0: um acordo preliminar para o fim da guerra no Irã. Será que agora vai? Está tudo indicando que sim. Notícia quente, com novos capítulos chegando a qualquer momento. Notícias do Brasil também. Flávio Bolsonaro sai em defesa do Bolsa Família. Direito do povo. Bolsonaro, um Bolsonaro, no caso Flávio, defendendo o Bolsa Família. E mais um outro destaque que a gente traz para vocês também. O presidente Lula chega ao G7 e busca encontro com Donald Trump. Nada oficial por enquanto, mas há, claro, sempre uma expectativa diante da possibilidade de um novo tarifaço. Tudo isso a partir de agora, no nosso 3 em 1, que só está começando.
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0: E você pode participar conosco com a sua opinião, com a sua crítica, com a sua dúvida. Mande o seu comentário. Para você que está no YouTube, aí no chat, você vai comentando, vai participando com a gente. Ao longo da programação, vai aparecendo a sua opinião aqui embaixo para todos acompanharem também o que você pensa. E você pode também, claro, participar pelo WhatsApp, mandando a sua opinião, a sua avaliação. O número é 11 913 25 80 55, é isso? 913-25-8055. Esse é o número que você manda para participar conosco também pelo WhatsApp. É sempre bom ter a sua participação conosco. Vamos começar falando sobre a possível fim, o possível fim da guerra. Os Estados Unidos já assinaram o acordo com o Irã. Embora uma solenidade oficial está prevista para a sexta-feira, esteja prevista para a sexta-feira, o Eliseu Caetano chega aqui conosco no nosso 3 em 1 para dizer se vai ou não vai acontecer esse tão sonhado fim da guerra. Está tudo indicando que sim, não é isso, Eliseu? Conta pra gente, nosso correspondente diretamente dos Estados Unidos. Está tendo Copa, mas o Eliseu está trabalhando aqui com notícia que não para de chegar sobre Estados Unidos e Irã. Bem-vindo, meu amigo.
2: E o sorriso não me deixa mentir, viu? Expectativa alta com a Copa e com esse acordo de paz que pode sair do papel a qualquer momento, viu, Koba? Ótima tarde para você, para os nossos companheiros aí no estúdio, claro, para todo mundo que acompanha o queridinho das tardes da Jovem Pan, o nosso 3 em 1. A gente chega ao vivo direto dos Estados Unidos porque o presidente do país, Donald Trump, afirmou durante uma entrevista ao The New York Times que um acordo preliminar de paz, um memorando, como está sendo chamado esse primeiro documento, foi assinado na tarde de ontem, de maneira virtual, por ele e J.D. Vance, o vice-presidente dos Estados Unidos. Do lado iraniano, o presidente do parlamento foi o responsável por essa assinatura. A partir de hoje, da tarde desta segunda-feira, diversas reuniões estão acontecendo entre os emissários, entre os enviados dos Estados Unidos, de Israel, do Irã e de todos os demais países envolvidos nesse processo de paz em Doha, para que, no máximo até na próxima sexta-feira, dia 19, uma solenidade, portanto, uma cerimônia aconteça de lançamento oficial da paz. Assinatura desse documento, tirando do papel e levando para a prática. Mas atenção, Kobayashi, infelizmente, a gente precisa fazer essa ressalva. Repito, porque até lá muita água vai passar debaixo dessa ponte, inclusive no que tange a parte de Israel. Israel está incluindo nesse memorando assinado virtualmente ontem pelos países em questão, mas tem se negado ao longo das últimas horas a interromper o fogo que tem estado de maneira quase que intermitente contra o sul do Líbano e que nas últimas horas, inclusive, atingiu a capital Beirute. Essa situação específica pode melar, digamos assim, esse acordo. E eu fui atrás dos bastidores para a gente tentar entender melhor. E por trás das câmeras, longe dos holofotes, de uma cerimônia presencial que poderia virar aí um circo diplomático, ou até mesmo alvo de segurança, o acordo entre os Estados Unidos e o Irã foi selado de forma fria, digital e estratégica. A escolha pelo virtual, Koba, não foi um mero detalhe logístico, não, viu? Razões de segurança e de agilidade pesaram. Nenhum dos dois lados queriam ali apertos de mãos que pudessem ser explorados internamente ou internacionalmente por radicais de qualquer lado e nem dar tempo para vazamentos que complicassem, vou usar essa palavra, o jogo. Fontes da Casa Branca, na qual nós conversamos durante o dia de hoje, me garantiram que o texto central do acordo é cristalino. O Irã nunca mais terá arma nuclear. Ponto final. Logo após desembarcar em Evian, na França, na manhã de hoje, Trump foi inclusive direto sobre esse ponto ao conversar com os repórteres. Confirmou que o documento já estava assinado e que até a próxima sexta-feira haveria solenidade. Mas o que eu consegui também de informação extra, e aí é bastidor de Eliseu Caetano, é informação nossa da Jovem Pan,

0: é de que no máximo entre 24 e 48 horas, anotem aí, 24 e 48 horas, os termos desse memorando vão ser liberados para o nosso conhecimento. E sabe quem é que está na liderança dessa situação a partir de agora? J.D. Vance, o vice-presidente do país, toma a dianteira, nessas negociações que vão acontecer durante essa semana. E é ele, o principal responsável daqui para frente por tirar do papel ou do virtual essa assinatura entre Estados Unidos e Irã. Portanto, J.D. Vance assume o papel como protagonista a partir de agora e a gente já começa a acompanhar, para finalizar, Kobayashi, a reabertura do Estreito de Hormuz, de maneira discreta, mas já tem navios passando. Um cessar-fogo de 60 dias também é um dos pontos desse acordo preliminar. Além dessa janela de 60 dias, o que a gente sabe é o seguinte, é de que nesse outro acordo, Israel será incluído, apesar de não querer. Donald Trump já disse que Benjamin Netanyahu é um, abre aspas, um cara muito difícil. Eu vou ficando por aqui, porque difícil mesmo é não ficar ligado no nosso 3 em 1 aqui nas tardes da Jovem Pan. Eu volto com vocês no estúdio.
1: A qualquer nova informação, o Eliseu Caetano volta. Ele que no fim de semana passou ali, ó, em cima do lance. Cada novidade que chegava, o Eliseu estava trazendo aqui para a nossa programação na Jovem Pan. Parabéns pela sua cobertura, Eliseu Caetano. A gente se vê por aqui no nosso 3 em 1. Até mais. Deixa eu chamar aqui o Zé Maria Trindade para falar a respeito disso, porque parece que agora vai, o Zé Maria. O mercado já começou a reagir positivamente em relação à reabertura do Estreito de Hormuz, principalmente lá fora, aqui no Brasil ainda timidamente. Daqui a pouco a gente vai ter informações a respeito dos impactos econômicos, mas nunca dá para acreditar fielmente, com muita certeza, não dá para pôr a mão no fogo quando se trata de negociações feitas pelo presidente americano Donald Trump, né, Zé? A gente tem sempre muitas incertezas e nesse caso a gente está dependendo, inclusive, do conflito Israel e Líbano ali, né? Que são os procuradores, que são os aliados, de um lado Israel aos Estados Unidos, do outro lado o Líbano, ou na verdade não o Líbano, mas o Hezbollah que está no Líbano, ao Irã. Tudo depende também do conflito lá não se estender, não se agravar. Zé Maria, a sua projeção, o que você espera para esta semana de uma possível paz entre Estados Unidos e Irã?
2: É, o mundo inteiro espera exatamente a assinatura desses termos e a paz definitiva. O presidente Donald Trump é mesmo temperamental, muda de humor, mas tudo indica, as falas dele são todas no sentido mesmo de acabar com a guerra. Olha, vários poetas já descreveram a guerra e em seguida a paz. Mas eu fico com a frase de Sun Tzu, na Arte da Guerra, quando ele diz que o objetivo da guerra é a paz. Eu, Zé Maria, digo o seguinte, depois da guerra fica a consequência. As consequências geradas por essa guerra são seríssimas, além, evidentemente, de vidas que foram ceifadas de forma irrecuperável, né? Imóveis, às vezes os únicos imóveis de moradores do Irã e de Israel também, que sofreu ataques, né? E o enorme prejuízo financeiro, mas pelos Estados Unidos. O valor, o custo dessa guerra para os Estados Unidos foi muito alto. O presidente Donald Trump acabou movimentando porta-aviões, aviões, manutenção de soldados na região, né? Isso não é fácil. Além do valor econômico, vidas também norte-americanas que foram ceifadas e principalmente as consequências e mensagens desta guerra. É no sentido de que não se deve usar a guerra como primeiro instrumento, mas sim como o último. A guerra sempre é possível. Depois da Segunda Guerra Mundial, houve um entendimento de que não haveria mais guerra, porque os artefatos nucleares apareceram e se imaginava que a qualquer momento, qualquer país poderia usar uma arma assim. Agora, imagine as consequências se essa guerra tivesse escalado para isso. Originalmente, o discurso do presidente Donald Trump é defensável, porque é inimaginável que um artefato nuclear caia nas mãos de um governo que flerta com grupos terroristas. Seria o fim, imagine, a insegurança do mundo com terroristas tendo acesso aí a armas nucleares que estão agora muito mais modernas do que aconteceu em Hiroshima e Nagasaki, né? E muito mais portáveis, ou seja, menores, com maior potência. ciência. Então, assim, é inimaginável o uso de um artefato nuclear. Então, o discurso é bom. Mas só que a guerra norte-americana mostrou o grande poderio, que a gente já sabia, mas nunca tinha visto atuando desta forma, o poderio militar norte-americano, né, nessa guerra, mas mostrando que, nesse caso aí, os Estados Unidos encontraram um adversário à altura, que é o próprio norte-americano. Essa guerra não foi comprada pelos Estados Unidos, muito parecido com o que aconteceu no Vietnã. Então, assim, nesta resistência interna é que acabou projetando em Donald Trump esse presidente da paz.
1: Quero também a opinião do Mário Vitor Rodrigues conosco aqui, entender de você, Mário, o que você espera deste acordo, porque a gente está vendo assinatura de acordo preliminar, é aquela coisa do pré-contrato. Carta de intenção, memorando de intenções, é o pré do pré do pré, que a gente não vê ainda se consolidar em uma assinatura firmada pelo fim do conflito, que está na mesa de negociação. Hein, Mário? Bem-vindo.
3: Olá, Koba. Olha, na verdade, esse fim, e na verdade é preciso colocar várias aspas quando a gente fala em fim da guerra, não só porque envolve Trump, mas também porque envolve Netanyahu, envolve o Hezbollah, mas a coisa toda foi um grande desastre para a diplomacia americana. Foi uma cartada muito ruim para os Estados Unidos. A gente está voltando para o momento anterior à guerra, só que com o Irã mais forte. A grande ironia é que se falou muito sobre a possibilidade do Irã ter uma arma nuclear. Há pouco mesmo, o premier israelense Bibi Netanyahu estava garantindo que, na verdade, Israel acabou de ser salvo, porque o Irã estava muito próximo de ter uma arma nuclear. Simplesmente não é verdade. Não só vários analistas, como a Agência Internacional de Energia Atômica garantiu reiteradas vezes que o Irã estava longe de ter uma arma. Você tem que ter 90% de urânio enriquecido. E o Irã chegou no máximo a 60, falta o gatilho, faltam mísseis. Então, toda a tecnologia para que o Irã tivesse de fato uma arma estava longe, distante, anos de acontecer. Trump resolveu abraçar essa causa, um completo desastre, e pior, deu ao Irã a percepção de que ele já tinha, não uma arma atômica, mas uma capacidade de botar a faca no peito de toda a economia global por meio de bloquear o Estreito de Hormuz. A partir de agora, essa vantagem geográfica do Irã, ela vai existir para sempre. Não por acaso, Trump resolveu encaminhar esse acordo. Irã vai ter várias vantagens, mais de 20 bilhões de dólares desbloqueados, 300 milhões para reconstruir o que foi destruído. E o Trump, no fundo das contas, ele está preocupado em baixar a gasolina. É disso que se trata. Temos eleição em outubro nos Estados Unidos, novembro, perdão, nos Estados Unidos, as eleições de meio de termo, e está sendo muito ruim para a economia americana. Trump está muito preocupado com a gasolina, também a gente pode falar aqui dos fertilizantes, de comida. Então, é disso que se trata. Se eu encaro esse acordo, que deve ser assinado na sexta-feira, como uma paz definitiva, não. Eu encaro como uma pausa. Em relação ao Netanyahu querer continuar atacando o Líbano, e ele vai continuar querendo atacar o Líbano, sob o argumento razoável de que o Hezbollah é uma ameaça à existência de Israel, eu acho que o Trump, no máximo, vai conseguir que Israel não ataque Beirute, que continue atacando o sul do Líbano, mas não Beirute, porque aí escancara de vez a fragilidade do governo americano. E só para concluir, é sintomático que, como bem disse o nosso correspondente, é sintomático que o J.D. Vance seja o encarregado de tocar esse acordo, que seja a cara do J.D. Vance, porque o J.D. Vance, ele não faz parte do trumpismo. Seria o Witkoff, por exemplo, aí sim. Mas não, é o J.D. Vance que, na verdade, desde o começo, e já escreveu livros sobre isso, ele é contra intervenções longe dos Estados Unidos da América. Vamos aguardar a assinatura, obviamente, se ela acontecer, é bom para o mundo inteiro, é bom para a economia global, mas eu botaria um grão de sal nisso aí, porque tem muita água para rolar debaixo dessa ponte.
1: E em meio à assinatura do acordo para o fim desse conflito, Donald Trump acredita que o Estreito de Hormuz deve ser reaberto até sexta-feira. Segundo o presidente norte-americano, o Irã ainda precisa fazer a remoção de algumas minas marítimas. Quem está acompanhando este assunto é o Luca Bassani, nosso correspondente Jovem Pan na Europa. Tem informações a respeito dessa expectativa pela reabertura do Estreito de Hormuz, reabertura completa, não é isso, Luca? Porque é o impacto econômico do fim desse conflito, ainda que temporariamente, o mundo todo de olho nisso. Fala pra gente, Luca Bassani. Boa tarde, bem-vindo.
4: Exatamente, Koba. Boa tarde a você, a todos que nos acompanham. São muitas as questões, mas a vontade de ambos os lados é que o Estreito de Hormuz seja reaberto o quanto antes. Afinal, tanto a economia global precisa dos mais de 20% de petróleo produzido na região do Golfo disponíveis no mercado para que o preço continue a baixar, assim como fez hoje, além também do próprio fato do Irã ter a necessidade de vender as suas commodities energéticas e ter o bloqueio dos Estados Unidos ainda em vigor. O grande problema é, como você disse, há minas marítimas que foram despejadas pelo estreito ao longo desses 3 meses de guerra, são milhares delas e que precisam de um processo bastante meticuloso para sua remoção. Inclusive, países europeus como a Alemanha e a França, especializados nesse tipo de operação, já se voluntariaram a participar da limpeza do Estreito de Hormuz, dos esforços de desminagem. Todavia, isso demora algum tempo e com certeza vai fazer com que a reabertura completa ainda leve mais um período para ocorrer. Outra grande questão envolvendo o Estreito de Hormuz, que é uma dúvida, é que o presidente Donald Trump disse que o Irã concordou com esses termos do memorando e com esse acordo que será assinado na sexta-feira a reabrir o Estreito de Hormuz sem cobrança de pedágio. Todavia, o governo de Teherã diz que a cobrança proporcional à carga de petróleo transportada continuará. Eles geralmente estão cobrando $1 por cada litro de petróleo, ou seja, essas embarcações que muitas vezes levam 500 mil, 1 milhão, 2 milhões de barris, acabam muitas vezes representando milhões de dólares aos cofres iranianos, que são revertidos também para o seu próprio exército, a própria guarda revolucionária. Outro ponto levantado pelas lideranças europeias é que a cobrança de pedágio em estreitos internacionais, tais como Hormuz, Bab el-Mandeb, Gibraltar, elas vão contra a Conferência do Direito ao Mar, que impede que qualquer nação tenha ganho econômico sobre essas questões geográficas. Óbvio que essa questão deverá ser endereçada. Os iranianos argumentam que estariam recebendo esse pedágio pela proteção para uma navegação segura e não necessariamente para a passagem em si, mas aí é debatir, isso é bastante discutível e muitas nações, inclusive na própria região, Omã, Catar, Kuwait, Emirados Árabes, Arábia Saudita, são contra essa cobrança porque acabam inviabilizando o processo ou tornando tudo mais caro e ainda mais incerto. Óbvio que dentro dessa questão há uma discussão sobre a real efetividade da guerra. Afinal, este problema do Estreito de Hormuz não existia antes da empreitada norte-americana e passou a existir, fazendo com que muitos mercados tivessem a falta de commodities energéticas e o petróleo ficasse acima dos $100 o barril. Isso agora é resolvido, mas as motivações que levaram os Estados Unidos e Israel à guerra, motivações relacionadas ao programa nuclear, ainda não foram completamente resolvidas. Apenas com a divulgação completa deste acordo ficará claro o que de fato foi encontrado como uma solução entre as duas partes. Nós voltaremos ao longo da programação com mais informações, mas por hora são muitas as incógnitas até que a sexta-feira chegue.
1: É isso, muito obrigado, Luca Bassani. Eu tinha te dado boa tarde, mas aí é boa noite já, né? Você está em Munique, na Alemanha, no seu QG?
4: Exatamente, aqui já é boa noite, já perto de 9:30 da noite, 5 horas a mais que o horário de Brasília e aproveitando o verão que aqui escurece mais tarde nesse período.
1: É isso, o Luca Bassani que na semana passada esteve em Cabo Verde levando sorte para a seleção que empatou com a seleção espanhola, uma das favoritas para a Copa. Valeu, seu Luca Bassani, muito obrigado pelas suas informações. Deixa eu já receber aqui, se juntando ao nosso time, diretamente do Rio de Janeiro, o Vitor Antoine. É Antoine ou é Antoum, hein, Vitor? Conta pra gente, bem-vindo.
5: Obrigado pela recepção, Koba. Perdão pelo atraso, enfim, a gente teve um pequeno probleminha técnico. É Antoum, O-U-N, no final, em árabe, é só o mesmo.
1: Vitor, errei, nas duas tentativas eu errei, não é nenhum nem outro, é Antoum. Vitor Antoum, conta pra gente a sua projeção aí, a sua análise a respeito desse possível acordo. é a possibilidade disso se consolidar na sexta-feira. O mundo econômico já está olhando para isso com uma certa credibilidade, já está acreditando. A gente teve uma redução aí no preço do barril, né, do Brent, quase 5%, ou na faixa dos 5%, pouco mais ou pouco menos. No final do 3-1 a gente vai trazer o fechamento completo do mercado, as bolsas internacionais subindo. Dessa vez vai, ô Vitor? Conta para a gente.
5: É notório que o regime iraniano passou por um processo de radicalização mesmo dentro desse conflito, né? E da mesma forma também, é muito difícil contar com a palavra do Trump para esse tipo de acordo, né? Ele é extremamente volátil, né? Muitas vezes impreciso, exagerado, mas ao que tudo indica, talvez a Copa do Mundo vai saber, acabou colocando os dois regimes de bom acordo, de boa vontade, e parece que a gente está encaminhando mesmo para a resolução. Do lado do Trump, é de imenso interesse negociar essa paz ou essa trégua que seja, mas enfim, uma conclusão para a questão iraniana, justamente como os colegas pontuaram muito bem, existe uma pressão sobre o preço do petróleo que acaba sendo vai se dispersando por toda a economia americana e vai elevando o aumento dos preços. E os Estados Unidos já está passando por um processo inflacionário que já vem desde o Covid, né? Os grandes pacotes ali de ajuda para as pessoas que ficaram desempregadas, elas acabaram dando uma inflacionada na moeda. Isso agora vem carregado pelo petróleo e hoje em dia é a forma mais segura de prever o êxito ou o fracasso de um regime, de um governo no regime democrático. Então, o Trump parece muito interessado. E um ponto que eu acho que as pessoas não avaliam com a devida importância é que a juventude americana está bastante desengajada com essa guerra, não tem nenhuma vontade de participar e desaprova maciçamente. Esse foi um dos pontos importantes para a eleição do Trump, né? Ele apontou para meio que um reordenamento das relações internacionais, pelo menos sob o prisma americano. Então era o America First, que na prática era meio que um reavivar de uma política que estava contida no nosso hemisfério aqui ocidental. E aí ele deu uma primeira provocada no regime iraniano, né? Teve um bombardeio em Fordow, e agora, né, ele decidiu, optou pela guerra formal e... Graças a Deus, acho que o mundo inteiro agradece pela paz que se encaminha. Mas, sobretudo, os preços nos Estados Unidos agradecem.
1: Quero chamar também o Zé Maria Trindade para falar a respeito dessas novidades. É sua avaliação, porque há uma expectativa pela reabertura do Estreito de Hormuz. O mundo está mais preocupado mesmo com o Estreito de Hormuz do que com os conflitos, né? Com guerra, gente morrendo. A preocupação é econômica, né, Zé Maria Trindade? Infelizmente, é preciso dizer isso.
2: Pois é, você sabe que eu olhei com muita atenção sobre a invasão, que aquilo não é guerra, não gosto de falar que é guerra, a invasão da Rússia na Ucrânia. Porque aí desencadearam os aliados da Ucrânia um processo de guerra econômica. E a Rússia sobreviveu a essa guerra econômica. Foi um cerco muito grande. Os Estados Unidos pegaram todos os recursos que estavam lá, inclusive dos milionários, né, russos que estavam lá nos Estados Unidos. Houve todo um contexto de não comprar produtos da Rússia e a coisa não funcionou. A outra guerra que trabalhou ao lado foi a guerra de comunicação, né? São duas fortes batalhas. São duas fortes batalhas. Todos os comandantes aqui mostram exatamente essas duas novidades. Sempre houve uma guerra de comunicação, mas desta vez foi muito mais explícita, muito mais forte. E aí a Ucrânia ganhou essa queda de braços aí da comunicação. Todo mundo começou a ver o Putin como um bandidão, um invasor ou algo parecido, né? E o Vladimir, ele tem esse poder dessa guerra de comunicação, ele é um comunicador. A origem dele é essa, né? Programa de TV, até de humor, e não exatamente de político. Então, esses dois assuntos andaram juntos. Senão, a gente pode ver que o Donald Trump, nisso aí, perdeu nos dois. Por quê? A gente não pensava nessa história de fechar o Estreito de Hormuz. Mas todo mundo falava nisso. Era um sussurrar. Nunca houve na prática. E agora, com a proliferação de armas e especialização, né, essas minas, elas ficaram muito eficientes. Não é mais como antigamente, que uma mina ficava flutuando. Quando o navio tinha um contato com a mina, ela explodia. Né? Não é mais assim. Existem minas que ficam no oceano, lá no piso mesmo, e com sensores que disparam mísseis quando o navio passa. Para se ter uma ideia, são perigosíssimas. A gente já tem um histórico em outros lugares onde houve guerra, as consequências das minas deixadas, né? Nesse caso, não. Elas são todas monitoradas e só quem colocou é que tem o mapa da mina, ou seja, sabe onde é que elas estão. Então, assim, é possível que o Estreito de Hormuz, a partir de agora, seja uma grande arma. Estrangula o mundo, estrangula. Eu tenho a certeza que daqui para frente todos os países vão pensar na possibilidade do estreito fechado, né? Haverá uma reação dos Estados Unidos para neutralizar as minas e viabilizar a navegação, isso vai desenvolver armas nesse sentido, e de todo o resto. Mas neste momento falou alto aí esse fechamento, estrangulamento da economia mundial. Aí a gente viu também que o mundo ainda é muito dependente do petróleo, né?
1: Pois é, e será ainda por muito, muito tempo, né? Enquanto não se chegar na plenitude dessa transição energética. Deixa eu falar aqui com o Mário Vitor Rodrigues, porque, Mário, vamos abrasileirar esse debate, vamos trazer aqui para o nosso quintal. Com a reabertura do Estreito de Hormuz, a gente certamente vai ter uma diminuição na pressão da inflação aqui no Brasil, a questão do petróleo, enfim, a gente já teve... nós já estamos acompanhando a redução do preço do barril Brent, que é a referência que serve aqui para o preço do petróleo, por consequência nos impactos dos combustíveis. A gente tem uma expectativa para a reunião do Copom dessa quarta-feira, dessa semana, que estava todo mundo apostando em manutenção dos 14,5%. Agora pode até diminuir mais 0,25%, enfim. Economia no Brasil pode melhorar com isso. Resumo é esse. Isso pode impactar eleições 2026? O presidente Lula está feliz com essa reabertura do Estreito de Hormuz, ou Mário Vitor?
3: Olha, em tese, sim. A grande pergunta é se esse momento agora, que é um momento de otimismo, e os mercados respondendo já a esse eventual acordo, se isso vai continuar adiante. A gente está ainda em junho, outubro, até lá tem chão. E eu acho que há motivo para otimismo, porém com alguma cautela. Insisto, Trump é imprevisível. E eu acho que não depende nem muito dele, porque o intuito dele é, de fato, virar essa página, voltar a falar de Cuba, voltar a falar, a lidar aqui com essa seara onde ele é mais bem-sucedido, que é do nosso hemisfério. O problema, insisto, como eu falei anteriormente, é combinar, não com os russos, mas combinar com Bibi Netanyahu. Israel, não vejo Israel abrindo mão de se defender, e, para isso, ser incisivo no território do Líbano. A gente sabe que o Hezbollah, no fim das contas, é uma marionete do regime iraniano. Então, você pode ter um acordo, a abertura do estreito é fundamental para todo mundo, mas nada me garante que isso não possa degringolar no futuro próximo. Tenho que aguardar.
1: Olha só, vamos falar de outros assuntos agora do nosso Brasil. O presidente da Câmara dos Deputados, Hugo Mota, convocou uma reunião de líderes para bater as pautas desta semana. O projeto que equipara a misoginia ao racismo deve ser votado ainda nesta semana. E a proposta que altera leis infraconstitucionais para acabar com a escala 6x1 também deve ser analisada. Quem está acompanhando a pauta da Câmara dos Deputados e o que será de fato votado e discutido nesta semana é a nossa repórter Beatriz Souza, chegando ao vivo diretamente de Brasília com mais informações. E claro, a expectativa é sobre o fim da escala 6x1, né? É nisso que estão de olho a oposição, os governistas e os trabalhadores e os empregadores, todo mundo de olho nisso. Bia, conta pra gente.
6: Oi, Kobayashi, boa tarde para você, excelente tarde para todos que estão acompanhando a gente aqui na Jovem Pan e também uma excelente semana para todos. Pois é, Kobayashi, então a Câmara dos Deputados vai dar andamento, né, nesse projeto de lei que foi enviado em regime de urgência pelo governo federal e que não foi, né, avaliado no prazo de 45 dias e passou então a trancar a pauta da Câmara dos Deputados desde o dia 31 de maio. Está já então na pauta da sessão plenária de amanhã. amanhã. Está pautado ali a análise desse projeto e o presidente da Câmara dos Deputados, Hugo Mota, convocou, né, uma sessão, uma reunião de líderes, justamente onde o relator, deputado Léo Prates, deve trazer ali as especificações do texto, que já adiantou que será o mesmo texto que foi aprovado na PEC do fim da escala 6x1, e também já colocar aí em pauta, né, o que vai ser trabalhado com o destrancamento da pauta, né? Os parlamentares ali, principalmente o presidente da Câmara dos Deputados, quer dar andamento em alguns outros projetos, né? Já de olho no ano eleitoral, a Câmara dos Deputados, que já deve ficar mais esvaziada nas próximas semanas por conta tanto das festividades juninas, também por conta do recesso, né, que vai ter no próximo mês de julho. Então, quer dar andamento nessas pautas e já vai dar prioridade agora com a Câmara dos Deputados destrancando a pauta, inclusive projetos que também preocupam o governo Lula. O deputado Léo Prates, então, vai trazer, né, os pontos do texto, só relembrando que é o mesmo da PEC do fim da escala 6x1, então a redução de 44 para 40 horas, o fim da escala 6x1 para a escala 5x2 e também a manutenção do salário dos trabalhadores. E a expectativa, Koba, é que não tenha nenhum tipo de resistência, que ela tenha uma aprovação aí com margem, assim como aconteceu a aprovação da PEC do fim da escala 6x1, que está parada até hoje no Senado Federal. E aí, aprovando aqui na Câmara dos Deputados, o PL em regime de urgência segue então para o Senado, onde o presidente Davi Alcolumbre vai ter aí o prazo de 45 dias para poder analisar e votar esse projeto, ou então esse projeto de lei passa a trancar a pauta também do Senado Federal. E falando em reunião de líderes, não há nem expectativa de que o presidente do Senado, Davi Alcolumbre, convoque a reunião de líderes, assim como fez o presidente da Câmara. Isso porque a gente relembra que na semana passada ele convocou um esforço concentrado, chegou inclusive a marcar uma reunião com líderes do Senado, desmarcou. Eu até cheguei a conversar com a equipe do senador Otto Alencar, que é o presidente da CCJ, que está nessa expectativa de receber a PEC do fim da escala 6x1. Inclusive, essa reunião da semana passada que não aconteceu, seria justamente para detalhar qual caminho que a PEC do fim da escala 6x1 iria fazer ali no Senado, se seria somente a CCJ, depois para o plenário, se iria ter uma comissão especial, todos esses questionamentos que seriam ali definidos nessa reunião de líderes que não aconteceu e que também nessa semana não há nem expectativa para acontecer. E só pontuando que o governo, a gente já sabe, tem pressa para esse projeto de lei ser aprovado e se Davi Alcolumbre demorar esses 45 dias, assim como o presidente da Câmara também demorou, e aí somando o prazo de 60 dias para que comece a valer a redução da escala, né, de 6x1 para 5x2, seria ali bem no prazo já do começo do primeiro turno das eleições, frustrando então as expectativas do governo federal, que era ver essa proposta, essa redução da jornada de trabalho antes das eleições. A gente vai seguir acompanhando, né, a tramitação, esse projeto de lei sendo pautado amanhã na Câmara aqui dos Deputados e também a evolução lá no Senado, se vai acontecer, viu, Kobayashi? Volto com você.
1: É isso aí, muito obrigado, viu? Beatriz Souza falando ao vivo de Brasília com as informações da Câmara dos Deputados. Ela volta na nossa programação, mas a gente segue falando a respeito do projeto do fim da escala 6x1, porque sem eleição à vista, o presidente do Senado, Davi Alcolumbre, não demonstra pressa para avançar com a discussão. E aí, para falar sobre os bastidores do presidente do Senado, olha só quem está aqui nos nossos estúdios. Ele,
7: Nelson Kobayashi.
1: O Bruno Pinheiro.
7: Tudo bem?
1: Bem-vindo, meu amigo.
7: Que bom, que honra, satisfação estarmos juntos.
1: Sempre uma alegria.
7: A gente estava ouvindo aqui essa repercussão da Câmara dos Deputados. Do mesmo lado, no Senado, o Alcolumbre não tem vontade ou nem ânimo para colocar uma velocidade, já que ele não vai disputar uma eleição. O Alcolumbre não vai para uma reeleição esse ano de 2026, então não tem ali uma expectativa ou um pensamento negativo de ter um desgaste, seja ele eleitoral ou não, no seu estado. Diante disso, o Alcolumbre já deu sinais de que está muito mais atento para a matéria da oposição, do senador Rogério Marinho, do que a pauta do governo. E isso tem assustado o Palácio do Planalto. A avaliação com quem eu conversei ontem e hoje, inclusive, é que Alcolumbre, o que o governo espera não é somente que ele encaminhe esta matéria para uma comissão especial, mas sim que ele esteja animado, esteja motivado a emplacar um ritmo acelerado para seguir todos os ritos, porque o que interessa para o governo é que isso seja, então, Koba, analisado até outubro, antes das eleições, porque o governo espera o Louros já na eleição, no resultado eleitoral. Até por conta disso que o governo não aceita ter uma transição. O governo já quer um efeito imediato. Mas Alcolumbre já disse que não vai acelerar isso aí, porque, repito, Alcolumbre não vai disputar a eleição, não tem compromisso nenhum de ter desgaste ou, caso contrário, alguém reclamar ou ser aplaudido. Então, diante disso, o assunto vai ficar engavetado ali no Senado Federal. E aí, só para juntar uma apuração com a outra, Jacoba, é que Hugo Mota hoje informou que até as vésperas do recesso será remoto totalmente a Câmara dos Deputados.
1: Home office.
7: Nós já entra, então, na quinta semana totalmente remoto. Os parlamentares não estão lá. E aí, dificilmente, algo tão importante como a escala 6x1 deverá ser analisado. E só para fechar, eu me lembro que quando o Hugo Mota foi eleito, o Zé Maria vai lembrar disso, Zé, ele levantou ali a Constituição, fez um discurso em nome de Ulisses e disse que iria acabar com as sessões remotas. Ele nem acabou e nem conseguiu ter um desfecho. A avaliação de governistas é que o Hugo Mota tem sido muito cobrado tanto pela oposição quanto pelo governo. Quando o Hugo Mota deixa home office, ele não apanha nem de um e nem do outro, né?
1: Não é lá home office, que as pessoas não estarão em casa, os parlamentares não estarão nos seus escritórios
7: pedindo
1: trabalhando.
7: Voto, né?
1: Eles estarão nas festas de São João, Bruno Pinheiro, não é isso?
7: E vai ter, aí só para rebater a sua fala, viu, Coba? Porque tudo tem uma resposta lá no Congresso, que no dia 24, São João terá a votação, mas aí será remoto também, não precisa comparecer. Então, se fosse numa festa junina, seria presencial. É mentira.
1: É mentira. Tá aí. O Bruno Pinheiro conosco aqui no 3 em 1. Obrigado, viu, Bruno?
7: Valeu, Cobá. Um abraço.
1: Antes de você ir, hoje tem Direto ao Ponto.
7: Não é remoto, é presencial. Gente, 9h30 da noite, Ronaldo Caiado aqui na Jovem Pan. Vamos falar muito sobre eleição, sobre segurança pública. Ele que é ex-governador do estado de Goiás, fala muito sobre segurança, agronegócio. A gente se encontra 9h30 aqui na Jovem Pan. Não é em Foleg, é no presencial, viu?
1: Direto ao ponto com o Bruno Pinheiro e um timaço aqui de entrevistadores com o Ronaldo Caiado. Obrigado, viu, Bruno?
7: Um abraço.
1: Sempre
7: um
1: prazer
7: te
1: receber. Deixa eu chamar aqui o Zé Maria Trindade para falar a respeito disso. Vamos do fim para o começo aqui, ô Zé. Esse tanto de dispensa dos deputados comparecerem presencialmente, já trabalha terça, quarta e quinta. Já é um trabalho assim, uma escala 3x4. A gente não está falando de fim da escala 6x1 para os deputados. Eles trabalham 3x4, presencialmente, pelo menos. Porque o argumento é muito forte que eles têm que estar na base, segunda, sexta, sábado, domingo, enfim. Mas o tanto de semanas assim, sem precisar ir para Brasília, sem precisar se encontrar, Zé Maria Trindade, você vê como essa situação aí, essa facilidade, essa paz que fica Brasília sem os parlamentares.
2: Você é generoso demais dizer que eles estão aqui terça, quarta e quinta, não é não. É só quarta-feira e olha lá, né? Dá ali uma marcada de presença no plenário da Câmara e pronto. Eu tenho umas apurações muito interessantes aí, sobretudo, isso que o Bruno falou é verdade. Davi Alcolumbre colocou o pé em cima da emenda do fim da semana 6x1. E é muito interessante que aí a gente pergunta para os líderes, mas o que, que o Alcolumbre quer? Ninguém sabe. Ninguém sabe ainda, ao certo. Mas todos os chamam aqui de jacaré, que tem a boca larga demais, que quer muita coisa no governo. Para você ter uma ideia, o presidente da Comissão de Constituição e Justiça do Senado, o senador Otto da Bahia, ele é aliado do presidente Lula. E ele tinha uma agenda, veio de Salvador, agora imagina, deixou Salvador, veio para a agenda, quando já estava indo para a residência oficial, recebeu um recado, olha, está cancelado. Ele voltou sem entender nada. Jacques Wagner, que é o líder do governo, não é recebido por Davi Alcolumbre. E eles já estão esperando ali a possibilidade de Rodrigo Pacheco fazer esse meio de campo. Tá certo, o presidente Lula resiste um pouco nessa conversa com Davi Alcolumbre. Enquanto Davi está resistente ao governo, né, esse projeto da semana 6x1 continua engavetado no Senado Federal. Agora vamos à Câmara, esse mesmo projeto. Por que Hugo Mota colocou em votação esse projeto? Primeiro, ele estava com urgência constitucional. Em 45 dias travou a Câmara. Então, Hugo Mota, para votar qualquer coisa, precisava liquidar. Ligou para o presidente Lula e pediu para retirar a urgência, o governo falou não. Aí, Hugo Mota, então vamos para o plenário. Colocou em votação. Qual é o segredo? É porque é o seguinte, a emenda à Constituição, coloca lá na Constituição o fim da semana 6x1, mas da seguinte forma. Coloca que, preferencialmente, apenas faz uma emenda muito sensível ali para dizer que a Constituição diz que é 44 horas semanais, a emenda coloca 40 horas semanais, com folga preferencialmente não obrigatoriamente, aos domingos. E aí o que, que resta? A regulamentação. Esse projeto de lei é muito parecido com a emenda. E se ele for aprovado como querem os deputados e senadores, tire do governo a possibilidade de regulamentação. Essa regulamentação de uma emenda à Constituição vem através de lei, decretos e portarias, né, para fazer funcionar. O que querem os deputados e senadores? Tá, reduz a semana para 40 horas semanais, 2 dias de descanso, mas negociação setor por setor da economia. Me disse o deputado Júlio Lopes que são 46 setores. E essa negociação se daria através de acordos coletivos de trabalho. Se consertaria esse erro histórico de reduzir a jornada de trabalho, obrigando o trabalhador a ficar 2 dias em casa, né? Novidade sobre essa história que do trabalho remoto. O Infoleg, que é um aplicativo da Câmara dos Deputados. Ele começou durante a pandemia e aí gostaram, porque concentra poderes. Nesse sistema, o presidente da Câmara tem um poder muito grande e os líderes dos partidos também, porque eles se reúnem, o que votar, como votar, e acaba o debate, que é a cara do parlamento. Aquela história de discutir, de um acordo, puxa o outro ali do lado de um cafezinho do Senado, da Câmara, vem aqui, vamos acertar e tal. Esta é a cara, a essência. A novidade é que vários deputados já estão querendo regulamentar essa possibilidade. Ela veio para ficar, mas votar uma emenda à Constituição através do Infoleng é um pouco demais. É um exagero, é roubar do Congresso Nacional essa essência do debate, do parlamento, de falar, né? De falar. É diferente. Outra coisa, deputados estão deixando o celular com assessores, com mulher, com filho, para votar. Quem tiver com o telefone, vota, não tem reconhecimento facial. Já avisaram lá, ó, isso dá cassação, isso é quebra de decoro. Mas é possível, um deputado deixa. Então, assim, tem que regulamentar, não vai acabar com a votação remota, mas não pode acabar com a essência do legislativo, que é a presença e o debate em plenário. Muita informação, né, Cuba?
1: Muita informação. O Zé sabe tudo de Brasília, meu amigo. Se você precisar de qualquer coisa em Brasília, Zé Maria Trindade, o nosso Joseph Mary, nosso decano aqui do 3 em 1. Tá com tudo, Zé. Olha só, outra notícia agora. O ex-ministro da Fazenda, Fernando Haddad, deve intensificar agendas no interior de São Paulo. Ao vivo, chegando ele, o João Vitor Redevilho, que é outra pessoa que sabe tudo. Aqui a gente só tem repórter bom na Jovem Pan, meus amigos. Bastidores é aqui mesmo, com o nosso timaço. João Vitor Redevilho chega com informações dessa peregrinação do ex-ministro da Fazenda, pré-candidato ao governo do estado de São Paulo, pelo interior, que é onde ele tem mais existência, né, João? Conta pra gente, bem-vindo.
8: Exatamente, Cobo. Uma ótima tarde para você, para quem está nos acompanhando aqui no 3 em 1. Muito obrigado pelo elogio. Claro, aqui a Jovem Pan sempre trazendo todos os bastidores, o xadrez político, não só na Câmara dos Deputados, não só no Senado Federal, nos três poderes em Brasília, mas também nas eleições aqui em São Paulo. Isso porque, como você bem disse, Fernando Haddad deve intensificar as agendas no interior de São Paulo. Inclusive, amanhã ele começa essa intensificação na região de Campinas, vai para Campinas, Rio Claro, Santa Bárbara do Oeste, Santa Gertrudes, e também vai preparar mais outras viagens para o Vale do Paraíba e também para o Alto do Tietê. O Haddad já tem feito ali uma movimentação, uma sinalização ao interior de São Paulo, fez agendas em Bauru, em universidades de Bauru, também fez agendas em Matão, já foi para Avaré. Só que essa intensificação tem um motivo, viu, Coba? Isso porque o Haddad, ele quer tirar aquele trauma, né, de 2022, quando as agendas dele não tiveram tanta adesão como tiveram a de Tarcísio de Freitas e também a de Rodrigo Garcia no primeiro turno das eleições de 2022. Isso porque o eleitorado do interior, ele é mais considerado de centro-direita, então tem mais ido para o bolsonarismo, e é justamente onde Tarcísio teve muita força no segundo turno das eleições de 2022. Haddad ganhou aqui na região metropolitana de São Paulo, mas o Tarcísio de Freitas, ele acabou ganhando um capital político muito forte no interior de São Paulo. E é isso que o Haddad está mirando. Ele está querendo ir para o interior justamente para arrancar esses votos de Tarcísio de Freitas. De acordo com os interlocutores do PT, essas agendas de Fernando Haddad também visam ali não só arrancar os votos de Tarcísio de Freitas, mas também colocar mais o Haddad rumo ao interior, porque antes o Haddad, ele tinha uma resistência de interior de São Paulo e queria ali colocar tanto Simone Tebet, Márcio França e a Marina Silva. Desculpa, mas ele queria colocar esses nomes para ir para o interior de São Paulo. O cenário muda agora. Fernando Haddad deve ir mais para o interior, já está preparando novas agendas e claro que ele também deve intensificar isso na campanha eleitoral. Por enquanto é a pré-campanha, mas a tendência é que ele mantenha essas agendas no interior durante toda a campanha para as eleições ao Palácio dos Bandeirantes neste ano, viu, Koba?
1: É isso aí. Muito obrigado, nosso repórter João Vitor Revedilho. Agora sim acertei o sobrenome do João. Obrigado, João, pelas suas informações. A gente se vê aqui na programação da Jovem Pan e a gente vê todo esse timaço, o Dream Team do PT escalado para as eleições de 2026 no governo do Estado de São Paulo. Todo mundo fugindo da vice de Haddad. Ninguém quer ser vice do Haddad, porque, claro, é uma missão muito árdua e contra o governo de Tarcísio de Freitas, que está pontuando com muita vantagem nas pesquisas eleitorais. Outra informação agora. Um índice nacional que avalia indicadores sociais e ambientais apontou Curitiba como a melhor capital do Brasil para se viver pelo segundo ano consecutivo. Sobre esse assunto, a gente conversa agora com o prefeito Eduardo Pimentel, que está nos nossos estúdios aqui na Jovem Pan. Prefeito Eduardo, bem-vindo. É uma honra te receber aqui na Jovem Pan.
9: Obrigado, prazer é meu. Uma alegria estar aqui com vocês. Eu que acompanho vocês na televisão e na rádio sempre, Jovem Pan.
1: Prefeito, é uma alegria toda nossa te receber aqui nos nossos estúdios. A Jovem Pan é fortíssima no estado do Paraná, né?
9: Muito.
1: Muitas filiadas, é uma audiência que a gente tem o prazer de contar aqui, os paranaenses. Prefeito, eu quero saber qual é a sua avaliação sobre esse bicampeonato, 2 anos consecutivos como a melhor capital do Brasil. O que o senhor traz como o ponto mais relevante para essa premiação?
9: O mais importante é continuar o bom investimento que a cidade tem. Curitiba é uma cidade reconhecida em várias áreas e pelo segundo ano consecutivo, o título da capital com a melhor... o título de ter a cidade com a melhor qualidade de vida, que é Curitiba, pelo segundo ano consecutivo. E o que nós fizemos? Trabalhamos em cima dos indicadores que mostraram a nossa qualidade. Isso é fundamental. E o que vale dizer, não é que nós fomos eleitos por um fórum de pessoas, mas sim por dados, números que estão nos órgãos de controle, como o Tribunal de Contas, Ministério Público. Isso fez com que Curitiba fosse da segunda vez. E fruto de saber estudar onde nós precisamos melhorar, onde nós precisamos ampliar o investimento, é que nós saímos de 11º no quesito geral, entre mais de 5.500 municípios do nosso país, para 6º. E mais uma vez consolidando a cidade como a capital. Isso envolve investimentos de educação e que em breve será anunciado o IDEB, o Índice de Educação Básica, e é uma perspectiva de aumento na cidade de Curitiba. A saúde, que 85% de quem utiliza a saúde na cidade de Curitiba aprova a sustentabilidade, a habitação e a segurança pública. Então, ações importantes que fazem a cidade ter esse reconhecimento, mais uma vez, um destaque nacional.
1: Prefeito, quando a gente fala com prefeitos, municípios, a primeira coisa que vem na cabeça do eleitor, do cidadão, é responsável pela escola das crianças, pelo posto de saúde, por ter ou não ter buraco na rua, ou seja, a gente está falando diretamente com o assunto de infraestrutura, principalmente, e serviços básicos, em todas as áreas, educação, saúde, como a gente está conversando. E a gente vê em Curitiba alguns avanços em relação a essas políticas de infraestrutura, inclusive com parcerias com a iniciativa privada. Qual é o modelo que o senhor adotou na sua gestão para isso que o senhor reputa que tenha sido um sucesso?
9: 3 ações importantes que é bom dizer. Primeiro, a nova concessão do transporte coletivo, que nós estamos lançando agora na virada de junho para julho, será a maior concessão do transporte coletivo em andamento no país. Vamos abri-la em setembro na Bolsa de Valores, aqui na B3 de São Paulo, 1.500 novos ônibus, 250 ônibus elétricos para estruturar o transporte que é reconhecido no país, lá em Curitiba, para os próximos 15 anos. 2,5 bilhões de obras de infraestrutura urbana nós estamos na cidade, para o transporte coletivo, para as vias e para a habitação. E no início da minha gestão, no ano passado, eu criei uma empresa que cuida das concessões públicas da cidade de Curitiba. Nós temos 12 grandes projetos que envolvem saúde, educação, parques públicos, habitação, ação social, alimentação nutricional através dos armazéns da família, que nós vamos poder fazer um trabalho de concessão através da iniciativa privada. Isso é uma forma moderna de atuar, porque a população quer produto de qualidade e preço bom. E é isso que nós estamos trabalhando, diminuindo sempre que possível a máquina pública em ações que não são estritamente fundamentais como, né, para a gestão pública, para o executivo, como a saúde, a educação, a segurança pública, no caso dos municípios, com a guarda municipal. Então, nós estamos trabalhando nesse processo de trabalhar com a iniciativa privada e isso dá resultado. Para dar um exemplo rapidamente, Nós fechamos um programa chamado De Volta ao Centro e fomos premiados no México na semana passada, que é um incentivo para as pessoas voltarem a morar e voltarem a investir no centro, que tem isenção de ITBI e IPTU para compra de imóvel, restauro de patrimônio público, habitação de interesse social e habitação comercial na construção, para o profissional liberal que for se instalar no centro, advogado, engenheiro, enfermeiro, pode se instalar e ter o seu ICS, o ISS zerado, e também uma terceira forma de apoio, que é um edital, que se a pessoa quiser reformar o térreo do seu imóvel, ou se ela quiser alugar um térreo do imóvel para restaurante, academia, comércio, a prefeitura vai pagar metade da reforma. Ou seja, se custa 50 mil reais para ela abrir um restaurante ou um comércio de calçados, ele vai gastar 25 mil e a prefeitura vai dar 25 mil reais para ele. Essa é a forma de você trazer a iniciativa privada para o investimento.
1: Interessante, prefeito. Agora o senhor trocou num ponto interessante a respeito da participação do município na segurança pública. Citou a guarda municipal. Sim. A gente viu no ano passado uma polêmica muito grande em relação aos municípios com as suas guardas. A ideia é de se tornarem polícias municipais, né? Isso. De aumentarem, inclusive, o seu efetivo, até as suas competências. Isso foi discutido em Brasília também, em decisões do STF, em pautas no Congresso Nacional. Qual a sua visão sobre isso? Lá em Curitiba, o senhor é entusiasta de ter uma polícia da prefeitura ou não?
9: A favor, 100%. Já disse a polícia, a Guarda Municipal, que assim que o Congresso Nacional e o Supremo deliberarem a favor da criação institucional da troca da Guarda Municipal para a Polícia Municipal, eu sou a favor e vou implementar imediatamente. Já estamos prontos para isso. Porque a segurança pública é um dever constitucional do Estado, mas a Guarda Municipal pode auxiliar e muito. E nós temos feito um trabalho de apoio, lá há uma boa relação entre as forças policiais, de atuar nesse apoio. Hoje, a pauta, e não tenho dúvida que a pauta das eleições será a segurança pública no país, é fundamental que ocorra essa integração, investimento em tecnologia, com a muralha digital, que é o nosso trabalho de monitoramento, e que temos as câmeras públicas integradas com as câmeras de segurança particular para as empresas que quiserem integrar.
1: Aqui em São Paulo a gente tem muralha paulista, será que é algo parecido?
9: É parecido, é bem parecido, é o mesmo estilo, com as características diferentes, com tamanhos diferentes.
1: Sim.
9: Mas é fundamental, inclusive, que a Guarda Municipal tenha também os respaldos que tem de carreira, de previdência, que as polícias têm, e também têm a responsabilidade de atuar, e eles querem. A Guarda Municipal de Curitiba quer, e eu apoio essa questão de polícia municipal. A cidade também apoia.
1: Agora, outro ponto muito interessante.

0: 28 unidades de saúde, 9 UPAs, já estamos construindo a 10ª e vamos construir a 11ª na cidade de Curitiba. O atendimento na saúde é fundamental. É, como eu falei, quem utiliza o sistema de saúde da prefeitura, do SUS municipal, 85% aprova. Nesse momento de junho, nós temos um momento de mais procura por causa do frio na cidade de Curitiba, as doenças respiratórias. Então, há um trabalho, uma integração, a saúde tem uma capacidade muito forte de se mobilizar. Nós temos um hospital público, que é o Hospital do Idoso, que tem 95% de satisfação, e em parceria com o Estado, que deu 200 milhões de reais para a Prefeitura, o segundo hospital municipal, que é o Hospital do Bairro Novo. Ou seja, a saúde é a porta de entrada da qualidade de vida da população. E um trabalho muito forte que estamos fazendo. E aí, com muita justiça, em parceria do município, nosso orçamento, orçamento do Estado, orçamento do Governo Federal, consultas de especialidade. Tem consultas, como o caso de neurologia, a fila está zerada, mas tem consultas de ortopedia que nós precisamos acelerar ainda. Então, sim, a consulta é também uma forma do atendimento na saúde fundamental.
1: Para você que esteve conosco na nossa audiência também, muito, muito obrigado. 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

0: Vem comigo saber as principais notícias do dia. Depois que a Polícia Federal rejeitou o acordo de delação premiada de Daniel Vorkar, o segundo acordo, agora foi a vez da Procuradoria-Geral da República também rejeitar. Janaína Camelo vai trazer os detalhes de mais uma reviravolta nesse caso. Oi, Jana, boa noite para você, tudo bem? Qual foi a justificativa da PGR? A gente sabe que ele, Daniel Vorkar, não admite os crimes, também não delata as pessoas, né? Continua entregando menos do que os investigadores esperam. Foi isso?
1: É isso, Márcia.

0: Muito boa noite para você, para todo mundo que assiste a gente agora aqui no Jornal Jovem Pan. Da mesma forma como entendeu a Polícia Federal, né, ao rejeitar ali as propostas de delação premiada que Daniel Vorkauer apresentou até hoje. Foram duas rejeições da PF, né, e agora pela primeira vez a Procuradoria-Geral da República também rejeitou esse pedido de proposta de delação premiada, entendendo exatamente isso. Não houve fato novo trazido por Daniel Vorkauer, nada relevante, pertinente às investigações, que ajudem as investigações que estão muito avançadas, né, pela Polícia Federal, ali sendo cumpridas pela Polícia Federal, muito ali das informações, inclusive obtidas por meio dos dados que já foram extraídos do celular de Daniel Vorkauer. Mas no caso da PGR também, além disso, de ele não ter trazido um fato novo, tinha um aspecto diferente ali no acordo com a PGR, que era com relação a dinheiro, a valores, quanto que Daniel Vorkauer poderia devolver, ressarcir, né? E isso, por exemplo, ele não garantiu essa devolução de valor. E por uma série de motivos, Márcia, uma delas, por exemplo, porque o banco dele, o Banco Master, já foi liquidado, então ele não tem ali um certo tipo de poder sobre valores que ele poderia ter novamente de volta. Agora, ele poderia ter, por exemplo, apresentar ali o que pode garantir de dinheiro, de outros fundos, de outros bens, tem muitos bens dele. Já encontrados todos, claro, já foram bloqueados, ainda não é possível calcular os valores desses bens bloqueados. Ele também poderia ali ajudar sobre esse, para definir quanto desse dinheiro poderia ser devolvido, se ele pudesse entregar ali para quem e quanto que ele pagou de propinas. Aí ele já estaria ali confessando o crime, que esse é o objetivo de uma delação premiada, e isso ele não fez, né? Isso, ele ficou muito ali na defensiva nessas propostas que ele apresentou até hoje. Foi um entendimento tanto da Polícia Federal como da Procuradoria-Geral da República. O que tem mais de concreto com relação a valores é com relação ao BRB, as carteiras de crédito que foram vendidas pelo Banco Master ao BRB, que totalizaram isso também ali, em média, 12 bilhões de reais. Enfim, então isso, essa rejeição pela primeira vez por parte da PGR foi oficiada hoje ao ministro André Mendonça, que é o relator do caso. Agora, o próximo passo nesse caso todo, Márcia, é o ministro André Mendonça decidir se Daniel Vorkauer fica ainda preso preventivamente na polícia, na superintendência da Polícia Federal aqui em Brasília, sim, ou se retorna para a Penitenciária Federal, né, que fica ali no complexo, Jana, da Papuda, onde ele ficou duas semanas numa cela muito pequena, uma cela de 9 metros quadrados. Sim. Ele só saiu de lá para a superintendência porque ele prometeu fazer esse acordo e prometeu entregar informações relevantes, o que ele acabou não fazendo. Então, a PGR, além de ter dito ao ministro, oficiado ao ministro, que está rejeitando essa proposta de delação de Vorkauer, também informou ao ministro que está rejeitando um novo pedido da defesa de prisão domiciliar, ou seja, que ele deve ser mantido em prisão preventiva. Então, agora, a próxima notícia que a gente vai ter, Márcia, é se Daniel Vorkauer fica na superintendência ou volta para a Penitenciária Federal, porque a Polícia Federal já pediu que ele saia da superintendência, porque ali ele estava ali somente para negociar delação, sim, premiada. Então, a PF já fez esse pedido, agora é aguardar essa nova decisão do ministro André Mendonça. Márcia.
1: Perfeito, Jana. Muito obrigada pelas suas informações. Agora eu vou conversar com Vilela para a gente entender a questão jurídica. Tudo bem, Vilela? Boa noite. A gente está aqui no Jornal da Jovem Pan para entender o seguinte, Vilela. PGR rejeitou, Polícia Federal também. A questão de voltar para Papuda seria um castigo da PF? Olha, realmente, Vorkauer, você não entregou o que a gente esperava, então a gente te coloca de novo naquela cela, sem água quente, com um buraquinho ali no chão, sem nenhum privilégio, mas aí tem um outro lado. Vorkauer tem uma questão de segurança, né? Ele é um preso muito que não pode, né, acontecer nada com ele. Então, colocá-lo na Papuda também apresentaria, mudaria essa questão da segurança de onde ele está, que é a mesma cela que ficou, por exemplo, o ex-presidente Jair Bolsonaro. Como é que você enxerga essa questão do lugar onde Vorkauer deve ficar a partir de agora? Vilela, boa noite.
2: Márcia, uma ótima noite a você, a todos que acompanham o Jornal Jovem Pan. Olha, quando se trata de uma situação como essa, né, não seria diretamente uma punição. Haja vista que o fato dele estar hoje nessa condição, talvez um pouco mais benéfica, se dá justamente por conta das facilidades que são necessárias para que possa ver as reuniões, reuniões com os advogados, preparar o seu documento de delação e para isso, de fato, num presídio convencional, a situação acaba ficando um pouco mais dificultosa. Em termos concretos, sim, não tenho dúvida que num presídio comum ele terá uma condição totalmente adversa e se sinta desprestigiado, se sinta muitas vezes até mobilizado a eventualmente acabar delatando. O fato é que, apesar de ser um caso muito grave, apesar de ser um preso de grande repercussão, mas nós temos uma série de presídios, de instituições que não dão ali um certo luxo, que não dão uma certa condição diferenciada, mas permitem que ele tenha uma situação de maior segurança. Eu vejo que, nesse sentido, me parece que seja o mais adequado. Ele não deve ter o mesmo tratamento de alguém que está dialogando acerca de uma delação, de alguém que está negociando os termos de uma delação, até porque nas duas tentativas em que ele fez de promover essa delação, ele entregou pouquíssimo, algo que até passou do tom ali em relação ao mínimo que se possa entregar. Então, nesse sentido, eu vejo que o aspecto é ele retornar mesmo, mas claro, buscando todas as condições de segurança para que ele não possa acabar sendo vítima da grande repercussão que esse caso tem.
1: Obrigada, Vilela. Já já a gente volta com você, mas eu quero incluir também a Denise Campos de Toledo aqui nessa conversa. Denise, boa noite. Quando a gente fala de valores, né, do que Ivor Caro deve, ele teria dito para a Polícia Federal que iria entregar menos dinheiro e num tempo maior, por exemplo. A PF queria que ele entregasse em até 2 meses, ele queria em 6 meses a 1 ano. E sem falar que falou-se primeiro de um valor de 30 bilhões, depois foi para 60 bilhões.
3: Passou pelos 40.
1: Então, quanto que a gente sabe? Na verdade, nem a PF sabe direito ainda, como a Jana falou, né?
3: Boa noite, Márcia. Olha, tem uma estimativa de alguma coisa em torno de 111 milhões de reais. Porque a gente precisa considerar o dinheiro que foi desviado dos fundos de pensão, vendas do título do Banco Master, que não tem cobertura do Fundo Garantidor de Crédito, tem as propinas pagas a políticos, tem o financiamento do filme Dark Horse, nós temos o envolvimento dele em vários fundos no Banco Reag, por exemplo, que também foi liquidado.
1: Tinha até o pai dele, que tem negócios no exterior, lembra?
3: O pai dele também tem negócios no exterior. Inclusive, tem ações nos Estados Unidos que podem levar uma recuperação mais rápida dos bens que ele tem lá. Porque ele tinha mega operações, né, a maior mansão da região onde ele morava. Tudo dele é muito grandioso. As cestas que ele realizava. E aí tem o envolvimento de políticos. Quando você pega os fundos de pensão dos servidores estaduais, tem envolvimento de políticos. Então, ele teria que declarar os nomes e os valores. Agora, tem uma coisa que corre contra essa enrolação de Ivor Caro, que são outras delações. A família dele tem vários integrantes presos, né? O pai, tem o primo, tem o cunhado, o Zeta, eu participava de várias dessas operações, e tem o ex-presidente do Banco de Brasília, que também está com uma delação em negociação. Então, tudo isso pode desvendar muita coisa ainda. Ivor Caro ficar para trás, talvez ele confie na lei da justiça e alguma coisa que possa aparecer mais à frente para protegê-lo.
1: Obrigada, Denise. E o presidente Lula indicou uma agenda, começou, na verdade, uma agenda na cúpula do G7 hoje. O brasileiro se reuniu já com o presidente Emmanuel Macron e quem traz todos os detalhes de tudo que está acontecendo com Lula, da agenda do Lula lá na França, é a Beatriz Souza, que volta ao vivo com a gente agora. Eu falo volta, gente, porque eu já estive com a Bia no Tempo Real mais cedo e agora ela no jornal Jovem Pan. Bia, tudo bem? Quais foram os principais temas debatidos hoje pelo presidente com o líder francês? Boa noite.
4: Oi, Márcia. Mais cedo, boa tarde. Agora, boa noite para você também, para todos que estão acompanhando a gente aqui na Jovem Pan. Pois é, Márcia, o presidente Lula foi, inclusive, o primeiro chefe de Estado a chegar em Evian, na França, né, cidade na França, onde acontece, então, a cúpula do G7. Ele se reuniu, então, com o presidente Emmanuel Macron, que é o anfitrião dessa cúpula que acontece na França, e justamente debateu acordos de cooperação bilateral com o presidente leite francês, destacando aí a ampliação de acesso aos produtos brasileiros ao mercado europeu, fazendo um destaque para a carne bovina. Ele também esteve reunido com o presidente da Suíça e destacou, né, teve conversas ali com o presidente para poder ampliar as exportações e poder também fortalecer o acordo entre Mercosul e a Associação Europeia de Livre Comércio. Durante essa passagem pelo presidente Lula, pela França, né, durante os 3 dias aí da cúpula do G7, ele tem ainda em vista outras reuniões a depender da agenda, né, dessas delegações, como, por exemplo, com o secretário-geral da Interpol, com o presidente do Egito, da Alemanha, Canadá, Japão, Itália e Reino Unido. Mas a gente sabe que o presidente Lula foi para o G7 com o intuito de uma outra reunião, que é com o presidente norte-americano Donald Trump, né, apesar de não ter nenhuma agenda oficial marcada, inclusive não há pedidos de reunião nem por parte do governo brasileiro, nem por parte do governo norte-americano, mas o presidente Lula busca ali alguma oportunidade para poder conversar com o presidente norte-americano, justamente por conta da taxação, né, com a conclusão da investigação da sessão 301, onde os Estados Unidos propôs ali uma taxação de 25% para produtos brasileiros, alegando que o Brasil havia tendo ali práticas comerciais desleais. E no ano passado, a cúpula do G7, o presidente norte-americano Donald Trump só participou da abertura. O presidente Lula já se antecipou, chegando bem cedo, né, à França. No entanto, o próprio presidente francês Emmanuel Macron fez um convite para o presidente Donald Trump, um convite de um jantar, né, para uma celebração aos 250 anos da independência americana, uma forma ali de garantir que o presidente americano vai permanecer nesses 3 dias, esse jantar então que está com a previsão para acontecer na quarta-feira, e aí o presidente Lula pode ter essa oportunidade então de uma conversa com Donald Trump, tentar algum acordo sobre esse tarifaço. A gente vai seguir acompanhando, claro, essa agenda do presidente Lula na França e trazendo as atualizações, viu, Márcia? Volto com você.
1: Perfeito, muito obrigada, Beatriz Souza, pelas suas informações. A gente tem muito o que discutir sobre o G7, porque para o Brasil vai ser importantíssimo esse encontro. Cristiano Vilela volta ao vivo com a gente. Vou chamar também a Denise Campos de Toledo para falar sobre algumas questões. Vilela, com você eu queria entender como que o Brasil tem que se posicionar nesse momento de conflito. Estados Unidos, Oriente Médio, Trump vai estar com a cabeça desse tamanho lá, todo mundo indo para cima do Trump. É o momento do Brasil chegar também para conversar sobre tarifaço, sobre terrorismo, PCC, organizações criminosas, ou o Lula tem que fazer realmente aquele meio de campo ali, acolher, evitar falar muito sobre esses temas, Vilela?
2: Olha, Márcia, eu vejo que é o momento de evitar o conflito direto. Não interessa ao Brasil, numa conjuntura como essa, vir para o confronto com Donald Trump, tentar num palco internacional como esse, buscar realmente fomentar esse confronto. Até porque, nesse momento, para o Brasil, de um ponto de vista mais prático, é muito mais interessante promover o diálogo com as demais nações, mostrar força, mostrar uma capacidade de dialogar com outros blocos e com isso demonstrar que o Brasil tem força para, de fato, negociar com outras estruturas e não ficar exclusivamente refém do comércio com os Estados Unidos. Além disso, eu vejo que o presidente deveria aproveitar e não promover nenhum tipo de fala mais ácida. Essas falas que o presidente gosta de fazer e que acaba caindo no gosto do eleitor brasileiro, mas que num contexto como esse, no cenário internacional, não pega bem, não é adequado. Eu vejo que, de todo modo, a fotografia do presidente no cenário internacional, ela pode ser positiva do ponto de vista eleitoral, desde que o presidente siga o figurino em seus discursos e não tente promover uma certa palanquização desse grande evento importante para o Brasil realmente tirar uma boa fotografia frente às grandes nações do globo.
1: O problema, Vilela, é quando ele sai do roteiro, né? Que ele quer improvisar e a gente fica até com medo. Denise, e vamos falar um pouco também sobre a questão da carne, todas as sanções que vem sofrendo o nosso mercado e já está sentindo, né? Realmente essa situação já vai pesar para a gente. O que que o presidente Lula tem que fazer? Porque vários países da União Europeia são muito protecionistas, né? Inclusive a França. E a gente tem que deixar claro uma coisa, ele tem uma aproximação com Emmanuel Macron, mas isso não quer dizer que Macron também não puxa a sardinha para os dele, né?
3: É negócio à parte.
1: Exatamente.
3: Os dois são amigos, eles já passearam lá na Amazônia, pegaram na mão, a maior amizade, mas é isso. A França é um dos países que tenta mais proteger, e principalmente o agro. Macron sofre muita pressão dos produtores locais com temor da concorrência do produto brasileiro. E nós temos essa decisão recente da União Europeia, que deu até o mês de setembro para o Brasil comprovar que vários produtos pecuários não têm componentes que são proibidos por uma questão de saúde na União Europeia. E o que se fala é que o Brasil não teria apresentado toda a documentação adequada. Outros países do Mercosul não tiveram a mesma sanção, a mesma ameaça. Portanto, é uma situação a ser resolvida. E tem a questão de entrar em vigor para valer mesmo a formação do bloco União Europeia e Mercosul, que ainda enfrenta problemas judiciais lá na União Europeia, exatamente por esses questionamentos em relação aos termos do acordo, o quanto que protege o mercado local. Agora, em relação a Trump, eu acho que Lula está contando muito com algum encontro por acaso, né, entre aspas, como já ocorreu em outra ocasião, e que ele possa citar a questão das tarifas, talvez das facções. Eu acho que as tarifas agora são até uma questão mais urgente, porque foi aplicado 25%, tem essa sinalização dada por Trump, haverá uma reunião ainda para se discutir o assunto, então tem quase um mês, o tempo está diminuindo, e tem aquela tarifa geral de 12,5%, que também foi anunciada por Trump. Produtos brasileiros podem ter uma taxação de mais de 37%. Então, se eles se encontrarem ou se Lula tiver espaço para falar publicamente, a gente sabe que os demais países também estão preocupados com tarifas aplicadas pelos Estados Unidos. Então é isso, eu acho que o Lula está contando muito com um ambiente favorável para colocar algumas questões.
1: 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Vamos falar da defesa do ex-presidente Jair Bolsonaro, que pediu ao ministro Alexandre de Moraes autorização para realizar exames, uma série de exames médicos. Segundo os advogados, os procedimentos foram prescritos para acompanhamento do quadro de saúde de Bolsonaro. Eles pediram uma tomografia computadorizada do tórax, uma tomografia também computadorizada do abdômen, por conta dos soluços, né? Junto com uma endoscopia digestiva alta, uma fimetria esofágica e também uma outra série de exames. A defesa diz que esses exames são necessários para monitorar a recuperação da broncopneumonia e investigar também algumas doenças gastrointestinais diagnosticadas pela equipe médica. Então, por enquanto, Bolsonaro realmente está aguardando agora a autorização para esses exames, que ainda não tem data para acontecer. A gente vai ficar acompanhando. Pré-candidato à presidência Flávio Bolsonaro saiu em defesa do programa Bolsa Família. Pois é, assunto então para o Misael Mainetti, que chega ao vivo agora direto aqui da capital paulista. Misael, tudo bem? Boa noite. Ele defendeu então o programa, que é um programa, né, da esquerda, né, do presidente Lula. Como foi essa fala? Conta melhor para a gente.
5: Surpreendeu bastante gente essa fala. Muito boa noite a você, Márcia, e para todo mundo que acompanha o jornal Jovem Pan. O pré-candidato à presidência da República, Flávio Bolsonaro, ele falou que o programa Bolsa Família é um direito adquirido, que ninguém deve mexer nisso. Ele falou que muita gente, muitos brasileiros que têm acesso ao programa, têm medo de encontrar um emprego e o programa ser cortado imediatamente. Ele quer mudar um pouco essa situação. Ele não mencionou se ele mudaria o nome do programa, nem falou exatamente o que ele faria, mas disse que é um direito adquirido e que ninguém deve mexer neste programa. Acompanhe essa declaração que aconteceu hoje aqui na capital paulista.
6: Esse programa virou um direito adquirido do povo brasileiro. Ninguém tem o direito de tocar ou de acabar com esse programa. Qualquer país do mundo, ele tem um programa para pessoas de baixa renda que têm dificuldade alimentar. Eu estive recentemente aqui conversando com o pessoal aqui do Pacto contra a Fome. Fiquei muito bem impressionado com o trabalho, né, que uma equipe competente lá faz. Me comprometi com as pautas, que não custam caro. A gente consegue fazer um investimento público nas grandes centrais de distribuição de alimentos para modernizar, para reduzir o desperdício, fazer com que a comida chegue a quem precise. Não tem nenhuma lógica tanto desperdício, tanta gente passando fome no Brasil. E nos locais onde não é possível essa política de distribuição de alimentos diretamente, né, tem que ter essa política, né, como Bolsa Família.
5: Então, Flávio Bolsonaro dá a entender que não vai mexer no Bolsa Família caso ele seja eleito como presidente da República, ele que é pré-candidato pelo Partido Liberal. E como a gente mencionou, um programa muito associado à esquerda, aliás, totalmente associado à esquerda e ao presidente Lula. E ele ainda falou um pouco mais, ele também defendeu a isenção do imposto de renda para quem ganha até R$5.000. E na ocasião, um assunto que a gente trouxe também na semana passada, ele confirmou que, se eleito, ele vai chamar Daniela Marques, ela que é ex-presidente da Caixa, no governo do pai dele, Jair Bolsonaro, e ela deve ajudar na elaboração de propostas para áreas econômicas e social da pré-campanha à presidência da República. Portanto, já está confirmada, né, a presença dela, a participação dela na pré-campanha dele. Lembrando que ela já anunciou na semana passada a licença dela por 6 meses da Legend, que é a empresa que ela trabalha, justamente para se dedicar ao projeto de governo de Flávio Bolsonaro. Ela afirmou que pretende ajudar a formular um modelo econômico mais austero e virtuoso e que já vinha atuando informalmente nos contatos de Flávio para difundir propostas econômicas. Esse evento de hoje foi um evento promovido pela revista Veja, então, declarações importantes como a defesa pelo programa Bolsa Família, também a isenção de R$5.000, ou melhor, do imposto de renda para quem ganha R$5.000, e também essa confirmação que a gente já trouxe semana passada de Daniela Marques já atuando diretamente na campanha dele, e muito possivelmente ela seria a ministra dele, ministra da Economia, num caso de ele conseguir o Planalto. Márcia.
1: Obrigada, Misael Mainetti, pelas informações. Agora a gente segue ao vivo porque o pré-candidato à presidência pelo Novo, Romeu Zema, tem adotado também um tom mais moderado contra Flávio Bolsonaro depois daquelas críticas do irmão dele, do Eduardo. O Matheus Dias vai saber também com a gente, vai entrar agora ao vivo para contar melhor sobre isso. Porque o ex-governador está fazendo uma confusão com bastante gente, né? Pelo menos ele está tentando se manter na mídia dessa forma, o Zema, né? Matheus, boa noite.
7: É isso sim, viu, Márcia? Boa noite para você, boa noite a quem nos acompanha. Romeu Zema tentou hoje dar uma equilibrada nas relações com Flávio Bolsonaro. Antes fez duras críticas, não se arrependeu das críticas, mas tentou hoje dar uma equilibrada nessa parceria que às vezes fica até meio difícil de se entender, né, Márcia? Hoje, Romeu Zema disse não se arrepender de já ter criticado Flávio Bolsonaro quando os áudios foram vazados entre o senador e filho do ex-presidente e Daniel Vorcaro, o ex-banqueiro. Naquele momento, Zema usou esses áudios como um trampolim para a campanha, assim como em outros momentos fez com duras críticas ao Supremo Tribunal Federal. Disse não se arrepender disso, mas que a direita toda tem que estar unida, mas unida no segundo turno, o candidato que estiver lá contra o PT. Ele, inclusive, aderiu ao discurso das facções criminosas, facções aqui do Brasil, PCC e Comando Vermelho, serem tratadas como organizações terroristas. Vamos ouvir.
8: Não tem contradição nenhuma nessa questão. O que eu disse já, de certa maneira, foi dito, é público, todos sabem. E todos nós da direita estaremos juntos no primeiro turno contra a esquerda. Isso é indiscutível. Nós vamos ter aqui uma eleição no Brasil semelhante à do Chile. Agora, eu não posso concordar com algo da qual eu discordo totalmente, não ficar indignado, como eu já expressei. Então, uma coisa não impede a outra de forma alguma.
7: Essas falas de Romeu Zema, Márcia, elas acontecem depois que outro filho do ex-presidente, aí no caso o deputado cassado Eduardo Bolsonaro, ele fez duras críticas ao ex-governador de Minas Gerais, disse inclusive nas redes sociais que o PL como um todo devia romper as relações com o Partido Novo, depois que Romeu Zema deu uma declaração recente, de uma certa forma comparando Flávio Bolsonaro com um bandido, dizendo que quem se relaciona com bandidos deveria ter-se cautela ao lidar com essas pessoas. Eduardo Bolsonaro pediu, então, um rompimento com o Partido Novo. Romeu Zema hoje tentou apaziguar a situação. Diz que se tem problemas com Flávio Bolsonaro, ele tem muitos problemas a mais ainda com o PT e que, por isso, a direita tem que estar unida. Todas essas falas, num evento hoje aqui na capital paulista, evento da Veja, e que, inclusive, tiveram a presença de outros pré-candidatos, como Ronaldo Caiado, e pré-candidatos também ao governo de São Paulo. A gente fala de Tarcísio de Freitas e Fernando Haddad, viu, Márcia?
1: Parece que sentaram até pertinho um do outro, segundo a Beatriz Manfredini. Obrigada, viu, Matheus Dias, pelas suas apurações. Agora a gente segue ao vivo para falar de uma pesquisa eleitoral realizada pela BTG Pactual Nexus entre os dias 12 e 14 de junho, que mostra que o pré-candidato Lula, do Partido dos Trabalhadores, continua liderando a disputa para o primeiro turno ali. Vamos colocar os números na tela para vocês acompanharem. O Lula aparece, então, com 42% das intenções de voto, seguido do Flávio Bolsonaro com 33%. Ronaldo Caiado aparece empatado na terceira colocação com 4%, com o Renan Santos também do Missão. Romeu Zema aparece na sequência com 2% das intenções de voto. Joaquim Barbosa também com 2%. Ainda temos outros colocados ali, Augusto Cury 2%, Aécio Neves 1%, Cabo Daciolo também 1%. Brancos e nulos 5%, não sabem ou não responderam 3%. No recorte também do segundo turno, o presidente Lula continua na frente, só diminui um pouquinho a distância de um para o outro. No primeiro turno eram 9 pontos percentuais e no segundo turno cai para 7 pontos percentuais. O presidente Lula aparece com 49% das intenções de voto contra 43% das intenções, 6 pontos percentuais, na verdade, de Flávio Bolsonaro. Brancos e nulos, 8%, e não sabem ou não responderam, 1%. Tem também uma outra parte da pesquisa que mostra o potencial de voto e a rejeição de cada candidato. Não votaria em Flávio Bolsonaro, mas votaria em Lula. Foi perguntado isso. 45% das pessoas responderam essa alternativa. Não votaria em Lula, mas votaria em Flávio. 39% marcaram essa opção. Votariam nos dois, tanto em Flávio quanto em Lula, apenas 5%. Não conhece nenhum dos dois candidatos, 3%. E não votaria nem em Flávio nem em Lula, 7%. Votaria em Flávio e em Lula nos dois, 5%. E não conhece nenhum dos dois, 3%. Temos mais um recorte, não é isso? Mais um recorte da pesquisa Nexus. Comparecimento eleitoral declarado para 2026. A pessoa disse, eu vou votar com certeza. 88% dos entrevistados. Provavelmente não vai votar, vai justificar, apenas 2%. Provavelmente vai votar, 6%. Com certeza não vai votar, vai justificar, 3%. E não sabem ou não responderam, 1%. Foram ouvidas 2.017 pessoas nas entrevistas eletrônicas e também por telefone entre os dias 12 e 14 de junho. A margem de erro é de 2 pontos percentuais para mais ou para menos e essa pesquisa foi registrada no Tribunal Superior Eleitoral 00645-2016. A gente consegue comentar um pouquinho esses números com a Denise Campos de Toledo e também o Cristiano Vilela? Vou chamar os dois aqui para me acompanhar nessa conversa. Vilela, o que você analisa? Parece que Lula estagnou e o Flávio Bolsonaro também não conseguiu recuperar os pontos perdidos com a crise do Banco Master.
2: Pois é, você vê que a gente tem diferenças que acabam sendo muito pequenas entre o apogeu de um e o declínio do outro e vice-versa, quando você tem a alteração desse quadro. Se percebe com isso que o presidente Lula, ele consegue manter a sua rejeição e a sua aceitação no mesmo patamar, com variações que nunca ultrapassam 5 pontos percentuais. Mesma coisa Flávio Bolsonaro. Então, hoje nós temos um viés de baixa para o principal candidato oposição, e um viés de alta para o presidente Lula. Mas esse viés de alta tem um teto e a baixa de Flávio Bolsonaro ela tem um piso. O que faz com que os eventuais outros nomes do campo oposicionista, por mais que apareçam bastante, tenham dado algumas declarações até ácidas, até fortes, mas acabam não conseguindo ter tração capaz de suplantar Flávio Bolsonaro nessa disputa. E aí eu vou usar a análise feita pelo próprio candidato Zema. No segundo turno, a tendência é ter esquerda contra direita, é ter esse discurso polarizado mais latente. E com isso, talvez Flávio Bolsonaro deva começar a pensar numa ampliação maior do seu quadro, do seu discurso, até porque pesa sobre ele uma marca muito forte de ligação com o legado do seu pai, que se de fato isso permite com que ele tenha uma margem bastante razoável de votos, por outro lado, acaba limitando o seu crescimento para uma articulação rumo ao centro num segundo turno.
1: Denise Campos de Toledo, muitos eleitores que foram ouvidos também numa pesquisa recente colocam o peso da tarifa dos Estados Unidos, essa nova tarifa, nas costas de Flávio Bolsonaro. Muita gente acredita que realmente ele seria o responsável. Isso pesou nessa pesquisa, nesses números novos?
3: Olha, eu acho que faltam recortes maiores, mas nós já tivemos de outras pesquisas mostrando que primeiro teve aquela conversa dele com o Vorcaro a respeito do financiamento do filme Dark Horse. Aquilo acho que foi um fator decisivo, porque ele estava numa linha ascendente. Ele vinha recuperando, avançando muito e já tinha conseguido passar o presidente Lula em algumas aferições. E depois teve a questão das tarifas. Primeiro, ele comemorou o fato dos Estados Unidos terem colocado as facções brasileiras como organizações terroristas, essa classificação, chamou para ele, inclusive, que ele havia pedido isso ao presidente Trump. Só que, coincidentemente ou não, logo em seguida, os Estados Unidos anunciaram essa possibilidade de tarifa de 25% para o Brasil, depois mais 12,5%. Como se sabe do histórico de Eduardo Bolsonaro, do irmão dele, de reivindicar essa tarifação lá atrás ao presidente Trump, aos assessores que são mais próximos, então a parte da população acabou relacionando isso. Então, são medidas que vão contra o Brasil. Embora a população goste dessa ideia de uma austeridade, de um combate mais efetivo às facções, tem a questão econômica e as tarifas podem pesar. Então, contrabalançando, o Flávio não ficou bem. Agora, a gente percebe que ele tenta puxar um discurso mais alinhado ao eleitorado tradicional de Lula. Quando ele disse, nós já conferimos na matéria hoje, a questão, por exemplo, de apoiar a faixa maior de isenção do imposto de renda, de apoiar programas sociais como Bolsa Família. Então, ele tenta conversar com o eleitor do outro lado. Eu acho que ao presidente Lula falta um pouco isso. Tentar conversar não apenas para aquele público mais convertido. Ele tenta ampliar a base eleitoral dele.
1: 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O pré-candidato Renan Santos usou as redes sociais na noite de domingo para debochar da deputada federal Júlia Zanatta, indicada por Eduardo Bolsonaro como vice de Flávio na disputa à presidência, para de facilitar. Eu quero ter algum mérito na vitória. Isso, entre aspas, afirmou Renan Santos. A fala aconteceu numa republicação de um vídeo da própria Júlia Zanatta. As imagens mostram a deputada de terno branco, sintonizando uma rádio e caminhando em um cenário de fundo escuro, ao som de jornalistas noticiando a possibilidade dela compor a chapa com Flávio Bolsonaro. A sequência termina com a frase, entre aspas, sempre pronta para o combate. Sobre essa proposta, né? Seria um mapa do Brasil e uma trilha sonora bem final ali de uma banda europeia, algo bem cinematográfico, o vídeo da Júlia Zanatta que você confere nas redes sociais dela. E aí começou um embate, uma sátira do Renan Santos. Agora a gente segue ao vivo, vamos continuar no noticiário internacional, porque o presidente dos Estados Unidos, Donald Trump, disse que o acordo com o Irã já foi assinado, foi uma assinatura eletrônica, e a cerimônia formal vai ser na próxima sexta-feira. Na verdade, nesta sexta-feira, não é isso? O Fabrício Knight, que chega ao vivo com a gente agora, aqui, que não é em tempo real, é no Jornal Jovem Pan. Tudo bem?
9: Tudo bem. O Thiago Berrache está diferente, né?
1: Você viu?
9: É. Tá mais...
1: Toma bonito. Bonita, né?
9: Tá mais chumoso, tá bastante.
1: Nada contra o Thiago, um beijo. Imagina. Deixa ele aproveitar as férias dele. Vamos falar como é que vai ser feita essa negociação, porque tinha que combinar com Israel, parece que Israel não quis saber, né?
9: Essa que é a grande questão, Márcia, e o Irã jogou Israel contra a parede nessas negociações. Boa noite pra você, boa noite a todos que acompanham o jornal Jovem Pan. Quando a gente fala desse acordo, que deve ser assinado presencialmente numa cerimônia formal na sexta-feira em Genebra, na Suíça, quem vai representar os Estados Unidos nessa cerimônia não é o presidente Donald Trump e também não é Steve Witkoff e nem Jared Kushner, que são os negociadores habituais do governo de Donald Trump desde que ele retornou à Casa Branca em janeiro do ano passado. Quem vai para essa cerimônia é J.D. Vance, que sempre foi contrário a essa guerra. desde o início. O que que isso significa, se a gente analisar bem nas entrelinhas? Que Donald Trump sabe da capacidade desse acordo de naufragar, dele não existir de fato, de haver algum tipo de complicação. Por quê? Porque uma das cláusulas desse acordo, que ainda não foi divulgado completamente para o público, nem pelo lado iraniano, nem pelo lado norte-americano, é o fim dos ataques em todo o Oriente Médio. Isso inclui o Líbano. Hoje, o primeiro-ministro Benjamin Netanyahu falou sobre isso. A gente separou, inclusive, essa menção feita pelo premier sobre a região em guerra. Vamos conferir.
10: Nós estabelecemos zonas de segurança profundas ao redor do Estado de Israel. Fizemos isso em Gaza, no Líbano e na Síria, onde, inclusive, nós destruímos todas as armas do exército de Bashar al-Assad, que era uma conexão central no eixo do mal. E eu quero deixar claro, nós vamos permanecer nas zonas de segurança pelo tempo que for preciso para proteger o nosso país.
9: Pois é, Márcia, quem mais perde com esse acordo de cessar-fogo firmado ontem entre Israel e Estados Unidos é Benjamin Netanyahu. Ele sempre se destacou na política israelense por ser um primeiro-ministro que tinha um diferencial em relação a qualquer outro político em Israel: a capacidade de ter a Casa Branca aqui, no bolso. E esse acordo firmado ontem entre Donald Trump e Mojtaba Khamenei mostra que Benjamin Netanyahu não tem mais o presidente norte-americano no bolso. Muito pelo contrário, ele se isola relativamente em relação à Casa Branca, pelo menos no que diz respeito ao Oriente Médio. Então, em caso de novos ataques de Israel ao território libanês, o Irã pode muito bem voltar a fechar o Estreito de Hormuz. E se isso acontecer, o acordo não tem valor nenhum. Essa que é a grande questão do acordo: reativar o tráfego marítimo pelo Estreito de Hormuz. E para isso, os Estados Unidos vão precisar colocar ali uma vista muito firme sobre Israel para não permitir que algo desestabilize essas negociações.
1: Agora, Fabrício, tem um memorando com algumas cláusulas, são 60 dias para colocar em prática, e entre essas cláusulas tem algo escrito sobre a retomada do petróleo ali livre no Estreito de Hormuz?
9: Olha, o presidente Donald Trump quer que o Estreito de Hormuz esteja reaberto, Márcia, até sexta-feira, que é quando vai ser feita então essa cerimônia formal. Agora, o fato de reabrir o Estreito de Hormuz, da passagem para navios estar liberada, não significa que o petróleo vai imediatamente voltar a fluir pela região como antigamente, como antes da guerra. Muito pelo contrário. Hoje, por exemplo, a S&P Global, a consultoria S&P, divulgou que a expectativa é de que os níveis de exportação de petróleo do Estreito de Hormuz voltem aos valores pré-guerra só no verão de 2027. E eu não estou falando do verão aqui do Hemisfério Sul, estou falando do verão do Hemisfério Norte. Ou seja, daqui um ano, para que se restabeleça os padrões de exportação de petróleo na região. Além disso, as empresas vão precisar ter coragem de operar novamente nessa região. Isso indica que o preço dos seguros das embarcações deve continuar lá em cima, ou seja, o petróleo não vai voltar aos valores pré-guerra, pelo menos não tão rapidamente. Ele deve ter uma queda, a Denise vai falar sobre isso já já, certamente, mas ele não volta aos níveis pré-guerra, pelo menos não tão cedo. Vamos dar uma olhadinha no Marine Traffic para a gente ver aqui como é que está nesse momento o tráfego marítimo pelo Estreito de Hormuz? A gente tem em tempo real. Cada bolinha vermelha que a gente vê aqui é um navio petroleiro. Se a gente for olhar, dá para ver que não tem nenhum deles passando aqui nesse momento pelo Estreito de Hormuz. Dois mais próximos da costa iraniana, próximos do porto de Bandar Abbas, aqui na parte alta do nosso telão, mas de resto a situação continua exatamente como estava nas últimas semanas, o tráfego ainda meio paralisado. Até normalizar isso tudo vai levar bastante tempo, viu, Márcia?
1: Se você tivesse que apostar, você acredita que esse acordo realmente é muito sensível? Que o Irã historicamente não contribui com esse tipo de acordo, né? Historicamente, as armas nucleares eles não colocam em prática, mas o urânio continua lá. Então, como é que você enxerga isso como analista internacional, Fabrício?
9: Olha, o Irã conseguiu essa vitória estratégica de colocar Israel contra o muro e condicionar a reabertura do Estreito de Hormuz ao controle militar israelense. Isso, do ponto de vista geopolítico no Oriente Médio, é muito importante para o Irã.
1: Demonstra força, né?
9: Demonstra força. Aliás, quem mais ganhou com esse acordo, de fato, foi o Irã. Esse ponto é indiscutível. O Irã sai muito mais fortalecido porque ele vai conseguir a liberação de ativos, dinheiro muito importante para a economia iraniana, não vai perder completamente o seu programa nuclear, vai conseguir reabastecer as suas usinas nucleares, vai conseguir se rearmar para defesa também e consegue colocar de novo Israel contra o muro. Se o Irã é uma ameaça para Israel, Israel também é uma ameaça para o Irã. Aí é uma questão só de ponto de vista, né? Claro. Mas no
1: teve
9: caso...
1: até o Trump falando que Netanyahu era uma pessoa muito difícil, né? Tá trocando farpas, está falando várias coisas sobre Benjamin Netanyahu.
9: Para quem começou a guerra lado a lado, pois Donald Trump e Netanyahu de mãos dadas, e agora Donald Trump chama Mojtaba Khamenei de pragmático e diz que Netanyahu é louco.
1: Sim.
9: Ou seja, na mesma velocidade que Trump pode pegar na sua mão e caminhar junto com você, ele também pode soltar.
1: Obrigada, viu, Fabrício Naitsky, pelas suas informações. Agora, a gente vai falar da perspectiva, é claro, também do mercado, porque depois desse acordo, que ainda é um memorando, na verdade, as cotações internacionais caíram bastante de petróleo, mas aqui no Brasil parece que a queda não foi tão bem vista assim, não é isso, Denise?
3: Olha, Márcia, o mercado até abriu os negócios hoje mais animadinho, porque desde ontem, quando foi anunciado esse possível acordo definitivo, depois de tantas idas e vindas, a cotação do petróleo no exterior já começou a ceder. Aí o mercado brasileiro tem outras questões em aberto, então ele não acompanhou essa maré tão favorável do exterior. Nós temos os números aqui para mostrar em relação ao fechamento de hoje do petróleo, que houve uma queda muito acentuada mesmo. Nós temos o petróleo lá, o Brent, que é referência global, ele caiu 4,76%, a cotação do barril, US$ 83,17. O WTI, que é referência para os Estados Unidos, queda de 4,87%, pouco acima de US$ 80 o barril. Então, uma queda muito acentuada, que vem desde ontem, ainda longe, né, do patamar que estava antes da guerra, que está um pouquinho acima dos US$ 70 o barril. No pior momento do conflito, chegou a encostar nos US$ 120 o barril. Então a gente tem um cenário bem melhor, mas resta ver quais seriam as condições de retomada do fornecimento efetivo do petróleo. Por enquanto a gente pode falar mais em uma reação emocional do mercado aguardando esse acordo para ver se sai para valer. Agora a Bolsa Brasileira se descolou desse cenário, primeiro porque Petrobras pesa muito no Ibovespa e quando cai a cotação do petróleo, isso afeta a Petrobras, caiu mais de 5%. Então é uma das ações que mais interfere no movimento do índice. 170.415 pontos. Mas não foi isso. Aqui no Brasil há preocupações com inflação, tem o fator eleitoral pesando, preocupações com o andamento das contas públicas. Então, o mercado está observando o cenário doméstico também e a Bolsa anda perdendo recursos externos, o que tem a ver até com o interesse maior dos investidores pelas ações de tecnologia, especialmente nos Estados Unidos. E o dólar encerrou os negócios praticamente estável. Tem uma certa preocupação quanto ao fluxo de investimentos para o país, por esses fatores todos que eu citei em relação à Bolsa. Então, praticamente estável a cotação, R$ 5,067, cotação do dólar comercial, Marcelo.
1: Denise, a gente não vai, então, ter uma queda no preço do combustível para já, como o Fabrício disse.
3: Olha, o petróleo, ele pode até ter algum reflexo. O Brasil, ele não teve uma disparada de preços como aconteceu no exterior, nos Estados Unidos, por exemplo, por todas aquelas medidas que foram anunciadas pelo governo e são temporárias. Elas foram prorrogadas algumas por por dois meses. Então, se a situação se normalizar um pouco, o Brasil pode até retirar esse subsídio, subvenção. Isso é bom do lado fiscal, mas a gente não pode contar muito com uma queda, porque, na verdade, o governo segurou um aumento maior
1: com
3: tudo isso, exatamente. Mas a queda do combustível em si pode não ocorrer exatamente por conta dessas estratégias do governo para segurar a situação. Então, aí ele solta, né, para ajeitar as contas públicas, melhorar um pouquinho a situação, e os combustíveis tendem a continuar mais ou menos como eles estão, já cederam um pouquinho, inclusive, no IPCA, no último IPCA.
1: A gente já fala do Boletim Focus agora ou é daqui a pouco?
3: Quer falar já?
1: Já, vamos. Não, daqui a pouco. A Ana falou que daqui a pouco.
3: Então, vamos guardar o suspense.
1: Vamos guardar. Obrigada, Denise, porque agora é hora de Copa do Mundo, hora do esporte aqui na Jovem Pan. A seleção brasileira voltou aos trabalhos nesta segunda-feira, após aquele empate meia boca contra o Marrocos. E aí a gente vai lá para os Estados Unidos, porque o repórter Giovanni Chacon está ao vivo com a gente e tem os detalhes, Chacon, dessa volta do Ancelotti. Pessoal, pegou firme e duro em cima cima da cabeça do Ancelotti ali, né? Naquelas entrevistas coletivas, cobrando o Endrick. Ele colocou o pessoal para já bater uma bolinha. O que, que ele fez hoje? Conta pra gente. Boa noite.
11: Boa noite, boa noite. Boa noite, Márcia. Boa noite, pessoal ligado aqui no JJP. Olha, a equipe do Brasil voltou aos treinamentos nesta manhã, né? Aqui nos Estados Unidos, durante a tarde também. Teve trabalhos com bola, pensando já nesse duelo contra o Haiti da segunda rodada da fase de grupos dessa Copa do Mundo. No primeiro jogo, em um empate que a gente muito bem sabe, 1-1 contra o Marrocos, não agradou ninguém, nem mesmo o técnico Carlo Ancelotti. E esses quatro atletas que não treinaram nessa segunda-feira, eles passam mais por um controle de carga, três deles, e um que já é bem conhecido, que é o senhor Neymar Júnior, né? Ele não foi novamente ao gramado, fez novos exames, esses exames mostram uma melhora e mostram que está sendo seguido o planejamento para o retorno do Neymar aos gramados, mas não será nesse jogo contra o Haiti. Probabilidade, vamos colocar uma porcentagem, já que a gente estava falando de tantos números aqui no JJP agora há pouco com a parte de economia, vamos colocar 1% de chance? 1% de chance do Neymar aparecer em campo. 99% que não. Não está descartado 100%, porque o jogo ainda tem mais alguns dias para acontecer, mas a tendência é que o Neymar volte apenas se for na fase de grupos, no terceiro jogo, então, contra a Escócia. Brasil que enfrenta agora o Haiti com uma missão muito grande, que é não só vencer, mas somar gols, né? Porque o saldo de gols deve ser determinante para a classificação em primeiro ou segundo lugar na disputa com o Marrocos para essa vaga. Agora, quatro atletas não treinaram nessa segunda-feira, um Neymar e outros três que treinaram em separado do grupo, por uma questão de controle de carga. Rafinha, Bruno Guimarães e também o zagueiro Gabriel Magalhães ficaram nesse trabalho mais específico, separado e diferenciado do restante do elenco por uma questão dessa carga adicional. Lembrando que Gabriel Magalhães é um dos três jogadores que esteve jogando até mesmo depois da apresentação da seleção brasileira para a data FIFA antes da Copa do Mundo, porque estava na final da Champions League com o Arsenal. Os outros dois, Marquinhos, capitão da equipe brasileira, e também o Gabriel Martinelli. Mas o Gabriel Magalhães tem esse agravante, então também treinou em separado com esse controle de carga, para não ter um desgaste muscular mais elevado e não ter, evidentemente, uma lesão. Então, essa semana de preparação para o duelo contra o Haiti, jogo que acontece, então, muito em breve no estádio Lincoln Financial Field, na Filadélfia. É um jogo importante para a seleção brasileira somar não só os pontos, mas também o saldo de gols que eu havia dito há pouco. É importante para pensar numa classificação para a próxima fase na primeira colocação, Marcelo.
1: Obrigada, Chacon. Então, já chamo o Fábio Piperno também para esse encontro aqui com a gente, encontro tudo bem, esportivo. Marcia. Tudo bem, Piperno? Tudo que ótimo. Honra estar aqui
12: a
1: com você.
12: A honra é toda minha. Tudo jóia. Prazerzaço, hein?
1: Do Endrick. E agora?
12: Olha, o Endrick, você vê como que é o negócio. Conversava com a Denise Campos Toledo aqui fora do ar. Então, hoje foi o dia da celebração mundial, o goleiro Vozinha, um estreante em Copas do Mundo aos 40 anos, o goleiro de Cabo Verde, que foi o herói do dia. O Brasil tem alguém com idade para ser filho do Vozinha, né? O Endrick, né? No outro extremo, mas vejam só, nessa Copa do Mundo, há muitos garotos de 18, 19, 20 anos, titulares em suas seleções, e o Endrick é um caso à parte, é um ponto fora da curva, enfim, candidato a ser, né, um jogador extra-classe. Agora, aqui no Brasil há um excesso de conservadorismo ao investir um garoto como ele.
1: Dizem que ele é marrento?
12: Não, ele é muito, muito, muito profissional. Esse é um problema sério. O Endrick não é geração ostentação. Ele é um menino, um garoto, 19 anos e tal, mas o Endrick é aquele menino que quando no Palmeiras, um dia lá foi substituído, estava mal e tal, chorou quando sentou no banco. No dia seguinte, ele foi aqui para o campo do Nacional da Comendador Souza para treinar sozinho. O Endrick é aquele garoto que chegou na França em janeiro. Em maio, o Endrick estava dando entrevista em francês.
1: Uau!
12: Então, ele se dedica. O Endrick é uma espécie de workaholic da bola. Agora, me parece que há um certo conflito com a geração, né? Aqueles que já... com a velha guarda da seleção brasileira...
0: Que jogam menos do que postam.
12: É, eu acho que... Você sabe que a velha guarda, praticamente todo mundo lá tem o seu fotógrafo particular.
0: Mentira.
12: É verdade, né? Verdade,
0: que chique,
12: né?
0: É, gente.
12: Meu close, meu imagens deles e tal. Você entra no Instagram de cada um deles... Vai ter, assim, todo o jogo contado pelas lentes dos fotógrafos particulares.
0: Mas vamos falar do dia de hoje, então? Cabo Verde, foi isso? O grande destaque?
12: Seleção de Cabo Verde surpreendeu o mundo hoje, virou aí uma espécie de xodó do mundo da bola, né? Porque é um pequeno arquipélago de 500 mil pessoas, né? Até a classificação de Curaçao era o menor país da história já classificado por uma Copa do Mundo, estreou hoje numa Copa e conseguiu segurar toda a poderosa Espanha. Um 0-0 mais do que surpreendente. A imprensa espanhola está furiosa da vida com o time. Se aqui a gente critica o Ancelotti, lá então você... Olha...
0: Ó, saiu o gol do Uruguai agora, acabei de saber.
12: Grande Uruguai, né? Opa!
0: É Uruguai e
12: Arábia Saudita. E aí, então, Cabo Verde, de forma heróica, surpreendeu o mundo.
0: Você tá no bolão? Porque, ó, a Denise está comemorando que o bolão ela fez ali, já colocou. Eu não me convidaram para esse bolão, entendeu?
12: Que injustiça.
0: Me deixaram de fora, até porque eu ganhei o último do 1-1, ganhei o bolão dos meus amigos ali. Então, eu acho que o pessoal ficou com medo, porque eu acerto sempre, então é isso.
12: Eu sou seu porta-voz, mas vou lá reclamar depois.
0: Você tá bem no bolão? Tá acertando?
12: Não, deixa aqui, acabei não entrando.
0: Ah, não entrou. Vamos fazer o nosso bolão, então.
12: Mas foi algo épico, que surpreendeu o mundo. E a sensação? O goleiro Vozinha, 40 anos, goleiro de um time pequenininho de Portugal, Chaves, uma equipe de segunda divisão. E pra quem não sabe, eu até escrevi isso há pouco no Instagram, é o seguinte, o goleiro Vozinha se chama Josimar Dias. Olha como os deuses da bola são. Há exatamente 40 anos, em junho de 1986, o Josimar brasileiro, também um herói absolutamente imprevisto, apareceu na Copa do Mundo, ele não tinha sido convocado, foi chamado de última hora, entrou como reserva, o titular se contunde e o Josimar, no nosso, estreia na seleção brasileira, fazendo um golaço antológico contra a seleção da Irlanda do Norte. Tinha um goleiro que era uma figuraça chamado Pat Jennings. O gol dele foi uma das marcas daquela Copa. No jogo seguinte, o Josimar fez outro. É, um herói absolutamente improvável.
0: Então temos o nosso Josimar.
12: 40 anos depois, o Vozinha, que nasceu apenas 9 dias antes da estreia do Josimar na Copa, hoje ele vira uma celebridade mundial. Você que conhece como poucos redes sociais, Vozinha tinha 40 mil seguidores quando o jogo começou. Passou a 2 milhões e 200 na última vez que eu vi.
0: Meu Deus!
12: Virou realmente hoje o
0: fenômeno.
12: Jogador mais comentado do mundo nessa segunda-feira.
0: Eu vou seguir o Vozinha, já.
12: Já deveria ter vindo.
0: Obrigada, Piperno. Um beijo.
12: Beijão,
0: boa Marcelo. Copa pra nós.
12: Obrigado.
0: De volta aqui no Jornal da Jovem Pan, o presidente da Câmara, Hugo Mota, articula a votação ainda esta semana de projetos que tratam do fim da escala 6x1 e também do combate à misoginia. Vamos chamar ao vivo, então, a Beatriz Souza para saber mais detalhes. O Mota já convocou uma reunião de líderes, Bia, para discutir essas pautas?
13: Oi, Márcia, boa noite mais uma vez. Convocou sim, viu? Convocou para amanhã às 14 horas da tarde, 2 horas, então, essa reunião com os líderes partidários, onde, além do relator, o deputado Léo Prates, deve ali apresentar os pontos do PL, do fim da escala 6x1, esse projeto de lei em regime de urgência, onde também o presidente Mota já deve traçar ali quais são os próximos projetos que devem ser colocados em votação. Isso porque, relembrando que a pauta da Câmara dos Deputados estava trancada, ou seja, não dava para analisar outros projetos de lei, a não ser esse do governo que está em regime de urgência e que o presidente da Câmara, então, decidiu colocar o deputado Léo Prates como relator, o mesmo que foi relator da PEC do fim da escala 6x1, e também trazer o mesmo texto da PEC para esse texto do PL, esse PL, né, do fim da escala 6x1. Também há previsão de pode votar nesta semana, já foi apresentado o relatório, né, por parte da relatora e presidente do grupo de trabalho, Tabata Amaral, em relação ao PL da misoginia, né, onde foi trazido tanto a tipificação de misoginia, que é o discurso de ódio contra mulheres, e também equipara o crime de misoginia ao crime de racismo, tornando ele, então, um crime inafiançável e com a pena de 2 a 5 anos de prisão. Nessa pauta, a gente traz uma atenção, né, um detalhe, que são projetos que são prioridades por parte do presidente da Câmara dos Deputados, como, por exemplo, o aumento de teto para o limite do MEI, para enquadrar aí empreendedores, e também a regulamentação da inteligência artificial. Esse primeiro projeto sobre o microempreendedor é um projeto com uma pauta considerada uma pauta bomba por causa do impacto financeiro, né? O impacto que essa pauta pode causar, mas é uma prioridade para a Câmara dos Deputados, então a gente vai seguir acompanhando o que vai sair dessa reunião de líderes amanhã e também a tramitação desse projeto de lei em regime de urgência que estava trancando a pauta aqui na Câmara dos Deputados e que vai ser enviado, se for aprovado, lá para o Senado Federal. Inclusive, ele não deve encontrar resistência aqui na Câmara dos Deputados, então deve ser aprovado aí com uma margem, assim como foi aprovado a PEC do fim da escala 6x1, viu, Márcia? E aí os dois projetos que tratam da escala 6x1, da redução de trabalho, vão estar nas mãos do presidente do Senado, Davi Alcolumbre, e a gente vai acompanhar que lá é outro cenário, né, Márcia? Volto com você.
1: Aí a resistência chega, Beatriz. Obrigada pela sua apuração. Vamos chamar o Cristiano Vilela, inclusive, para falar sobre isso. Na Câmara vai passar. O problema vai ser Davi Alcolumbre, né, Vilela?
2: Exatamente, Márcia. A gente está vivendo um momento de uma certa dualidade entre Câmara e Senado. O presidente da Câmara, Hugo Mota, ele tem se mostrado nos últimos tempos mais sensível aos reclamos do governo, mais parceiro do governo, trocando figurinhas e fazendo com que os temas mais importantes acabem, de alguma forma, passando com um pouco mais de agilidade na Câmara dos Deputados. Alcolumbre, por sua vez, tem se postado de uma forma diferenciada.

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0: A Beatriz Manfredini, a nossa repórter especialista aqui em política, fez uma coluna no nosso site, jovempan.com.br, com alguns bastidores desse encontro. Tarcísio de Freitas teria sentado bem perto de Fernando Haddad. Fernando Haddad também fez duras críticas à família Bolsonaro, disse que foi Flávio Bolsonaro que foi lá nos Estados Unidos falar contra o próprio país, né? Falou contra a soberania. Então foi uma troca de farpas durante esse evento. Bom, seguimos ao vivo aqui o Jornal da Jovem Pan. Agora vamos falar sobre a Advocacia Geral da União, que pediu autorização à Justiça lá dos Estados Unidos para atuar num processo movido pelo grupo Trump, pela plataforma Rumble, contra o ministro do Supremo Tribunal Federal, Alexandre de Moraes. Vamos chamar a Janaína Camelo, então, para falar sobre esse tema direto de Brasília. Jana, as plataformas agora são acusadas de violar a soberania norte-americana, é isso?
1: Exatamente, é o argumento ali da Advocacia Geral da União e também o argumento, o mesmo argumento usado ali pela Rumble, pela Trump Media, né, contra o ministro Alexandre de Moraes. Essas duas empresas, a Rumble é uma rede social, as duas empresas acusam o ministro de censura por ter derrubado ali, por várias decisões em sequência ali tomadas pelo ministro ao longo dos últimos dois anos, para derrubar perfis nessa rede social, perfis de pessoas inclusive que são alvos do inquérito das fake news que é relatado pelo ministro Alexandre de Moraes, decisões para que também conteúdos com ataques antidemocráticos também fossem removidos dessa rede social. E a Rumble começou a mover esse processo contra o ministro já faz um tempo, viu, Márcia? Foi no ano passado, no início do ano passado. E a Trump Media entrou nesse processo também porque alega que depende do suporte tecnológico da Rumble para colocar a Truth Social no ar, que é a rede social de Donald Trump. E aí, embora esse processo tenha iniciado no início do ano passado, só agora essas empresas conseguiram notificar o ministro Alexandre de Moraes. Então é por isso que a AGU está entrando nesse caso agora. O ministro, ele foi notificado no último dia 23 de maio e foi por e-mail, porque foi assim que as empresas conseguiram notificá-lo, né? Até então elas estavam tentando uma via diplomática ali por meio de cooperação jurídica internacional, porque isso é previsto em um tratado entre Brasil e Estados Unidos, mas não foi possível. Inclusive essas empresas acusam essa cooperação de politização, né, e não foi efetivo. Esse caso, esse pedido de notificação chegou até o STJ em agosto do ano passado, e aí ali os ministros, por unanimidade, negaram também que o ministro fosse notificado nesse processo, alegando que ações de países estrangeiros não são permitidas contra magistrados em decisões no seu exercício de função. Mas agora o ministro foi notificado.

0: notificado no dia 23, então, e aí a Justiça da Flórida deu 21 dias para que ele responda. Então, agora a AGU entra nesse processo. Foi um pedido para que a AGU se coloque ali, né, faça o pedido, foi um pedido do presidente do STF, o ministro Edson Fachin, mas lembrando que lá no ano passado, quando esse caso começou, Márcio, porque foi em meio ao tarifaço também, o presidente Lula já tinha colocado a AGU à disposição do ministro Alexandre de Moraes nesse processo. Então, hoje houve o pedido formalmente, hoje à tarde, a Justiça da Flórida, para que o Estado brasileiro intervenha e possa defender um ministro do STF. Numa nota à imprensa, a AGU disse o seguinte, que submeter atos jurisdicionais soberanos à apreciação de corte de outros países é uma grave ofensa à imunidade de jurisdição. Então, que se trata aí de uma tentativa de ofensa à soberania nacional e também à independência do Poder Judiciário brasileiro. Então, a AGU agora, né, entrando no caso, isso na verdade vai depender ali da Justiça da Flórida, se aceita esse pedido do governo brasileiro ou não. Mas...
1: Agora, ainda sobre o ministro Alexandre de Moraes, ele rejeitou, né, o pedido realmente feito pelo julgamento ali para que adiasse o julgamento de Eduardo Bolsonaro. Então, amanhã vai ter esse julgamento, né, Jana? Conta melhor aí quais são os termos, né? O que que ele está respondendo?
0: Amanhã, então, começa esse julgamento a partir das 14h, na primeira turma do STF, porque o que tinha acontecido, Márcia, a Defensoria Pública da União, que é quem está representando o Eduardo Bolsonaro, porque ele nunca apresentou um advogado ali nos autos, né? Desde quando ele está nos Estados Unidos, então, quem defende ele é a Defensoria Pública da União e tinha pedido ali que a primeira turma adiasse esse julgamento, porque a primeira turma está desfalcada. Tem apenas 4 dos 5 ministros. E aí fez esse pedido, ou então que deslocasse o ministro da segunda turma para compor a primeira turma e aí realizasse esse julgamento. Mas aí o ministro Alexandre de Moraes, que é o relator também, rejeitou, dizendo que isso não está violando nenhuma regra, nem constitucional, nem nenhuma regra do regimento interno do Supremo Tribunal Federal. Então começa amanhã, o julgamento está mantido. Eduardo Bolsonaro, ele é réu por coação no curso do processo, por tentar interferir no julgamento da trama golpista contra Jair Bolsonaro, alegando ali que Jair Bolsonaro era uma vítima de perseguição política. E aí, Eduardo Bolsonaro, quando ele foi para os Estados Unidos em março do ano passado, ele começou ali a publicar nas redes sociais que estava atuando junto a assessores da Casa Branca para que sanções fossem aplicadas ao Brasil. E, de fato, essas sanções foram aplicadas por Donald Trump, como, por exemplo, o próprio tarifaço. Além disso, a aplicação da Lei Magnitsky contra o ministro Alexandre de Moraes. E também vistos norte-americanos foram revogados de boa parte dos ministros do STF, também de autoridades do governo Lula. Então, nesse processo, Márcia, a PGR pede, né, a condenação de Eduardo Bolsonaro. Já a Defensoria Pública da União pede a nulidade desse processo, dizendo o seguinte, que Alexandre de Moraes é vítima desse caso, então ele não podia ser o juiz desse caso. Também diz que Eduardo Bolsonaro não poderia ter sido notificado por edital, e sim por meio de uma cooperação jurídica, que é a cooperação jurídica internacional, né, que existe entre Brasil e Estados Unidos. E diz também sobre o caso em si, sobre o mérito em si, que manifestações públicas de um parlamentar sobre política externa e sobre a atuação do judiciário são permitidas e que isso não significou coagir os seus membros. Mas enfim, então esse julgamento começa amanhã, é o primeiro dia do julgamento. Tudo dá a entender que ele pode até terminar mesmo amanhã, viu, Márcia? Começa com a leitura do relatório do ministro Alexandre de Moraes, depois fala a Procuradoria-Geral da República, depois a Defensoria Pública da União e aí na sequência começam os votos, 4 ministros. Então, além do ministro Alexandre de Moraes, também Flávio Dino, Carmen Lúcia e Cristiano Zanin. Márcia.
1: Obrigada, Janaína Camelo, pelas suas informações. Agora, vamos falar de um caso, gente, muito triste, porque a justiça manteve presos os 3 homens apontados como responsáveis pela morte de uma jovem na queda de um rope jump no final de semana, a Maria Eduarda Rodrigues Freitas, de 21 anos, em Limeira, no interior de São Paulo. Os 3 são investigados por homicídio com dolo eventual, quando se assume o risco de provocar a morte. A Maria Eduarda morreu no sábado, dia 13 de junho, durante um salto realizado na chamada Ponte do Esqueleto, entre os municípios de Limeira e Cordeirópolis. As imagens circulam nas redes sociais, são imagens aterrorizantes que mostram a jovem sendo lançada da estrutura de aproximadamente 40 metros, sem que a corda de segurança estivesse conectada ao equipamento. Testemunhas perceberam que a falha estava acontecendo só no momento que ela já estava caindo. Formada em educação física, a Maria Eduarda havia viajado para participar da atividade e chegou a publicar registros momentos antes do salto. Um amigo da jovem presenciou toda a cena e precisou de atendimento médico porque ficou em estado de choque. As investigações apontam possíveis falhas graves de segurança. Segundo a Polícia Civil, há indícios de negligência, amadorismo e falta de protocolos adequados nessa operação. A delegada responsável pelo caso disse que a investigação busca agora esclarecer todas as responsabilidades dos organizadores. O enterro da jovem aconteceu ontem em Jandira, cidade onde ela morava, junto com a família, sob forte dor de amigos. A mãe publicou uma foto também da filha hoje nas redes sociais e fez uma declaração. Mas nem morta a mulher tem paz. Hoje, ao abrir o aplicativo X, eu me deparei com comentários capazes de embrulhar o estômago de qualquer mulher. Abre aspas. Se juntar direitinho as peças, dá para se divertir ainda. Eu vou fazer um concurso para o IML. Infelizmente, era linda. Se fosse feia, seria menos triste. Fecha aspas. Essas frases foram escritas por homens em posts com a foto da menina que perdeu a vida de forma trágica, com milhares de curtidas e repostagens. Enquanto uma família chora, enquanto amigos tentam entender essa perda irreparável, quem pode fazer isso? Os homens continuam enxergando apenas um corpo feminino objetificado até depois da morte. Uma mulher deixa de ser filha, deixa de ser amiga, deixa de ser humano, vira um pedaço de carne numa tragédia resumida como um objeto sexual, gente. E talvez o mais doloroso de tudo isso, quando eu vi essas mensagens, seja perceber que não é um caso isolado apenas na rede social, na mesa do IML. Isso acontece todos os dias, nos leitos dos hospitais, nos transportes públicos, nas ruas, até dentro da nossa própria casa, nós mulheres continuamos sendo vítimas de abusos, violências e julgamentos. E ainda tentam encontrar uma justificativa, disseram também nas redes sociais hoje. Ela não checou, ela se arriscou. A culpa quase sempre encontra o caminho para voltar para nós, mulheres. E o que assusta não é apenas a crueldade de alguns comentários, é a naturalidade como eles são feitos e são aceitos pela sociedade. A Maria Eduarda Freitas perdeu a vida, mas nessa sociedade, a dignidade de uma mulher, infelizmente, morre muito antes do seu corpo. 9:11, vamos seguir ao vivo agora, porque o ex-ministro do Turismo, Valfrido dos Mares Guia, disse que o presidente Lula deve definir o candidato que apoiará para o governo de Minas Gerais pelos próximos 10 dias. Rodrigo Costa.
2: De acordo com o ex-ministro do Turismo, Valfrido dos Mares Guia, o presidente Luiz Inácio Lula da Silva deve anunciar em até 10 dias o candidato que receberá o seu apoio para o governo de Minas Gerais. Essa definição, ela ocorre em um momento de incerteza no estado, provocado pela desistência do senador Rodrigo Pacheco e por divergências sobre a escolha entre um nome próprio ou uma coligação. Valfrido revelou em entrevista que a lista de alternativas se resume a Gabriel Azevedo, pré-candidato do MDB, Jarbas Soares Júnior e Marília Campos. Importante ressaltar que a ex-prefeita de Contagem indicou que prefere não concorrer ao executivo estadual, concentrando a sua intenção em uma futura disputa por uma vaga no Senado, onde já se colocou como pré-candidata. O ex-ministro, que atua como mediador político de Lula no território mineiro, explicou que as opções foram reduzidas após a avaliação de sondagens eleitorais e rodadas de diálogo com os envolvidos. Ele reforçou que a palavra final sobre o escolhido pertence unicamente ao chefe do Executivo Federal. De Minas Gerais, Rodrigo Costa.
1: A gente vai para um rápido intervalo e na volta tem muito mais informação aqui no Jornal Jovem Pan. Não sai daí.
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1: De volta com o Jornal Jovem Pan, vamos falar do ex-ministro Fernando Haddad, que defendeu a política tributária do governo Lula durante o evento aqui em São Paulo, o evento da revista Veja. Vamos falar com o Matheus Dias sobre isso. Matheus, ele também deu umas cutucadas, né, na família Bolsonaro.
8: Pois é, deu cutucadas não só na família Bolsonaro, mas também em Tarcísio de Freitas, o principal rival aqui na eleição de São Paulo, né, Márcia? Ele que respondeu o questionamento sobre o apelido de Taxade, disse que muitas das taxas, muitos dos tributos eram pedidos pelos governadores de vários estados, não era nenhuma questão partidária, vários deles se uniram pedindo por mais alíquotas e depois que o governo federal as colocou, esses mesmos governadores começaram a criticar o trabalho tanto do governo federal como de Haddad em específico à frente do Ministério da Fazenda. Ele, inclusive, citou diretamente Tarcísio. Vamos ouvir.
9: Hoje, quem está cobrando a taxa das blusinhas é o Tarcísio. O governo federal, quem começou a cobrar a taxa das blusinhas foram os governadores. E posso falar uma coisa? Eu sou da opinião de que eles estavam corretos ao analisar a desproporção entre o que o varejo pagava e o que vinha de importação. Tinha uma discrepância que os governadores tentaram corrigir, corrigindo por unanimidade. Não foi uma coisa partidária do PT, do PL, do União Brasil. Todo mundo sentou numa mesa e resolveu corrigir uma distorção. Foram os governadores que fizeram isso por unanimidade no Confas.
8: Por essas e outras que Haddad disse que algumas críticas ao governo Lula são cortina de fumaça por parte desses governadores. Ele disse que deve se tratar com mais seriedade temas como a economia nacional ou até diplomacia internacional nas relações entre Estados Unidos e Brasil, Brasil e China, e por isso disse que essas críticas devem ser adotadas em um tom mais sério, com mais seriedade, mais embasamento. E ao se falar sobre a eleição aqui em São Paulo, ele diz que sim, reconhece que é difícil essa disparidade aqui, pelo menos em alguns pontos no interior paulista. Diz que é difícil conversar com a ala mais da direita dentro do interior, a ala, como ele disse, mais concreta ali. E para isso, diz que vai fazer uma campanha séria, vai fazer uma campanha pária à de Tarcísio e que não se baseia em ideologias, mas sim em números e resultados. Viu, Márcia?
1: Já o atual titular, né, da Fazenda disse que não vai mexer muito, vai alterar muito a meta da inflação, né?
8: Pois é, a meta da inflação de 3% com... Uma faixa ali de tolerância de 1,5% para cima ou para baixo, segundo o Dário Durigan, o ministro da Fazenda, ele não vai mexer nisso, mas acha que um cálculo sobre como são feitos os índices dos preços, aí sim isso pode ser revisto, na opinião dele, quando se faz o cálculo inflacionário, ainda se leva em questão produtos ou serviços que não são de uso mais cotidiano da sociedade, coisas que acabaram ficando para trás e outras contas que acabaram entrando ali no montante do pagamento do brasileiro acabam não constando, como, por exemplo, pagamento de serviços de streaming ou pagamentos de nuvens por memórias no celular, e por isso são contas que, segundo Dário Durigan, acabam fazendo mais parte do montante do brasileiro do que outras que acabaram ficando para o passado, e por isso esse cálculo pode ser refeito. Ele disse que ainda há espaço para um aprimoramento da relação entre a gestão econômica no Ministério da Fazenda e, claro, o Banco Central. E que se pode fazer também uma amplitude, se pode garantir uma amplitude na questão do boletim Focus, que é divulgado pelo Banco Central toda semana. Lá, segundo Dário Durigan, devem constar mais informações para que se tenha um parâmetro maior, então, e mais dados sobre o atual índice da economia brasileira. Isso pode ser conversado posteriormente entre ele e, claro, o presidente do Banco Central, Gabriel Galípolo, né, Márcia?
1: Perfeito. Obrigada, então, Matheus Dias, pelas suas informações sobre esse assunto. Também eu já chamo aqui a Denise Campos de Toledo para fazer essa análise. O governo não vai querer mexer agora perto da eleição nisso, né, Denise?
10: Olha, eu pegaria muito mal, Márcia. Mexer agora daria ideia de manipulação.
1: Sim.
10: Então, você tem a meta, que é definida pelo Conselho Monetário Nacional, que reúne o Ministério da Fazenda, do Planejamento e Banco Central. Eles definiram o ponto central da meta como 3%.
1: Pode ser... Denise, a gente vai só ajustar um pouquinho o seu microfone, tá acho que dando um probleminha. Já eu volto com você para te chamar sobre esse tema, tá? Agora, vamos falar de uma projeção da Confederação Nacional da Indústria, que apontou que uma nova taxação proposta pelos Estados Unidos pode impactar 1/3 das exportações brasileiras. Vamos ver os detalhes com David de Tarso.
11: Agora são muitas incertezas quanto a essa investigação dos Estados Unidos, que vem desde o meio do ano de 2025 para cá. A questão que está sendo posta agora não é mais só sobre corrupção e desmatamento, mas também trabalho forçado na classificação de diferentes países, incluindo o Brasil. A Constanza Negri, ela que é gerente de integração e relações internacionais da Confederação Nacional da Indústria, deu mais detalhes sobre essas incertezas quanto à taxação, passando de 10% para até 37,5%.
12: A indústria entende que é momento de continuar e aumentar os esforços na negociação entre Brasil e Estados Unidos. Não só para continuar trazendo evidência de quão injustificadas essas medidas restritivas são, mas também para demonstrar os efeitos negativos e nocivos para ambos países em duas economias tão integradas e complementares como o Brasil e os Estados Unidos.
11: Uma audiência pública vai ser realizada entre os dias 6 e 7 de julho pelo representante comercial dos Estados Unidos para discutir essas sanções impostas ao Brasil. Desde Tarso para a Jovem Pan News.
1: Vamos chamar de novo então a Denise Campos de Toledo para a gente retomar aqui. Denise, conta para a gente, muito complicado o governo mexer nessas metas de inflação nesse momento, né?
10: Exatamente, isso que eu falava, daria ideia de manipulação. A meta inflacionária é definida pelo Conselho Monetário Nacional, Ministério do Planejamento, Ministério da Fazenda. E pode ser uma meta muito ambiciosa pelas condições da economia brasileira, 3% ponto central, o teto com essa margem de tolerância de 1,5 ponto vai até 4,5%. Agora, o ministro pode ter razão em relação à composição, mas de qualquer modo daria ideia de manipulação se isso fosse feito neste ano, no momento de inflação pressionada por uma série de fatores. Eu mesmo acho estranho, por exemplo, o IPCA ter uma oscilação muito forte, Márcia, por conta de passagem aérea.
13: Sim.
10: E isso não é um produto básico. Pode até ter custo para as empresas, muita atividade de negócios, mas para o brasileiro mesmo, e às vezes passagem aérea sobe 20% e altera o cálculo do índice. Agora, hoje em dia, a gente tem um item básico, que é a alimentação, sim, que vem subindo há 7 meses. Setor de serviços também com altas expressivas e já incorporando novos serviços relacionados à tecnologia. Então, eu acho que não é mesmo o momento. O momento é de se tentar criar as condições para termos uma inflação mais baixa e, por enquanto, só está piorando a projeção.
13: A gente vai falar do Boletim Focus, inclusive, agora.
10: Exatamente. Nós temos os números, porque nós tivemos a 14ª semana seguida de elevação da projeção do IPCA. Agora foi a 5,30%. O teto da meta, como eu falava, é 4,5%. E pior é que houve aumento para 4,10% a projeção de 2027, 2028 para 3,68%. E com isso, diante dessa perspectiva de inflação mais alta, o mercado está contando com um corte menor dos juros. A taxa de fechamento do ano em 13,75%. Lembrando que a taxa básica atualmente está em 14,5%. Nesta semana tem reunião do Copom, na quarta-feira. A maior parte do mercado ainda conta com um corte de 0,25%, mas não se descarta uma pausa nos cortes. Então, tem uma certa expectativa para a reunião agora da próxima quarta-feira. Tudo bem que nós tivemos reflexos da Guerra do Oriente Médio, dessa composição da inflação, mas também tem aumentos de serviços, tem aumento de alimentação, a gente tem vários outros preços que não relacionados exclusivamente à guerra, que estão pressionando também a inflação. E uma dessas questões que pode estar ajudando a inflação mais alta é o crescimento maior da economia, e essa revisão tem muito a ver com estímulos dados pelo governo. Estamos em um ano de eleições. O governo, mesmo tendo que conter as contas públicas, fazendo contenções aí para conseguir cumprir a meta, a projeção de crescimento subiu para 1,96%. Você trabalhava com uma previsão bem menor, para o ano que vem 1,70%, e aí 2028, 2%. 1,70% no ano que vem,
13: Denise,
10: é que se imagina um ajuste,
13: essa,
10: né?
13: Essa queda da taxa de juros é realmente real? É isso que o mercado espera?
10: Ou é isso.
13: É uma estimativa...
10: É isso, a gente vai ficar...
13: É
10: com...
13: otimista ou é ok?
10: É pessimista, é isso.
13: Porque
10: pesa
13: deveria cair
10: muito.
13: Mais, né?
10: Não, se você considerar a inflação, por exemplo, descontar, dá quase dá mais de 6 pontos de diferença, uhum, numa rentabilidade se ela tiver só taxa básica de juros.
13: Sim.
10: Aí você pega a 12% com 4, olha o diferencial que daria em
13: por
10: termos de rentabilidade das aplicações.
13: O brasileiro tem que pensar muito em fazer um empréstimo com...
10: Eu estou falando de aplicação. Agora, para quem está endividado, para quem pensa, taxa básica é só referência. E aí, então, quando você vai pegar cartão de crédito, é muito mais caro. Empréstimo pessoal é muito mais caro do que isso. E tem uma outra coisa, títulos do governo estão batendo recorde de taxas exatamente porque o mercado está mais pessimista. Então, o próprio governo tem que pagar mais caro para captar dinheiro no mercado colocando título público. Ganha quem tem dinheiro para investir, não é, Márcia?
13: Pois é. Obrigada, Denise. Adorei estrear com
10: Foi
13: você.
10: Foi ótimo.
13: Viu?
10: Obrigada.
13: Até amanhã. Agora a gente tem no jornal Jovem Pan a participação de Roberto Donato.
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15: 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Só que tem dívidas que já estão encaixadas ali no nosso orçamento, por exemplo, um financiamento imobiliário ou então uma compra parcelada no cartão que muitas vezes, inclusive, é sem juros. 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
16: Salve, muito boa noite. Olha, nós estamos aqui nos estúdios da Jovem Pan, no Planalto Central do país, Brasília. E vamos falar de política, né? Você sabe que a política mexe com a sua vida, a casa que você mora, a educação do seu filho e assim por diante, e até a projeção de futuro. Hoje aqui, o ministro do empreendedorismo, Paulo Pereira, que não é só Paulo Pereira, Paulo Henrique Pereira. Ministro, muito obrigado, é um prazer recebê-lo aqui nos estúdios da Jovem Pan.
17: Ó, Zé Maria, uma alegria estar aqui com você, com os nossos espectadores, todo o público da Jovem Pan. Fico muito feliz, contem sempre comigo.
16: Pois é. Olha, ministro, a gente escuta sempre de que o brasileiro, ele é, por natureza, um empreendedor, que há alguma coisa que leva o brasileiro a ser um empreendedor. A gente tem alguns exemplos, por exemplo, microempresas, né, que se multiplicaram pelo país, um meio que promoveu ali muitos trabalhadores autônomos que nem querem muito voltar para a CLT. É assim mesmo? O brasileiro é, por natureza, um empreendedor?
17: Olha, Zé Maria, o brasileiro é um empreendedor um pouco por talento e vocação, um pouco por necessidade também, né? Primeiro, talento e vocação, quer dizer, o brasileiro é um povo trabalhador, né? Acostumado a acordar cedo, ralar muito, ter 2, 3 empregos, 2, 3 fontes de renda, se virar. A gente tem essa coisa no imaginário brasileiro, né? De que o brasileiro é um povo que se vira, que acha o seu jeito, que faz o corre, como diziam os jovens hoje, né? Isso é verdade, a gente percebe uma vocação empreendedora no Brasil. Por outro lado, uma parte dessa vocação empreendedora vem também da necessidade. Quer dizer, muitos brasileiros e brasileiras tiveram que, ao longo da vida, achar formas de complementar a renda. Então, é aquela dona de casa que cozinha para fora, a senhorinha que costura, que lava roupa, o senhor que faz, tem o trabalho formal, dirige de aplicativo. A gente tem uma incidência grande, Zé Maria, de profissionais, empreendedores que são profissionais regulares, têm lá o seu vínculo CLT e fazem atividades extras, né, para complementar a renda. Então, um pouco por vocação, um pouco por necessidade, o Brasil, de fato, tem uma cara empreendedora. Esse mundo se desenvolveu por isso, né, por esse talento do brasileiro, mas também porque nos últimos anos, e aí o presidente Lula tem um papel grande nisso, criaram-se vários marcos legais para o desenvolvimento do empreendedorismo. Então, a criação, você já mencionou, do MEI, o sistema de tributação facilitado, simples, as linhas de crédito específicas. Então, por talento ou porque o Estado preparou o caminho, a verdade é que as pessoas têm conseguido desenvolver, né, as suas rendas, as suas atividades e viver melhor.
16: Ministro, criou-se uma cultura, mais ou menos isso?
17: Criou-se uma cultura, né? E tem uma coisa do espírito do tempo também, né, Zé Maria? Assim, você citou a questão da CLT. É grande a população que quer ser CLT ainda, os percentuais de pessoas que topam ser CLT, às vezes até ganhando um pouco menos, quer dizer, olha, se eu tiver mais direitos e ganhar um pouco menos, eu prefiro ser CLT, os percentuais ainda são grandes. Mas é evidente, as pessoas querem mais autonomia, mais tempo livre, querem poder trabalhar um pouco mais para dar mais conforto, botar o filho no inglês, poder fazer um curso que ela não pôde fazer. Isso assumiu um papel grande no Brasil e por isso que o empreendedorismo tem se desenvolvido tanto.
16: Ministro, a gente está vivendo uma crise que eu já tentei analisar com vários especialistas e ninguém sabe exatamente onde é que vai dar, que é a crise do trabalhador. Agora, há uma dificuldade grande de se contratar trabalhadores, né, para algumas funções. Isso é muito evidente. Converso com empresários que tem um funcionário, que tem 10, até 10 mil. A crise é a mesma. Ou por quê, ministro? São salários que estão baixos demais. Eu não gosto dessa ideia de ver o povo não quer trabalhar. Não quer trabalhar porque não vale a pena.
17: Isso, a pessoa que diz isso conhece muito pouco da vida do nosso povo. Qualquer pessoa que... Eu cresci numa periferia de São Paulo, em São Mateus. Você sair na rua às 5h30 da manhã, 6 horas da manhã em São Mateus, as ruas estão cheias. Os pontos de ônibus estão cheios, os carros estão correndo para lá e para cá, as pessoas estão abrindo comércio. Então, bom, o brasileiro é um povo muito trabalhador, né? E eu estou dizendo isso aqui intuitivamente, mas os dados mostram isso, né? O que está acontecendo? Uma série de transformações no mundo do trabalho, né? Em primeiro lugar, você já apontou um caminho importante, Zé Maria. Nós precisamos melhorar a condição do trabalho formal, seja aumentando a renda, né? O presidente Lula se dedicou muito a isso nesse mandato. A renda do trabalho é de 16%, conta quase zero no governo anterior. Então, as pessoas ganham 16% de valorização real do trabalho, mais do que no governo anterior. Então, você tem que valorizar a renda. Você tem que pensar as formas do trabalho. Olha só, Zé Maria, que interessante, né? A gente está discutindo hoje a escala, redução da escala 6x1 para 5x2. Como é que era o mundo do trabalho há 50 anos? Os pais saíam para trabalhar, as mães ficavam em casa. Cuidavam dos filhos, cuidavam da casa e assim por diante. Hoje, o casal trabalha. Quem cuida dos filhos? Nem todo mundo tem escola integral ainda, o governo está fazendo esforço para isso. O mundo mais violento, as pessoas estão preocupadas, querem estar mais perto, querem estar mais presentes, né? Todas as novas doenças do mundo do trabalho, as ansiedades, as doenças sociais que a gente tem lidado hoje. O mundo do trabalho é um mundo que tem que se adaptar às novas complexidades da vida social. Não dá mais uma pessoa trabalhar 6 dias por semana, os dois trabalhando, quem cuida dos filhos e assim por diante. Então, tem mudanças no mundo do trabalho, de valorização da renda e de melhoria das condições. Agora, apareceram também, Zé Maria, outras formas de geração de renda, não é? Os aplicativos, a tecnologia, essa vocação empreendedora também vai permitindo novos caminhos. Então, isso é parte da crise. Por outro lado, Zé Maria, a gente precisa qualificar a nossa formação. Acho que isso é uma coisa importante, quer dizer, atividades que podem ser substituídas pela tecnologia devem ser substituídas, a gente tem que ter o capital para poder fazer isso, mas nós temos que qualificar a nossa população para poder agregar mais valor na operação comercial, industrial, nos serviços. Então, tem uma crise complexa aqui, que é uma crise do mundo inteiro, mas que nós vamos ter que lidar com valorização do trabalho, aperfeiçoamento da nossa mão de obra e tecnologia.
16: Já vi que o senhor nem quer tocar no assunto de que isso é culpa do Bolsa Família, que vicia.
17: E não é, simplesmente porque não é, viu, Zé Maria? O que que a gente percebe? Hoje tem muito estudo sobre isso já, né? Com 20 anos de Bolsa Família. Primeira coisa, o Bolsa Família põe renda na mão das pessoas. Essa renda vira o quê, Zé Maria? Consumo. As pessoas estão comprando mais, estão contratando mais serviços. Isso tudo gera emprego, valoriza negócios. Então, tem muitos estudos hoje que mostram que em cidades em que o Bolsa Família foi implementado, gerou-se trabalho formal. Veja só, o presidente Lula tem um cuidado especial com os programas de geração de renda. O Lula 3 tem sido um governo de reorganização desses programas. O que aconteceu com o trabalhador formal nesse período? Aumentou. Então, nós saímos aí de algo como 41, 42 milhões de trabalhadores formais para 45, 46 milhões. O que não dá mais e que o povo brasileiro não aceita mais? Não aceita mais a vida precarizada. Não aceita mais ganhar mal, não aceita mais trabalhar sem condições mínimas de dignidade, não aceita mais não ter tempo para sua família, que era o padrão de emprego de muitas décadas.
16: Ô ministro, eu conversando com um técnico inglês, e lá tem um aparato social muito forte, né, a Inglaterra. E houve a criação de uma espécie de Bolsa Família deles lá, né, que é um projeto de ajuda e de acompanhamento, que a ideia era o seguinte: uma geração que tivesse condições mínimas para educar os filhos, futuramente que se criaria uma geração que não precisaria dessa ajuda estatal. E agora, né, décadas depois, se viu que está já na terceira ou quarta geração e criou-se uma linha de dependentes de programas sociais. Quer dizer, eu sei que os países mais ricos do mundo têm programa social. E onde tem programa social tem polêmica, tem esse tipo de debate. Outra coisa que eu aprendi com o deputado Marcelo Aro, que fez o projeto de Bolsa, foi o relator do projeto de Bolsa Família, ele me explicou país por país, ele visitou os países. E onde tem programa social, tem polêmica sobre o tamanho e onde, né? Mas não está na hora de rever o Bolsa Família?
17: Olha só, Zé, primeiro dizer isso, né? O debate é bom, eu acho que a sociedade precisa disso e é importante. Nós, homens e mulheres públicos, nós temos que estar sempre postos à prova para testar as nossas ideias, o tamanho das políticas que a gente desenha. Então, o debate é muito bom, acho que isso faz muito bem para o Brasil. Talvez até a gente chegue um dia, viu, Zé Maria, de reavaliar esses programas. Não me parece que a gente está nem perto disso, por vários motivos. Em primeiro lugar, o presidente Lula voltou para ter que eliminar a fome de novo. Então, veja, nós não estamos discutindo aqui uma população que já está ultra estruturada e que está acostumada a se encostar no Estado. Nós estamos falando de um país que vivia em fome há 4 anos, né? O Brasil eliminou novamente a fome. Aliás, o Brasil atingiu o maior IDH da sua história. Segundo lugar, nós temos o problema das desigualdades geracionais no Brasil, que é muito forte, José Maria. Então, você sabe disso. O filho de uma criança pobre no Brasil enfrenta desafios que um filho de uma criança rica no Brasil não enfrenta. E isso não é a realidade no mundo desenvolvido, né? No mundo desenvolvido, a gente tem uma padronização maior da vida social entre os mais pobres e os mais ricos, têm acesso a oportunidades escolares relativamente parecidas, têm mais acesso à formação, têm mais acesso à saúde em muitos lugares. Então, veja, talvez esse debate apareça no Brasil um dia. Por enquanto, a gente tem muito por fazer ainda, né? Numa cidade como São Paulo, a variação, olha só, eu vou pegar o índice mais banal possível, a variação da expectativa de vida na mais rica das nossas cidades, na mais rica cidade do Hemisfério Sul, chega a ser de 25, 27 anos.
16: De diferença, né?
17: Dentro da mesma cidade.
16: Do Maranhão, por exemplo, que é o menor IDH do Brasil.
17: Veja só, uma criança que nasce num bairro pobre de São Paulo, eu não estou falando do sertão do Maranhão, e uma criança que nasce num bairro rico de São Paulo, podem ter diferença de expectativa de vida de mais de 2 décadas. Então, tudo isso para te dizer.
16: É muito, né?
17: É muito. Não existe isso no mundo.
16: Evoluir um ano é uma dificuldade danada.
17: Portanto, assim, o que esses programas de bolsa têm mostrado 20 anos depois? Trabalho formal valorizado, um país que sofisticou. Veja, agora no terceiro mandato do presidente Lula, o PIB cresceu quase 10%. Eu acabei de te dar o dado, são 4 milhões de trabalhos formais gerados, contra 2,5% do governo passado. Então, esses programas, né, Maria, fazem bem para a economia, fazem bem para a geração de renda, para a geração de emprego e para o crescimento do PIB. Se no futuro nós vamos ter uma situação confortável o bastante para discutir se esses programas são necessários, torço muito por isso. Por enquanto é fortalecer os programas e criar, vou fazer um último comentário que eu acho que é importante, criar mecanismos de, vamos dizer, aproximação entre o mundo do trabalho e o mundo dos programas. Então, por exemplo, o ministro Wellington Dias, lá no Ministério do Desenvolvimento Social, tem criado programas de pessoas que recebem Bolsa Família e que têm incentivo para empreender. pessoas que recebem Bolsa Família e têm um emprego formal com garantia de retorno ao Bolsa Família se perder o emprego. Então, aos poucos, a gente vai sofisticando esses modelos.
16: É interessante que eu, conversando com o CEO de um grande desses hipermercados, desses atacadões, eu perguntei qual é o seu maior concorrente, ele me disse que eram as lojinhas, os supermercados de bairro, pelo volume, né? Cada bairro tem sempre seu supermercado ali da rua, do bairro. Ministro, o senhor é ministro que cuida do empreendedorismo, de microempresas. Qual é exatamente a função do seu ministério?
17: Olha só, primeiro vamos olhar que mundo é esse, né? Então, esse é o mundo dos empreendedores, aqueles que geram renda por conta própria, fora do trabalho formal. Nós estamos falando aqui, Zé Maria, de um público que vai de 35 a 45 milhões de brasileiros. É gente para burro, né? Se você pega...
16: 30% da população.
17: E se você pega mais da metade, aproximadamente metade da população economicamente ativa. É muita gente. Uhum. Quem está aqui? Os MEIs são entre 15 e 18 milhões de brasileiros.
16: Foi um projeto que deu certo, né?
17: Microempreendedores individuais. Um projeto que deu certo, feito pelo presidente Lula. O que, que é o MEI? É aquela pessoa que há 20 anos, José Maria, tinha a renda dela totalmente informal. Então, o chaveiro, o pintor, a vendedora de tapioca, tinha a renda dela totalmente informal. Se essa pessoa se acidentasse, ela não tinha nenhuma proteção. Se ela engravidasse, ela não tinha licença. Se ela precisasse de um socorro previdenciário, ela não tinha acesso a nada. Mais do que isso, com a renda informal...
16: Não podia dar nota fiscal.
17: Não podia dar nota fiscal. Diminuía os negócios que ela, portanto, podia fazer.
16: O MEI pode contratar um, né?
17: Pode contratar até um empregado. Nós estamos trabalhando para melhorar isso agora. Mais do que isso, Maria, sem comprovar renda, ela não tinha acesso a crédito.
16: Na época, ministro, do debate, eu participei. Eu tenho uma vida longa ali no Congresso. Eu acompanhei esse debate. O medo era a Previdência, porque ele é que paga menos para a Previdência, né? O mínimo, né? É uma reunião de impostos num só. Não provocou reflexos
17: no
16: caixa da Previdência?
17: Um pouco sim, te falo disso em um segundo.
16: Mas, vai aumentar o número de contribuintes e então.
17: É, um pouco sim, eu falo disso em um segundo. Mas só para completar o seu filho, José Maria, você viveu isso. Essas pessoas passaram a acessar crédito, poder comprovar renda para aluguel e tal. O que, que o presidente Lula fez? Botou esses 15, 18 milhões de brasileiros na renda formal. Então, essa gente passou a ter todo acesso ao sistema previdenciário. Isso não existia antes. É uma construção do presidente Lula. Ô Paulo, isso gera impactos na Previdência? Gera, claro. Você tem 15 milhões de brasileiros que não tinham acesso a direitos previdenciários e, de repente, passam a ter. Agora, é importante ressaltar que um pedaço importante dessa renda era uma renda informal.

0: que a mudança na escala 6x1 vai afetar positivamente a economia, inclusive dos pequenos e micro e médios negócios. Por quê? Em primeiro lugar, as pessoas vão ter mais tempo para se educar, mais tempo para se divertir, mais tempo, inclusive, para empreender. Eu te disse há pouco, né? Uma parte dos empreendedores no Brasil são empreendedores de tempo parcial. Então, com mais tempo livre, com mais renda indiretamente, as pessoas vão ter condição de consumir e movimentar mais a economia, né? Os empresários vão percebendo isso também, Zara. Então, quando a gente olha hoje entre os micro e pequenos empresários, como é que é a estatística de percepção disso? Então, em primeiro lugar, mais da metade, cerca de 52% desses empresários, só os micro e pequenos, acham que a medida não tem nenhum impacto negativo. Tem 11, 12% que acham que a medida tem impacto positivo. Estão dizendo, não, o meu negócio vai se beneficiar. Eu já tenho lá um restaurante, tem lá um pequeno entretenimento e tal. Tem um pequeno grupo de um quarto desses empresários que está preocupado, 25%, mas esse grupo já foi maior.
1: Chegam até você, esses empresários?
0: Chegam. Chegam então preocupados e a gente está cuidando para tentar fazer essa adaptação ser o mais fácil. O que nós estamos trabalhando hoje, Zé Maria? Nossa preocupação é com o micro. É com aquele que pode ter um impacto um pouco superior.
1: Quem tem um, dois, né?
0: O MEI, por exemplo, tem um funcionário, né? Então, o presidente Lula determinou para o seu governo, Zé Maria, estou trabalhando nisso com o ministro Dario e com o ministro Bruno Moretti, Dario Durigan e Moro Moretti, determinou que a gente ache possibilidades de melhoria para esses micro, especialmente para os MEIs. Então, hoje nós estamos estudando, Zé Maria, o que que a gente consegue fazer para, vamos dizer, permitir uma melhoria nesse ambiente que faça com que esse MEI se adapte bem. Estamos estudando o aumento do teto, né? O MEI tem lá um faturamento máximo que ele pode estar no MEI. O MEI é um sistema super facilitado, ele praticamente não paga tributo. Então ele tem um teto, nós estamos vendo se a gente consegue aumentar esse teto. E estamos estudando a possibilidade de aumentar, inclusive, o número de funcionários, permitir que o MEI tenha um outro funcionário para que ele possa organizar essa escala. Mas nossa percepção, Zé Maria, é o seguinte: todo mundo vai se organizar, podemos ter um ajuste ou outro, mas essa mudança vai ser boa para a economia. Olha, para te dar um último comentário sobre isso, fazer um último comentário sobre isso. O Brasil começou a criar os direitos trabalhistas lá nos anos 30. Então, temos quase um século de direito trabalhista. As pessoas ficaram assustadas. Não, mas agora meu funcionário vai ter um mês de férias. Mas agora minha funcionária vai ficar 4 meses afastada quando for engravidar. Enfim, a verdade é o seguinte: esses direitos todos foram estatuídos e a economia brasileira saiu da 78ª posição lá nos anos 30 até a 66ª posição no ranking mundial. Ou seja, o trabalhador com mais tempo e mais dinheiro gera ganhos econômicos e todo mundo se beneficia.
1: É, na verdade, os empresários tiveram que se adaptar, né? Foram forçados a isso porque a lei determina. Eu, ministro, sou do tipo que acho que o melhor programa social é desenvolvimento. Quando o país se desenvolve, evidentemente, todos se beneficiam, o trabalhador também, né? E esta é uma realidade. E a gente vê claramente que há muitas reclamações. Primeiro, a instabilidade jurídica que existe no país, e segundo, é o chamado custo Brasil. O Brasil é um local bom, se fala muito agora de que o Paraguai está tomando empresas do Brasil. O Brasil é um local bom para investir, para criar negócios?
0: Deixa eu só te fazer um comentário sobre isso, Zé Maria, e eu tenho certeza que você concordaria comigo. Você diz assim, ó, o melhor programa social é o desenvolvimento. Eu tendo a concordar com isso. Mas numa sociedade marcada por desigualdades brutais, não existe desenvolvimento. Quer dizer, se a sua população não se alimenta, se a sua população não estuda, se a sua população não se qualifica, ela não tem as condições para dar aquele ganho de qualidade que a economia precisa. Então, os programas sociais, eles não operam, e sei que nós não estamos discordando nisso, só estou aproveitando a tua pergunta para falar disso. Os programas sociais, eles não operam numa lógica contrária do desenvolvimento. Pelo contrário, o que a gente quer dar para o empresariado brasileiro, os melhores profissionais, os mais educados, os mais descansados, os mais saudáveis, e uma sociedade que tenha condição de desenvolver o país. Nenhum país no mundo se desenvolveu com miséria extrema, nenhum país no mundo se desenvolveu com um povo sem educação ou com um povo que não tem acesso às condições básicas sociais. O Brasil está perdendo competitividade? Eu acho que não, Zé Maria. Veja, o Brasil é um gigante latino-americano, ninguém chegou nem perto disso. O presidente Lula, nesse terceiro governo, botou muita energia nos programas sociais. O PIB aumentou quase 10% nesses 3 anos e pouco. É 9,3% o crescimento até aqui. Então, a gente não vê essa contradição. Pelo contrário, quando o dinheiro vai para o trabalhador, esse dinheiro gera crescimento econômico e a economia brasileira vai bem.
1: Quando se fala em progresso de um país, é preciso lembrar da educação.

0: E o Brasil está devendo a educação. O grande programa de educação do Brasil foi na época do Renato, né? O ministro do PSDB, que criou todos nas escolas. Aí levaram todas as crianças para a escola, foi um grande salto. E a partir daí não se colocou qualidade. O senhor é professor, né? O senhor sente isso lá na ponta, a qualidade? Muitos professores universitários me dizem, reclamam que o aluno chega lá em boas condições, não. Quer dizer, está faltando qualidade nas nossas escolas?
1: Nós temos muito por fazer ainda, acho que você está certíssimo, né, Maria? Veja, você acabou de dizer, nós universalizamos o ensino público fundamental no Brasil no governo Fernando Henrique Cardoso, nos anos
0: Isso.
1: 90. A França fez isso no século XIX. Estamos um século e meio atrasados. Mas não tem
0: Mas
1: mágica.
0: foi um grande salto aqui
1: Foi um
0: para
1: grande salto, mas eu estou chamando atenção para isso, até fazendo a minha homenagem aqui ao governo do presidente Fernando Henrique nos anos 90. Veja, ô Zé Maria, não tem mágica, quer dizer,
0: É Paulo Renato. Eu
1: Paulo
0: falei só Renato, é
1: Renato,
0: Paulo Renato o nome do ex-ministro.
1: ministro da Educação, acho que foi ministro pelos 8 anos, o governo Fernando Henrique, se eu não estou
0: Foi.
1: enganado. Veja, não tem mágica. Nós conseguimos botar todas as crianças no ensino nos anos 90. Agora nós estamos fazendo um esforço grande de fazer o um ensino integral, que é uma coisa que o mundo desenvolvido construiu há mais de 100 anos. Aí essa nossa criança que chegava à escola faminta, agora não está mais faminta, que ficava 3, 4 horas na escola, agora está ficando 8.
0: Muita gente é a única refeição do dia, né?
1: É na escola, né? E com todas as violências e dificuldades sociais da vida brasileira, né? Então, assim, aos poucos, veja, não, é como eu estava dizendo, não tem mágica. A gente vai demorar para sentir a transformação que a gente quer sentir. Mas não dá para achar que o Brasil era o Brasil dos anos 80, né? Eu acho que nós avançamos muito. Eu sou professor universitário. Você percebe, Paulo, alguma diferença? Eu sou professor da melhor universidade do Brasil, que é a Universidade de São Paulo. Você percebe diferença na sala de aula? A gente percebe algumas diferenças importantes, mas percebe muitas diferenças
0: E o
1: positivas.
0: senhor, menino, já trabalha com alunos diferenciados, né?
1: Alunos.
0: Para entrar lá, preciso ter uma carga muito boa, né?
1: É verdade, a gente tem alunos, vamos dizer assim, a USP era uma escola da elite, historicamente, né? Mas, por exemplo, Zé Maria, é esse testemunho que eu queria te dar. A partir dos últimos anos, a USP implementou as cotas, faz cerca de 10 anos. O que que a gente percebe? Uma transformação muito positiva na universidade. Os temas mudaram. Você sabe que as notas dos alunos cotistas são iguais às dos alunos de livre concorrência. O nível de
0: Não, isso é
1: internacionalização.
0: uma boa avaliação, que havia uma lenda de que não, que atrasavam as aulas e tal.
1: A universidade teve muito medo de implementar. A USP, eu acho que deve ter sido a última, uma das últimas do país públicas a implementar. O que que a gente tem hoje, com quase 10 anos de cotas? As notas dos alunos cotistas são iguais ou melhores nas diferentes unidades. O nível de internacionalização, porque aí você tem um critério cego, que são as universidades estrangeiras que olham, é maior entre os cotistas do que os não cotistas. Agora, o que que a gente percebe que é o outro lado disso, Zé Maria? Aumenta o nível de necessidade de apoio, de bolsa, de moradia estudantil. O que que eu estou querendo te dizer? Educação é uma coisa complexa. Você resolve uma camada de necessidade, aparecem novas camadas, né? Então você tem que cuidar da moradia estudantil, você tem que cuidar da alimentação, você tem que cuidar do transporte. Então, eu quero te dizer assim, para fazer uma resposta muito honesta, porque você está me perguntando, Paulo, nós estamos onde gostaríamos? Não estamos.
0: Sobrou um tempo aqui dessa conversa boa aqui, eu queria mais uma vez agradecer o senhor, mas antes de encerrar, eu queria o senhor falar sobre o PSB. Qual a expectativa aí nessas eleições?
1: Olha, o PSB é um partido que está vivendo um momento muito interessante, assim. Acho que a gente, de certa forma, é um partido especial. Primeiro porque é um partido localizado numa centro-esquerda, tentando ser uma esquerda moderna, que pense temas novos, por exemplo, como o tema do empreendedorismo. Depois um partido, viu, Zé Maria, que tem uma liderança jovem. Então, a liderança do prefeito João Campos
0: Deu uma renovada mesmo, né?
1: é...
0: Presidente é o João Campos. João Campos tem quantos anos?
1: 32 anos. Que
0: 32.
1: partido
0: E
1: no
0: uma bela
1: Brasil
0: experiência, né?
1: tem um presidente de 32 anos que já foi eleito deputado federal mais votado do seu estado, duas vezes eleito prefeito, a segunda vez no primeiro turno, e agora, né, corre bem aí para ser eleito governador. Mas tem o João Campos, tem a Tabata Amaral, tem a Ava Santiago, tem quadros históricos, né, aqui no Distrito Federal, Hollenberg, Dutti no Paraná, e quadros novos. Então, um partido que está fazendo essa mistura. É um partido que foi muito bem na janela, então é o um partido do campo progressista que mais cresceu, mais trouxe novos membros e trouxe quadros
0: Vice-presidente da
1: importantes.
0: República, né?
1: Que é o presidente Alckmin, que tem progressista que mais cresceu, mais trouxe novos membros e trouxe

0: Dados.
1: Então já tem uma experiência boa de governo, né? Foi secretário nacional de Defesa do Consumidor do Ministério da Justiça. Olha, uma área muito importante do Ministério da Justiça. E há sempre críticas, ministro, e dúvidas sobre o funcionamento do Estado, né? Que o Estado é caro, pesado e que não funciona. Quem precisa de alguma coisa do Estado demora, é complexo. O senhor tem essa visão?
0: Não, veja, eu acho que assim, em vários aspectos, o Estado brasileiro é quase um milagre, Zé Maria. Muito honestamente, se você pensar o tamanho da nossa renda per capita, o que a gente conseguiu fazer em saúde, o que a gente consegue fazer em educação, as pessoas têm essa imagem do Estado caro, mas se você olhar o orçamento público ano a ano, a verdade é que o Estado brasileiro tem tido cada vez menos capacidade de
1: Muito
0: investimento.
1: zero, até
0: Quase
1: negando.
0: zero. E feito um esforço muito grande para promover o desenvolvimento que precisa. Isso não quer dizer, Zé Maria, que o Estado brasileiro não tenha problemas e não tenha, isso que eu acho que é o mais importante, não tenha distorções importantes. Então, acho que a gente vai ter que pensar ao longo dos próximos anos como modernizar o Estado, né? Tem vários instrumentos para isso, a tecnologia permite que o Estado seja mais eficiente, e você tem uma série de estratégias possíveis de serem feitas. Mas o Estado brasileiro tem que. O Estado brasileiro foi montado, Zé Maria, para construir desigualdades. Então, o Estado brasileiro tirava dinheiro dos pobres no tributo de consumo e cartelizava, gerava altos salários para uma casta de servidores,
1: Estrutura.
0: estruturas e tal. A gente conseguiu reverter isso nos últimos anos, mas é isso que a gente tem que aprofundar. O Estado brasileiro tem que ser um instrumento distribuidor de renda e não concentrador.
1: Muito bem, uma conversa muito boa aqui no ponto final. Espero que você tenha gostado e continue aqui na Jovem Pan, pois tem mais.

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1: Olá, tudo bem com você? Seja bem-vindo, começando mais uma edição do programa Os Pingos nos Is, reunindo os assuntos importantes do início desta semana e discutindo e refletindo quais são os caminhos para o Brasil com os nossos comentaristas. Eu sou o Daniel Caniato e você é o nosso convidado especial. Para começar, a Polícia Federal tem sido criticada por integrantes da oposição e por internautas pela condução das investigações sobre o escândalo do Banco Master e também do INSS. Seguindo a mesma linha adotada com Daniel Vorcaro, investigadores sinalizam que devem rejeitar propostas de delação premiada sobre o roubo dos aposentados, alegando que os principais pivôs dos casos não conseguiram apresentar provas robustas ou novidades em suas propostas. No início de maio, a Polícia Federal trocou a equipe responsável por investigar o escândalo do INSS, o que gerou o pedido de explicações do ministro André Mendonça para apurar se houve interferência indevida nessa investigação. Tanto com o Master quanto com o INSS, a Polícia Federal está apostando na análise de celulares e documentos que foram apreendidos para tentar desvendar os crimes que lesaram em bilhões de reais muitos brasileiros. Chamar os nossos comentaristas, o Roberto Mota já está ao vivo, conectado com a gente. Mota, seja muito bem-vindo, uma ótima noite a você. O que o caso do Master, o caso que envolve as fraudes nessa instituição financeira, Banco Master, Daniel Vorcaro como sendo a figura mais comentada, e o roubo dos aposentados, né? As fraudes no INSS, também aquela figura conhecida como careca do INSS. O que esses casos têm em comum e por que muitos se voltam contra a Polícia Federal, apontam o dedo e criticam a maneira como a Polícia Federal tem conduzido as investigações e também as tratativas para fechamento de delação premiada?
2: Essencialmente porque quase tudo que o cidadão sabe sobre esses escândalos, ele soube através de vazamentos. Boa noite, Caniato. Boa noite aos meus colegas de bancada. Boa noite à nossa audiência. O comentário que eu queria fazer já foi feito por um cidadão chamado Sérgio, que colocou esse comentário em um dos sites que deu essa notícia. Vejam o que Sérgio disse. A impressão que se tem é que a Polícia Federal e a Procuradoria querem delações seletivas, ou seja, que não atinjam o petismo e seus aliados. Se a delação atingir a direita, diz Sérgio, não há necessidade de provas. Somente a palavra do delator é suficiente. Ao passo que, para atingir o petismo e seus aliados, nenhuma prova é adequada.
1: Investigação da Polícia Federal sobre

0: as fraudes no INSS, os desvios que ocorreram no Instituto Nacional de Previdência Social e também no Banco Master, né? O caso que envolve as fraudes no Banco Master, vamos chamar o Diego Tavares, está com a gente, né? Diego, seja bem-vindo, uma ótima noite a você. Quais aspectos das investigações são comuns e acabam gerando uma série de questionamentos por parte daqueles que analisam essas apurações que ainda estão em curso? A Polícia Federal tem conseguido atingir o seu objetivo? E o insucesso nesses acordos de delação, pelo menos nessas negociações, isso indica alguma coisa? Bem-vindo.
1: Muito obrigado, Caniato. Seguramente o que une esses dois casos é que nos dois nós temos grandes figuras da nossa República envolvidos, para a tristeza do povo brasileiro. Boa noite a você, boa noite aos meus colegas de bancada e principalmente a nossa audiência aqui dos Pingos nos Is. Sempre um prazer fazer parte desse programa. Caniato, como eu disse, esses dois escândalos envolvem profundamente pessoas muito influentes, pessoas que ocupam cargos no alto escalão da República Brasileira, senadores, enfim, parentes de políticos, magistrados, toda sorte de grande autoridade está imersa ou no escândalo do INSS ou no escândalo do Banco Master. E talvez esse seja o grande fator que faça com que algumas instituições, ou pelo menos algumas pessoas dentro das instituições, não sintam-se tão engajadas em chegar a algum lugar com as investigações, que é outro ponto que também chama muita atenção, né? É óbvio que, como advogado, eu preciso defender aqui o cumprimento da lei. E investigação tem lei, processo tem lei, ninguém pode ser condenado sem o devido processo legal. Nós temos experiências traumáticas na República nesse sentido. Mas é no mínimo curioso que num país tomado pela corrupção, como é o Brasil, conteste-se mais a investigação do que o mérito daquilo que está sendo investigado. E é a partir de um processo gradual dessa contestação, desse foco no campo equivocado de determinados casos, que nós sofremos esse processo de normalização do absurdo. Ora, o caso do INSS, por exemplo, parece já ter caído no esquecimento das pessoas. Ninguém mais fala sobre isso. Nós aqui da Jovem Pan, com um jornalismo sempre muito independente e responsável, trazemos isso à baila eventualmente, mas nós não vemos mais esse debate tomando conta da sociedade. Assim como o caso Master também, pontualmente vai deixando capítulos para trás, vai deixando partes importantes e principalmente pessoas importantes envolvidas para trás. Então, nós não podemos nos dar ao luxo de nos esquecermos de nenhum desses dois casos. E para isso é fundamental que a Polícia Federal tenha liberdade para o desempenho das investigações. Não se prenda à figura dos possíveis réus para saber se uma delação tem que avançar ou se uma delação não pode ser admitida. O fato é que o Brasil precisa de respostas sobre o INSS, que talvez tenha batido o recorde como o maior escândalo de corrupção da história do Brasil, que é outra coisa que, infelizmente, o Brasil não cansa de fazer, né? Dobrar a aposta em relação ao volume de dinheiro utilizado nesses esquemas, e também sobre o caso do Banco Master, que é já o maior escândalo do mercado privado e talvez também um grande escândalo de corrupção acerca do dinheiro público. Nós precisamos de respostas sobre isso, e para que as respostas venham, todos os que são citados precisam ser emparedados e investigados profundamente. Não dá para negligenciar isso, não dá para normalizar o absurdo que é ver esses dois casos indo para a gaveta pelo simples fato da rejeição de delações premiadas. Isso precisa ser investigado e o Brasil precisa de respostas.
0: Cristiano Beraldo também com a gente nesta edição de Os Pingos nos Is, como todos os dias. Beraldo, seja bem-vindo. Uma ótima noite a você. O fato de figuras importantes de instituições da República ou seus familiares aparecerem ou serem citados no âmbito das investigações desses dois casos, fraude no INSS e também a gestão fraudulenta do Banco Master, isso ajuda a explicar o insucesso nas negociações para fechamento da delação premiada? Boa noite, bem-vindo.
2: Boa noite, Caniato. Boa noite, Mota, com quem comecei hoje o Jornal da Manhã logo cedo. Boa noite ao Diego Tavares, ao Bruno Musi e à audiência que privilegia os Pingos nos Is todas as noites aqui na Jovem Pan. Caniato, veja, a gente tem sim um impacto efetivo quando aparecem esses nomes ligados a grandes autoridades do país, tanto no caso do INSS quanto no caso do Banco Master. Mas o problema, no meu entendimento, não é esse. A Polícia Federal do Brasil é uma das instituições mais tradicionais e respeitadas respeitados que temos. Tem nos quadros da Polícia Federal pessoas que merecem todo o nosso respeito, que fazem um trabalho árduo, exatamente como juraram fazer quando assumiram as suas posições na Polícia Federal. O problema que a gente vive hoje é outro. O problema é que instituições de Estado foram transformadas em instituições de governo pelo governo Lula, pelo Partido dos Trabalhadores. A atuação da Polícia Federal, que nós vemos hoje, em que o seu diretor-geral confraterniza com uísque de 3 milhões de reais com alguém que está atrás das grades e que ele se sente na condição de permanecer no cargo e os seus superiores o mantêm no cargo, Caniato, isso é de enlouquecer. Nós temos grandes autoridades do atual governo citadas, expostas, ministro das Minas e Energia, foi relatado que recebeu 20 milhões de reais de caixa 2 na campanha. Além disso, houve também citação de que projetos na área de mineração do Daniel Vorcaro foram ajudados pelo atual ministro. Ele pode ser inocente, eu não estou aqui dizendo que ele é culpado, mas não sair do cargo para se defender é absolutamente louco e mostra como hoje no Brasil não há mais nenhum resquício de moral, de dignidade dessas pessoas que ocupam o poder. Pois bem, voltemos ao caso com a Polícia Federal. Há dentro da Polícia Federal pessoas que estão sendo usadas por esses servis, essas pessoas que baixam a cabeça e aceitam participar desse processo de transformação da Polícia Federal numa instituição que persegue inimigos do poder. Porque é inexplicável até agora que todas as operações que saíram são contra os adversários do atual governo. Se nós sabemos que o próprio presidente da República disse a Daniel Vorcaro para não vender o seu banco por um real, que era para ele aguentar firme e fazer um negócio com o BRB. Encontros fora da agenda, confraternizações mil aos milhões de reais com essas figuras poderosas do atual governo e não acontece nada com ninguém? É só com aquelas pessoas ligadas à oposição do atual governo? Então, Caniato, infelizmente, a gente muito desqualificada tomando decisões que machucam esta credibilidade centenária da Polícia Federal. Eu lamento, é uma pena que se crie no Brasil esse clima de perseguição, esse clima de Venezuela, esse clima de país que não tem absolutamente nenhum resquício de equilíbrio institucional, gente desqualificada exercendo cargos de poder sem ter dignidade, sem ter caráter, sem ter moral para fazê-lo. E aí dá nisso, esse carnaval, essa festa, vaza a conversa do Vorcaro com a noiva, coisas íntimas que não tem absolutamente nada a ver com o que se está pesquisando. Veja tudo que vai acontecendo, que vai, é um vazamento aqui, outro acolá, aí pega o Daniel Vorcaro, aí é presídio de segurança máxima, depois tira, aí vai para Papuda, aí tira, vai para a Polícia Federal, aí a Polícia Federal ameaça que vai voltar para... Que história é essa? Então, preso. Preso tem que estar lá. Você cumpre determinados requisitos, você vai preso num lugar. Não existe isso de ficar passeando com preso para lá e para cá. Isso é tortura venezuelana. Isso não é justiça. Então, Caniato, me preocupa muito assistir a tudo que está acontecendo e ver que tem muita gente que fica excitado quando vê a notícia, quando vê a manchete, aí acha que está tendo justiça no Brasil. Estão sendo enganados. Estão todos nós sendo enganados por gente que está lidando com esses casos meramente para se proteger, proteger os seus patrões e atacar os adversários.
0: É isso. Deixa eu chamar o Bruno Musa, só para a gente fechar esse primeiro giro, os apontamentos dos nossos comentaristas. Musa, seja bem-vindo. Ótima noite a você, excelente semana. Agora, Musa, essa insatisfação sobre a condução da Polícia Federal nesses dois casos, Master e também INSS, Se a insatisfação não reforça aquilo que vocês tinham falado lá atrás, que a população já tinha uma impressão ou a população desconfiava que esses casos caminhavam para, entre aspas, dar em pizza, ou seja, não daria em nada, acabaria no fundo de uma gaveta. Agora, isso é preocupante, né, Musa? Porque, em tese, todos apostavam na transparência e no profissionalismo da Polícia Federal, né?
3: Será mesmo, Caniato? Será que no seu íntimo esperávamos por tudo isso? Boa noite a você, Tavares, Mota, Beraldo e todos que nos assistem no Brasil. É um grande... É um sentimento realmente de derrota que a gente tem, uma vez que a gente transforma, inclusive, em piada a tal da pizza que todo mundo espera. Veja, muito interessante isso. Sábado eu estava na festa junina da escola da minha filha e duas pessoas que trabalham lá, que são policiais militares e fazem bico ali durante a escola ao longo dos dias, né? Então eu encontro eles todos os dias e pediu que mandasse um abraço a todos aqui, a Cis e Maciel, um grande abraço a eles, um sentimento que eles me passaram de cansaço. Saímos de casa todos os dias, temos que ter mais de um emprego, não sabemos se vamos voltar porque podemos tomar um tiro, mas em contrapartida, a grande casta da burocracia brasileira, essa continua protegida pelas próprias leis que eles escrevem e eles mudam a própria Constituição para que eles continuem ali salvaguardados e dentro de suas residências sustentados por todos nós com todas as benesses possíveis, mudando a lei, fazendo contratos, tomando uísques importados, trazendo mais pessoas para sua volta, delações como essa, que deveriam ser técnica. Ora, não me apresentou nenhum valor agregado, uma vez que tudo que você me mostrou, a gente já sabe por conta das conversas do WhatsApp, que foram vazadas e se tornaram públicas. Você não tem valor agregado, cadeia, tchau, até você querer apresentar alguma coisa, como manda a Constituição. Não apresenta mais nada? Cumprir a sua pena, a pena de verdade, uma pena de verdade. Não um sexto da pena, ganhar benesse se você virar artilheiro no domingo no jogo de futebol da cadeia. Não, cumprir uma pena de verdade como tal criminoso que é, que lesou bilhões de reais com o maior escândalo que o Brasil já enfrentou do sistema financeiro nacional, comprando grandes nomes da República Brasileira, de todos os poderes. E aí tem muita gente que acha que isso não é acabar com a democracia. Agora, como é que uma Polícia Federal ou uma Procuradoria-Geral da República eles podem entrar em confronto com relação a essa delação? Se não agrega valor, e agregar valor é, como muito bem disse o Tavares, ou seja, o Brasil precisa saber tudo isso. O Brasil, sem saber, financia tudo isso. Financiou boa parte desse dinheiro que foi para comprar políticos, financiou boa parte desses contratos, tirado dinheiro dos nossos bolsos através dos impostos, que deveriam, assim acreditam, os mais, digamos, românticos, que o Estado deveria trazer algum tipo de benefício. Alguns ainda acreditam nisso. E me chamou muita atenção uma frase que o Tavares falou, que eu concordo genuinamente com ele. Aqui no Brasil, nós contestamos toda a investigação e deixamos de lado quem está sendo investigado. Muitas vezes aquele que mostra o caminho da corrupção, que diz, olha lá, ali tem uma determinada corrupção, que pode ser um policial federal, que pode ser alguém da Defensoria Pública, qualquer pessoa, esse passa a ser o investigado e retirado do jogo. Então é um país onde invertemos todas as lógicas, onde a moralidade não representa mais nada. Então volto na tua pergunta inicial, Caniato, quando você falou, não deveria ser ao contrário, a tal confiança nessas instituições? Deveria, mas isso aqui é Brasil, num Brasil onde não se confia em absolutamente nada e infelizmente as pessoas aprenderam até fazer piada do tal vai dar em pizza. Esse é o triste Brasil do PT de mais de 20 anos comandando essa nação.
0: Pois é, deixa eu voltar com todo mundo na tela, Cristiano Beraldo, Roberto Mota, Bruno Musa e também o Diego Tavares, a gente faz mais um giro. Mota, eu me lembro que logo quando nós falávamos sobre o caso do INSS e também sobre o Banco Master, você se colocava como uma pessoa muito cética em relação à resolução desses casos. Você mantém o mesmo ceticismo? Você acha que a depender da alteração de figuras em postos de comando das instituições, poderá haver uma reviravolta, ou os tais vazamentos que você mencionou, que nós acompanhamos, algum vazamento pode determinar o avanço célere de alguma investigação, ou você acha que esse conjunto de informações que já foram divulgadas indicam que o fundo da gaveta talvez seja o caminho para essas investigações?
4: Caniato, é importante eu deixar a minha posição bem clara aqui. Eu não acho que você muda um sistema podre com o próprio sistema. Na última semana, eu tive duas conversas importantes. Uma foi com o Orlando. Orlando é motorista de táxi e ele me transportou hoje. E ele me fez aquela pergunta que todo mundo faz. Ota, a gente já não aguenta mais. Onde está o limite? Quando é que nós vamos ver uma mudança? E eu respondi para ele, Orlando, eu não sei quando e nem como, mas eu não tenho dúvida nenhuma de que essa mudança virá. E a outra conversa que eu tive foi com uma magistrada, uma das pessoas mais excepcionais e honradas que já exerceu a magistratura nesse país. E ela me disse, Roberto, eu não tenho dúvida de que nós vamos ver a anulação completa da maioria das coisas que foram feitas nesse país nos últimos anos. E eu, por um lado, fico feliz, porque a justiça vai ser feita. Por outro lado, eu fico triste, porque esse país vai passar anos acertando as contas e indenizando as pessoas que foram prejudicadas pelos absurdos que aconteceram. Então, essa é a minha posição. Eu não acredito que o sistema vá mudar a si próprio. Mas eu acho que nós chegamos numa situação insustentável e insuportável, que não vai durar para sempre. Agora, quando essa situação vai mudar? Ou como, eu não faço a menor ideia.
0: Pois é, deixa eu passar para o Diego Tavares, pegando e sendo um aspecto destacado pelo Mota, Tavares, eu me lembro aqui, a época do sorteio de André Mendonça para relatar os casos, inclusive ele é o relator dos dois casos, né, da apuração dos dois casos no Supremo Tribunal Federal. Muitos enalteciam, destacavam a independência dele, havia até um certo otimismo no ar, não digo só aqui, em muitos lugares apontavam para a possibilidade de uma investigação que pudesse chegar aos responsáveis pelas fraudes. Pois bem, mas também há muita gente com o pé atrás em relação à maneira como as coisas estão colocadas, né? A disposição das peças nesse tabuleiro. Isso que o Mota destacou, na verdade, uma fala de uma magistrada nessa conversa que ele teve, isso eu também já escutei de outras pessoas, principalmente operadores do direito, que os casos poderiam ser anulados, não em sua totalidade, mas pelo menos algumas partes, em função de erros cometidos durante o percurso. Você também aposta nisso?
1: Sem dúvida nenhuma, Caniato. Inclusive, eu me lembro que uma das minhas primeiras participações aqui na Jovem Pan estava mais ou menos no contexto do 8 de janeiro. A questão do 8 de janeiro estava muito efervescente ainda, o debate estava muito acalorado sobre isso. E eu me lembro que desde então eu já dizia que possivelmente nós teríamos uma onda de anulações gigantescas a respeito desse caso, tal como nós acompanhamos em muitos outros casos do passado, na Lava Jato, no caso do Mensalão, porque nós temos um problema que não é inerente às pessoas, aos magistrados, pelo menos em grande parte. Nós temos um problema que é estrutural, de como a justiça tem funcionado no nosso país. Ora, veja só, o caso do INSS, por exemplo, tem nuances no STF que deveriam estar na primeira instância. O caso do 8 de janeiro, a mesma coisa. O caso do Banco Master também, ao que parece, não deveria ter como foro inicial o Supremo Tribunal Federal. Então, por que é o Supremo Tribunal Federal que dá início e faz com que tramitem e julga todas essas ações? Ora, o que aparenta é que é em razão da importância institucional desses casos. O condão que cada um desses casos tem de abalar severamente as estruturas de muitas das instituições da República. Então, ao que parece, colocar esses casos em trâmite no Supremo Tribunal Federal é uma forma de conter os potenciais danos que esses casos podem causar. E isso, sem dúvida nenhuma, quando existe uma condição institucional diferente, quando as instituições estão, de fato, observando aquilo que dispõe a Constituição, aquilo que dispõe o devido processo legal, não tem como conduzir esses casos, mesmo após julgados, às anulações. A regra do jogo é muito importante. Eu me lembro que foi na sexta-feira ou na quinta, que nós discutíamos a questão da extradição da Carla Zambelli e qual foi a conduta da justiça italiana ao examinar o processo. Não deu nem para chegar no mérito, nem chegaram a avaliar o que a Zambelli fez ou deixou de fazer. Mantiveram ela em solo italiano porque, ao que parece para a justiça italiana, a justiça brasileira não estava observando o processo, não observa a regra do jogo. A regra do jogo, quando nós falamos de direito, importa tanto ou mais que o próprio jogo em si, porque se há um vício, uma inobservância na regra, não importa qual que foi o crime cometido, não importa o tamanho da corrupção, não importa o quão mau caráter é a pessoa que está sendo julgada. Se não observa a regra do jogo, o destino desse criminoso é sempre a rua. Nós precisamos observar sempre, e principalmente quando nós falamos desses crimes de corrupção, o devido processo legal. Enquanto o Brasil, as instituições brasileiras não reconhecerem a importância de observância da lei no que tange o processo, no que tange a observância das regras que devem permear um processo judicial, infelizmente nós nos aprofundaremos nessa alcunha de país da impunidade e principalmente no país da insegurança jurídica. Seguiremos perdendo investimento, seguiremos perdendo a reputação das nossas instituições perante a própria sociedade brasileira, única e exclusivamente porque aqui se altera a regra, considerando quem está sentado no banco dos réus e não aquilo que está escrito na Constituição Federal e em todo o arcabouço legal infraconstitucional.
0: É interessante essas avaliações e considerações do Tavares. Deixa eu fazer uma rápida parada. Agora faremos um break para as pessoas que nos acompanham pela rede de rádios. Mas eu sigo aqui com os nossos comentaristas. Deixa eu passar para o Cristiano Beraldo. O Diego Tavares menciona impunidade e insegurança jurídica. Mas há uns anos a população brasileira abriu os olhos, né? Ficou surpresa com o combate à corrupção, né, Beraldo? Muita gente poderosa sendo condenada, indo para trás das grades. E aí a história mostrou o que aconteceu, muitas reversões. E aí eu chamo a atenção para um assunto que até a gente chegou a debater há algumas semanas, o levantamento feito por aquele instituto Atlas Intel, indicando que para quase 60% da população brasileira, né, naturalmente na amostra que foi realizada e levantada por esse instituto, a corrupção é o principal problema do país. Acho que quase 60%, era alguma coisa, 59, alguma coisa. É pendular, né? As coisas vão e voltam, mas em algum momento, há uns anos, talvez há uns 10 anos, a população tinha a impressão de que o combate à corrupção funcionava. As coisas mudaram.
2: Na verdade, eu não acho que as coisas vão e voltam, não, Caniato. Eu acho que o Brasil tem um modo de funcionar em que a corrupção e outros crimes são incorporados ao cotidiano. Porque nós temos muitas pessoas que ficam, vamos lembrar lá da época do impeachment, né? As pessoas iam para a rua e fora corrupto, cadê para todo mundo e tal, não sei o que, era Lava Jato ali acontecendo. Só que aí, no dia seguinte, às vezes essa pessoa, ela estava ali fazendo um negócio sem nota, porque ela queria pagar mais barato. Ela estava pegando o carro da empresa e ela estava indo para a praia com os filhos no carro da empresa, ou estava usando a impressora do escritório para imprimir o trabalho de escola dos filhos, recebendo presente de um fornecedor. Essas coisas estão incorporadas ao cotidiano brasileiro. Quando a gente observa a Lava Jato, essa era uma avaliação que eu fazia à época, você tinha ali todos os grandes empreiteiros do Brasil que tinham relações de décadas com o poder público brasileiro, se tornaram grandes conglomerados de negócios e todos eles ficaram ali expostos com as práticas que incluíam corrupção aos muitos milhões de dólares, inclusive. Quando isso aconteceu, se a gente olhasse para o Brasil, havia uma onda de indignação brutal. Até porque as informações que foram reveladas, com provas concretas, com imagens, com as contas, com as malas de dinheiro, etc., aquilo causou uma indignação muito grande na população. Só que o que, que o Brasil fez naquele momento para mudar a sua forma de operar? Nada. Era a 13ª vara de Curitiba, com um grupo do Ministério Público do Paraná, Ministério Público Federal, que fez um trabalho e que depois esse trabalho foi todo desfeito. Enquanto esses grandes empreiteiros estavam presos, viram os seus contratos serem encerrados, estavam impossibilitados de fazer novos negócios, outros empreiteiros dispostos a pagar dinheiro de corrupção estavam na fila esperando. E não se enganem, não acabou a corrupção em obras do Brasil. Tanto é que a gente reporta aqui, dia após dia, suspeitas, indícios, acusações de emendas parlamentares que são transferidas do parlamentar para algum município para realização de obra que tem superfaturamento, que tem desvio de dinheiro. Porque assim continua sendo o Brasil, Caniato. Então, se nós não tivermos uma revolução no Brasil, na educação, onde nós possamos ver um Brasil que funcione de uma outra maneira para criar novas referências a uma juventude que queiramos, eu estou com Mota nessa, eu não sei exatamente como isso vai acontecer, mas obrigatoriamente vai acontecer, porque nós precisamos que as próximas gerações cresçam com referências completamente diferentes do que os jovens de hoje tiveram. O Brasil continua sendo um país inviável. O Brasil continua estrangulando o empresário. O Brasil continua roubando o trabalhador. O Brasil vai fantasiando as notícias. Aliás, esse final de semana achei ótimo, né? Tinha notícia. Ai, o espírito empreendedor do brasileiro está fazendo com que se troque a CLT do primeiro emprego por uma empresa. Quando, na verdade, não tem emprego de CLT. O jovem está lascado. O jovem tem que se virar. Ele vai fazer qualquer negócio, ele vai vender qualquer coisa. Quando ele chegar num determinado padrão que ele não conseguir mais operar sem ter um CNPJ, ele vai abrir o CNPJ. Mas não é porque ele decidiu ser empreendedor. Parece que todo mundo saiu de Harvard, de Stanford. Ah, eu vou empreender na área de tecnologia. Não, o brasileiro é um sobrevivente. O brasileiro faz qualquer coisa para conseguir colocar comida na mesa. E aí depois vem o governo, cheio de razão, de autoridade. Ah, o nosso plano está dando certo. Dando certo uma pinóia. Nós continuamos com o mesmo problema de sempre. Precisamos refundar o Brasil e criar novas referências morais para que aí sim mude a relação que o próprio brasileiro tem com o ambiente público, com seu próprio país, com seu estado, com a sua cidade, com seu bairro, com seu condomínio. Enquanto as pessoas nem forem à reunião de condomínio, que é o lugar que elas moram, eu realmente não tenho esperança de que elas vão ficar efetivamente comprometidas num processo eleitoral, que é um instrumento que a gente tem para mudar as coisas.
0: Pois é, a gente está de volta com a Rede Jovem Pan, todos com a gente aqui em Os Pingos nos Is. Tem mais uma notícia, inclusive que se conecta a essa primeira que nós debatemos. Depois de André Mendonça e Nunes Marques assumirem o comando do Tribunal Superior Eleitoral, uma ala do Supremo passou a defender que a Corte tem um papel mais ativo nas eleições deste ano. Segundo uma apuração do portal Poder 360, os magistrados dizem que essa atuação deve acontecer por reclamações constitucionais, quando uma ação é apresentada sob a alegação de que magistrados ou tribunais de outras instâncias violaram decisões do Supremo. A intervenção direta da Suprema Corte nas eleições não é convencional, mas o desejo de maior atuação do judiciário no pleito é questionado por alguns magistrados, que defendem a autonomia total do Tribunal Eleitoral para comandar o pleito, como aconteceu nos últimos anos. A ideia também diverge da manifestação de vários ministros que negam essa interferência, afirmando que o STF só atua, pois é instigada a agir. Deixa eu começar essa com o Bruno Musa. Até a gente chegou a tratar de alguns aspectos que envolvem essa informação na semana passada, mas você, Musa, mais um destaque que indica que alguns ministros da Suprema Corte veem com bons olhos a possibilidade do STF se colocar sobre decisões do Tribunal Superior Eleitoral. Enfim, isso acaba apontando para uma divisão na própria Suprema Corte ou o descontentamento com a atual gestão do TSE. Nunes Marques e André Mendonça foram indicados por Jair Bolsonaro. Teria alguma coisa a ver?
3: Renato, eu estive 3 vezes na Venezuela e da última vez, grande parte das pessoas me relataram o seguinte: não subestime o problema que pode acontecer. A gente nunca acredita que vai chegar até onde nós moramos. E o segundo ponto é que todos eles, e aí foi realmente unanimidade, todos relataram que o grande problema começou pelo judiciário. Grande parte do que nós temos que comentar, do que tanto aqui em ambiente público como no ambiente privado, grande parte do debate hoje em dia no Brasil é por conta do judiciário. Claramente, eles aumentaram o protagonismo, por não dizer se tornaram o maior protagonista em todos os âmbitos, onde não deveria ser, porque a Constituição ela é bastante clara. E, portanto, a gente vê uma intromissão de grande parte dos poderes nos outros. E isso interfere no tal processo democrático. Mas é uma intromissão muito mais clara do judiciário por completo. E quando um começa a assumir o protagonismo, o outro quer assumir também, isso gera choques. Choques que talvez levem à sua própria ruptura. Algo como o Mota comentou há pouco tempo, que não saberia como isso se dará, esse processo de ruptura ou processo de mudança, eu concordo com ele. Eu também não tenho a menor ideia, mas eu espero que seja pela ruptura dos envolvimentos de todos eles. Envolvimentos em se tornar protagonistas nesse dia a dia, onde cada vez mais o juiz deveria ser deixado no sentido técnico da coisa de lado. Ou seja, quanto mais o juiz fica ausente de todo o processo, atuando tecnicamente, significa que as coisas estão funcionando da maneira mais natural. Mas no Brasil é totalmente o contrário. Parece que o juiz ele quer andar com a roupa mais colorida, óbvio que é uma analogia, para parecer muito mais. Ele quer ter o apito mais alto sempre, ele quer apitar o tempo todo, ele quer conduzir não apenas as regras do jogo, que ele inclusive muda, mas quer conduzir o comportamento dos jogadores em todos os âmbitos. E esses jogadores somos nós dentro de uma sociedade completamente estagnada, estarrecido com o que está acontecendo. Mas, infelizmente, não são todos que estão estarrecidos. E esse processo precisa começar de fora para dentro. Mas esse protagonismo, Caniato, é o que deveria impressionar, não de hoje, já há muito tempo. E ele vem escalando. Ele escala entre diferentes áreas do próprio judiciário, onde uns começam a querer mais poder do que o outro, aparecer mais do que o outro. E aí tem um ponto. Quando aparecem pessoas que podem ser mais técnicas, aqueles que normalmente estão envolvidos num grande escândalo de corrupção ou que assumiram a máquina para si, se chamam de Estado, como o Dávila sempre menciona, Luiz XIV, o que acontece é que esses técnicos ou que querem fazer um trabalho acabam sendo apagados ou retirados do jogo. Ou seja, aqueles que deveriam ser os que estão apontando a corrupção e conduzindo de maneira técnica são retirados do jogo, porque uma maioria dos envolvidos se tornaram, eles sim, o Estado. E aí começa essa grande briga. Por isso que eu sempre menciono aqui que nos ensinaram que a grande virtude de uma democracia que seria brasileira seria a harmonia entre os poderes. No atual Estado que nós estamos, eu acho que a harmonia entre os poderes significa que nós estamos financiando o uísque importado nas mais variadas regiões do mundo, com pessoas importantes de cada uma das figuras das repúblicas e das instituições brasileiras que deveriam zelar pela Constituição brasileira, mas não, lá estão reescrevendo a seu bel prazer. Então, Caniato, a resposta para mim ela é muito mais óbvia. Enquanto eles começarem a se degladiar E isso, obviamente, como estão grande parte deles envolvidos em alguma parte desse processo todo, um começa a apontar o dedo para o outro e começa a se sentir ameaçado, até que a coisa pode estourar. É a única forma que eu vejo, uma vez que, como muito bem foi colocado aqui pelos meus colegas, hoje a situação é esperar que aqueles que estão no comando, que surfam a onda de ter essas benesses e muitos envolvidos em escândalo de corrupção, esperar que eles mudem o sistema, ora, é uma ingenuidade sem tamanho que uma criança de 2 anos não tem. Mas nos foram ensinados em que nós devemos confiar na máquina pública. Eu, particularmente, não confio nunca, até porque eles são formados por pessoas com nomes, CPFs, com vieses, e muitos deles envolvidos. Então, que comece essa degladiação entre eles. Caso contrário, eu acho que nós seguiremos de maneira forçada, obrigados a financiar a cada um deles. E a maioria das pessoas vai ser empurrado, sem perceber. Financia e ainda nos agradece.
0: Chamar o Roberto Mota. Você, Mota, quais aspectos dessa notícia lhe chamam a atenção? Eu me lembro que muitos falavam que era importante celeridade, né, nas decisões da Justiça Eleitoral por conta da urgência em tomar uma decisão sobre alguma coisa, já que a eleição é um processo de tiro curto. Agora, se vão criar mais um obstáculo, mais uma instância, então, se acima do TSE sempre vão ajuizar ações ao STF, então cobrar celeridade me parece que seria um contrassenso, né?
4: Juízes não deveriam ser protagonistas de eleições.
0: Travou o sinal do Mota, pelo menos para a gente. Vamos refazer o contato? Daí o Mota traz as suas impressões e também sua análise em relação a essa notícia. Passar para o Diego Tavares, enquanto isso, para o Tavares explicar exatamente como funcionaria isso na prática. É isso, quando, por exemplo, um partido não concorda com uma decisão do TSE, pode subir o processo. E quando sobe, obrigatoriamente vai para o Supremo Tribunal Federal. Mas na prática, nas eleições anteriores, como isso funcionava? Os partidos costumam aceitar a decisão do TSE, entendem como a última instância, e essa ala do Supremo, que não vê com bons olhos a gestão de André Mendonça e Nunes Marques, é quase como incitariam ou estimulariam partidos a ajuizarem o STF, é isso?
1: É mais ou menos por aí, Caniato. Eu quero repetir a frase que o Mota disse quando o sinal dele travou, porque é uma frase que estampa muito bem o problema que nós temos no Brasil. De fato, juízes não deveriam ser protagonistas de eleições. E mesmo assim, o que nós temos é uma Suprema Corte, principalmente, que parece pretender ser a protagonista não só das eleições, mas de todos os processos que envolvem as dinâmicas da República Brasileira. Querem ser a última instância recursal de muitos processos criminais, querem ser a última instância do processo legislativo, tudo que é aprovado no Congresso Nacional, a ala que sai perdendo, não raramente ajuiza uma ação no Supremo Tribunal Federal para contestar a aprovação de uma lei. Enfim, querem tomar conta de absolutamente tudo, querem ser um poder praticamente unitário na dinâmica da República Brasileira, e isso é inadmissível, e aí é mais inadmissível ainda quando nós tratamos das eleições, que conta, veja só, com um tribunal específico, que é a Justiça Eleitoral. O TSE, já que existe, deveria ser a última instância, mas não. O Supremo Tribunal Federal, mesmo tendo sua participação no TSE, ainda tem entre seus membros quem queira tomar conta também do processo eleitoral. E aí, novamente, aqui reiterando algo que eu já pontuei nessa nossa edição de hoje dos Pingos nos Is. O sistema judicial brasileiro dispõe de aparatos, é um sistema construído para que justamente alguns dos poderes tenham supremacia sobre os outros. Nós temos, e foi citado inclusive na chamada da nossa pauta do momento, a reclamação constitucional, que é praticamente um instrumento que contempla tudo o que se quiser levar até o Supremo Tribunal Federal. Tudo aquilo que afronte jurisprudência do Supremo Tribunal Federal ou uma questão constitucional pode ser objeto de uma reclamação constitucional. É praticamente um atalho, uma porta aberta para que se suprimam todas as instâncias inferiores e se leve uma questão diretamente até o Supremo. Então, eu não duvido, Caniato, que na dinâmica das eleições, considerando esses sinais, que nunca são palavras ditas ao vento, né? Quando ministros, ainda que reservadamente, desculpe, ainda que reservadamente falem por aí que pretendem ter um protagonismo maior no processo eleitoral, isso nunca é falado à toa. Isso é um sinal para que justamente as pessoas, os interessados, aí, notadamente aqueles que sintam-se prejudicados ou preteridos, seja por questões pessoais, por questões políticas, por questões partidárias, enfim, tenham essa ferramenta, esse atalho até o Supremo, que pode resolver aí muitas questões políticas sobre as eleições. Definitivamente, isso retira do Brasil muitos aspectos que fundamentam, inclusive, a base do próprio Estado Democrático de Direito. Cada vez mais, quando nós entregamos ao Supremo Tribunal Federal o protagonismo, sobretudo, nós deixamos de ser uma democracia para nos tornarmos uma juristocracia, para nos tornarmos um país que está completamente submisso a um poder quase que absoluto dos juízes e magistrados, notadamente dos ministros da Suprema Corte. Isso não é saudável para o nosso país. Repito aqui o que disse no meu comentário anterior: o Brasil dispõe de regras. Regras boas ou regras ruins, nós temos um corpo de regras. E cada vez que essas regras ganham um aspecto de elasticidade para contemplar interesses particulares, o Brasil deixa de ser mais um pouco um Estado democrático de direito.
5: Passar para o Cristiano Beraldo. Você, Beraldo, quais são os malefícios, na sua avaliação, de uma eleição demasiadamente judicializada? E, além disso, né, os aspectos destacados na notícia, essa ala da Suprema Corte que estaria insatisfeita ou entendendo que o STF será mais acionado nestas eleições?
2: Neto, a gente precisa se lembrar da eleição de 2022, quando Sérgio Moro foi candidato ao Senado pelo Estado do Paraná, e logo no início da campanha eleitoral, houve uma operação policial no seu escritório de campanha, não me lembro se for a casa dele ou não, e fizeram um carnaval com base na decisão, salvo engano foi de uma juíza, porque o panfleto que ele estava distribuindo tinha meio centímetro a mais do que o tamanho especificado pela regra. Um negócio completamente sem propósito, que nitidamente foi feito, não apenas o circo da busca e apreensão, da entrada no escritório, mas a imprensa que já era convocada para poder fazer a cobertura, visando exclusivamente danificar a imagem do então candidato Sérgio Moro ao Senado Federal. Esse tipo de ação de figuras irresponsáveis do judiciário, elas vão acontecendo, muitas vezes até, a gente não tem como negar que deve ter alguma motivação política. Porque o grande problema, o problema sério das eleições no Brasil, que faz com que não exista plena democracia no país, é a compra de votos, que está cada vez mais forte. Houve ali um hiato durante as eleições de 2018, que a gente via aquela onda, não só da Lava Jato, mas a onda da renovação. Então, a campanha de 2018 foi uma campanha onde houve uma redução significativa da compra de voto, mas depois voltou com tudo. E compra de voto não é só no dia da eleição, que você vai lá, dá R$50 para cada um, e depois conta, eles têm técnica lá para contar se o voto veio ou não veio. Mas tem toda essa dinâmica dos bilhões de reais das emendas parlamentares que vão financiando esses espaços em que o político se torna dono. Isso não é democracia. Mas aí o judiciário está preocupado se o santinho tem 10 centímetros ou 10 centímetros e meio. Então, quando a gente ouve esse tipo de notícia, eu sempre me lembro que o propósito dessa excessiva judicialização não é exatamente garantir que a eleição seja com regras que valham para todos, mas sim para atender determinados interesses. E eu termino dizendo que, quando a gente olha para aquilo que realmente é importante, aquilo que efetivamente pode mudar o resultado da eleição, aí tem uma demora danada. Ainda recentemente vemos eleições em locais que o resultado foi impugnado das últimas eleições passadas, lá de 24. Então, isso tudo faz com que pessoas que eventualmente não tinham legitimidade para ocupar um determinado cargo, que elas fiquem ocupando esse cargo por anos a fio, até que alguém, então, resolve mexer os pauzinhos para poder resolver. Eu realmente não acho que tem nada de benéfico na forma com que o judiciário se mete nas eleições. É preciso ter regra, é preciso cumprir as regras precisam valer para todos. Mas aí, quando a gente tem tudo isso acontecendo, e a gente vê, Caniato, só para terminar, teve a cassação do Deltan Dallagnol. Quando ele foi cassado, pela matemática dos votos, a vaga deveria ir para o PL. Só que o Supremo Tribunal Federal decidiu que não, não ia para o PL, não. Foi para um candidato a deputado federal no Panamá que não teve o mínimo de votos estabelecido na lei. O único deputado do Brasil que está na Câmara dos Deputados e que não teve os 10% exigidos de votos, que no caso do Paraná, se não me engano, era coisa de 20 e poucos mil votos. Então me explica isso, Caneto. Isso é justiça? Não, isso é um nojo que empurram na gente, a gente é obrigado a engolir.
5: Deixa eu passar para o Roberto Mota. O Mota já está de volta, teve um problema na conexão. Agora sim, vamos acompanhar as reflexões do Mota a respeito dessa notícia que indica que uma ala do Supremo estaria defendendo uma participação mais atuante da Corte nas eleições deste ano. E você iniciava o seu comentário falando sobre protagonismo de juízes em decisões, né?
4: Isso. Juízes não deveriam ser protagonistas de eleições. Mas no Brasil parece que alguns magistrados querem protagonismo em tudo. É importante lembrar uma coisa aqui. A função da Constituição é limitar o poder do Estado. No Brasil, a Constituição é usada com a finalidade totalmente oposta, porque tudo no Brasil virou questão constitucional. Inclusive, os detalhes das eleições. Ninguém pode ser candidato, ninguém pode fazer campanha, ser eleito, tomar posse ou simplesmente manter o seu mandato sem a permissão de magistrados que não foram eleitos, que não tiveram um único voto. Até uma simples reunião com embaixadores pode custar os seus direitos políticos. Isso é o que eles chamam de Estado Democrático de Direito.
5: Seguiremos atentos a essas movimentações. Qualquer novidade a gente traz aqui na programação. Tem uma outra notícia. O Departamento de Estado dos Estados Unidos aprovou uma possível venda de mísseis F-1M92K para o Brasil, pelo valor estimado de 330 milhões de dólares, o equivalente a 1 bilhão e 600 milhões de reais. A decisão americana acontece após o governo de Donald Trump incluir o PCC e o Comando Vermelho em sua lista de organizações terroristas internacionais. Começar essa com o Cristiano Beraldo, os Estados Unidos e essa venda de mísseis ao Brasil para combater facções. Beraldo, como a gente deve interpretar esse possível negócio, a classificação dos Estados Unidos e as tratativas entre Brasil e Estados Unidos, quando a gente olha para muitos aspectos da agenda bilateral?
2: É rir para não chorar, né, Caneto? Porque, vamos lá, nós tivemos no final do ano passado uma operação no Rio de Janeiro que eliminou mais de 100 criminosos de altíssima periculosidade. Gente que estava com fuzil na mão dando tiro na polícia. A polícia respondeu à altura e fez o trabalho que ela deveria fazer absolutamente todos os dias. Tirou essa corja da convivência com as pessoas de bem. Essa operação do Rio de Janeiro foi aprovada pela vasta maioria dos moradores das comunidades, das favelas. Só que aí veio a reação do Supremo Tribunal Federal. Veio a reação do governo. O ministro da Justiça, ministro do STF, foram todos para o Rio puxar a orelha do então governador Cláudio Castro, dizer que era um absurdo, Aí teve gente que disse que foi chacina de bandido. Colocaram aqueles corpos enfileirados, né? Tiram a roupa para ficar parecendo que eram coitadinhos que foram, passaram ali por um processo de tortura e depois foram eliminados. Só que o que a polícia fez foi enfrentar aqueles que torturam, matam e queimam
5: Beraldo,
2: os outros como fizeram.
5: Vou precisar pedir licença. Atenção, informação que acaba de chegar à redação da Jovem Pan News. Procuradoria-Geral da República acaba de rejeitar a proposta de delação dos advogados de Daniel Vorcaro. A gente está acompanhando o avanço das tratativas, das negociações. Havia, inclusive, uma sinalização de que as autoridades poderiam reavaliar a proposta que tinha sido feita. E aí tem essa informação, a nossa produção só vai verificar exatamente, mas a gente vai trazer os detalhes em relação ao que aconteceu. Por que a Procuradoria-Geral da República rejeita a delação de Daniel Vorcaro em linha com o que aconteceu com a Polícia Federal? Então, Procuradoria-Geral da República acaba tomando a mesma decisão da Polícia Federal. Possivelmente, farão a análise de que não havia nenhum tipo de novidade e também não, Daniel Vorcaro e seus advogados não conseguiram comprovar aquelas lacunas que foram apresentadas após os depoimentos. Deixa eu começar com o Roberto Mota, essa rodada, notícia que acaba de chegar à redação, PGR rejeitando a delação de Daniel Vorcaro. Você, Mota, particularmente, você tinha alguma expectativa após a rejeição da Polícia Federal que a PGR iria pegar um outro caminho? Ah, PF rejeitou, então nós vamos aceitar.
4: Nenhuma. E eu nunca entendi quem tem expectativa diferente da minha. O meu ceticismo, ele vem da observação da realidade. Eu sei que algumas pessoas enxergam isso de forma diferente, têm uma expectativa firme nessa delação do fim do mundo. Agora, sempre que eu peço a essas pessoas que me expliquem de onde vem essa esperança de que essa delação aconteça e efetivamente puna os culpados, até agora eu não vi nenhuma explicação razoável.
5: Você, Diego Tavares, Procuradoria-Geral da República, rejeitando o acordo que foi proposto pelo Daniel Vorcaro e seus advogados. Quais aspectos dessa decisão nós devemos considerar, uma vez que a Polícia Federal também tomou a mesma decisão? Muitos até tinham cobrado, né, que as duas instituições tomassem a decisão conjuntamente. Você acha que a PGR acaba reiterando a decisão da Polícia Federal por algum motivo em especial?
1: Olha, Caniato, é muito difícil a gente fazer a avaliação dos motivos, porque existem sigilos que recaem sobre o caso Master. Eu acho que esse é o ponto fundamental, como até inclusive já foi dito hoje pelo Mota, salvo engano, tudo que sabemos sobre o caso Master se deu em razão de vazamentos que foram realizados. Mas talvez a motivação da rejeição dessa delação premiada é que os órgãos investigadores já detenham, por intermédio das provas que estão contidas nos celulares, nos laptops, enfim, nos laptops é um termo bem antigo, né? Nos notebooks e também, enfim, nos demais documentos apreendidos, já as provas que Daniel Vorcaro se propôs a oferecer na sua delação. Isso foi, inclusive, de modo informal, dito pelo ministro André Mendonça a alguns interlocutores, de que não seria aceita uma delação que não contemplasse, de fato, coisas novas, que não entregasse autoridades novas ou pelo menos uma robustez de provas contra autoridades já citadas, provas que poderiam incrementar acusações em um eventual processo penal. A questão da delação ser apreciada tanto pela PF quanto a PGR, isso tem previsão legal. Inclusive, a PGR pode rejeitar uma delação aprovada pela Polícia Federal, porque a PGR é a titular da ação penal nesse caso. A Polícia Federal atua somente na fase investigatória, na fase de inquérito. Então, o procedimento aí não está equivocado. Agora, traz de fato uma certa insegurança para quem acompanha, porque nós estamos falando de um caso muito emblemático e principalmente um caso que contempla a participação de grandes figuras da República e de todo o espectro político que nós podemos imaginar. Tem gente da esquerda, tem gente da direita, tem gente do centro, tem gente do centrão, tem gente do executivo, do legislativo, do judiciário, tem empresário, enfim, tem toda sorte de interlocutor da República envolvida no caso Master. E como eu tenho dito sempre, Isso revela que a polarização política que muitas vezes nos faz discutir de forma acalorada com amigos, com familiares, é uma polarização fake. É uma polarização feita justamente para que nós nos percamos num debate vazio, num debate que não enfrenta os problemas. Enquanto isso, muitos desses interlocutores da polarização brindam nos bastidores, em jantares na Europa, em sessões de charuto, em degustações de uísque. Isso mostra que a real disputa que nós temos é entre quem detém o poder e entre quem está na base, na sociedade, pagando essa conta por intermédio dos altíssimos impostos que nós temos aqui no Brasil. Bem que poderia ter um vazamento aí, mais um vazamento, para que nós possamos saber qual que foi o motivo realmente pelo qual a delação de Vorkaro foi rejeitada. Porque, como eu disse no meu primeiro comentário nessa edição de hoje, o Brasil precisa de uma resposta em relação ao caso Master.
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1: Deixa eu seguir aqui com os nossos comentaristas, passar para o Bruno Musa. Musa, parece que o motivo principal da rejeição é que a delação ou a proposta apresentada pelos advogados apresentava pouco material inédito. Não havia grandes novidades. Parece que grande parte do que foi divulgado constava ali na proposta de Daniel Vorkar. Então, ou seja, as informações já tinham sido levantadas nos dispositivos eletrônicos, além daquelas divulgações feitas pelos veículos de comunicação. Enfim, no final das contas, muitos esperavam a delação, parece que não vai rolar.
2: Pois é, porque também ficaria bastante comprometedor, não que eu duvidasse disso, afinal de contas, no Brasil, nada deve nos surpreender mais, infelizmente. Se a PF já tinha rejeitado e dado os motivos pelos quais aconteceu essa rejeição, ou seja, não havia nada novo que pudesse, de fato, mudar a trajetória e eles aprovarem para depois ser homologada por um juiz, ficaria bastante constrangedor a PGR acabar aprovando esse mesmo tipo de delação se já tinha rejeitado a primeira vez. Então, pelo menos isso me parece aqui, no primeiro momento, veremos depois, algo bastante natural de acontecer, ou seja, não trouxe nada novo, a delação dele vai perdendo valor marginal. Se eu não tenho nada a apresentar, por que é que então eu vou conseguir algum direito ou benefício de mudança de regime ou diminuição da minha pena se eu não tenho mais nada novo? E como eu sempre mencionei aqui, em um lugar normal, se o tempo vai passando, novos possíveis delatores vão entrando na jogada, e se você demora mais e mais conversas passam a ser conhecidas pelo público, o valor daquilo que você tem a falar simplesmente cai. Veja, algumas coisas novas foram colocadas nessa segunda delação, mas nada que tenha trazido nenhum tipo de surpresa, nada que tenha virado grandes manchetes de jornal, porque já estava sendo praticamente conhecido quase tudo ali, com aquele monte de notícias. Ou ele traz coisas novas, ou realmente não vale mais absolutamente nada. O que me gera aqui de curiosidade é como estão os bastidores nesse momento. Afinal de contas, dentro de boas instituições brasileiras, e boas eu estou querendo dizer, no sentido de importância delas para a República, todas essas instituições têm proximidades com alguns dos poderes da República. E o que acontece quando eles rejeitam, seja essas duas instituições, a Polícia Federal ou a PGR, como é que fica com a relação que há com os outros que fazem parte da burocracia brasileira, por assim dizer? Será que isso se transforma em um problema que antes era amizade e se torna mais uma daquelas relações que eram harmoniosas e passam a ser agora, digamos, bélica, que pode comprometer ainda mais o processo? Que tem a ver com o meu outro comentário anterior, com relação deles baterem cabeça entre eles, entre os poderes, e aí sim trazerem mais fatos à tona. Agora veremos o que André Mendonça fará com Daniel Vorkar. O caminho natural seria voltar para o presídio que lá estava e a situação ficar mais complicada ainda para o destino de Daniel Vorkar. Veremos. O descrédito com relação às instituições continua sendo, infelizmente, o que lidera aqui

0: o sentimento. Mas, de qualquer maneira, alguma coisa vai acontecendo.
1: Recebendo a Rede Jovem Pan, todos conectados com a gente aqui em Os Pingos nos Is, uma saudação especial às pessoas que também acompanham a programação da Jovem Pan, que ficam bem informados aqui no programa Os Pingos nos Is, sempre conectados pela Rádio Jovem Pan, nos acompanhando o programa pelas ondas do rádio. Bem, estamos analisando a decisão que foi tomada pela Procuradoria-Geral da República, rejeitando a proposta de delação que foi apresentada pelos advogados de Daniel Vorcaro. E aí eu conversei, inclusive, viu, Cristiano Beraldo, com a Janaína Camelo, que é repórter da Jovem Pan em Brasília, acompanhando todas essas movimentações e também conversou com muitas pessoas ligadas à Procuradoria-Geral da República. E ela escreveu o seguinte para mim aqui, viu, Beraldo? Que da mesma forma que os investigadores da Polícia Federal, os representantes da PGR consideraram que não tinha nenhuma informação relevante, não tinha nenhuma novidade naquilo que foi apresentado por Daniel Vorcaro. Então, a proposta perdeu força com o avanço das investigações. Não trouxe nenhum tipo de benefício, né? Nenhuma contribuição para a investigação. E aí é preciso considerar também as outras rejeições pela PGR e também pela Polícia Federal. Me parece que Daniel Vorcaro não conseguirá avançar com esse processo de delação, porque me parece inviável, né? Fazer mais uma proposta. Ah, tem mais um pacote de novidades para ser apresentado? Vai o quê? Fazer uma proposta de devolução de um valor maior do que aqueles 60 bilhões de reais que foram divulgados? Enfim, quais serão os caminhos para a investigação sem a delação premiada, Beraldo?
2: Um país em que o chefe da Polícia Federal e o chefe da Procuradoria-Geral da República mamam 3 milhões de reais em uísque numa noite em Londres com o banqueiro Daniel Vorcaro, ou então banqueiro Daniel Vorcaro, e isso não é tido como nada relevante, me parece que não tem como qualquer coisa que seja dita ser tratada como relevante. Tudo é aceitável, tudo é moldado conforme os interesses daqueles que hoje, isso vai acabar, mas hoje, pelos próximos meses, detêm o poder de manipular as decisões e aquilo que eles chamam de investigações. Porque aí eu acho fundamental fazermos um retrospecto. O que é mesmo essa investigação? O que que de fato a investigação, trabalho de investigação, suor, raça, inteligência, experiência dos envolvidos, o que que ele de fato trouxe? Por quê? Daniel Vorcaro foi preso porque ele tinha anunciado a venda do Banco Master para um fundo do Emirados Árabes, e quando ele foi embarcar para ir para o Emirados Árabes, a Polícia Federal disse: ah, ele vai fugir. Então ele foi preso porque havia desconfiança de que tinha uma mutreta em relação ao BRB e que ele tinha arrumado uma desculpa para fugir do país. Ele foi preso por isso. Não se sabia de absolutamente nada do que veio à tona depois. Como é que eles conseguiram essas informações? Não é porque investigaram, eles simplesmente tomaram o celular do Vorcaro. Então, veja só, um patrão está desconfiado do empregado. Aí ele fala: eu vou tomar o teu celular. Aí ele pega o celular do empregado para ver se o empregado está tratando com algum fornecedor, algum esquema, alguma coisa. Aí ele não acha nada, mas ele acha que o empregado tem uma amante. Aí ele solta na rádio peão da empresa: ah, ele tem uma amante, hein? Ó, a fulana e ele estão saindo, tá traindo a esposa. Aí vira aquela fofoca. Foi isso que a gente viu. O Brasil virou esse permanente fishing expedition. Eu não conheço o teor da delação do Vorcaro. Agora, quando ele fala que deu 20 milhões de reais para um ministro de Estado em caixa 2 de campanha, que esse ministro das Minas e Energia, senhor Alexandre Silveira, teria ajudado ele em autorizações para os negócios de mineração que ele tinha, e o ministro continua no posto, a Polícia Federal acha que está tudo certo. A Procuradoria-Geral da República acha que não tem problema.
3: acha que é completamente aceitável o presidente da República receber esse sujeito e dizer para ele, não, não vende o seu banco para o André Esteves. Que tem isso também, Caniato. O senhor André Esteves ia pagar R$1 pelo banco. Se ia pagar R$1 pelo banco, é porque o banco tinha ativos que pelo menos eram iguais ao passivo. Cadê esse dinheiro? Cadê esse dinheiro? Porque o André Esteves é tido como mestre, né? Sabe tudo. É o sabichão da Faria Lima, é o senhor André Esteves. Mas estava lá fazendo negócio com o Daniel Vorcaro, vendendo bilhões de CDB do Daniel Vorcaro. Agora vem posar de bonzinho. Ah, meu Deus, eu não chego perto dessas coisinhas porque eu sou muito bom. Vai lá para Lisboa, seu André Esteves. Vai lá fazer esse teu showzinho quando você e o Haddad estão operando para destruir a credibilidade do Brasil para o mundo, transformando as nossas instituições em instituições de governo para perseguir os opositores. Portanto, não há absolutamente nenhuma credibilidade nem desta Polícia Federal do senhor André Rodrigues e muito menos da Procuradoria-Geral da República neste trabalho que estão fazendo para envergonhar o Brasil. Nós certamente teremos que revisar no futuro, e o Mota trouxe isso muito bem, tudo isso que está sendo feito agora. Mas é inadmissível, como brasileiro, assistirmos a este circo, essa novela de quinta categoria, dessa gente desqualificada e desonrada que está ocupando os lugares tão importantes do Brasil. Eles são parte de um problema gravíssimo. E nós teremos, como país, como nação, nos protegermos para varrer essa gente do ambiente público e colocá-los na cadeia, que é onde eles merecem estar.
1: Pois é, muitas manifestações, pessoas que concordam com o Beraldo, algumas preocupadas com a condição cardíaca do Beraldo. Mas o Beraldo faz esportes e, naturalmente, está muito bem, né? O coração do Beraldo está muito bem, vai tomar uma água agora. Mas eu vou passar para o Roberto Mota trazer também suas impressões a respeito das autoridades que foram citadas, ou pelo menos que apareceram ao longo das investigações e nas trocas de mensagens, principalmente. Alguns veículos de comunicação divulgaram, né? Citações a autoridades, ou até tratativas entre Daniel Vorcaro e figuras que representam instituições da República. Particularmente, Mota, você acha que sem delação as autoridades ou parentes de autoridades acabam ficando protegidos?
4: Isso é um fato, Caniato. No Brasil de hoje, no esquema atual, nada acontecerá com essas pessoas. E, mais uma vez, eu sugiro aqui um exercício de imaginação. Imaginem um fato como esse acontecendo nos Estados Unidos, no Reino Unido, na França, na Alemanha, na Suécia. Imaginem uma altíssima autoridade de algum desses países aparecendo envolvida em um escândalo, como o escândalo do Master. Imaginem o que aconteceria. O meu palpite é que, no dia seguinte, a autoridade faria um discurso se afastando do seu cargo e colocando todos os seus dados pessoais à disposição para investigação. E caso alguma coisa fosse verificada, comprovada durante as investigações, a punição seria muito severa. Eu duvido que em algum desses países acontecesse o que está acontecendo no Brasil, porque é mais um desafio à credulidade do cidadão. As pessoas que eu encontro na rua, elas se perguntam até onde vai isso? Até onde vai esse teatro? Até onde vai essa farsa? Será que não há ninguém no Brasil em posição de autoridade com coragem para dizer o rei está nu? É preciso parar com isso, porque vocês estão empurrando o Brasil para o abismo. É um teatro do absurdo que nós vemos todos os dias desfilando na nossa frente. E nós precisamos respeitar o cidadão. Nós precisamos respeitar o eleitor. Nós precisamos respeitar o nosso espectador, como a gente faz aqui todos os dias. E a última coisa que a gente pode fazer é sugerir a ele que ele acredite em uma coisa que é tão absurda que ninguém em sã consciência acredita que é verdade.
1: Estaremos atentos. Qualquer novidade que tiver em relação a essa rejeição, a gente traz aqui e debate com os nossos comentaristas. Eu preciso só retomar a discussão anterior. Nós falávamos sobre uma decisão que foi tomada pelo governo dos Estados Unidos, a aprovação de uma possível venda de mísseis para o Brasil. Tem até um valor estimado em 330 milhões de dólares, mais de 1 bilhão e 600 milhões de reais. E aí essa decisão do governo dos Estados Unidos acontece após aquela mudança de classificação das facções criminosas brasileiras para organizações terroristas. O Beraldo fazia a análise em relação a essa possível venda, né? Possível venda para quê? O Brasil utilizaria esses mísseis para combater as facções criminosas, Beraldo? É isso que as pessoas têm que compreender dessa notícia? Por que essa venda?
2: Zé Caniato, eu falava que, diante do que aconteceu no Rio de Janeiro, no final do ano passado, quando a polícia militar e a polícia civil do Rio de Janeiro enfrentaram um grupo fortemente armado, em que mais de 100 pessoas de fuzil na mão, que ousaram atirar contra policiais, foram, graças a Deus, eliminadas, porque essas pessoas são as pessoas que fazem o terror com a população dessas regiões. São esses que fazem uma pessoa gravar um vídeo se despedindo, depois matam, queimam no pneu, como fizeram com o Tim Lopes. E quando houve essa reação da polícia, que foi majoritariamente apoiada pela população das próprias favelas, o governo federal, o Supremo Tribunal Federal, se apressaram a repreender o governador. Vários veículos chamavam de chacina contra bandidos, criminosos perigosíssimos, para quem a vida não vale absolutamente nada. Foi uma bênção que esses meliantes, esses 110, não possam mais matar ninguém, sequestrar ninguém, estuprar ninguém, traficar para ninguém. Agora, se aconteceu essa reação do Supremo Tribunal Federal e do governo federal atual, quando houve um enfrentamento legítimo da polícia contra bandido, eu pergunto quem, nas instituições brasileiras atuais, vai ter coragem de apertar o botão para lançar um míssil contra alguém. Me desculpem, isso é patético, isso é absolutamente ridículo, isso simplesmente não vai acontecer. Ou tem algum ladrão roubando dinheiro nesse negócio, ou vão pegar esses mísseis e daqui a pouco isso vai estar à mão de bandido, porque para a polícia ou para o exército usar não será. Isso aqui é o Brasil. O Brasil não cuida da fronteira com o Paraguai, que todo mundo sabe que é por onde passa mais da metade dos cigarros consumidos no país. O Brasil não cuida da fronteira com a Bolívia e com a Colômbia, por onde passam toneladas de cocaína. E aí acho que não, agora vamos ter um míssil americano, vamos gastar 1 bilhão para ter uns mísseis americanos aí, que aí a gente vai ficar macho, vai todo mundo ficar com medo do Brasil, os traficantes não vão mais traficar, os contrabandistas de cigarro não vão mais contrabandear, e aí vamos ser um país seguro. Ora, faça-me um favor, eu realmente não tenho absolutamente nenhuma esperança na seriedade desse negócio. Por mais que eu respeite a instituição das Forças Armadas, hoje, depois de tantos anos em que estes governos de esquerda deixaram as Forças Armadas à míngua, eu não tenho nenhuma esperança de que armamentos desse tipo serão de fato utilizados para proteger o Brasil.
1: Tavares, quais aspectos dessa informação a gente precisa considerar? Venda de mísseis para o Brasil e a possibilidade disso ser utilizado no combate a facções. Não parece que são coisas que não se encaixam, né?
5: É Alice no País das Maravilhas, Caniato. Não existe essa possibilidade aqui no Brasil. Nós estamos falando no país da ADPF das favelas, no qual o Supremo Tribunal Federal, que, se eu não estiver enganado, não dispõe de nenhum ministro especialista em segurança pública que conheça de fato como é o solo de uma área dominada pelo tráfico de drogas, é o país no qual esses magistrados pretendiam ditar, aliás, pretendiam não, conseguiram ditar algumas regras acerca de como a polícia deve operar quando adentra essas áreas. E ainda isso foi abrandado, porque a pretensão real do Supremo Tribunal Federal era que a polícia comunicasse previamente a realização de operações. Como muito bem lembrou Beraldo, nós somos o país onde, quando é feita uma mega operação que resulta no abate de lideranças do crime organizado, que resulta no abate de faccionados, a polícia é submetida a um escrutínio social como se fosse a grande vilã, o grande problema do Brasil. Está muito óbvio que jamais será utilizado um equipamento desse tipo para o combate às facções criminosas aqui no país. Agora, é mais irreal ainda essa possibilidade em razão do investimento que é feito. No sábado, enquanto todos os brasileiros torciam pelo empate da seleção brasileira, o Ministério da Educação, por exemplo, sofreu um corte de 1,6 bilhão de reais no orçamento da educação pública. Nós somos um país onde, diuturnamente, áreas essenciais recebem cortes orçamentários. Nós não temos, como lembrou Beraldo, dinheiro para fazer o patrulhamento das fronteiras. Nossas forças armadas não têm combustível para abastecer os blindados, abastecer os carros de uso diário das forças armadas. Então, qual que é a razoabilidade do investimento de 1 bilhão de reais na aquisição desses equipamentos? É essa a grande questão. Nós temos necessidades básicas não sendo cumpridas, nós temos toda a sorte de problema que dispõe de mais disponibilidade orçamentária e para estar pensando em fazer a aquisição desse tipo de armamento, que, repito, jamais será usado no contexto de combate ao crime organizado. Por isso eu disse, o Brasil é uma piada sem graça. Nós temos em outubro agora a oportunidade de puxar o freio de mão do nosso país, fechar para balanço, porque é exatamente isso que nós estamos precisando.
1: Deixa eu passar para o Bruno Musa, porque eu me lembro que ao longo das discussões, debates e até análises, havia quem defendesse uma cooperação entre Brasil e Estados Unidos para combater o crime organizado e enfrentar, né, as facções criminosas ou organizações terroristas na avaliação dos Estados Unidos. E quando a gente noticia a possibilidade de venda dos Estados Unidos para o Brasil de mísseis, muitos crescem os olhos, né? Será, então, que haverá essa cooperação? O Brasil, então, se utilizará desse tipo de equipamento para enfrentar as facções? Não é bem assim, né, Musa?
0: Não é nem perto disso, Caniato. Veja, o governo atual brasileiro, ele apoiava, por exemplo, Andrés Manuel López Obrador, o ex-presidente do México, em que ele tinha um mote de campanha que era abraços no balaços, algo como abraçar sem dar tiro, não precisa dar tiro, abraça os traficantes, os narcotraficantes. Agora, o que a gente viu também, Gustavo Petros na Colômbia, ele tinha também um mote que era paz total. Então, a esquerda ela tem essa tendência a acreditar que eles conseguem negociar com traficantes, com bandidos, com criminosos, devolvam suas armas. Ora, eles irão lá, de maneira voluntária, devolver as suas armas e a paz reinará no mundo. Acontece que essas pessoas não respeitam a lei hoje. Imagina ter que devolver as suas armas. Mas por que eu falo tudo isso? Se um país que defende esse tipo de argumento, você acha que tem espaço para o Brasil, primeiro, usar os mísseis contra aqueles que o governo atual diz que os usuários são vítimas dos traficantes? Ou seja, ele vai usar contra quem, então? Contra o usuário ou contra o traficante? Já que ele está dizendo que o traficante é vítima de usuário. Míssil? Vamos lá. O que está sendo noticiado, vamos puxar um pouco aqui para o meu campo, que é o lado econômico, que os pedidos feitos pelo governo brasileiro, e aí está solicitado, estão ali relatados os mísseis, enfim, os serviços de apoio à integração, assistência de engenharia e outros produtos e serviços requisitados. Seriam da ordem mais ou menos de 330 milhões de dólares. Isso daria algo, vamos arredondar aqui, algo como 1,5 bilhão, 1,6 bilhão, tá? O que a gente vê ao longo dos últimos dias foram cortes de 20, 30, 40, 50 milhões de reais de ministérios relativamente importantes, porque não tem mais espaço dentro do orçamento. Então, eu queria entender um país que defende bandido, que tem quase 50% da população sem acesso a saneamento básico, como é que vai achar dinheiro para comprar mísseis? Se endividando? Cobrando mais impostos? Ou então, o que farão com esses mísseis? Será que daqui a pouco também, num assalto de alguma das facções criminosas, roubarão esses mísseis? Porque me parece que muitos deles têm mais capacidade ainda do que o próprio Estado de atuar em determinados locais. Ou será que alguma ordem do judiciário virá e diga, depois de comprado, não pode usar? Afinal de contas, polícia não pode entrar, como muito bem o Tavares falou, através da DPF dentro dos morros cariocas. Como é que você vai atuar com míssil? Será que você tem uma estrutura de a grande mídia que dirá que esses vítimas da sociedade sofrerão com os mísseis? Ora, pelo amor de Deus, o Brasil não cansa de ser uma piada internacional. Eu não sei mais o que a gente pode fazer. Se a gente ri da situação tragicômica que o Brasil está e aceitamos que somos esse país medíocre por natureza, por conta de grande parte que nós permitimos, ou então, em algum momento, isso se cansa, que eu acho que começa a acontecer, mas demora um tempo para essa mudança. Não tem a menor chance disso acontecer, só do ponto de vista econômico, ou sequer sob o ponto de vista bélico da coisa.
1: Pois é, deixa eu passar para o Mota trazer também as impressões dele. Mas, Mota, ao longo dos anos, tem um discurso que é meio comum, assim, que as pessoas costumavam compartilhar. Como é que a polícia vai enfrentar o crime organizado? Como é que a polícia vai enfrentar os traficantes? Os traficantes têm fuzis e a polícia vai chegar com 38? Pô, quantas vezes eu já não escutei pessoas descrentes falarem assim, a polícia não tem armamento suficiente para enfrentar o crime organizado, os traficantes, as facções. Quando a gente destaca uma notícia como essa, a gente não pode vender uma falsa impressão de que nós estamos nos preparando para enfrentar as facções criminosas com armamento pesado. Não se trata disso, né?
4: Não se trata disso de forma nenhuma. Esse é um assunto complexo, com muitos pontos de vista e muitas camadas. Isso daria um programa inteiro. Mas, para resumir, tem uma frase ótima numa matéria de um dos jornais que cobriu esse assunto. A matéria diz o seguinte: a lógica do combate ao crime no Brasil é judicial e não militar. É preciso colher provas e informações, em vez de destruí-las com bombas. Não é uma frase linda, maravilhosa? Isso me lembra um acontecimento aqui no Rio de Janeiro, em que houve uma operação, uma comunidade dominada por uma facção do narcotráfico, e morreu uma pessoa. Um juiz, encarregado do caso, determinou que fosse realizada uma perícia no local. A polícia avisou. O local é perigosíssimo, é uma zona de guerra. Não há como voltar lá e fazer uma perícia. O juiz disse, é para fazer a perícia. O que aconteceu? Durante a perícia, um outro policial foi baleado. O Estado brasileiro tomou uma decisão ideológica de ignorar a ameaça representada pelo narcotráfico. As Forças Armadas não são empregadas contra as facções que já dominam boa parte do território brasileiro. Em muitos casos, aqui no Rio de Janeiro, as facções dominam áreas do lado de instalações militares. A Marinha tem um hospital aqui no Rio de Janeiro, dentro do qual uma médica da Marinha já foi baleada na cabeça e morreu. Eu vou repetir. Uma médica da Marinha, dentro do hospital da Marinha, foi baleada na cabeça por um tiro de um traficante, porque o tráfico domina a área do lado. Essas facções já têm exércitos clandestinos, fortemente armados e preparados. Mas o Estado brasileiro continua tratando esses traficantes como se fossem garotos travessos, Eles não estão fazendo nada demais. Eles só estão vendendo 39 gramas de maconha para poder tomar uma cervejinha. É evidente, para qualquer pessoa com o mínimo de bom senso, que esse estado de coisas não vai durar para sempre.
1: Zé, deixa eu chamar mais uma vez o Cristiano Beraldo. Beraldo, a gente tem acompanhado as manifestações e o posicionamento do governo brasileiro em relação à decisão tomada pelos Estados Unidos, né, nessa mudança de classificação de organizações criminosas para terroristas. Pois bem, se houver, na hipótese, tá? Se houver uma mudança na direção do Brasil e no entendimento de que esse posicionamento dos Estados Unidos pode até ajudar no combate ao crime organizado, a gente pode esperar parcerias, cooperação entre um eventual novo governo e a administração de Donald Trump? Como funcionaria na prática esse enfrentamento ao crime organizado nessa cooperação Brasil-Estados Unidos?
2: É aí que vem a grande confusão que as pessoas fazem, Caniato. A cooperação, ela é automática e, obviamente, demanda um pedido do governo brasileiro. Caso contrário, os Estados Unidos vão fazer só aquilo que precisam fazer para evitar que essas facções atuem nos Estados Unidos, mas o governo brasileiro pode solicitar cooperação do ponto de vista internacional, tanto para interceptar embarcações com drogas que saem do Brasil e atravessam o Atlântico, para monitorar movimentações financeiras, para pagamento dessas drogas. Tudo isso está dentro já do escopo que está combinado. Agora, se o próximo governo brasileiro entender que em algum momento o governo norte-americano pode contribuir para o combate ao crime organizado dentro do Brasil, isso vai ter que ser combinado, até porque a responsabilidade de destruir, de aniquilar, de fazer desaparecer do mapa todas essas facções criminosas que tomaram conta do Brasil é do governo brasileiro. O próximo presidente tem que assumir a sua cadeira no Palácio do Planalto, compreendendo que ele terá que tomar decisões duras. E que muita gente vai morrer, porque se não morrer, não resolve o problema do crime organizado no Brasil. Não há absolutamente nenhuma hipótese de fazermos uma negociação, como fez o governo de São Paulo no início dos anos 2000, se não me engano, né? O PCC ainda começando as suas atividades, tocou o terror na cidade de São Paulo, aí foi o governo que fez um acordo. O que aconteceu? O PCC multiplicou a sua força. Tem acordo, tem absoluta destruição e prisão em massa de gente que vai viver vida de preso. Porque se não for assim, nós vamos viver na ilusão de que alguém vai chegar e vai fazer o trabalho que nós temos que fazer. E ninguém vai ver, que os Estados Unidos não vão vir ao Brasil fazer um trabalho que o governo brasileiro tem que fazer. Eles não são funcionários, não tem interesse nenhum. Nós estamos entregando as terras raras, a gente entrega as commodities agrícolas, a gente deixa as empresas americanas explorarem petróleo no Brasil, a gente entrega tudo para os Estados Unidos não vai perder seu tempo vindo no Brasil combatendo crime organizado. Então, Caneta, é preciso acabar com essa interpretação completamente equivocada que algumas pessoas fazem para criticar o governo americano. O governo americano está de olho nos interesses deles. Quem tem que cuidar dos interesses brasileiros é o Brasil. O atual governo não faz. Eu espero, eu suplico que o próximo governo tenha isso como uma prioridade máxima.
1: Uma rápida parada, daqui a pouco a gente volta. Mais notícia e informação, se puder, vote na enquete do dia, viu? Sobre a situação econômica do brasileiro, ou seja, a sua situação econômica. Melhorou, piorou ou está na mesma, se nós considerarmos os últimos anos? Conto com seu voto, hein? Vamos para um rápido intervalo, voltaremos em um minuto e meio. Até já.
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1: Estamos de volta com o programa Os Pingos nos Is, os assuntos importantes do início da semana, contando sempre com o raio-x, né, as análises dos comentaristas aqui do programa. Quero lembrar que tem a enquete que está publicada no portal da Jovem Pan e também no YouTube. Não, na verdade, só no YouTube. YouTube do programa Os Pingos nos Is, você entra e no lado direito da tela tem sempre o chat, onde as pessoas fazem perguntas, discussões, e aí tem a pergunta ali publicada a respeito da sua situação econômica, a situação econômica do brasileiro, se nós contabilizarmos os últimos anos. Melhorou? Piorou? Ou para você, nem melhorou nem piorou, está na mesma. Se você puder, vote. YouTube do programa Os Pingos nos Is. Daqui a pouco eu trago uma parcial e no final a gente traz a resposta. Vou aproveitar, inclusive, trazer uma notícia, porque a crise econômica tem preocupado o brasileiro. Um levantamento que foi divulgado na última semana mostrou que 40% dos brasileiros não conseguiram pagar as contas que deviam no último mês. Esse levantamento mostrou que a maior parte dos inadimplentes tem 60 anos ou mais. E também revelou que os cidadãos entre 16 e 24 também não conseguiram honrar os compromissos. Sobre o novo desenrola, mais de 52% afirmaram que o programa não conseguiu aliviar as contas ou disseram que desconhecem essa proposta de renegociação das dívidas. Agora eu estou recebendo a Rede Jovem Pan, todos conectados com a gente aqui em Os Pingos nos Is. A notícia em destaque, quase 40% dos brasileiros não conseguem arcar com as contas correntes, as contas regulares. Deixa eu chamar o Bruno Musa. Acho que tem alguns aspectos aí, né, Musa? A gente fala sobre endividamento do brasileiro e tem a ver com alguns aspectos, né? Quais deles devemos nos atentar a partir dessa notícia?
0: São vários, né, Caniato? Não é de hoje. Isso é uma longa história que começou lá atrás com o processo de endividamento num país onde o nível de poupança frente ao PIB é muito mais baixo do que a média dos outros países emergentes. Não há investimento se não há poupança prévia. E aqui no Brasil nós temos um incentivo ao consumo através do endividamento. Isso foi criado ao longo dessas últimas duas décadas e não acho coincidência que tenha sido debaixo de um mesmo governo. Ou seja, foram criadas linhas de crédito com juros subsidiados sempre, que acabaram ao longo do tempo por parecer que no começo não tem nenhum tipo de problema. Mas isso tem um problema muito maior lá na frente. Só que o lá na frente chega. Quando é 20 anos atrás, parece que o lá na frente nunca vai chegar. Mas esse tal lá na frente chegou. E agora nós vemos esse tipo de pesquisa, 40% dos brasileiros que não conseguem pagar todas as contas. A gente vê 81 milhões de brasileiros inadimplentes, um nível recorde de recuperações judiciais. Portanto, essa forma de girar a economia para puxar o PIB foi feita através de um endividamento e de uma manipulação das pessoas com baixíssimo poder de poupança e também de conhecimento de educação financeira como um todo. E isso, Caniato, faz esse ciclo chegar agora num nível onde você atinge a economia em cheio. As pessoas que estão extremamente endividadas não têm mais capacidade de crédito. Consequentemente, os bancos estão passando por um processo de inadimplência alta. Eu tenho um cliente que semana passada eu estava almoçando com ele, CFO de uma grande empresa, e ele estava renegociando as dívidas da empresa dele, e ele falou, os bancos estão pedindo absolutamente tudo que não pediam antes, e eu tenho relacionamento com eles há muitos e muitos anos. Ou seja, há um crescimento brutal da inadimplência, consequentemente o governo gastando mais, ele também toma parte do crédito disponível nos bancos que iriam para as pessoas físicas, para ele, para financiar a máquina pública. Então nós entramos numa rota de colisão muito grande, que vem do fiscal, vem com as empresas privadas e com as famílias. E essa roda, ela vai se retroalimentando. Uma vez que o governo continua gastando muito mais, ele vai deteriorando o valor da moeda, ou seja, mais inflação. As pessoas têm menor capacidade de compra. E quando a gente vê outro tipo de pesquisa que já falamos aqui, mais de 70% dos brasileiros estão sentindo impacto brutal da inflação, especialmente dos alimentos. E é basicamente, na pirâmide de Maslow, aquilo que mais nós precisamos, né? Ou seja, nos alimentarmos para conseguir tocar o restante das nossas vidas. Então, esse processo não começou de hoje, ele é de longa data, e nós temos aqui uma mania de curarmos apenas o sintoma e nunca a raiz. Só para finalizar, tem aí uma frase extremamente importante lá de trás, que explica o que é a inflação. Eu vi essa frase escrita em alguns livros, por exemplo, de Milton Friedman, e ele falando que o processo de inflação, veja que interessante, ele funciona mais ou menos como o alcoolismo. No começo, tudo parece que está indo bem, que é a impressão de moeda, a emissão de dívida, que chega, culmina nesse processo que nós estamos falando. No começo, parece que está tudo bem, só que lá na frente é realmente doloroso. E a saída dele é ao contrário. No começo dói muito para depois você passar por um período de crescimento sustentável. E não há crescimento sustentável no médio e no longo prazo se você não abandonar o teu processo de alcoolismo no curto prazo, que é, nessa analogia, a emissão de moeda, a geração de novas dívidas e o processo que se retroalimenta que eu expliquei. Então, nós precisamos mudar essa rota. Senão, caso contrário, o único caminho, historicamente a gente sabe disso, é apenas o processo de deterioração da moeda e, consequentemente, maior pobreza. As pessoas perdem o poder de compra. Ou mudamos, ou o abismo é logo adiante.
1: Pois é, deixa eu passar para o Mota agora. Mota, a pergunta da enquete é a seguinte: a situação econômica da população melhorou ou piorou nos últimos anos? Por enquanto, mais de 3.600 pessoas já votaram, 88% disseram que a situação piorou. Quais elementos você gostaria de apontar, destacar a partir desse levantamento que revela que 40% dos brasileiros não conseguem pagar as contas mensais, aquelas contas correntes? E o que surpreende, né? Inclusive os idosos, aqueles que têm a sua renda, a sua aposentadoria.
4: Essa pesquisa o Datamota faz todos os dias. Hoje mesmo eu fiz com o Orlando, quando ele estava me conduzindo. A gente estava falando isso, qualquer comprinha do mercado agora é 200, 300 reais. Muita gente que fazia aquela famosa compra de mês parou de fazer. Achou melhor esperar as coisas começarem a faltar e comprar em pequena quantidade. Eu, francamente, não sei bem qual é a utilidade dessa pesquisa. Mas eu achei um dado curioso. Parece que, de acordo com a pesquisa, 61% dos pesquisados dizem que nem eles e nem ninguém da família deixou de pagar alguma conta esse mês. E o meu comentário para essas pessoas é o seguinte: tem certeza? Não quer conferir de novo essa resposta? Pagou água, luz, celular, escola das crianças, IPTU, IPVA, faculdade do filho, plano de saúde, seguro do carro, TV a cabo, internet, aula particular, supermercado, condomínio, aluguel e cartão de crédito? Olha, é melhor dar uma outra checada.
1: Deixa eu passar para o Cristiano Beraldo. Quanto dessa notícia tem a ver com a administração do país, tem a ver com o governo e o quanto também é preciso colocar na conta do indivíduo?
2: Olha, Caniato, são 20 anos do mesmo governo. Nós estamos falando de um tempo longo o suficiente para que o governo federal conseguisse moldar a vida do brasileiro. E olha só o requinte de crueldade dessa tragédia brasileira que a gente vive, com essa pesquisa indicando que a maioria das pessoas que não conseguem pagar as contas já são aposentados, são mais de 60 anos de idade. No final da vida, pessoas que trabalharam muitas vezes a vida inteira de forma séria, aguerrida, planejaram o seu futuro para poder chegar nessa idade, ter uma vida mais tranquila, e aí são surpreendidos pelos malandros que vêm desse universo do INSS, já empurram um crédito consignado que a pessoa não pediu, os juros comem, de repente aquela renda que estava planejada desaparece e a pessoa fica com dívida, sem dinheiro, sem ter como pagar as suas contas. É um final de vida trágico que o Brasil, o país, deveria trabalhar para produzir justamente o inverso. Mas não. Esse governo não está preocupado com os idosos, não está preocupado com os aposentados, assim como não está preocupado com os jovens. O Pé de Meia, por exemplo, não é um programa de quem está preocupado com o jovem. O Pé de Meia é uma experiência oferecida ao jovem para que o governo conquiste a simpatia dessa faixa etária que ele perdeu. A grande dificuldade que existe hoje no presidente da República na sua campanha de reeleição é justamente o jovem, que não está nem aí para ele. Não é à toa que o candidato Renan Santos tem mais de 30% de intenção de voto na faixa etária até 24 anos. E o governo dando grana pesada todos os meses, que é para ensinar o jovem que ele pode viver ganhando esmola, que dá tudo certo, que ele pode acreditar no governo, que o governo vai dar um chequinho para ele todos os meses, mesmo se ele não fizer nada. Então, essa mediocridade somada à ignorância, com uma imensa dose de crueldade dessas pessoas que comandam as políticas públicas brasileiras, produziram pessoas que não têm noção de matemática financeira, pessoas que não conseguem entender o que é ter responsabilidade sobre o orçamento, não conseguem compreender a destruição que a taxa de juros causa à vida dessas pessoas no Brasil. Então, o governo, respondendo à sua pergunta, Caniato, o governo é responsável por absolutamente tudo de ruim que acontece na vida financeira de todos os brasileiros.
1: Zé, muitas pessoas que nos acompanham lembram de incentivos, né, programas, redução de impostos para incentivar principalmente uma faixa da população a adquirir alguns bens. Em dado momento foi televisão, também a linha branca, né? A linha branca, principalmente geladeiras. E aí várias pessoas também mencionam uma ideia de que hoje em dia é importante ter um celular caro. Ainda que a pessoa não tenha o reboco na parede de casa, por vezes ela tem um celular caríssimo, que custa, sei lá, 6, 7, 8 mil reais e gosta de fazer aquela foto na frente do espelho. E muitas vezes a casa dela não dispõe de uma estrutura e ela poderia empregar aquele dinheiro para finalizar, por exemplo, uma obra em casa. Você, Tavares, quais apontamentos você gostaria de fazer a partir da divulgação desse levantamento que revela uma situação muito preocupante?
5: Canhado, tem um alinhamento absoluto com o que trouxe o Cristiano Beraldo. A pobreza no Brasil, ela é cultural e ela é, sim, impulsionada pelo governo. Tem um exemplo que eu acho que estampa muito bem isso. Quando o Bolsa Família foi criado no ano de 2002, no ano de 2003, ele foi a unificação de diversos programas sociais que já existiam durante o governo de Fernando Henrique Cardoso. Que quem quiser consultar, logo após aqui os Pingos nos Is, evidentemente, pesquise o projeto de lei que cria o Bolsa Família. Entre os programas que foram unificados na oportunidade, o Vale Gás era um desses benefícios que as pessoas recebiam. E agora, em 2026, foi criado justamente em paralelo ao Bolsa Família um novo benefício que é o Vale Gás. Ou seja, nós estamos recriando benefícios que já deveriam compor o valor do Bolsa Família, aumentando essa esmola que se paga para se manter essas pessoas numa situação de completa dependência do governo de ocasião. Essas pessoas numa completa dependência do aparato estatal, de algo que o Estado proporcione para que elas possam sobreviver, para que elas uma condição mínima e sem qualquer estímulo para que essa pessoa deixe o programa social, para que essa pessoa encontre um trabalho, para que ela se torne produtiva, para que ela ajude o Brasil a fazer a roda da economia girar. Então, essa perspectiva de uma economia arruinada, no qual os brasileiros não conseguem, a grande maioria dos brasileiros não conseguem pagar algumas contas, é algo decorrente dessa cultura criada, essa cultura que não impulsiona o desenvolvimento por intermédio do empreendedorismo, por exemplo, que não faz com que a nossa moeda se valorize, que faz com que o consumo seja cada vez mais difícil, principalmente para os jovens, como novamente lembrou muito bem o Beraldo. Então, como eu já disse aqui nessa edição de hoje dos Pingos nos Is, o Brasil precisa fechar para balanço. O Brasil precisa puxar o freio de mão porque nós somos um carro acelerando rumo a um abismo. Nós estamos cada vez pior sob o ponto de vista econômico, por mais que vez ou outra tentem nos vender que o Brasil está num momento de aquecimento da economia, que o Brasil está gerando emprego, que o Brasil está crescendo. Não está. Esse dado revela isso com exatidão. E basta fazer, como disse também o Mota, falar com qualquer pessoa no seu dia a dia. Todo mundo tem encontrado dificuldades para manter o seu padrão de vida. E aí, principalmente o mais pobre, que é quem mais sente o altíssimo custo que nós temos no nosso país. E que não sai barato para ninguém. O Brasil tem uma das cargas tributárias mais altas do mundo e em todos os rankings internacionais que se fazem sobre o retorno desses impostos, nós sempre figuramos nas últimas posições. Então, nós precisamos urgente rever todo esse escopo tributário e qual que é a cultura do nosso país do ponto de vista econômico, do ponto de vista financeiro. Não dá para chegar a lugar nenhum estimulando as pessoas a ficarem cada vez mais dependentes de benefícios do governo.
1: Resultado da enquete do dia, vamos colocar a pergunta que nós publicamos. A situação econômica da população melhorou ou piorou nos últimos anos? Para 88% piorou, 5% continua na mesma, 7% melhorou. Muito obrigado a todos que votaram. Um abraço aos nossos comentaristas. Tchau, tchau, até amanhã.
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0: Donald Trump diz que passagem de navios pelo Estreito de Hormuz já é feita de forma parcial devido à presença de minas iranianas ainda não retiradas e diz que a travessia não terá pedágio, mas Teherã fala em cobrança de taxas. O republicano diz que acordo com o Irã já foi assinado de forma eletrônica nesta segunda-feira, mas afirma que o texto final só será divulgado após a sexta-feira, quando ocorrerá uma cerimônia formal em Genebra, na Suíça. Ministro Alexandre de Moraes rejeita pedido de adiamento e mantém para hoje o julgamento de Eduardo Bolsonaro, acusado de tentar atrapalhar o processo sobre a tentativa de golpe de Estado, no qual o pai dele, o ex-presidente Jair Bolsonaro, foi condenado. Romeu Zema é desconvidado de evento do próprio partido, o Novo, em Santa Catarina, após críticas do ex-governador de Minas Gerais ao pré-candidato à presidência Flávio Bolsonaro. Acidente com avião da Força Aérea dos Estados Unidos deixa 8 mortos em instalação militar de Edwards, na Califórnia. O bombardeiro B-52 caiu logo após a decolagem, durante missão de teste de rotina, e não houve sobreviventes. 5 horas e 1 minuto, a edição de hoje do Jornal da Manhã começa destacando para você que, depois de a Polícia Federal rejeitar o acordo de delação premiada com Daniel Vorcaro, agora foi a vez da Procuradoria-Geral da República. Entenda essa história toda na reportagem de Janaína Camelo.
1: Essa foi a primeira vez que a Procuradoria-Geral da República rejeitou a proposta de delação premiada de Daniel Vorcaro. A Polícia Federal já havia negado nas duas vezes que o banqueiro tentou fechar o acordo com a PF. A recusa da PGR foi informada ontem ao ministro André Mendonça, relator do caso no STF.
2: Da mesma forma que entendeu a Polícia Federal, a PGR concluiu que as informações apresentadas por Vorcaro em proposta de delação não trouxeram fatos novos e relevantes para a investigação. Além disso, a PGR também entendeu que Vorcaro não garantiu a devolução de valores que poderiam ressarcir prejuízos causados por condutas criminosas. O banqueiro, ele não tem mais controle sobre eventuais ativos do Banco Master, que foi liquidado pelo Banco Central, e nem informou outras fontes em que ele possa ter dinheiro investido. E além disso, para fazer cálculo de quantias, seria necessário que Vorcaro delatasse quanto e para quem pagou propina.
1: A PGR também se manifestou contra novo pedido de prisão domiciliar apresentado pela defesa de Vorcaro. Agora, o ministro André Mendonça vai analisar o pedido da Polícia Federal de transferir Vorcaro da superintendência da PF em Brasília de volta para a penitenciária federal, que fica no complexo da Papuda. Após ser preso em março, o banqueiro chegou a ficar 2 semanas na penitenciária, que é um dos 5 presídios de segurança máxima do país. Ele foi instalado em uma cela de 9 metros quadrados até pedir transferência para a superintendência da PF, prometendo entregar informações privilegiadas à investigação.
0: E o governador de São Paulo e pré-candidato à reeleição, Tarcísio de Freitas, e o pré-candidato Fernando Haddad, protagonizaram um embate nesta segunda-feira, num evento promovido pela revista Veja em São Paulo. Quem acompanhou esse assunto e traz os detalhes é a Beatriz Manfredini.
3: Em meio à disputa pelo Palácio dos Bandeirantes, Tarcísio disse que Lula só vai deixar perda de oportunidades e não saudades. E foi rebatido por Haddad.
4: Para mim, só vai deixar perda de oportunidade. Aí não vai deixar saudade. Eu acho que a gente deixou o bonde passar e deixamos de aproveitar uma grande oportunidade. A oportunidade está passando embaixo dos nossos olhos. A gente tem que parar de pensar, puxa, de discutir o país do futuro. Não, a gente tem que construir o futuro. Vamos construir o futuro. A gente tem muito potencial e está deixando esse potencial escorregar pelas mãos.
5: Por que a população está repudiando a atitude do Flávio de ir lá beijar a mão do Trump e pedir medidas que eventualmente colaborem com a sua eleição? Foi um tiro no pé, de novo. De novo. Essa turma nem aprende com os erros que comete. Nós não podemos nos colocar no cenário internacional desse jeito. É, de novo, é a seriedade. Esse país é grande demais. Grande demais para ter gente tão pouco séria. Sabe? Disputando espaço político. Nós vamos ter responsabilidade com esse país.
6: Esse foi o primeiro encontro de Tarcísio.

0: Haddad desde que os dois se oficializaram como pré-candidatos ao governo de São Paulo. Apesar de estarem no mesmo local, os dois só acenaram um para o outro de longe.
1: Outro tema de embate foi a Sabesp, que, como já antecipado pela Jovem Pan, vem sendo monitorado pelas pré-campanhas e deve ganhar cada vez mais força como pauta central em São Paulo em 2026. Haddad criticou a desestatização da empresa, dizendo que ela foi vendida à iniciativa privada em uma mesa de amigos com critérios opacos e sem transparência. Um pouco antes, o governador paulista havia defendido a privatização da companhia e afirmado que ela foi necessária para preservar a capacidade de investimento, acelerar a universalização do saneamento e antecipar as metas previstas no marco do saneamento. Ao comentar a resistência de parte da população às privatizações, Tarcísio afirmou que o debate costuma ser contaminado por questões ideológicas.
2: O pessoal leva sempre para o lado da política, né? A gente sempre está focado em resultado, então a gente trata isso de uma outra forma. Não dá para misturar ideologia e aritmética, né? Que são dois valores aí que não se misturam. E aí a gente está dando uma demonstração de pragmatismo, de como a gente pode trabalhar em parceria com o setor privado para alavancar realmente investimentos, fazer a diferença. E é por isso que as coisas estão dando certo aqui no nosso estado.
1: Depois, Haddad respondeu, dizendo que não lida com ideologia na gestão de contratos, e sim com a aritmética.
3: Ficou na mão de um. E para piorar, depois de vender para um só dos interessados, que obviamente ofereceu o preço que lhe convinha, porque não tinha concorrente, ainda vendeu pelo preço da primeira tranche para amigos, para pessoas escolhidas numa mesa, com critérios absolutamente opacos.
1: No clima de pré-campanha, o ex-ministro da Fazenda comentou a indefinição dos nomes que vão compor sua chapa. Mais uma vez, se disse confortável com a escolha, declarando que até abriria mão de participar da decisão e abrindo espaço para a atuação do presidente Lula e do vice Geraldo Alckmin a nível federal.
4: Ainda falando de eleição, o pré-candidato à presidência pelo Novo, Romeu Zema, tem adotado um tom mais moderado contra Flávio Bolsonaro após críticas de Eduardo Bolsonaro. Entenda essa história toda na reportagem de Matheus Dias.
5: Sem soltar, mas também sem apertar a mão de Flávio, o pré-candidato à presidência pelo Novo, Romeu Zema, disse não se arrepender das críticas que fez ao filho do ex-presidente. Ao mesmo tempo, pediu união da direita no segundo turno.
6: Não tem contradição nenhuma nessa questão. O que eu disse já, de certa maneira, foi dito, é público, todos sabem. E todos nós da direita estaremos juntos no primeiro turno contra a esquerda. Isso é indiscutível. Nós vamos ter aqui uma eleição no Brasil semelhante à do Chile. Agora, eu não posso concordar com algo da qual eu discordo totalmente, não ficar indignado, como eu já expressei. Então, uma coisa não impede a outra de forma alguma.
5: As falas aconteceram em um evento da revista Veja, em São Paulo, que também contou com a presença de Ronaldo Caiado, Fernando Haddad e o governador Tarcísio de Freitas. Lá, Zema comparou a eleição do Brasil com a do Chile e ainda aderiu ao discurso bolsonarista sobre caracterizar facções criminosas como organizações terroristas.
6: Eu enquadraria as facções e organizações criminosas como organizações terroristas e colocaria toda a estrutura, todo o aparato de segurança nacional que o governo federal tem. Exército, aeronáutica, marinha, polícia federal, COAF, Receita Federal. O Brasil precisa de uma força-tarefa para combater o crime que colocou tentáculos em todos os lugares. O que o Banco Master fez demonstra claramente a ineficiência dessas auditorias, fiscalizações, etc.
7: As falas de Romeu Zema acontecem depois, inclusive, dele receber críticas públicas de outro filho do ex-presidente, quando a gente fala do deputado cassado, Eduardo Bolsonaro, que publicou nas redes sociais um vídeo dizendo que o PL como um todo deveria romper as ligações com o Partido Novo. Isso por conta de uma fala de Romeu Zema, a quem ele considerou infeliz. Numa certa forma, comparou Flávio Bolsonaro com um bandido, quando Zema disse que quem se relaciona com bandidos deve-se ter cautela. Essa fala, inclusive, fez com que Eduardo Bolsonaro fizesse as críticas públicas. Zema, por outro lado, nesse evento em São Paulo, tentou apaziguar, ou pelo menos equilibrar as relações com a família Bolsonaro.
8: O ex-governador mineiro ainda disse: se tenho críticas ao Flávio, tenho muito mais ao PT. O desencontro, porém, parece ter gerado consequências dentro do partido, mesmo sendo o pré-candidato à presidência e talvez o nome que norteia as pré-candidaturas estaduais da sigla. Zema foi desconvidado de um encontro do Novo em Santa Catarina, previsto para o início do mês que vem. A decisão foi tomada por pré-candidatos e prefeitos do estado, filiados ao Novo, junto com o governador catarinense Jorginho Melo, que mantém uma aliança com a sigla. Em nota, o Diretório do Novo, em Santa Catarina, disse que esse é o momento de somar esforços e fortalecer a unidade da direita brasileira, mais do que disputas entre lideranças que compartilham valores semelhantes. O país precisa de um projeto capaz de unir forças para promover as mudanças que o Brasil necessita.
4: 5 horas e 11 minutos, seguimos aqui com o Jornal da Manhã. Hora de mudarmos de assunto e trazer um outro tema também relevante, esse no cenário internacional. O presidente dos Estados Unidos, Donald Trump, afirmou que o acordo com o Irã já foi assinado. A cerimônia formal é aguardada para sexta-feira na Suíça. Quem conta os detalhes para a gente é o Fabrício Naitzke.
9: A medida faz parte dos termos do acordo de cessar-fogo firmado com o Irã na noite de domingo. Segundo Donald Trump, a assinatura dos documentos já foi feita e uma cerimônia formal será realizada na sexta-feira em Genebra, na Suíça. Os detalhes das tratativas, como uma possível cobrança de pedágio no Estreito de Hormuz, ainda não foram divulgados oficialmente. O porta-voz da chancelaria iraniana afirmou que o país deve cobrar taxas por serviços marítimos, enquanto o vice-presidente norte-americano J.D. Vance disse esperar por uma passagem gratuita de navios na região. A reabertura do estreito, responsável pelo trânsito de 20% do petróleo mundial, animou líderes internacionais, e Donald Trump confirmou o fim do bloqueio marítimo ao Irã. Países como o Reino Unido, França, Alemanha, Itália e Canadá também anunciaram que podem retirar sanções comerciais contra o país. Teherã ainda aguarda a liberação de ativos congelados no exterior e a compensação financeira por danos de guerra, estimados em 300 bilhões de dólares. Segundo a agência iraniana Mehr, a expectativa é de que os Estados Unidos liberem 12 bilhões de dólares nos próximos dias. Apesar da ansiedade pela retomada do fluxo de petróleo na região, um levantamento da consultoria S&P Global aponta que a normalização do fornecimento deve levar aproximadamente um ano. Ainda assim, o preço do barril Brent, referência no mercado internacional, teve queda de quase 5% na segunda-feira, voltando à marca de US$ 83,17. Com os dois lados clamando vitória no conflito, Estados Unidos e Irã partem para uma nova etapa, a da negociação do plano nuclear iraniano. As conversas devem se estender por um período de 60 dias, sem garantias de conclusão entre os países. Interlocutores da Casa Branca afirmam que Teherã deve entregar garantias de que não desenvolverá armas nucleares, além de suspender o apoio logístico e financeiro a grupos proxy na região. Já o Irã diz querer levar o acordo para ratificação no Conselho de Segurança da ONU. Na véspera do G7, Trump escreveu pelas redes sociais que o Irã concordou em nunca ter uma arma nuclear. O republicano também negou o pagamento de US$ 300 milhões a Teherã e disse que isso seria uma mentira divulgada por democratas. O anúncio do cessar-fogo provocou um terremoto político em Israel, que não participou das negociações. Oficialmente, o governo iraniano afirma que os termos garantem o fim de conflitos em todo o Oriente Médio, incluindo o Líbano, alvo de ataques israelenses nos últimos meses. Pressionado, o primeiro-ministro Benjamin Netanyahu descartou a retirada das tropas do país vizinho e disse reservar o direito de responder a ataques do Hezbollah.
10: Nós estabelecemos zonas de segurança profundas ao redor do Estado de Israel. Fizemos isso em Gaza, no Líbano e na Síria, onde, inclusive, nós destruímos todas as armas do exército de Bashar al-Assad, que era uma conexão central no eixo do mal. E eu quero deixar claro, nós vamos permanecer nas zonas de segurança pelo tempo que for preciso para proteger o nosso país.
9: Integrantes do governo de Israel avaliam que o acordo é terrível para o país, em um cenário de enfraquecimento nas relações com Washington. Em busca da reeleição no parlamento, Netanyahu defendeu a campanha militar e afirmou que a guerra livrou o país da ameaça de destruição nuclear do Irã.
4: O comentarista José Maria Trindade chama a atenção para uma prática atual no Congresso que nasceu na pandemia e virou uma doença entre os parlamentares. Acompanhe.
11: Pois olha, tradicionalmente, em ano eleitoral, o Congresso Nacional se esvazia. E está assim, vazio fisicamente, mas está a todo vapor votando. É a novidade, né? A votação é através do Infoleg. É um aplicativo da Câmara dos Deputados, onde a excelência pode, lá da sua casa, do exterior ou pescando, votar naturalmente como se estivesse no plenário. Isso depois da pandemia virou uma outra epidemia na democracia brasileira. Olha, o Congresso Nacional tem como principal característica o debate. É muito importante que cada projeto seja discutido por todos. E esse sistema Infoleg funciona como uma indústria, ou seja, cria novas leis, mas não tem o debate tradicional. E mais, está concentrando poderes nas mãos do presidente da Câmara, deputado Hugo Mota, e dos líderes dos partidos políticos. Os deputados que votam de casa ou do exterior, sei lá de onde, né? Eles não têm como discutir. E sempre que tem um debate importante no plenário, um parlamentar chama o outro no cafezinho, negociam e é assim que as leis nascem. Não é binário sim e do não. Isso está prejudicando e está incomodando. O deputado Júlio Lopes, do Rio de Janeiro, encomendou, ele é do Podemos do Rio de Janeiro, encomendou à consultoria legislativa da Câmara uma regulamentação das votações à distância. Depois da pandemia, isso foi criado e é definitivo, chegou para ficar. Mas é preciso, segundo o deputado Júlio Lopes, um limite. Não se pode votar uma emenda à Constituição através do Infoleg ali no celular. E mais, indicações claras de que alguns parlamentares estão deixando o telefone com assessores, com parentes, indo dormir ou sei lá onde. E isso é quebra de decoro parlamentar. Já houve um alerta. Deixar alguém votar pelo parlamentar é cassação de mandato. Mas como? Se os deputados e senadores estão aí amontoando processo e não tem nem indicativo de nenhum processo de cassação. De qualquer maneira, esse voto à distância deveria ser usado com muita parcimônia, mas está sendo usado para aumentar os poderes do presidente e dos líderes.
4: Jornal da Manhã, agora são 5 horas e 18 minutos.
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0: Jornal da Manhã, agora são 5 horas e 21 minutos. Os pré-candidatos à presidência, Flávio Bolsonaro, Romeu Zema e Ronaldo Caiado, também estiveram no fórum realizado pela revista Veja. A reportagem é da Beatriz Manfredini.
1: O senador e pré-candidato ao Palácio do Planalto, Flávio Bolsonaro, classificou o Bolsa Família como direito intocável dos brasileiros e disse que é um erro afirmar que as pessoas inseridas no programa não querem trabalhar. Em fórum promovido pela revista Veja, em São Paulo, nesta segunda-feira, Flávio defendeu modificações no programa para promover mais segurança àqueles que conseguirem empregos formais.
2: Esse programa virou um direito adquirido do povo brasileiro. Ninguém tem o direito de tocar ou de acabar com esse programa. Qualquer país do mundo, ele tem um programa para pessoas de baixa renda que têm dificuldade alimentar. Eu estive recentemente aqui conversando com o pessoal aqui do Pacto contra a Fome. Fiquei muito bem impressionado com o trabalho, né, que uma equipe competente lá faz. Me comprometi com as pautas que não custam caro. A gente consegue fazer um investimento público nas grandes centrais de distribuição de alimentos para modernizar, para reduzir o desperdício, fazer com que a comida chegue a quem precise. Não tem nenhuma lógica tanto desperdício, tanta gente passando fome no Brasil. E nos locais onde não é possível essa política de distribuição de alimentos diretamente, né, tem que ter essa política como Bolsa Família.
1: Flávio também prometeu boa relação com a imprensa, no que chamou de postura diferente da do pai, o ex-presidente Jair Bolsonaro. Ele também voltou a prometer o fim da reeleição e mudanças na área econômica, enfatizando que Daniela Marques, ex-presidente da Caixa no governo Bolsonaro, deverá ajudá-lo na elaboração de propostas não só econômicas, mas também sociais.
2: Eu vou colocar pessoas que são especialistas, não alguém que tenha feito um curso de economia à distância para tocar a economia do Brasil. Um time que entenda, um time que tenha autonomia para fazer, como teve o presidente, como o presidente Bolsonaro deu.
1: Além de Flávio, outros presidenciáveis também participaram do evento. O ex-governador de Minas Gerais, Romeu Zema, por exemplo, comentou o pedido do ex-deputado federal Eduardo Bolsonaro para que o PL rompa com o Partido Novo.
3: Eu acho que é uma opinião mais de ordem pessoal dele. Agora, ele deveria lembrar que lá em Minas Gerais, o PT praticamente não existe mais, lá eu enterrei o PT.
1: Também presente, o ex-governador de Goiás, Ronaldo Caiado, disse que Flávio perdeu espaço para Lula após a crise envolvendo o Banco Master. Apesar de evitar criticar diretamente o pré-candidato do PL e assumir postura mais dura contra o atual presidente, afirmando que Lula enrolou a população antes de promover o desenrola.
4: No decorrer desse período, o Flávio perdeu o espaço no segundo turno para a candidatura do Lula. Qual é o candidato que tem, se aproxima mais do Lula no segundo turno? É a minha candidatura.
1: Questionado sobre quem será seu vice, Flávio Bolsonaro disse que ainda não escolheu um nome, mas descartou tanto Caiado quanto Zema para a vaga na sua chapa.
0: O pré-candidato à presidência, Ronaldo Caiado, participou também do programa Direto ao Ponto, aqui da Jovem Pan, e se colocou como a melhor opção para vencer o presidente Lula nas eleições de outubro. A reportagem é do Misael Mainetti.
5: Ronaldo Caiado atribuiu os problemas de endividamento da população ao Partido dos Trabalhadores e ao presidente Lula, ao mencionar que a gestão de 20 anos foi um escárnio e trouxe problemas graves na área de segurança pública e economia, gerando endividamento.
4: Governou ele e o partido por 20 anos o Brasil. E que todos os escândalos ocorreram nesse período. Foi o maior escárnio que o Brasil já viu em relação à corrupção, a desmando, a narcotráfico, a criminalidade. Então, é um governo que ele vem, neste momento, querendo pousar de bonzinho, fazendo todos esses programas de última hora, está sendo um gesto extremamente populista, mas levando o brasileiro a esse grau de endividamento que está aí.
5: Também chamou o governo Lula de boi sanfona, ao se referir a um gado específico que engorda e emagrece a depender da estação. Disse que se trata de uma gestão que libera dinheiro em ano eleitoral e depois repassa as consequências à população.
4: Do interior, você costuma dizer assim, é boi sanfona. Boi sanfona é o boi que engorda nas águas e emagrece na seca. É assim o governo do Lula. ele vê, quando é esse período pré-campanha, ele solta todo o dinheiro, dá um falso positivo, depois vem, depois da eleição, aí vem taxa de juros, quebradeira, tá certo? Criminalidade e o Brasil cada vez perdendo espaço no cenário internacional.
6: Não faltaram ataques ao atual presidente Lula por parte de Ronaldo Caiado. Direto ao ponto, ele declarou que, na visão dele, Flávio Bolsonaro já perdeu a oportunidade de vencer o presidente Lula e que ele seria a melhor opção para esse embate.
4: Os números estão mostrando, ou seja, o Flávio perdeu essa condição aí de poder ganhar a eleição do presidente Lula. Em decorrência de tudo que vem sendo mostrado em números pelas pesquisas. Não é? Ou seja, nós temos que considerar hoje, se o adversário do Brasil é o PT, então nós temos que preparar um candidato que tenha condições de enfrentá-lo no segundo turno. Porque ele vai estar no segundo turno. A certa esquerda não tem outro candidato, ele vai sozinho pela esquerda. Eu tenho que dizer, olha, eu sou hoje a melhor condição de bater o Lula no segundo turno. Você vai dizer, irmão, mas você precisa chegar ao segundo turno. Lógico que eu preciso chegar ao segundo turno. E para eu chegar ao segundo turno, tá, as pesquisas que mostram.
5: Questionado sobre os atos suspeitos envolvendo o pré-candidato ao Planalto, Flávio Bolsonaro, do PL, e o pré-candidato ao Senado, Ciro Nogueira, do PP, Ronaldo Caiado disse que eles devem se explicar aos seus partidos e eleitores.
4: O pau que dá no Chico dá no Francisco, meu amigo. Aí não tem ninguém que seja diferente, tá bom? Isso aí não tem, para mim, nenhuma posição aí de parcialidade nesse processo. Tanto é que cabe a mim dizer o que eu disse. Olha, você vai se explicar para o seu partido, você vai se explicar para o seu eleitor no Brasil. Certo? Essa é que é a situação. Ele, tanto é que ele sofreu, que está aí a perda que teve de popularidade em relação a esse período, que hoje está em torno de 9 pontos percentuais, sendo que ele estava à frente. É por isso que eu disse, ele perdeu a oportunidade de poder bater o Lula no segundo turno.
5: Ao falar sobre segurança pública, Caiado comparou os cenários vividos nos estados do Rio de Janeiro e de Goiás, onde era governador, batendo na tecla que é possível combater a criminalidade em todo o país.
4: Se a lei é a mesma nos estados, e ele mora no Rio de Janeiro, e ele mora lá dependente do narcotráfico, tá certo? E subordinado ao narcotráfico, por que o cidadão que mora em Goiás, ele vive em plena tranquilidade? Aí vem um cidadão para mim falar, mas tem o caso de El Salvador. Eu falei, rapaz, El Salvador é 20 vezes menor do que Goiás. É menor do que Sergipe. E você quer trazer como se aqui lá, vá lá prender em Goiás, vá lá ver as penitenciárias de Goiás. Você entra numa penitência de Goiás, não tem nem mau cheiro de penitência.
5: Em meio à discussão sobre a redução da maioridade penal, Caiado foi questionado sobre a postura diante de jovens envolvidos com o crime organizado.
4: Eu sempre fui duro com o crime. Não existe, eu não transijo com o crime. Eu lhe dei um dado concreto. Eu tinha 1.093 jovens condenados.
7: Mas o senhor não acha que os jovens precisam de compaixão para ir para o crime, doutor Ronaldo Panaia? Os jovens não podem, porque as crianças não podem ir para o crime. Como é que o senhor vai resolver isso?
4: Mas eu não estou dizendo que eu resolvi. Eu não estou lhe dizendo. Eu estou falando português, claro. Olha, eu tinha 1.073, ficaram 198, que não estão sendo corrigidos. E eu sou o primeiro lugar na educação. João Batista, você só resgata a expectativa de um jovem se você der a ele a chance de estudar.
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0: Agora 5:30. Seguimos levando para você as notícias mais importantes de hoje aqui no Jornal da Manhã da Jovem Pan. O governo de São Paulo oficializou o programa Não Se Cale. Vai à escola para combater a violência contra mulheres e meninas dentro da rede estadual de ensino. Acompanhe na reportagem da Júlia Firmino.
8: O governo do estado de São Paulo lançou nesta segunda-feira um novo programa Não Se Cale, Vai à Escola, justamente para combater a violência contra mulheres e meninas do ensino público estadual. E aí, como é que vai funcionar, né, esse novo programa? Ele vai levar para as escolas o princípio aí do Não Se Cale, que já é um programa do Estado de São Paulo, presente em grandes eventos, bares, restaurantes, que combate também a violência contra as mulheres. O objetivo agora é ampliar o acolhimento, a orientação e também a proteção a essas vítimas, essas meninas e mulheres que estão aí no convívio escolar do Estado. O projeto prevê o seguinte: a capacitação de profissionais da educação, palestras com delegadas e especialistas, ações de conscientização também com os estudantes, além de orientações para as famílias dessas meninas e mulheres e encaminhamento de casos para a rede de proteção, as autoridades, né, delegacias, enfim, que estão já à disposição das mulheres aqui no Estado de São Paulo. Em relação aos estudantes, como é que vai funcionar? Nós teremos também conteúdos educativos sobre respeito e convivência, direito das mulheres, prevenção da violência de gênero, canais de denúncia e rede de proteção. Agora, em relação ao treinamento dos profissionais, esses treinamentos devem acontecer de forma online, ou seja, no sistema EAD, né, de ensino à distância. Vai também abordar temas como Lei Maria da Penha, identificação de sinais de violência e escuta e acolhimento das vítimas. Esse projeto novo que foi lançado nesta segunda-feira deve ter duração aí nesse início, né, nesse começo do projeto de 24 meses. A gente fica de olho para ver se de fato esse novo equipamento do Estado de São Paulo vai trazer de fato mais segurança para meninas e mulheres. De São Paulo, Júlia Firmino.
0: E mesmo com o governo pedindo celeridade no avanço da votação da escala 6-1 no Senado, o presidente da Casa, Davi Alcolumbre, não segue a sugestão do Planalto. A reportagem é do Bruno Pinheiro.
9: Aliados de Davi Alcolumbre têm analisado no Congresso Nacional que o presidente do Senado não está com muita pressa para aprovar a escala 6-1 no Senado Federal. O ritmo que ganhou na Câmara dos Deputados foi reduzido drasticamente quando chegou no Salão Azul. Alcolumbre tem dado atenção para uma outra matéria apresentada pelo senador Rogério Marinho, da oposição e coordenador da campanha de Flávio Bolsonaro nessas eleições. Com quem eu conversei, há o entendimento que Alcolumbre não vai disputar as eleições em outubro de 2026. Diante disso, ele não está focado se haverá qualquer tipo de desgaste eleitoral, nem que seja negativo ou positivo, colocando em votação ou não. Diante disso, isso tem assustado o Palácio do Planalto ao ouvir essa calmaria de Davi Alcolumbre em não colocar a matéria em votação. Para aliados do governo, não é só necessário Alcolumbre assinar para a comissão ganhar um ritmo, ou seja, a matéria ser enviada para uma comissão, e sim Alcolumbre estar disposto a cumprir todos os ritos necessários para conseguir a aprovação no Senado Federal. Mesmo com a expectativa de votação, os aliados do governo estão vendo o recesso de julho chegar, festa de São João, clima de Copa do Mundo e menos a escala 6-1 ser votada. A ideia do governo era que essa matéria fosse votada e concluída ainda este ano para o governo já conseguir os louros nas eleições de 2026. De São Paulo, o Bruno Pinheiro.
0: O presidente Lula aproveita a cúpula do G7 para se reunir com Emmanuel Macron e outros líderes. A Beatriz Souza tem as informações.
10: Antes mesmo do início da cúpula do G7, o presidente Lula se reuniu com o presidente da França, Emmanuel Macron. Um dos principais temas da conversa foi o acordo entre Mercosul e a União Europeia, que ainda enfrenta resistências do governo francês. Macron mantém posição contrária ao acordo sob o argumento de que o tratado não oferece garantias suficientes para proteger os produtores rurais locais. Durante os discursos no G7, Lula deve defender o multilateralismo e fazer críticas a medidas consideradas unilaterais e protecionistas, sem citar diretamente o tarifaço anunciado pelos Estados Unidos. Apesar de não haver uma reunião convocada oficialmente entre os dois líderes, o governo brasileiro trabalha com a possibilidade de um encontro entre Lula e o presidente dos Estados Unidos, Donald Trump, às margens das agendas da cúpula. A expectativa acontece em meio a tensões comerciais
11: comerciais entre os dois países. Uma proposta ainda em análise nos Estados Unidos prevê a aplicação de uma taxa de 25% sobre exportações brasileiras, com alegação de práticas comerciais desleais por parte do Brasil. A medida poderia ainda ser somada a uma outra sobretaxa de 12,5% relacionada a supostas falhas no combate ao trabalho forçado. Além das discussões com os países do G7, Lula também deve avançar nas negociações de um acordo de livre comércio entre o Mercosul e o Japão. No Palácio do Planalto, a avaliação é de que o aumento das barreiras comerciais promovidas pelos Estados Unidos tem levado a diversos países a buscarem novos parceiros e acelerado tratativas desse tipo. Ainda no evento, o presidente brasileiro e o diretor da Organização Mundial da Saúde, Tedros Adhanom, divulgaram uma carta aberta conclamando os líderes das maiores economias do mundo a apoiarem a conclusão do Acordo Global sobre Pandemias. O Brasil preside as negociações sobre o chamado Anexo de Acesso a Patógenos e Partilha de Benefícios, etapa essencial para que os países possam ratificar e colocar o acordo, aprovado em 2025, em vigor. Dessa forma, segundo o governo, será possível transformar as lições da Covid-19 em mecanismos de preparação e de resposta.
0: A Agência Nacional de Aviação Civil apura se os helicópteros envolvidos no acidente aéreo ocorrido ontem no Rio de Janeiro, aliás, ocorrido no domingo, faziam transporte clandestino de passageiros. O Rodrigo Viga tem mais informações.
12: A possibilidade de ao menos um dos helicópteros envolvidos no acidente do último domingo, na zona sudoeste do Rio de Janeiro, que resultou numa colisão entre duas aeronaves no ar, matando 6 pessoas, está fazendo um voo clandestino, está sendo investigada pela ANAC. A Agência Nacional de Aviação Civil. Denúncias foram feitas à agência reguladora, que agora está apurando essa hipótese de um voo clandestino. O que é um voo clandestino na concepção do setor aéreo nacional? Quando uma aeronave faz transporte de carga ou de pessoas sem a devida autorização da agência reguladora. Já se sabe que as aeronaves estavam em dia com as suas documentações, os pilotos tinham larga experiência e também não tinham nenhum óbice, nenhum passivo com a Agência Nacional de Aviação Civil. Aí veio essa denúncia, que está sendo apurada pela ANAC, sobre a possibilidade de pelo menos um dos helicópteros estar fazendo um transporte, um voo clandestino. Testemunhas disseram que, nitidamente, foi um choque que aconteceu no ar entre essas duas aeronaves, uma que vem da região serrana e outra da região sul do estado do Rio de Janeiro. Em uma das aeronaves, apenas o piloto. Na outra, a aeronave, piloto, mais 4 passageiros, sendo 2 argentinos e um produtor musical e músico norte-americano. Uma das aeronaves explodiu ao tocar no solo, no pátio de uma montadora de veículos elétricos. Mais de 20 carros foram destruídos. Dessas 6 pessoas, 4, segundo fonte da Jovem Pan, morreram carbonizadas e outras 2 ainda tiveram corpos preservados, o que facilita a análise técnica da Polícia Civil do Rio de Janeiro. Esse já é considerado o acidente aéreo mais trágico desse ano de 2026, mais fatal. Um ano tem sido marcado por vários acidentes aéreos. Dados oficiais apontam que são pelo menos 110 contabilizados no espaço aéreo nacional, somente nesse primeiro semestre de 26. Do Rio, Rodrigo Viega.
0: Agora 5h40 aqui no Jornal da Manhã. Hora da gente conferir como foi a segunda-feira de disputas na Copa do Mundo 2026, com a participação aqui do Guilherme Silva.
13: Após o domingo de muitos gols, a segunda-feira de Copa foi com resultados mais modestos. Saiu, inclusive, o primeiro 0-0 da competição. Surpreendendo o mundo, a Espanha empatou sem gols com Cabo Verde. Lamine Yamal e Nico Williams, recém-recuperados de lesões, só jogaram alguns minutos no final do segundo tempo. Eleito o melhor em campo, o destaque da partida foi o goleiro Vozinha, que fez 7 defesas difíceis e parou o ataque espanhol. O arqueiro também ganhou o carinho dos brasileiros depois de revelar ser fã de Rogério Ceni, da música e das novelas do nosso país. Em jogo equilibrado, Bélgica e Egito empataram por 1-1. Os belgas estão em sua 10ª participação em 12 edições de Copa. Já os egípcios seguem sem vencer na história dos mundiais, com 8 jogos, 5 derrotas e 3 empates. Outro jogo de 1-1 foi o encontro entre Arábia Saudita e Uruguai. Com isso, o Grupo H tem todos os seus participantes com 1 ponto, sendo Uruguai, Arábia Saudita, Cabo Verde e Espanha. Por fim, no último confronto do dia, Irã e Nova Zelândia ficaram no 2-2. A seleção iraniana, em 6 participações anteriores, nunca conseguiu passar da fase de grupos, vencendo um total de 3 jogos. A melhor chance foi em 2018, quando somou 4 pontos, vencendo o Marrocos e empatando com Portugal. A Nova Zelândia participou de outras 2 Copas. Na primeira, em 82, 3 derrotas. Na segunda, em 2010, 3 empates. Fora de campo, a seleção brasileira se prepara para enfrentar o Haiti na próxima sexta-feira. Neymar fez exames ontem para avaliar a situação da lesão na panturrilha direita. O camisa 10 não foi a campo no treino. Além dele, Gabriel Magalhães e Bruno Guimarães foram poupados da atividade com bola por conta do controle de carga e para evitar desgastes. Rafinha apareceu com bolhas no pé e também foi ausência.
0: E essa Copa do Mundo, inclusive, já tem um candidato a herói, hein? Acompanhe aqui o comentário do Vanderlei Nogueira.
14: A Copa do Mundo é fascinante, também pelos personagens que surgem do nada. Agora, o mundo viu o impossível acontecer. Vozinha, o goleiro de Cabo Verde, segurou sozinho o bombardeio da poderosa Fúria Espanhola e seu elenco repleto de estrelas. Josimar José Évora Dias, o Vozinha de 40 anos, jogador do Chaves, Liga Portugal 2, fez o que ninguém esperava. Defesas milagrosas, uma atrás da outra, parecia que tinha 8 braços. Todos os astros da Espanha tentaram e todos falharam. Nascido em Mindelo, criado pelos avós, esse gigante de 1,89 m virou herói nacional e nome global em uma noite. A pequena ilha do Cabo Verde ganhou o respeito e a admiração do mundo inteiro nesse momento. Esse foi mais um capítulo inesquecível da Copa do Mundo. Muito bom. Até a próxima.
0: E o nome do Vozinha, né, Josimar, também é uma homenagem a um lateral brasileiro que jogou na Copa de 86, o Josimar, que atuou pelo Botafogo. A rodada desta terça-feira tem apenas 3 jogos, mas com as estreias de algumas estrelas. Às 4 da tarde, em Nova York, a França de Mbappé enfrenta o Senegal. Em 2002, também na estreia, os então campeões franceses perderam por 1-0 para os africanos. Às 7 da noite, a Noruega de Haaland pega o Iraque em Boston. E às 10 da noite, será a vez da atual campeã entrar em campo em Kansas City. A Argentina de Lionel Messi vai encarar a Argélia. 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Agora a gente muda de assunto, porque com vetos, o presidente Lula sancionou a lei que cria um novo marco legal para o transporte público coletivo no país. Quem tem os detalhes para a gente e os principais pontos é o Marco Viana.
15: Com o objetivo de tentar evitar que o transporte público dependa cada vez mais do aumento da passagem para continuar funcionando, que o presidente Lula sancionou o novo marco legal do transporte público. A proposta cria mecanismos para que ônibus, metrôs e outros sistemas de transporte possam receber recursos de diferentes fontes, reduzindo assim a pressão sobre o bolso do passageiro e dando mais fôlego financeiro também para estados e municípios. Hoje, grande parte do custo da operação é bancada por quem utiliza o serviço diariamente. E esse modelo vem se tornando cada vez mais difícil de sustentar. O governo argumenta que, sem essas mudanças, muitas cidades podem enfrentar dificuldades para ampliar linhas, renovar frotas e manter a qualidade do atendimento. Mas a sanção não ocorreu de forma integral. Lula vetou uma série de dispositivos aprovados pelo Congresso. Entre eles, trechos que poderiam obrigar governos a assumir novas despesas com gratuidades. Além disso, subsídios e outras formas de financiamento do sistema. Segundo o Planalto, essas medidas criariam gastos sem indicar de onde viria o dinheiro. O governo afirma que os principais pontos da proposta foram preservados e que a nova legislação cria bases para modernizar o transporte coletivo no país. Agora, os vetos seguem para análise do Congresso Nacional, que ainda poderá manter ou derrubar as decisões do presidente. Enquanto isso, a nova lei já passa a valer e servirá de referência para futuras políticas de mobilidade urbana em todo o país. A gente segue acompanhando as tramitações do Congresso Nacional em relação a esses vetos do presidente Lula.
0: E o acordo entre Estados Unidos e Irã faz o petróleo fechar em queda nos últimos dias. O comentário é da Denise Campos de Toledo.
16: O mercado brasileiro se descolou da animação externa com o avanço do acordo entre Irã e Estados Unidos e a possível liberação do Estreito de Hormuz. Os preços do petróleo tiveram queda acentuada desde domingo, o que, em princípio, melhora as perspectivas globais quanto à oferta da commodity e de outros insumos, a inflação, as políticas de juros. O problema no Brasil é que, embora a guerra no Oriente Médio tenha sido o ponto de reversão de um momento mais favorável da inflação, outros fatores seguem reforçando a piora das projeções, como a demanda ainda aquecida, mercado de trabalho, estímulos do governo, os aumentos de preços no setor de serviços. O mercado no Focus continua elevando tanto a projeção de inflação deste ano, agora em 5,30%, ante o teto da meta de 4,5%, como a previsão da Selic para o final de 2026, que subiu para 13,75%. A taxa hoje está em 14,5%. E as projeções pioraram também bem para os próximos anos. Portanto, mudou o horizonte para a inflação e a política de juros. Nesse sentido, ainda pesam as novas pressões sobre as contas públicas, tanto do lado do governo como do Congresso, com as pautas bomba, e mais as pesquisas eleitorais que, por hora, embora estejamos longe das eleições, sinalizam a possível continuidade do atual governo, o que, na leitura do mercado, significa possível continuidade também da política fiscal. E, especificamente quanto à Bolsa, a queda do petróleo afeta bastante as ações da Petrobras, que tem peso relevante nos negócios. E se percebe o menor interesse do capital externo, mais focado nas últimas semanas nas ações de tecnologia, especialmente nos Estados Unidos. A Bolsa aqui ainda tem um saldo positivo de 34,1 bilhões de reais até o início de junho, segundo o melhor resultado da série histórica. Mas inverteu o sinal do começo do ano. Em maio, já registrou o pior fluxo mensal de recursos externos externos desde 2022, com a saída de 14,9 bilhões, o que prosseguiu no começo agora de junho, com a saída adicional de 1,8 bilhão até o dia 8. É ver agora como fica a atratividade de recursos para o país, já que além da Bolsa tem os juros bem elevados, mas também tem as mudanças do cenário externo, as incertezas quanto à economia local e o fator eleições.
0: O ministro Alexandre de Moraes, do STF, rejeita pedido de adiamento e mantém o julgamento de Eduardo Bolsonaro. A reportagem é de Janaína Camelo.
17: A primeira turma do STF começa a julgar hoje Eduardo Bolsonaro. Ele é acusado de coação para tentar interferir no julgamento que condenou o ex-presidente Jair Bolsonaro por tentativa de golpe. Eduardo mora nos Estados Unidos desde março do ano passado. Na época, dizia nas redes sociais que estava intermediando com auxiliares de Donald Trump punições a autoridades brasileiras, alegando que o pai seria vítima de perseguição política. Em seguida, a Casa Branca aplicou sanções ao Brasil, como tarifaço a produtos nacionais exportados aos Estados Unidos, a Lei Magnitsky contra Alexandre de Moraes e revogou vistos norte-americanos de alguns ministros do STF e de integrantes do governo Lula. No fim do ano passado, Eduardo teve o mandato de deputado federal cassado por faltas não justificadas. A PGR, quem apresentou a denúncia, pede a condenação de Eduardo Bolsonaro. Ele nunca apresentou um advogado e, por isso, é defendido pela Defensoria Pública da União. A Defensoria pede que o processo seja anulado, entendendo que Alexandre de Moraes não poderia atuar no julgamento porque foi uma das vítimas das ações. A Defensoria alega também que as condutas atribuídas a Eduardo Bolsonaro como crimes, na verdade, se tratam de manifestações públicas de um parlamentar, na ocasião, sobre política externa e atuação do judiciário, e que isso não significa coagir membros da Justiça. Relator do caso, Moraes rejeitou um pedido da DPU para que o julgamento fosse adiado, alegando desfalque na primeira turma, que conta hoje com um ministro a menos. Segundo Moraes, isso não representa violação constitucional, nem quanto ao regimento do STF. A sessão de julgamento será presencial. Começa às 14h, com a leitura do relatório de Alexandre de Moraes, seguido das manifestações da PGR e da Defensoria Pública da União, que terão uma hora para as alegações. Além de Moraes, integram a primeira turma Cristiano Zanin, Carmen Lúcia e Flávio Dino. O colegiado está com um integrante a menos desde a saída de Luiz Fux, que pediu para mudar de turma após o julgamento da trama golpista.
0: E depois da morte da jovem Maria Eduarda, lançada sem equipamento de segurança na prática do esporte radical rope jump, parlamentares sugerem a regulamentação do setor. A reportagem é do Bruno Pinheiro.
9: O Brasil não tem lei federal que obrigue os protocolos mínimos de segurança para esportes radicais. A lacuna ficou escancarada depois da morte de Maria Eduarda Rodrigues, de 21 anos, lançada de 40 metros de altura durante um salto de rope jump em Limeira, interior de São Paulo, sem estar amarrada à corda de segurança. A tragédia motivou o deputado federal Capitão Alden a apresentar um projeto de lei que muda esse cenário.
18: Não foi fatalidade, nem foi coisa do destino. Mais uma vez, foi falha humana, foi negligência, foi ausência de protocolo. Maria Eduarda Rodrigues tinha 21 anos de idade, uma vida inteira pela frente, e saiu para viver uma experiência radical, buscando adrenalina, buscando emoção, e voltou para casa em um caixão.
9: O projeto torna obrigatório a dupla verificação de segurança antes de cada atividade. Exige ainda uma certificação dos equipamentos, seguro para os participantes e equipe capacitada em primeiros socorros. Quem quiser oferecer esse serviço de forma remunerada terá que comprovar que atende a todos esses requisitos. O que existe hoje são normas genéricas que não alcançam o que acontece na hora do salto. O grupo que atuava em Limeira nem agência formal era. Oferecia o serviço pelas redes sociais, sem alvará, sem certificação e sem o controle. De acordo com o autor do projeto, a fiscalização ficaria a cargo dos corpos de bombeiros estaduais, das defesas civis ou da Secretaria de Turismo, a depender da estrutura de cada município. Para o deputado Capitão Alden, essa regulamentação não pode esperar mais.
18: quantas vidas mais irão ser perdidas em função de uma ausência de uma regulamentação. Então, via de regra, a gente quer colocar uma série de pré-requisitos para, primeiro, ela funcionar, segundo, em ela funcionando, definir quem vai ser o órgão fiscalizador para que a gente possa checar quais itens de segurança devem ter e quais protocolos de segurança deverão ser estabelecidos a nível nacional.
9: A lei, quando aprovada, levará o nome de quem não pôde esperar por ela, Maria Eduarda Rodrigues, de 21 anos.
0: Bom, no quadro Viva Bem de hoje, o Márcio Atala fala aqui da importância da musculação para os idosos. Acompanhe.
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20: Olá, ouvintes e espectadores da Jovem Pan. Uma dúvida frequente que eu tenho recebido é: já tenho mais de 60 anos e ouvi dizer que só a musculação agora é que realmente importa. Eu preciso ter músculos, então eu parei de fazer atividades aeróbicas como caminhada, pedalada, natação, enfim. Bom, isso não é verdade. Claro que manter uma musculatura é importante para que você tenha autonomia por muito tempo. Mas o maior preditor, o maior índice para prever o quanto você vai viver e com que saúde você vai viver ainda é o tal do VO2 máximo. O que é o VO2 máximo? É a capacidade cardiorrespiratória, capacidade que a gente tem de pegar esse oxigênio no ar e transformar em energia nas atividades que a gente faz ao longo do dia. Então, o correto, claro, é incluir o treino de força, manter o treino de força, mas fazer também um treino que melhora a capacidade do seu coração, sua capacidade cardiorrespiratória. Gostou dessa dica? Vai lá no meu Instagram, @marciotala, e deixa a sugestão para um novo tema do Viva Bem.
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0: Jornal da Manhã, são 5h57.
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0: Felipe.
1: Já entrando na segunda hora, hoje dia 16 de junho de 2026, uma terça-feira. Se você está chegando agora, seja bem-vindo. Bem-vindo aqui à programação da Jovem Pan para conferir os principais temas que movimentam o Brasil e o mundo. Uma projeção da Confederação Nacional da Indústria apontou que uma nova taxação proposta pelos Estados Unidos pode impactar um terço das exportações brasileiras. Quem acompanha esse assunto é o David de Tarso.
2: Agora são muitas incertezas quanto a essa investigação dos Estados Unidos, que vem desde o meio do ano de 2025 para cá. A questão que está sendo posta agora não é mais só sobre corrupção e desmatamento, mas também trabalho forçado na classificação de diferentes países, incluindo o Brasil. A Constanza Negri, ela que é gerente de integração e relações internacionais da Confederação Nacional da Indústria, deu mais detalhes sobre essas incertezas quanto à taxação, passando de 10% para até 37,5%.
3: A indústria entende que é momento de continuar e aumentar os esforços na negociação entre Brasil e Estados Unidos, não só para continuar trazendo evidência de quão injustificadas essas medidas restritivas são, mas também para demonstrar os efeitos negativos e nocivos para ambos países em duas economias tão integradas e complementares como o Brasil e os Estados Unidos.
2: Uma audiência pública vai ser realizada entre os dias 6 e 7 de julho pelo representante comercial dos Estados Unidos para discutir essas sanções impostas ao Brasil. Desde Tarso para a Jovem Pan News.
1: Agora a gente fala do cenário eleitoral também, porque o pré-candidato ao governo de São Paulo, Fernando Haddad, quer intensificar as agendas no interior de São Paulo para tentar contornar o cenário desfavorável do partido nas últimas eleições. A reportagem é de João Vitor Revedilho.
4: A equipe de Fernando Haddad quer aproximar o ex-ministro dos eleitores do interior paulista, na tentativa de arrancar votos de Tarcísio de Freitas em cidades estratégicas. Nesta terça-feira, Haddad irá para a região metropolitana de Campinas, passando pelas cidades de Rio Claro, Santa Bárbara do Oeste e Limeira. Ele ainda deve ir para o Vale do Paraíba e para o Alto do Tietê nas próximas semanas.
5: De acordo com interlocutores do petista, Fernando Haddad tinha uma certa resistência em fazer algumas agendas no interior por conta dos traumas das agendas esvaziadas no ano de 2022. Só que agora o cenário vai mudar. Haddad deve intensificar cada vez mais as agendas, inclusive durante a campanha eleitoral a partir de agosto.
4: A cúpula petista quer reverter o cenário de derrotas no interior paulista. Historicamente, a região tem forte rejeição a nomes do PT. Nas eleições de 2014, por exemplo, Alexandre Padilha conseguiu vencer apenas em Hortolândia, enquanto Geraldo Alckmin conquistou todos os demais municípios do estado, vencendo no primeiro turno. Em 2018, Luiz Marinho ficou em quarto lugar, não passando para o segundo turno. Já nas últimas eleições, em 2022, Haddad até conseguiu vencer em 79 municípios, mas ficou longe dos 566 que apostaram em Tarcísio. Entretanto, Haddad conseguiu emplacar a vitória na região metropolitana de São Paulo, que também deve ser o foco do petista para essas eleições.
1: E o governador de São Paulo e pré-candidato à reeleição Tarcísio de Freitas, além do pré-candidato Fernando Haddad, protagonizaram um embate nesta segunda-feira em evento promovido pela revista Veja, em São Paulo. A Beatriz Manfredini acompanhou.
6: Em meio à disputa pelo Palácio dos Bandeirantes, Tarcísio disse que Lula só vai deixar perda de oportunidades e não saudades. E foi rebatido por Haddad.
7: Para mim, só vai deixar perda de oportunidade. Aí não vai deixar saudade. Eu acho que a gente deixou o bonde passar e deixamos de aproveitar uma grande oportunidade. A oportunidade está passando embaixo dos nossos olhos. A gente tem que parar de pensar, puxa, de discutir o país do futuro. Não, a gente tem que construir o futuro. Vamos construir o futuro. A gente tem muito potencial e está deixando esse potencial.

0: ao escorregar pelas mãos.
1: Por que a população está repudiando a atitude do Flávio de ir lá beijar a mão do Trump e pedir medidas que eventualmente colaborem com a sua eleição? Foi um tiro no pé, de novo. De novo. Essa turma nem aprende com os erros que comete. Nós não podemos nos colocar no cenário internacional desse jeito. É, de novo, é a seriedade. Esse país é grande demais. Grande demais para ter gente tão pouco séria. Sabe? Disputando espaço político. Nós vamos ter responsabilidade com esse país.
2: Esse foi o primeiro encontro de Tarcísio e Haddad desde que os dois se oficializaram como pré-candidatos ao governo de São Paulo. Apesar de estarem no mesmo local, os dois só acenaram um para o outro de longe. Outro tema de embate foi a Sabesp, que, como já antecipado pela Jovem Pan, vem sendo monitorado pelas pré-campanhas e deve ganhar cada vez mais força como pauta central em São Paulo em 2026. Haddad criticou a desestatização da empresa, dizendo que ela foi vendida à iniciativa privada em uma mesa de amigos com critérios opacos e sem transparência. Um pouco antes, o governador paulista havia defendido a privatização da companhia e afirmado que ela foi necessária para preservar a capacidade de investimento, acelerar a universalização do saneamento e antecipar as metas previstas no marco do saneamento. Ao comentar a resistência de parte da população às privatizações, Tarcísio afirmou que o debate costuma ser contaminado por questões ideológicas.
0: O pessoal leva sempre para o lado da política, né? A gente sempre está focado em resultado, então a gente trata isso de uma outra forma. Não dá para misturar ideologia e aritmética, né? Que são dois valores aí que não se misturam. E aí a gente está dando uma demonstração de pragmatismo, de como a gente pode trabalhar em parceria com o setor privado para alavancar realmente investimentos, fazer a diferença, e é por isso que as coisas estão dando certo aqui no nosso estado.
2: Depois, Haddad respondeu, dizendo que não lida com ideologia na gestão de contratos, e sim com a aritmética.
1: Ficou na mão de um. E para piorar, depois de vender para um só dos interessados, que obviamente ofereceu o preço que lhe convinha, porque não tinha concorrente, ainda vendeu pelo preço da primeira tranche para amigos, para pessoas escolhidas numa mesa, com critérios absolutamente opacos.
2: No clima de pré-campanha, o ex-ministro da Fazenda comentou a indefinição dos nomes que vão compor sua chapa. Mais uma vez, se disse confortável com a escolha, declarando que até abriria mão de participar da decisão e abrindo espaço para a atuação do presidente Lula e do vice Geraldo Alckmin a nível federal.
3: Mano Ferreira já está aqui com a gente para comentar os principais temas nesta terça-feira. Mano, bom dia para você, bem-vindo. Isso é só um aperitivo que eu acho que a gente vai ter da campanha eleitoral, não, Mano? Mas quando nós ouvimos aí a abertura da reportagem da Bia, uma crítica ao governo federal e uma defesa por parte do Fernando Haddad. Até que ponto esse cenário nacional também vai interferir na eleição de São Paulo? E eu pergunto isso porque o Haddad tem um governo a defender, no caso o Lula, que é o governo da vez. E o Tarcísio vai encampar uma defesa do antigo governo Bolsonaro para tentar alavancar Flávio? Como é que você vê essa possibilidade, Bani?
4: Muito bom dia, Nonato. Aparentemente, Tarcísio vai mais partir para a ofensiva, ou seja, para a crítica ao governo federal atual, do presidente Lula, do que necessariamente a uma defesa do governo anterior. O foco na crítica ajuda nesse cenário, porque ele vai tentar se colocar à distância das críticas que eram feitas ao governo passado de Jair Bolsonaro, que o catapultou ao posto atual de governador. A gente vai acompanhar certamente muita nacionalização nessa disputa em São Paulo, em boa medida, porque, como sabemos, o grande objetivo de Fernando Haddad, mais até do que uma eventual vitória, que hoje é vista como uma chance muito remota, é diminuir a margem da distância que Tarcísio pode abrir na disputa ao governo de São Paulo e, por tabela, a margem de vitória que o candidato da oposição pode vir a ter contra o presidente Lula, ou seja, Haddad atua para perder de pouco e, com isso, cumprir um papel no tabuleiro nacional.
3: Mano, e quando a gente ouve que o Haddad vai tentar, de algum modo, ampliar a sua atuação no interior paulista, começando por Campinas, mas também pensando em outras cidades, até que ponto é importante essa ação dele? À medida em que, por exemplo, quando a gente tinha o governo Alckmin, me parece que havia uma boa aceitação do interior paulista ao Alckmin. O Alckmin poderia ser uma figura importante para o Haddad nesse cenário de tentar ampliar a penetração e a aceitação da candidatura petista no interior paulista?
4: Pode ser uma figura muito importante, até porque o vice-presidente também teve ganhos de capital político no cenário turbulento internacional, em que ele acabou se comportando como um adulto na sala. Ele foi um interlocutor do setor produtivo diante dos interesses de defesa contra a taxação dos Estados Unidos. Isso aumenta a sua influência nesse cenário. Portanto, pode desempenhar um papel. Mas para isso acontecer de forma minimamente viável, é preciso que ajustem o discurso. Porque, afinal de contas, essa estratégia retórica de Fernando Haddad de atacar privatizações, por exemplo, acaba soando antiquada. Parece muito o discurso tradicional do PT, que não consegue ter o mesmo grau de adesão no interior do que um discurso mais pragmático e focado em resultados que o ex-governador Geraldo Alckmin sempre teve na sua postura política. Então, Alckmin pode sim desempenhar um bom papel, mas para isso o próprio candidato, Fernando Haddad, precisa ajustar o discurso com a figura do vice-presidente.
3: Mano Ferreira, volto daqui a pouco com outras análises para você aqui no Jornal da Manhã. Olha, depois de a Polícia Federal rejeitar o acordo de delação premiada com Daniel Vorcaro, agora foi a vez da Procuradoria-Geral da República. Quem tem os detalhes da história para a gente é a Janaína Camelo.
5: Essa foi a primeira vez que a Procuradoria-Geral da República rejeitou a proposta de delação premiada de Daniel Vorcaro. A Polícia Federal já havia negado nas duas vezes que o banqueiro tentou fechar o acordo com a PF. A recusa da PGR foi informada ontem ao ministro André Mendonça, relator do caso no STF. Da mesma forma que entendeu a Polícia Federal, a PGR concluiu que as informações apresentadas por Vorcaro em proposta de delação não trouxeram fatos novos e relevantes para a investigação. Além disso, a PGR também entendeu que Vorcaro não garantiu a devolução de valores que poderiam ressarcir prejuízos causados por condutas criminosas. O banqueiro, ele não tem mais controle sobre eventuais ativos do Banco Master, que foi liquidado pelo Banco Central, e nem informou outras fontes em que ele possa ter dinheiro investido. E além disso, para fazer cálculo de quantias, seria necessário que Vorcaro delatasse quanto e para quem pagou propina. A PGR também se manifestou contra novo pedido de prisão domiciliar apresentado pela defesa de Vorcaro. Agora, o ministro André Mendonça vai analisar o pedido da Polícia Federal de transferir Vorcaro da Superintendência da PF em Brasília de volta para a Penitenciária Federal, que fica no Complexo da Papuda. Após ser preso em março, o banqueiro chegou a ficar duas semanas na penitenciária, que é um dos 5 presídios de segurança máxima do país. Ele foi instalado em uma cela de 9 metros quadrados até pedir transferência para a superintendência da PF, prometendo entregar informações privilegiadas à investigação.
3: Mano Ferreira, mais uma vez rejeitado, já havia sido pela Polícia Federal, agora pela Procuradoria-Geral da República. Não houve elementos novos, ao que parece, nessa nova proposta do Daniel Vorcaro, né, Mano? E surpreende, porque normalmente quando se tem essa condição de uma delação premiada, o cidadão que vai fazer a delação, ele bota tudo lá porque ele vai ter um benefício, assim como ocorreu, por exemplo, com o ex-ajudante de ordens do presidente Jair Bolsonaro. Como é que você vê essa rejeição? Mais uma vez, é a segunda por parte de PGR e PF de uma delação do Vorcaro.
4: Pois é, Nonato, parece que o banqueiro mafioso Daniel Vorcaro está fazendo cálculo para ganhar tempo na expectativa de que os seus poderosos aliados fora do presídio o ajudem a se livrar dessa. É impressionante. No caso de Vorkaro, a quantidade de crimes potencialmente cometidos leva a uma espécie de dilema, em que ele precisa entregar mais do que a polícia já tem, mas menos do que o potencial de complicação que ele tem para si mesmo, porque talvez, se ele abrir a boca e falar absolutamente tudo que sabe, leve a própria pena para um patamar mais elevado ainda do que o já esperado atualmente. Mas, ao mesmo tempo, o que parece é que ele está confiando nas poderosas alianças que construiu ao longo da sua trajetória criminosa, com a sedução de muita gente muito influente, para que, com a diminuição da atenção da sociedade e da imprensa no seu caso, haja condições favoráveis para uma reversão da sua prisão. Vorkaro parece jogar com a expectativa de impunidade.
3: É o que tem de gente respirando aliviada aí nesse momento, é uma grandeza. Obrigado, mano. Operação policial mira uma clínica de estética investigada por causar lesões em pacientes no Rio de Janeiro. O Rodrigo Viga tem os detalhes.
6: Funcionários, sócios e responsáveis por uma clínica estética que vinha realizando procedimentos em pacientes que tiveram problemas de saúde entraram na mira da polícia do Rio de Janeiro. Nessa segunda-feira, mandados de busca e apreensão em prisão foram cumpridos em vários endereços aqui na capital e na Baixada Fluminense. Na Baixada, Belford Roxo e São Jânio Beriti. Aqui na capital, Madureira e Olaria, na Zona Norte, e Barra da Tijuca, Zona Sudoeste do Rio de Janeiro. Os pacientes buscavam essa clínica estética para procedimentos, principalmente para harmonização de glúteos. No entanto, após a intervenção, os pacientes apresentavam danos, problemas de saúde, alguns casos graves, que colocavam inclusive em risco a vida desses pacientes. Indignados, os pacientes procuraram a polícia do Rio de Janeiro, que realizou a operação estética segura nesta segunda-feira. Mais uma etapa das investigações em torno desses procedimentos, que oferecem preços mais baratos que a média do mercado, mas colocam em xeque e em risco a vida dos pacientes. No mês passado, em uma clínica que foi novamente alvo da operação nesta segunda-feira, os agentes da Polícia Civil do Rio de Janeiro encontraram remédios fora do prazo de validade, soro estragado, entre outras irregularidades. O objetivo da operação desta segunda-feira foi levantar mais informações para o andamento das investigações. Do Rio, Rodrigo Viga.
3: Jornal da Manhã, agora são 6h18.
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3: Hein? Jornal da Manhã, 6 horas 21 minutos. Os pré-candidatos à presidência da República, Flávio Bolsonaro, Romeu Zema e Ronaldo Caiado, também estiveram no fórum realizado pela revista Veja. A Beatriz Manfredini tem os detalhes.
19: O senador e pré-candidato ao Palácio do Planalto, Flávio Bolsonaro, classificou o Bolsa Família como direito intocável dos brasileiros e disse que é um erro afirmar que as pessoas inseridas no programa não querem trabalhar. Em fórum promovido pela revista Veja, em São Paulo, nesta segunda-feira, Flávio defendeu modificações no programa para promover mais segurança àqueles que conseguirem empregos formais.
20: Esse programa virou um direito adquirido do povo brasileiro. Ninguém tem o direito de tocar ou de acabar com esse programa. Qualquer país do mundo, ele tem um programa para pessoas de baixa renda que têm dificuldade alimentar. Eu estive recentemente aqui conversando com o pessoal aqui do Pacto contra a Fome. Fiquei muito bem impressionado com o trabalho, né, que uma equipe competente lá faz. Me comprometi com as pautas que não custam caro. A gente consegue fazer um investimento público nas grandes centrais de distribuição de alimentos para modernizar, para reduzir o desperdício, fazer com que a comida chegue a quem precise. Não tem nenhuma lógica tanto desperdício, tanta gente passando fome no Brasil. E nos locais onde não é possível essa política de distribuição de alimentos diretamente, né, tem que ter essa política como Bolsa Família.
19: Flávio também prometeu boa relação com a imprensa, no que chamou de postura diferente da do pai, o ex-presidente Jair Bolsonaro. Ele também voltou a prometer o fim da reeleição e mudanças na área econômica, enfatizando que Daniela Marques, ex-presidente da Caixa no governo Bolsonaro, deverá ajudá-lo na elaboração de propostas não só econômicas, mas também sociais.
20: Eu vou colocar pessoas que são especialistas, não alguém que tenha feito um curso de economia à distância para tocar a economia do Brasil. Alguém que, um time que entenda, um time que tenha autonomia para fazer, como teve o presidente, como o presidente Bolsonaro deu.
19: Além de Flávio, outros presidenciáveis também participaram do evento. O ex-governador de Minas Gerais, Romeu Zema, por exemplo, comentou o pedido do ex-deputado federal Eduardo Bolsonaro para que o PL rompa com o Partido Novo.
21: Ah, eu acho que é uma opinião mais de ordem pessoal dele. Agora, ele deveria lembrar que lá em Minas Gerais, o PT praticamente não existe. Mais, lá eu enterrei o PT.
19: Também presente, o ex-governador de Goiás, Ronaldo Caiado, disse que Flávio perdeu espaço para Lula após a crise envolvendo o Banco Master. Apesar de evitar criticar diretamente o pré-candidato do PL e assumir postura mais dura contra o atual presidente, afirmando que Lula enrolou a população antes de promover o desenrola.
22: No decorrer desse período, o Flávio perdeu o espaço no segundo turno para a candidatura do Lula. Qual é o candidato que tem, se aproxima mais do Lula no segundo turno? É a minha candidatura.
19: Questionado sobre quem será seu vice, Flávio Bolsonaro disse que ainda não escolheu um nome, mas descartou tanto Caiado quanto Zema para a vaga na sua chapa.
3: Hora da gente ouvir aqui o Mano Ferreira a respeito dessas movimentações na ala mais à direita aí das eleições presidenciais. Mano, é interessante ouvir o Flávio dizendo que ninguém toca no Bolsa Família, defendendo até a possibilidade de ampliação de programas sociais nesse momento, não?
4: Pois é, uma mudança de discurso da família Bolsonaro, mas uma mudança que começou ainda durante o governo do pai dele, né? No contexto da pandemia, quando o auxílio emergencial teve toda aquela polêmica em relação a qual seria o valor do auxílio e, no fim das contas, acabou gerando um aumento do patamar da remuneração do Bolsa Família. Isso foi incorporado no discurso da família Bolsonaro, que antes já foi muito crítica à ideia do programa social de transferência de renda direta. É importante que, nesse contexto de avanços sociais, nós não percamos de vista a possibilidade de aperfeiçoar o programa na sua eficiência, sobretudo nos seus mecanismos de saída do programa para inclusão produtiva. Acredito que, independentemente de lados políticos, essa é uma agenda muito importante para o Brasil.
3: Rapidamente, Mano, em relação aos demais candidatos, Zema e Caiado, a gente percebe aí que há um posicionamento, por exemplo, do Caiado já dizendo que a candidatura dele talvez tenha mais possibilidade de um segundo turno contra Lula. O Zema, por sua vez, enfrentando problemas, acabou sendo desconvidado de um evento em julho em Santa Catarina pelo próprio partido, o Novo, já que dizem que ele precisa ter uma outra relação com o Flávio Bolsonaro, com menos críticas, talvez. O que dá para a gente imaginar dessas duas candidaturas comparadas à de Flávio Bolsonaro?
4: Primeiro que eles têm muita dificuldade de se contrapor de uma forma mais direta e enfática, justamente porque quando Zema tentou fazer isso, gerou uma reação interna ao seu próprio partido, que muitas vezes escolhe adotar uma estratégia política quase como uma linha auxiliar do bolsonarismo. Isso dificulta a construção de um discurso que tenha autonomia diante de Flávio Bolsonaro. E aí acaba havendo como o que sobra é a estratégia de se colocar como um nome que é mais competitivo, é o que tenta dizer Ronaldo Caiado. Só que, para que o segundo turno importe, é preciso criar condições no primeiro turno de chegar até essa etapa final da disputa. E, por enquanto, parece que esse discurso de ser mais experiente e mais competitivo no segundo turno não está fazendo efeito.
3: Jornal da Manhã, agora 6h28.
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3: Jornal da Manhã, 6 horas e 32 minutos agora. Mota libera votações remotas, Hugo Mota, até o recesso parlamentar. Quem tem a informação para a gente é o Bruno Pinheiro.
23: O recado foi enviado nesta segunda-feira para os parlamentares, alegando que é resultado da última reunião de líderes do dia 9 de junho. O deputado Hugo Mota, atual presidente da Câmara dos Deputados, liberando os parlamentares para a votação via Infoleg, o aplicativo da Câmara dos Deputados. Esta liberação é válida até o recesso, que inicia no mês de julho. Até lá, os parlamentares não vão ter que comparecer na capital federal para participarem de votações, discussões de matérias na Câmara dos Deputados. A votação via Infoleg, um instrumento que foi liberado no enfrentamento à Covid-19 para manter o distanciamento. A partir de lá, o sistema segue sendo utilizado. Quando Hugo Mota assumiu o comando da Câmara dos Deputados, garantiu que iria reduzir esse meio de votação, ou seja, diminuir as sessões remotas. Acontece que essa já será a quinta semana totalmente remota por uma liberação do deputado Hugo Mota, o que tem irritado tanto a ala governista quanto nomes da oposição, por matérias consideradas importantes, tanto para a oposição quanto também para a ala governista, como a discussão da escala 6x1 ainda na Câmara dos Deputados. Com o esvaziamento de parlamentares na capital federal, a expectativa fica somente para após o recesso do mês de julho. No mesmo comunicado desta segunda-feira, em que a Jovem Pan teve acesso, o recado também diz que haverá votação remota também na semana de São João, no dia 24 de junho. Não haverá um descanso, mas os parlamentares vão ficar nos seus redutos eleitorais. Em um ano eleitoral, é de extrema importância esse tempo livre de viajar à capital federal para fortalecerem as suas bases de olho nas eleições de outubro de 2026. De São Paulo, o Bruno Pinheiro.
3: 6 horas e 34 minutos, a Justiça de São Paulo arquivou o processo envolvendo a ex-deputada Carla Zambelli e o jornalista que esteve no episódio ocorrido em 2022, quando ela o perseguiu armada em uma rua da capital paulista. Vamos até São Paulo. David de Tarso participa com a gente aqui do Jornal da Manhã. Tem mais informações a respeito dessa situação. Oi, David, bom dia para você. Bem-vindo aqui ao Jornal da Manhã.
8: Nonato, muito bom dia a você e a todos que nos acompanham. Exatamente isso. Então, na verdade, a ação foi da deputada Carla Zambelli contra o Luan Araújo, jornalista, que acabou sendo perseguido enquanto ela empunhava uma arma, porque ele estava fazendo um vídeo gravado pelo celular no fim de 2022, antes das eleições, e nesse vídeo ele atacava a parlamentar, dizendo que ela era maldosa, mesquinha e até mesmo mercadora da morte. Foi estabelecido, então, uma pena para ele, pena essa pecuniária. O que, que é isso? É quando, em vez da pessoa ser presa, ela é obrigada a pagar. E aí varia conforme a renda, né? Desde um até mesmo 360 salários mínimos. E depois esse recurso ou vai para a vítima ou até para entidades de caridade. E foi estabelecida essa pena de pouco mais de R$ 2.200 para que o jornalista pagasse. Mas ele acabou não realizando o pagamento. Por isso foi estabelecida a prisão dele, mas em regime aberto. Só que ele fez uma vaquinha online, segundo a defesa do Luan. E dessa forma conseguiu arrecadar esse dinheiro. Por isso que o caso está sendo arquivado, envolvendo esse entrevero, nessa confusão entre a parlamentar, a Carla Zambelli, e o jornalista Luan Araújo. Eu volto com você, Nonato.
3: David de Tarso, na capital paulista. Obrigado, David. O mercado financeiro elevou pela 14ª semana consecutiva a projeção para a inflação de 2026, segundo o boletim Focus divulgado pelo Banco Central. Quem tem os detalhes para a gente dessa história toda é o Rodrigo Viga.
12: O mercado financeiro demonstrou todo o seu pessimismo no boletim Focus divulgado pelo Banco Central, aumentando as projeções para a inflação, para a Selic e para a taxa de câmbio nesse ano de 2026. Agora, analistas e especialistas estão projetando que o IPCA, a inflação oficial do país esse ano, vai fechar em 5,30%, bem distante do teto da meta. Até a semana passada, a estimativa era de um IPCA de 5,11%, 11ª alta consecutiva nas projeções feitas pelos mais de 100 analistas e especialistas ouvidos pelo Banco Central. E o pessimismo do mercado não para por aí, tem muito a ver com a guerra, pressão sobre o barril do petróleo do tipo Brent, derivados e, é claro, sobre os preços aqui no mercado interno. Agora, o mercado financeiro está projetando que a taxa Selic vai fechar 2026 em 13,75%. Até a semana passada, 13,50%. Peterson Rizzo, da área de relações com investidores da gestora Multiplique, analisa aqui da Jovem Pan esse mau humor do mercado através do boletim Focus do Banco Central.
15: As expectativas de inflação seguem em trajetória de alta, mantendo o ambiente pressionado no curto prazo. Com isso, o mercado trabalha com a expectativa de mais um corte de 0,25 pontos percentuais na Selic já na reunião do Copom dessa semana. Ao mesmo tempo, aumentam as dúvidas sobre a continuidade desses ciclos nos próximos meses. A tendência é de um Copom mais cauteloso em relação a flexibilizações, com uma condução mais dependente da evolução dos dados. No cenário externo, a divulgação no fim de semana de um acordo de paz entre Estados Unidos e Irã já trouxe impactos imediatos, com a queda relevante no preço do petróleo nesta segunda-feira. Esse movimento tende a aliviar parte das pressões inflacionárias globais, especialmente no componente de energia. Por outro lado, no ambiente doméstico, o fiscal segue como ponto de atenção relevante. Em um ano eleitoral, é natural haver maior pressão por gastos, o que contribui para manter as expectativas de inflações mais elevadas.
12: E o mau humor do mercado se estende para o ano de 2027. A projeção para a taxa Selic aumentou pela quarta vez, subiu para 4,10%, ante 4,03% na semana passada. Inflação mais alta, juros também mais elevados, tanto que o mercado financeiro agora está projetando uma taxa Selic de 12% no fechamento do ano que vem, antes falava em 11,5%. Gustavo Sunk, economista-chefe da Suno Research, avalia aqui na Jovem Pan essas projeções piores para a economia brasileira esse ano e no ano que vem.
16: No atual cenário, riscos permanecem no radar. Apesar de boas notícias recentes, o conflito do Oriente Médio ainda deve produzir impactos na economia brasileira. A formação do El Niño no segundo semestre tende a impactar os preços de alimentos e energia. Ainda temos resiliência dos preços de serviços, muito correlacionados ao mercado de trabalho que segue aquecido, e estímulos fiscais tendem a impactar positivamente a economia brasileira e retardar o processo de desinflação. Na soma, o cenário inflacionário segue desafiador, o que explica essa desancoragem adicional das expectativas de inflação, e é por isso que o mercado também revisou para cima as projeções para a taxa de juros, agora em 3,75 para este ano e 12 para o ano que vem. Nas demais, taxa de câmbio para cima e também o PIB deste ano foi revisado novamente, mais próximo de 2%.
23: A única boa notícia desse boletim Focus foi o aumento na perspectiva de crescimento da economia brasileira nesse ano de 2026. O mercado elevou para 1,96% a previsão de PIB para este ano contra 1,91% na estimativa feita na semana passada. Do Rio, Rodrigo Viega.
3: Faltando agora 20 minutos para as 7, hora da gente destacar aqui o cenário internacional. O primeiro-ministro britânico Keir Starmer promete ajuda nuclear à Ucrânia e novas sanções contra a Rússia também. Quem tem os detalhes para a gente é o Luca Bassani, nosso correspondente na Europa, que atualiza as informações em torno dessa promessa do Keir Starmer. Oi, Luca, bom dia, bem-vindo, hein?
17: Bom dia a você também, Nonato, a todos que nos acompanham. De fato, uma notícia que pode ter uma resposta por parte dos russos. Afinal, durante os próximos dois dias, temos o encontro do G7 acontecendo em Evian, na França, com a presença do Reino Unido, a presença também dos demais países que compõem o G7, mais países convidados estarão presentes, a exemplo da Ucrânia, com o presidente Volodymyr Zelensky. O Reino Unido, que tem adotado uma postura bastante enfática contra a Rússia, anunciou através do primeiro-ministro Keir Starmer que fornecerá combustível nuclear à Ucrânia. O que isso significa? Urânio enriquecido para as usinas nucleares do país, que tem tido dificuldades, sobretudo no período de inverno, para produzir energia para todo o país, considerando que grande parte das centrais elétricas têm sido atingidas pelos russos. Lembrando também que a Ucrânia é detentora da maior usina nuclear da Europa, a usina de Zaporizhia, agora sob controle dos russos, e que isso acaba fazendo uma grande falta, né, para todo o suprimento de energia dos mais de 30 milhões de ucranianos que ainda moram no país. Outro ponto que foi anunciado pelo Premier é uma nova rodada de sanções contra a Rússia. Segundo ele, isso é fundamental para asfixiar ainda mais a economia de guerra, a indústria bélica do país, que tem ganhado força durante esses últimos três meses com o aumento do preço do petróleo e a falta do petróleo do Oriente Médio no mercado, né? Um movimento que acabou também sendo prejudicial à Ucrânia, que durante os últimos meses tem sofrido com fortes bombardeios, a exemplo do bombardeio de ontem, que inclusive destruiu uma igreja do século XI na capital Kiev. A expectativa é que outras lideranças europeias que estarão presentes, como o presidente Macron, como o chanceler Merz e até mesmo o próprio presidente Donald Trump, enderecem essa questão da guerra da Ucrânia de maneira mais profunda, já que é um dos objetivos dos países europeus para este ano de 2026, e eles acreditam que esta oportunidade ela tem se tornado mais viável agora que, aparentemente, a guerra no Oriente Médio parece encaminhada para um desfecho definitivo. Óbvio que tudo pode mudar, nós temos ainda a assinatura deste acordo de paz entre Irã e Estados Unidos só na sexta-feira, acaba sendo o tema prioritário, mas para os europeus essas demandas serão apresentadas ao presidente Donald Trump, e a presença de Volodymyr Zelensky acaba reforçando ainda mais a necessidade de acabar com essa guerra que acontece na Europa há mais de 4 anos e meio e tem sido o conflito mais letal em solo europeu desde a Segunda Guerra Mundial. Algo que a gente vai observar ao longo das próximas horas é a resposta da Rússia, que obviamente não quer que material radioativo chegue na Ucrânia, por mais que seja para fins pacíficos, e também sabe que novas sanções econômicas poderão dificultar os planos de Vladimir Putin perante o campo de batalha, a observar essa reunião que acontece na França e que também tem a presença do presidente Lula.
3: É isso. Como o Lucas chamava a atenção, né? A guerra começou lá em 2022, falava-se que seria rápida, mas a gente já está caminhando aí para o quinto ano, são 4 anos de conflito, já entrando na possibilidade de completar 5 anos da guerra Rússia e Ucrânia. 6h44. 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E a Renata Flores já está por aqui para participar mais uma vez com a gente. Aliás, já estamos na metade, dia 16 de junho, ô Renata, de um mês que é muito festejado por muita gente, eu também gosto bastante, é o mês que a gente tem festa junina, tem todas aquelas delícias que as festas juninas proporcionam para a gente também. Mas acho que é bom a gente trazer aqui também um papo hoje para o empreendedor. Porque também imagino, Renata, que seja um momento, uma fase em que é possível se fazer uma renda extra, não? Bem-vinda.
18: Oi, Nonato, bom dia para quem nos acompanha. É possível, sim, e eu trago dados para o empreendedor nessa manhã. Olha, uma pesquisa realizada pela Serasa no ano passado mostrou que 56% dos entrevistados veem uma chance de conseguir uma renda extra, como você falou, durante as comemorações. E boa parte desses entrevistados pretende usar esse dinheiro para pagar algumas dívidas, o que é excelente. E aqui, as possibilidades de negócios são das mais variadas, né? Então, se você gosta de cozinhar, por exemplo, você pode vender pratos típicos dessa época. Já quem tem mais habilidade com artesanato pode vender aqueles enfeites temáticos, acessórios, até aquelas roupas caipiras que a gente vê tantas pessoas usando nas quermesses, que eu também acho é uma época maravilhosa.
3: Muitas vezes, né, Renata, esse processo começa de uma maneira devagar, né? Você falou aí quem tem a arte de cozinhar, de fazer doces, etc. Você começa a vender essas coisas, sei lá, no seu trabalho, para o seu colega de trabalho, para o vizinho, dentro do próprio condomínio, você bota ali aquele cartazinho no elevador dizendo que está fazendo esse tipo de coisa. E numa dessas, a coisa pode ficar regular e, de repente, ser um empreendimento absolutamente contínuo. Ou seja, aquilo que era uma pequena oportunidade pode se transformar em algo maior, não?
18: Justamente. E aí, Nonato, para o seu negócio crescer, né, é importante ter atenção a alguns detalhes básicos. E o primeiro, público-alvo. Você tem que olhar para o teu público. Segundo, custo de produção, né? Quanto é que você tem para gastar, o que você tem em caixa, etc. E, claro, a forma de receber o pagamento dos seus clientes. Eu te digo isso porque quando a gente começa um novo negócio, nem sempre a gente tem um CNPJ ou então uma grande estrutura para vender, tanto que vários empreendedores começam vendendo nas redes sociais ou, como você disse, nos prédios, para pessoas próximas, né? 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
3: Sem dúvida, né? Fora que ele já tem todo o detalhamento do serviço que foi prestado. Fica bom para ambas as partes. Falamos, então, da possibilidade de se conquistar uma renda extra nesse período junino. Ou seja, pula-se a fogueira, mas a oportunidade não se pode pular. Renata, obrigado. Amanhã tem mais.
18: Até amanhã, Nonato. Ótimo dia a todos.
3: Valeu. Agora temos 6 horas e 48 minutos. Olha, o presidente dos Estados Unidos, Donald Trump, afirmou que o acordo com o Irã já foi assinado. A cerimônia formal é aguardada para a próxima sexta-feira na Suíça. Quem detalha para a gente é o Fabrício Naitsky.
20: A medida faz parte dos termos do acordo de cessar-fogo firmado com o Irã na noite de domingo. Segundo Donald Trump, a assinatura dos documentos já foi feita e uma cerimônia formal será realizada na sexta-feira, em Genebra, na Suíça. Os detalhes das tratativas, como uma possível cobrança de pedágio no Estreito de Hormuz, ainda não foram divulgados oficialmente. O porta-voz da chancelaria iraniana afirmou que o país deve cobrar taxas por serviços marítimos, enquanto o vice-presidente norte-americano J.D. Vance disse esperar por uma passagem gratuita de navios na região. A reabertura do estreito, responsável pelo trânsito de 20% do petróleo mundial, animou líderes internacionais. E Donald Trump confirmou o fim do bloqueio marítimo ao Irã. Países como Reino Unido, França, Alemanha, Itália e Canadá também anunciaram que podem retirar sanções comerciais contra o país. Teherã ainda aguarda a liberação de ativos congelados no exterior e a compensação financeira por danos de guerra, estimados em 300 bilhões de dólares. Segundo a agência iraniana Mehr, a expectativa é de que os Estados Unidos liberem 12 bilhões de dólares nos próximos dias. Apesar da ansiedade pela retomada do fluxo de petróleo na região, um levantamento da consultoria S&P Global aponta que a normalização do fornecimento deve levar aproximadamente um ano. Ainda assim, o preço do barril Brent, referência no mercado internacional, teve queda de quase 5% na segunda-feira, voltando à marca de US$ 83,17. Com os dois lados clamando vitória no conflito, Estados Unidos e Irã partem para uma nova etapa, a da negociação do plano nuclear iraniano. As conversas devem se estender por um período de 60 dias, sem garantias de conclusão entre os países. Interlocutores da Casa Branca afirmam que Teherã deve entregar garantias de que não desenvolverá armas nucleares, além de suspender o apoio logístico e financeiro a grupos proxy na região. Já o Irã diz querer levar o acordo para ratificação no Conselho de Segurança da ONU. Na véspera do G7, Trump escreveu pelas redes sociais que o Irã concordou em nunca ter uma arma nuclear. O republicano também negou o pagamento de US$ 300 milhões a Teherã e disse que isso seria uma mentira divulgada por democratas. O anúncio do cessar-fogo provocou um terremoto político em Israel, que não participou das negociações. Oficialmente, o governo iraniano afirma que os termos garantem o fim de conflitos em todo o Oriente Médio, incluindo o Líbano, alvo de ataques israelenses nos últimos meses. Pressionado, o primeiro-ministro Benjamin Netanyahu descartou a retirada das tropas do país vizinho e disse reservar o direito de responder a ataques do Hezbollah.
4: Nós estabelecemos zonas de segurança profundas ao redor do Estado de Israel. Fizemos isso em Gaza, no Líbano e na Síria, onde, inclusive, nós destruímos todas as armas do exército de Bashar al-Assad, que era uma conexão central no eixo do mal. E eu quero deixar claro, nós vamos permanecer nas zonas de segurança pelo tempo que for preciso para proteger o nosso país.
20: Integrantes do governo de Israel avaliam que o acordo é terrível para o país, em um cenário de enfraquecimento nas relações com Washington. Em busca da reeleição no parlamento, Netanyahu defendeu a campanha militar e afirmou que a guerra livrou o país da ameaça de destruição nuclear do Irã.
3: Pois é, e se há o enfraquecimento da relação Israel com Washington, você tem, de algum modo, se não um fortalecimento, mas uma aproximação, né, de Washington com Teherã a partir desse acordo. A ver. São 6h52, hora da gente conferir aqui os destaques dos jornais que já circulam nesta manhã de terça-feira. Começando pelo Estado de São Paulo, a manchete principal está aqui, ó. Conflito no Oriente Médio. O petróleo cai após acordo de paz, apesar de arestas entre Irã e Estados Unidos. Aí cita aqui o Estadão. A questão nuclear, Líbano, controle de Hormuz, são algumas pendências que precisam ser resolvidas ainda nesse acordo. Sem Neymar, time treina com 4 desfalques. É a seleção brasileira se preparando para o jogo contra o Haiti. Pelo visto, Neymar não vai jogar nesse jogo ainda. Com apoio da torcida, o Irã empata na estreia. E tem aqui em destaque foto do Estadão hoje para o goleiro Vozinha, calando a Espanha. O goleiro de Cabo Verde no empate ontem por 0-0 entre as duas seleções, uma das grandes surpresas nessa primeira rodada de Copa do Mundo. Do Estadão, vamos agora para os temas abordados aqui pela Folha de São Paulo na edição de hoje. Estados Unidos dizem que o Hormuz está aberto. Irã fala em taxa marítima após acordo. O estreito é rota de parte da produção do petróleo mundial. Cotação do barril Brent caiu 4,5%. com a expectativa de formalização desse acordo. Segundo o Trump, já está assinado. Foi assinado eletronicamente esse acordo. O que a gente vai ter agora é a assinatura formal na próxima sexta-feira, evento que ocorre na Suíça. Durigan defende revisão do cálculo da inflação do país e meta de 3%. É mais um destaque da Folha para hoje. Tem um apanhado de Copa do Mundo e aí, claro, o goleiro Vozinho ali é destaque também na foto de hoje de capa da Folha de São Paulo, fazendo uma defesa num dos lances espanhóis. Goleiro de Cabo Verde, portanto, para a favorita Espanha, destaque da Folha. E da Folha de São Paulo, vamos agora para os temas abordados pelo jornal O Globo, editado no Rio de Janeiro. Está aqui a manchete principal, avanço e incerteza, acordo Estados Unidos e Irã anima os mercados, mas Israel mantém ação militar no Líbano. Preço do petróleo cai e as bolsas sobem e a reabertura total de Hormuz pode ainda demorar. Tem essa discussão aí, se vai ter taxação, se não vai, Trump diz que não tem, mas Teherã está dizendo que pode ter algum tipo de cobrança por lá. E a foto de capa de hoje do Globo também para o goleiro Vozinha Cala, a favorita Espanha. E uma foto do goleiro de Cabo Verde com a bandeira do seu país festejando esse empate que foi histórico ontem na primeira participação dos africanos de Cabo Verde. São os destaques dos jornais de hoje, você sempre acompanha aqui na programação da Jovem Pan. Uma nova investigação da Polícia Civil do Rio de Janeiro concluiu que uma outra jovem, em agosto de 2023, em Botafogo, também...
0: ...do Rio de Janeiro, estão sendo indiciados pela Polícia do Rio de Janeiro por um caso semelhante que aconteceu aqui na capital no ano de 2023. A vítima também era menor de idade. Uma jovem que foi atraída por três rapazes

0: para um apartamento em Botafogo, bairro da Zona Sul da capital. Segundo a polícia fluminense, dois dos cinco que estão detidos, acusados do estupro coletivo em janeiro desse ano, em um apartamento em Copacabana, na Zona Sul do Rio de Janeiro, agiram de forma semelhante em 2023, em uma das ruas mais movimentadas de Botafogo, Zona Sul do Rio de Janeiro. Na época, dois desses agora indiciados também eram menores de idade. Tinham 14 e 17 anos de idade. Por isso, vão responder por fato análogo a estupro coletivo qualificado. Um dos participantes daquele outro estupro coletivo de 2023 em Botafogo era maior de idade. Tinha 24 anos. Gabriel Oliveira Palmieri, indiciado pelo crime de estupro. Segundo a família da vítima, a menor foi atraída até o apartamento, coagida a entrar em um quarto com os três rapazes e obrigada a fazer sexo com eles. Foi vítima de violência sexual, algo muito semelhante ao que aconteceu à adolescente de 17 anos de idade, que também foi estuprada coletivamente em janeiro deste ano, no apartamento em Copacabana, área nobre, zona sul aqui da capital. Do Rio, Rodrigo Viega.
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4: O Paraná inicia a colheita da segunda safra de milho com expectativas bastante favoráveis. Segundo dados do Departamento de Economia Rural, a produção estadual pode alcançar 17,5 milhões de toneladas, consolidando uma das maiores safras já registradas.
5: A área cultivada chegou a quase 3 milhões de hectares e as condições climáticas observadas ao longo do ciclo permitiram bom desenvolvimento das lavouras.
4: Apesar de registros isolados de geadas em algumas regiões, a maior parte das áreas não sofreu danos significativos. A expectativa agora é de avanço rápido da colheita e de forte contribuição do Paraná para o abastecimento interno e as exportações brasileiras de milho.
5: Em um cenário de juros elevados e crédito mais caro, o agronegócio brasileiro tem adotado uma postura mais cautelosa na hora de investir. Empresas e produtores estão priorizando projetos que ofereçam retorno financeiro mais rápido, reduzam custos e aumentem a eficiência das operações.
4: A busca por produtividade ganhou ainda mais importância diante da desaceleração econômica observada em alguns segmentos do setor. Especialistas apontam que tecnologias voltadas à gestão, automação e uso racional de insumos estão entre as alternativas mais procuradas para manter a competitividade sem comprometer o fluxo de caixa das propriedades rurais.
5: E uma pesquisa conduzida pelo Instituto Federal do Rio Grande do Sul reforça a importância do manejo adequado do solo para enfrentar períodos de seca.
4: Os resultados mostram que práticas como a correção da acidez e a descompactação favorecem a infiltração e o armazenamento de água, permitindo melhor desenvolvimento das raízes e maior resistência das plantas ao estresse hídrico. Além de contribuir para a conservação do solo, as técnicas avaliadas também apresentaram reflexos positivos na produtividade das lavouras.
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4: 7:03, 7:03, muito bom dia, Paraná. Eu sou Rafaela Moron, esta é a Rede Jovem Pan. Nós vamos juntos até às 8 horas da manhã com as principais informações do Paraná pelas ondas das FMs do Grupo RIC, espalhadas pelos quatro cantos do estado. 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Assim você vem, participa, deixa o seu comentário, tem espaço lá no chat. Já clica no sininho de notificações, assim você vai saber sempre quando o Jornal da Manhã Paraná estiver ao vivo. Lembrando ainda que você pode e deve interagir deixando a sua opinião através do chat. Ou então você que está no carro, te convido a participar pelo WhatsApp 41 984 18 1071, 41 984 18 1071. Carlos Kobach, muito bom dia para você, uma excelente terça-feira. Sei que você está acompanhando atentamente aí os jogos da Copa. Hoje vai ter Argentina, hein?
5: Hoje tem Argentina, hoje tem França, hoje tem o Haaland. Então hoje os grandes astros estreiam na Copa do Mundo. Muito bom dia, Rafaela Moron, bom dia especial à nossa imensa audiência aqui da Rádio Jovem Pan, que faz desse Jornal da Manhã o jornal líder de audiência. Muito obrigado. E um abraço a todos aqui, um bom dia especial a todos que estão na live já comentando os assuntos do dia, já palpitando aí nos assuntos que movem a política, não só aqui do Paraná, como a política também do Brasil. Um bom dia especial a eles e a todos vocês que estão nos ouvindo nesta terça-feira.
4: Então vamos à nossa seleção de notícias, que aqui também é igual à Alemanha. Tem sempre um 7-1. Vamos embora.
5: Ai, ai.
4: Terça-feira, 16 de junho de 2026. Essas são as principais informações desse jornal até agora. Depois de uma decisão da Justiça Eleitoral, Câmara Municipal de Curitiba, troca de vereadores. Já os detalhes, teve parlamentar ali que deixou a Câmara às lágrimas. A gente vai te contar também que mais uma vez o Conselho de Ética da Câmara de Vereadores aqui de Curitiba não consegue dar andamento ali ao seu trabalho. Simplesmente, primeiro, né? Não apareceram trabalhar, não tinha quórum. E agora, muitos vereadores se declararam ali suspeitos, ou seja, impedidos de votar, o que travou mais uma reunião, mais uma vez se reuniram para nada. A gente vai falar também sobre a decisão da Assembleia do Paraná, que avisou que vai recorrer à Justiça para destravar o caso Renato Freitas e fazer, sim, a análise por parte dos deputados aqui do estado, se Freitas deve ou não ser cassado depois de se meter em uma briga no meio da rua. E em entrevista à Jovem Pan News, a Rede Jovem Pan News, o prefeito de Curitiba, Eduardo Pimentel, falou aí sobre um novo edital do transporte público.

0: Rico de Curitiba. Tudo isso e muito mais é a partir de agora. Vem junto, chegamos. Falando sobre a previsão do tempo, 11 graus agora em Curitiba, máxima de 18 na capital, o tempo fica nublado aqui na cidade. Em Ponta Grossa, máxima de 19. Maringá e Londrina tem também sol entre nuvens, tempo máximo previsto de 22 graus a temperatura. Indo lá para a ponta do estado, a outra ponta do estado, em Cascavel e Foz do Iguaçu, máxima de 20 graus sem previsão de chuvas.
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0: Informações em tempo real para você do aeroporto Afonso Pena, conferindo agora as chegadas e partidas. Tem um voo cancelado, previsto para as 8h55, que vinha de São Paulo, Guarulhos. Demais voos conforme o cronograma. 7 horas, 7 minutos agora.
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0: Depois de uma decisão da Justiça Eleitoral, a Câmara de Vereadores de Curitiba oficializou ali uma dança das cadeiras, perda do mandato do deputado Sidney Toaldo do Avante, que deixou a Câmara às lágrimas, e entrada de Toninho da Farmácia do União Brasil, que assume a vaga. O anúncio foi feito durante a sessão, logo após o comunicado da Justiça chegar à direção da Câmara de Vereadores. O documento confirmou o reprocessamento do resultado das eleições municipais, mudando, portanto, ali a configuração de quem foi o candidato eleito. Essa decisão aconteceu depois da anulação de votos do partido PRD por fraude à cota de gênero, partido pelo qual o Sidney Toaldo, então, tinha sido reeleito em 2024. Com a confirmação, o vereador, que agora é filiado a outro partido, ao Avante, deixa a Câmara e, em seu lugar, entra Toninho da Farmácia do União Brasil. Vamos acompanhar um trechinho do momento em que o presidente da Câmara de Vereadores de Curitiba, Tico Kuzma, fez o anúncio.
2: Em cumprimento ao ofício lido, a mesa declara a perda do mandato do vereador Sidney Toaldo do Avante, eleito pelo partido PRD em razão da decretação da Justiça Eleitoral, após o reprocessamento do resultado das eleições municipais de 2024, nos termos do artigo 22, parágrafo 5º da Lei Orgânica do Município de Curitiba. Seguiremos nos trâmites internos necessários para a posse do novo vereador eleito, conforme a ata do TRE em anexo. Vereador Antônio Carlos do Carmo, Toninho da Farmácia.
0: Bom, durante o discurso de adeus ali, né, na Câmara de Vereadores, o então vereador Sidney Toaldo criticou a decisão, se emocionou bastante ali, chegou quase às lágrimas e afirmou que sai de cabeça erguida da Câmara de Vereadores de Curitiba.
3: Saio de cabeça erguida, aqueles que querem me derrubar, podem sorrir hoje, mas eu não sei o dia da manhã. Então eu saio daqui muito tranquilo, com a responsabilidade de um compromisso que eu assumi no dia que eu assinei ali a minha posse. Trabalhar pela população de Curitiba. E continuarei, mesmo sem ser vereador. Eu digo que o meu trabalho vai continuar, sem mandato, mas trabalhando. E fazendo muito, às vezes, daqueles que ocupam e não o fazem. Então, Deus abençoe a vocês. Faça uma ótima legislatura e que a Câmara Municipal sempre tenha credibilidade. Porque eu saio desta casa com credibilidade. Eu tenho um nome, eu tenho uma família, eu tenho honra. E honra não se compra e não se vende. Muito obrigado a todos.
0: Bom, e aí o que aconteceu foi que não saiu sem confusão, né? Não saiu ali sem embates. Isso porque, assim que essa decisão foi tomada nas redes sociais, a vereadora professora Ângela do PSOL fez um post lá, ironizando o fato, né, de o Sidney Toaldo ser o corregedor ali da Câmara de Vereadores e, segundo ela, ele foi quem tentou caçar ali o mandato dela, né, dizendo que ele já vai tarde, inclusive. É aquele caso da cartilha. Lembra aquele caso da cartilha que circulou com orientação para consumir cogumelo, LSD, uma série de outros itens aí correlatos a essa questão maconha e tal, que deu uma grande polêmica envolvendo aí a vereadora do PSOL? Pois é, tá na justiça a discussão, mas ela falou, ora, que ironia, né? Aquele que tentou caçar o meu mandato acabou saindo por fraude de gênero. E aí o vereador acabou respondendo também nas redes sociais. Vamos ouvir um trechinho do que ele disse.
4: Olha o que esta vereadora do PSOL acaba de falar sobre o meu nome, sobre o meu mandato.
5: Ora, aquele corregedor que tentou caçar o nosso mandato, hoje foi caçado aqui na Câmara, já vai tarde.
4: Infelizmente hoje tivemos a perda do mandato. Uma vereadora do PSOL que apoia o uso de cocaína, êxtase, que é a favor do aborto, tem moral para falar do meu nome? Ah, vai cuidar da sua vida, vereadora, por favor. Eu sou do bem, eu sou da família. Vai tarde? Não vai tarde, não. Eu vou voltar ainda para esta casa e com certeza vamos ainda conversar muito de perto, tá bom? Mas apoiar o uso de drogas, isso eu não faço.
0: É, então é isso, a vereadora diz que ele já vai tarde, né? Ele diz que ela é uma apoiadora do uso de drogas com uma cartilha, e assim é que vai sair. Portanto, agora, o Toninho da Farmácia, nesse clima, né? Clima agradável aí na Câmara de Vereadores. Toninho da Farmácia, portanto, agora chega à Câmara. Temos um novo vereador aqui em Curitiba, Carlos Kobach, quarto mandato, tá aí retornando, depois de ter perdido a cadeira em maio, inclusive, né? Veja como é que são as coisas, né? É uma grande dança das cadeiras, porque o Toninho da Farmácia saiu em maio, também num reprocessamento de voto das eleições. A justiça anulou os votos do PRTB porque reconheceu o quê? Fraude à cota de gênero. E aí ele perdeu a vaga, que passou a ser ocupada por Mauro Bobato, do Progressistas, e agora está de volta à Câmara de Vereadores.
6: Olha, o Sidney Toaldo acaba, eu não tenho procuração aqui para defendê-lo, sequer o conheço pessoalmente. Falei já pelo WhatsApp, por questões ali do trabalho dele de corregedor. Mas não o conheço pessoalmente. Mas é preciso fazer aqui, pontuar uma situação. O Sidney Toaldo, vereador, agora ex-vereador de Curitiba, está sendo vítima dos atos do seu partido, o PRD, envolvido aí nessa fraude à cota de gênero que foi alvo de uma investigação da Justiça Eleitoral. A própria sentença deixa claro que ele nada tinha a ver com essa fraude, sequer sabia. Mas acaba agora sendo prejudicado, perdendo o mandato pelos atos do seu partido, que escalou mulheres ali que fizeram, segundo a Justiça Eleitoral, candidaturas fictícias ali, só para cumprir a meta dos 30% de candidatura feminina. Agora, a gente ouve muito, e a Rafa lembrou esse caso também do PRTB, a gente ouve muito, por exemplo, o presidente do TSE, o Cássio Nunes Marques, assim como, por exemplo, o desembargador Falavinha aqui do TRE do Paraná, que preside o Tribunal Regional Eleitoral do Paraná, falar em combate a uso da inteligência artificial. É sim uma preocupação para essa eleição de 2026, não tenha dúvida disso. Mas a gente também tem que olhar para esse tipo de crime eleitoral que acontece há muitos anos. Aconteceu nessa eleição, aconteceu na de 2024, na de 2020. Então, a gente tem sempre registros de atos aí de fraude à cota de gênero. Os partidos simplesmente fraudam candidaturas femininas, né? É preciso cumprir uma meta de 30%, de ter essa representatividade de mulheres dentre as chapas, né? De vereadora, nesse caso. E aí simplesmente não se acham mulheres para disputar, ou então não se escolhem mulheres que queiram verdadeira disputar uma eleição à Câmara Municipal. E aí você coloca a tua vizinha, a esposa, a filha, a amiga da esposa, para uma candidatura fictícia. Porque além dos 30% da candidatura feminina, você tem a distribuição do fundo eleitoral, que 30% do fundo tem que ir para a mulher, para candidaturas de mulheres. Então, um valor expressivo a depender do partido político. Então, acaba se fraudando a cota de gênero para você desviar dinheiro público, dinheiro do processo eleitoral. E aí a Justiça Eleitoral, por muitas vezes, se depara com casos como esse, como aconteceu aqui em Curitiba do PRTB, aconteceu agora do PRD. Então, além da inteligência artificial, eu acho que também a Justiça Eleitoral tem que se debruçar de forma muito veemente para evitar esse tipo de coisa. Já estamos aí, ó, em junho de 2026. Esse vereador, o Sidney Toaldo, foi eleito em outubro de 2024. Tomou posse em janeiro de 2025. E agora a gente está tendo essa retotalização dos votos. Então é preciso que a Justiça Eleitoral também olhe com muita atenção para essa questão de fraude à cota de gênero, que também vem virando quase uma epidemia. Partidos fraudando as candidaturas femininas, e aí resulta nisso aí. Um vereador que nada tinha a ver com os atos do seu partido, parece que sequer conheciam essas candidatas laranjas, perde o mandato, com mais de 6 mil votos aí, 6.659 para ser exato, perde o mandato na Câmara por causa de atitudes irregulares, criminosas do seu partido, no caso o PRD.
0: E vale dizer o seguinte, né, que a situação era tão escrachada, essa história da fraude de gênero, por exemplo, né, que entre esses casos que nós trouxemos aí da Câmara de Vereadores, por exemplo, teve lá uma candidata que teve 12 votos, não apresentou nenhum papel, nada para justificar a campanha.
6: Nem um santinho,
0: não,
6: né?
0: Não tinha nem um santinho, nem uma foto para fazer sua campanha.
6: Nem na rede social algumas põem.
0: Nada, nem no Facebook ela fez campanha, e aí o único comprovante que ela tinha, assim, ah, eu sou realmente candidata, era um... R$1.000 que foi repassado ali pela direção do partido, segundo a justiça, e ponto. Com 12 votos sem fazer campanha para si mesmo. Então não dá, né? É uma esculhambação total essa história da fraude de gênero. Muita gente se pergunta se funciona, se não funciona, mas não importa, é regra. Não dá para fraudar. Quer fazer uma ampla discussão se a representação.
6: Quer mudar, né?
0: É, quer mudar, não quer, funciona, isso é um avanço para que as mulheres participem, não é? Tudo bem. Mas o que não dá é para você ter uma esculhambação dessa aí, de não ter nem a candidata fazendo campanha para si. Né? Nem ela mesma colocando ali, um número, enfim, fazendo...
6: O mínimo empenho, né?
0: Mínimo empenho, nem ela estava interessada na própria candidatura. É uma esculhambação plena e absoluta, né? E é isso que você disse, Carlos, a gente fica se perguntando até que ponto essa representação, ela caminha de maneira adequada, então. Porque aí o vereador não tem nada a ver com a história, perde o mandato, quem votou nele, como é que se sente? Queria a representação desse político, seja ele qual fosse, ali eu estaria dizendo isso. Não estou aqui pessoalizando com o Sidney Toaldo. Mas é uma história complicada e uma velha prática que segue, né? Que continua acontecendo, infelizmente.
6: Infelizmente. E tomara que a Justiça Eleitoral olhe com muita atenção para isso. Nós estamos aí na eleição 2026 para 2028. Preste muita atenção nisso, porque, de fato, são nessas eleições pequenas, de municípios pequenos, que normalmente essa fraude acontece. Mas também, como a gente viu aí, em grandes metrópoles como... no principal colégio eleitoral aqui do Paraná.
0: 7:18, 7:18, mais uma vez, o Conselho de Ética não consegue trabalhar aqui na Câmara de Vereadores de Curitiba, não consegue avançar em nada. Você sabe que a gente já registrou, inclusive, né, que teve uma reunião do Conselho de Ética, a primeira aí na última semana, em que o pessoal não apareceu para trabalhar, os vereadores de Curitiba não foram. E aí foi agendada uma nova sessão para esta segunda-feira. Mas o que aconteceu por lá... né? Também não conseguiram avançar com nada. Dessa vez, os vereadores apareceram para trabalhar. O que aconteceu foi que boa parte deles se declarou ali, né, suspeita para poder fazer a avaliação de um caso envolvendo um colega vereador, o que levou ao afastamento de 5 vereadores para poder tratar aí da questão e ficou travado o processo. Não tem gente para avaliar o caso porque todos que estavam ali, ou boa parte, se declarou ali suspeita para fazer a avaliação desse processo. É o caso que envolve ali o vereador Éder Borges do Novo, né, e também ali, aliás, iria decidir sobre o caso do vereador Éder Borges do Novo e também das vereadoras Camila Gonda, do PSB, a professora Ângela do PSOL e Wanda Assis, do PT. Durante a reunião, os vereadores Olímpio, do Mundo Polarizado, do Bétega, né, o vereador Bétega, Kalis Kwiatkowski, do PL, e Guilherme Kilter e Bruno Seco, do Novo, se disseram ali suspeitos para analisar o caso, seriam imparciais para fazer a avaliação. Então, aliás, seriam parciais para fazer a avaliação. Logo na sequência, a vereadora Laís Leão, do PDT, afirmou que a sucessão de pedidos de suspeição podia ser uma tentativa de fazer um trabalho tartaruga ali, atrasar o processo. Apesar da crítica, ela votou a favor do afastamento do colega e a vereadora Kalise Kwiatkowski defendeu a apresentação daqueles que se disseram suspeitos. Vamos conferir esse trecho da reunião em que as duas se posicionaram.
7: Uma sucessão de parlamentares pedindo suspeição um atrás do outro, apesar de serem argumentos que podem ser considerados legítimos. Então, só que a gente fica entre a cruz e a espada, só para quem está nos assistindo entender também que a gente fica entre a cruz e a espada, porque não tem como a gente negar um pedido de suspeição, porque daí corre o risco de dar a nulidade do processo. Então, eu vou discutir, eu vou votar favorável ao pedido de suspeição do vereador João Bétega, porque apesar de entender que essa debandada não deveria ser o ideal para um processo de conselho de ética, a gente também fica entre a cruz e a espada no sentido de que se a gente não aceita essa suspeição, o processo provavelmente será anulado e também não é o que a gente espera dentro de um conselho.
8: Senhor presidente, eu vejo o seguinte, que uma vez o vereador se sentindo suspeito ou impedido, ele tem que trazer à luz da mesa, porque senão a gente vai ter depois uma nulidade no processo final. Então, eu acho que tem que, não é uma questão de manobra, é uma questão também de lealdade aqui com os trabalhos da casa e honrar também para que a gente possa fazer uma justiça clara aqui no Conselho de Ética.
0: Bom, vamos ouvir o que disse então, né, o presidente do Conselho de Ética, o vereador Hernani, depois de mais uma reunião sem avançar em nada nos trabalhos.
9: Eu voto contra fazer o que, mas tem outra opção. Infelizmente, por conta disso, acho que não vai ter quórum suficiente e não vai ter condições de dar continuidade aos trabalhos. Fala bem. Infelizmente, mais uma vez, declaro encerrada a reunião por falta de quórum. Muito obrigado a todos e tenham uma ótima e abençoada semana.
0: Olha, a gente está falando aqui da Câmara de Vereadores de Curitiba, mas eu sei que tem muito ouvinte aí que tem outras cidades também com uma realidade de trabalhos da Câmara tão frustrante quanto. A gente está vendo ali a frustração evidente do presidente dizendo assim, olha, infelizmente, até apagaram a luz. Ele começa a falar, já encerraram a reunião antes, apagaram a luz, por isso que eles ficaram em silêncio ali um pouco. E parece difícil mesmo que os conselhos de ética, a gente vai trazer inclusive daqui a pouco até a pontuação da Assembleia Legislativa do Paraná sobre o entrave na justiça, mas Carlos, parece difícil que os conselhos de ética sejam produtivos. E isso eu estou esticando a corda, não só para falar aqui de Curitiba, mas quando a gente olha em geral as avaliações de casos no Poder Legislativo. Né? Parece que é um departamento ali que ou trava ou não funciona, você vê poucas definições, vai parar na justiça, que pouco caminha para ter um resultado ali produtivo, de verdade, trazer respostas à população.
6: Pois é, eu acho que é isso que a população espera, resposta, né? E é o que a gente não vem, não busca, não vê desse Conselho de Ética da Câmara. Nada pessoal contra os membros ali, agora o presidente que recém assumiu.
0: Assumiu no lugar colegiado do suspeito de rachadinha gravado em vídeo recebendo dinheiro.
6: Era o
0: presidente do Conselho de Ética aqui.
6: E aí é até constrangedor, né? Você vê ali vereadores eleitos recebendo seus salários, assessores em volta, e aí vê frustrada mais uma reunião do Conselho de Ética depois de uma sucessão de pedidos de impedimento, né? De suspeição, que devem sim ser respeitados. Porque lá na frente, se não for respeitado agora, lá na frente pode gerar uma nulidade processual, que é pior ainda. Agora, será que esse Conselho de Ética não pode, por exemplo, convocar uma reunião extraordinária? Pode tentar resolver isso hoje? Amanhã? Precisa esperar mais uma reunião na semana que vem para resolver isso? Será que eles não se falam nos bastidores ali sobre essa reunião? Olha, presidente, eu vou pedir suspeição, eu também. Não há uma conversa entre os vereadores? Eles se encontram só no plenário e lá no colegiado? Porque fica parecendo um quadro de humor, né? Os vereadores tentando julgar um colega. Demora, vem uma sessão, aí acontece uma coisa, depois vem outra, apagam a luz e não tem vereador para julgar. Então, que convoque uma extraordinária, acredito que seja possível, né? Não lembro de ter no regimento interno da Câmara uma vedação a isso, porque senão você vai entrar daqui a pouco no quadro de humor. Os vereadores que tentam trabalhar no Conselho de Ética e não conseguem. Algo tem que ser feito. Porque é dinheiro sendo despendido para essas sessões, para os vereadores, o tempo dos próprios parlamentares, e que você não vê nada, você não vê uma resposta. E aí, diante desse caso inusitado, o próprio presidente tem que achar uma saída. Porque senão nós vamos ficar repetindo aqui, a cada semana aconteceu isso, aconteceu aquilo, aconteceu isso, enquanto o povo quer resposta. Julgue. Se for declarado culpado, que dê uma punição. Se não for, seja inocentado e bola para frente. O que não pode é a gente ficar patinando nessas reuniões do Conselho de Ética da Câmara de Curitiba.
0: Já sabe qual é a real dessa história do Conselho de Ética? Aqui eu vou transcender até a Câmara de Vereadores de Curitiba, vou conversar com os ouvintes que estão em outras cidades do Estado e fazer também ali essa avaliação, esticando qualquer Conselho de Ética. Conselho de Ética é uma bomba. Ninguém da classe política quer assumir o Conselho de Ética. Por quê? Representar é o jogo político. Hoje o que a gente mais vê, se vou representar contra o senhor, vou representar contra o meu adversário, se comportou de tal maneira. Então chovem representações entre os políticos, um contra o outro ali, né, dentro do Conselho de Ética. E o que é o papel do Conselho de Ética? É você julgando seus pares. Tem que avaliar o colega de plenário, tem que avaliar ali o deputado, tem que avaliar ali o vereador. Eu lembro que a Assembleia Legislativa demorou para conseguir gente interessada em indicações que quisessem cadeiras no Conselho de Ética, porque aquele trabalho bomba, que ninguém quer fazer, e te convocam e você é obrigado a aceitar. É basicamente isso. E aí dizem ainda, não, mas não tem nem cargo quando você tem... Todo mundo quer comissão. Falou em comissão, abriu uma comissão, CCJ... Mas é uma brigalhada lá para conseguir garantir, porque tem visibilidade, a imprensa vai cobrir, você vai ter ali relevância, a principal comissão da casa. No Congresso é a mesma coisa, tem uma série de comissões lá que é tapas e beijos para conseguir assegurar a cadeira. E o Conselho de Ética é aquele trabalho que ninguém quer pegar para fazer, que você reza para não te darem aí no seu ambiente de trabalho. Para a classe política é assim que funciona, porque aí só vai ter bomba, vai ter que ficar lá explicando por que não avançou, relatando o que não aconteceu, tendo ali uns maus bofes com os colegas que estão no plenário, que depois você vota no Conselho de Ética, mas vai lá junto trabalhar dentro da sessão. Né? Então, existe uma série de consequências. E, no fim das contas, dentro dessa dificuldade toda de você colocar ali essa história para funcionar, seja na Câmara de Curitiba, de qualquer outra cidade do Paraná, em Foz ou em Brasília, é que a gente fica sem resposta. Você tem, parece que, um conselho de ética alegórico, né? Está ali funcionando, coisa e tal, mas não caminha. A Assembleia do Paraná fez um trabalho de moralizar o Conselho de Ética, depois que ficou muito escrachada a coisa, né, com os ataques que aconteciam, e aí aquele código que era todo truncado para inglês ver, que um prazo não dava com o outro, no fim das contas ninguém era responsabilizado por nada, foi lá e reescreveu todo o seu código de ética para que nós víssemos efetivamente uma punição. Daqui a pouco a gente vai desdobrar mais sobre o assunto, porque agora o entrave é a justiça, mas tentou organizar a casa. E agora, por exemplo, a Câmara de Curitiba, num desses exemplos que eu vou pensar aqui, quando você tem lá 5 que se declararam suspeitos, mais os suplentes, vai fazer o quê? Não vai avaliar o caso? Vai fazer o quê? O vereador ali estava desanimado, estava pior ali que, sei lá, se o Brasil tivesse perdido, estava arrasado, falando, ah, então tá bom, mais uma vez, vamos encerrar aqui a reunião. Porque não vê perspectiva, né? E não é uma questão pontual aqui da Câmara de Curitiba. Essa história do Conselho de Ética, ela é antiga. E acontece também quando você olha em Brasília. Só vai funcionar, Carlos, em muito sentido, quando existir ali algo que seja, assim, é absolutamente imbatível, para que você não deixe passar pela questão. Mas ninguém quer, a verdade é isso, ninguém quer investigar o colega, a política se recusa a apurar a própria política e quem perde, no fim das contas, somos nós, que temos lá um conselho de ética, que tem recursos para trabalhar, que precisa entregar respostas e que poucas respostas acaba entregando. 7:29, eu vou fazer um rápido intervalo aqui na volta, a gente vai falar sobre repercussão de pesquisa eleitoral e também sobre a decisão da Assembleia Legislativa do Paraná de procurar a justiça para tentar reverter a decisão que favoreceu o deputado Renato Freitas do PT e para que os deputados aqui do Estado possam, então, fazer a avaliação se Freitas, depois da pancadaria no centro de Curitiba, deve ou não ser cassado. Fica aqui na FM ou então vem junto lá para o YouTube em Jovem Pan News Paraná.
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11: A seleção brasileira precisa vencer o Haiti na próxima sexta-feira, por causa da questão do número de pontos e buscar também a classificação. O time enfrenta o Haiti às 20h30 no horário da Filadélfia, 21h30 em Londrina na próxima sexta-feira, e mais cedo em Boston vão jogar Escócia e Marrocos às 18 horas. Então, quando a seleção brasileira entrar em campo para a segunda rodada da Copa do Mundo do Grupo C, já saberá qual o resultado lhe interessa. De Nova Jersey, o Wellington Campos para a Jovem Pan News.
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0: 7:35, 7:35, estamos de volta no seu rádio e no YouTube. A partir de agora, a gente fala sobre a Assembleia do Paraná, que vai recorrer aí da decisão da Justiça, que suspendeu a análise do pedido de cassação do deputado estadual Renato Freitas, do PT. Foi um balde de água fria aí para muitos deputados que estavam preparando já os seus posicionamentos e também para aqueles que ficaram trabalhando aí desde novembro. Novembro, dezembro, janeiro, fevereiro, março, abril, maio, junho, 8 meses se dedicando a esse processo para a justiça, numa decisão individual, travar tudo com a justificativa de que o deputado Renato Freitas é candidato a deputado federal e de que ele poderia ser prejudicado nesse processo eleitoral. Não foi um questionamento ou uma decisão sobre o processo na Assembleia não ter sido adequado, sobre o deputado Renato Freitas não ter tido direito à ampla defesa. Não. Foi o risco de prejudicar a eleição do Renato Freitas, a justificativa que a justiça deu para barrar o processo. E agora a Assembleia anunciou, o presidente da Assembleia, Alexandre Cury, do Republicanos, que vai protocolar um recurso no Superior Tribunal de Justiça. O TJ aqui do Paraná suspendeu o processo, decisão individual do desembargador Rogério Canayama, interrompeu o julgamento que estava marcado para hoje no plenário da Assembleia. Hoje era o dia que os deputados iam decidir por maioria absoluta, 54 deputados, presidente não vota, mas iam bater o martelo. Se o Freitas deveria ou não ser cassado naquela história daquela pancadaria no centro de Curitiba com um manobrista que terminou com o nariz sangrando, hospital, aquelas câmeras todas lá, né, e chute, soco, vem pra cima, meu irmão, e sei lá o quê. Então, é essa briga aí que você muito bem sabe, seria o alvo, portanto, dessa apuração, se ele estava se comportando não conforme um deputado pela avaliação do Conselho de Ética. Foram lá fazer o crivo, ele apresentou sua defesa, disse que foi alvo de racismo, depois era companheira grávida que estava sendo ameaçada, depois ele fez uma legítima defesa, a justificativa do deputado é que ele é alvo de uma perseguição da elite branca dentro da Assembleia, e a gente vai conferir agora um trecho do que disse o presidente da Assembleia, Alexandre Cury, que confirmou que a casa vai sim procurar a justiça, vai brigar na justiça para poder decidir sobre o futuro de Freitas.
1: Eu respeito a independência dos poderes, sempre respeitei a independência dos poderes. É, a gente não questiona a decisão judicial, mas eu entendo que é uma matéria interna a corpus. E prova disso é que toda a condução jurídica da casa, toda a condução do Conselho de Ética, da Comissão de Constituição de Justiça, até retornar ao Conselho de Ética para que me encaminhasse projeto de resolução, foi feito de acordo com o Código de Ética, com total transparência, com todos os prazos sendo respeitados, independente de quem seja o parlamentar que seja respondendo por quebra de decoro. Então, nós vamos defender a independência do Poder Legislativo e, de forma emergencial, vamos entrar com recurso direto ao STJ, que é a forma mais rápida para que a gente possa ter uma decisão. E se não houver êxito, vamos ao Supremo Tribunal Federal.
0: Bom, tá aí, portanto, dizendo que se não tiver êxito, ainda vai seguir mais até o Supremo Tribunal Federal. Então, tá pronto para brigar em relação a essa questão de independência entre os poderes. Que a Assembleia tenha a liberdade de decidir, porque ele defendeu ali que todo o processo interno foi feito respeitando o regramento. Não houve ali nada na visão da Assembleia que pudesse desfavorecer o procedimento em relação ao deputado Renato Freitas. E essa decisão, ó, depois ela repercutiu lá entre os deputados de forma gigantesca. O deputado Denian Couto, do PL, por exemplo, foi lá na tribuna criticar a demora da direção da Assembleia para recorrer à Justiça.
2: Inclusive que a mesa diretora da Assembleia está agindo lenta demais. Só na quarta apresentar o recurso? No ritmo de um cágado? Já deveria estar ajuizado o recurso? Já deveria ter feito o trabalho a Procuradoria da Casa. É lenta, devagar, quase parando. A opinião pública olha para cá e pensa o seguinte: eu acho que a Assembleia não quer recorrer. Ou quer que fique por isso mesmo? Quarta-feira? A decisão foi sexta. O recurso tinha que ter sido apresentado hoje. É tudo para ficar exatamente como está. Para aqueles que acham que está tudo certo, Para quem já viu acordão, esquema e conchava acontecer, ninguém vai me convencer que se demora quase uma semana para apresentar recurso.
0: Olha aí, tá dizendo que tem acordão, esquema, conchavo, só relembrando que o próprio deputado Denian levantou lá uma ampla discussão na Assembleia, um tensionamento entre os deputados, quando disse, inclusive, que estava tudo combinado para passar um pano para o Renato Freitas, lá na CCJ, com um relator que supostamente seria o deputado Romanelli, né, e que seria um deputado simpático ali à questão de Renato Freitas, queria, portanto, fazer uma avaliação favorável à Freitas. Já deu uma brigarada lá na Assembleia de argumentos, né, dizendo que não, que ele inventou essa história e aí que nada houve, né, ele chegou a fazer cobranças, outros deputados do PL foram lá também buscar essa história. E agora, Carlos, ele citou ali o ritmo de carga pro trabalho da Assembleia. Aí, não ficou sem resposta. O presidente da Assembleia, Alexandre Cury, rebateu as falas. Vamos ouvir o que disse o Alexandre Cury na sequência.
3: Vi o pronunciamento de Vossa Excelência a respeito da lentidão da mesa executiva. Vossa Excelência é advogado, conhece o trâmite jurídico e tem que se informar antes de fazer um pronunciamento. Essa casa foi notificada na sexta-feira, às 18 horas, e o recurso está pronto para ser protocolado amanhã. Eu lhe convidei para participar da coletiva, Vossa Excelência não participou, e nós vamos entrar com a medida mais rápida, que é uma suspensão de liminar ao Superior Tribunal de Justiça. Protocolado, nós fomos notificados na sexta-feira, às 18 horas, e até amanhã, no máximo quarta-feira, estará protocolado o recurso de suspensão de liminar. Mas para conhecimento de Vossa Excelência, além da casa, a Procuradoria-Geral do Estado também foi notificada. É parte. E nós poderíamos esperar a PGE para tomar a decisão em conjunto. Não vamos esperar. Vamos entrar com recurso. Então, peço só que antes de Vossa Excelência subir à tribuna, Vossa Excelência se informe de todos os prazos, porque essa casa, esse presidente, vai defender a independência do Poder Legislativo. Vamos entrar com recurso de forma emergencial no STJ, se não tivermos êxito, vamos ao Supremo Tribunal Federal.
0: Fogo no parquinho aí, né? Vossa Excelência que vá se informar, convidei Vossa Excelência para a coletiva, não quis ir. A questão da decisão saiu na sexta, até terça vamos entrar com a decisão. Então, portanto, aí deu uma resposta à altura. O que aconteceu em seguida, o deputado delegado Jacovós, presidente do Conselho de Ética, também comentou essa questão e fez a defesa ali de que tudo aconteceu na legalidade. Também o relator do caso que recomendou a cassação do Freitas, que foi o deputado Márcio Pacheco do Republicanos, foi outro que se manifestou. Os dois defenderam que lá na Assembleia foi tudo feito direitinho. Vamos ouvir aí o que disseram.
4: Todos os atos validados. Então, o Conselho de Ética e Decoro Parlamentar, nós estamos tranquilos com relação ao nosso procedimento. Como bem disse também o presidente Cury, nós respeitamos a decisão judicial. Nós não concordamos, mas nós respeitamos a independência dos poderes. E vamos aguardar, obviamente, a decisão dos tribunais superiores.
5: Então, senhores, nós estamos diante de uma decisão que fala o seguinte: olha, tudo que foi feito no Conselho de Ética está correto, tudo que foi feito na CCJ está correto, não há qualquer absolvição do deputado, nem do ponto de vista jurídico lá no Tribunal de Justiça, mas por ser um ano eleitoral, nós vamos suspender esse processo de cassação, porque pode prejudicá-lo se ele for candidato. Imagine o tamanho do absurdo um negócio desse.
0: Bom, e aí o próprio deputado petista Renato Freitas falou sobre a sua situação, comentou a decisão da justiça a seu favor e disse que os deputados ali, né, que são contrários à permanência dele na Assembleia, estariam usando o caso dele como um palanque eleitoral. Vamos ouvir o que disse aí o deputado Renato Freitas.
6: Essa independência do Poder Judiciário demonstrada nessa decisão, com certeza nos dá aí mais fôlego para atravessar esse momento eleitoral que promete ser ainda mais polarizado, ainda mais conflituoso e ainda mais marcado por ataques difamatórios e caluniadores, que é o que tem ocorrido comigo permanentemente. Infelizmente, tanto o Denian Couto quanto o Ricardo Arruda, entre outros, estão fazendo da minha cassação um palanque político para tentar organizar o ódio que uma certa parcela da população tem contra a esquerda, de modo geral, e contra mim, de forma especial, infelizmente.
0: É, então ele trouxe a sua visão ali. E aí o deputado, você já sabe o que ele diz, né? Ele diz que ele é perseguido pela elite branca, que ele estava ali sendo alvo de um processo de racismo quando ele reagiu. Depois teve a história também da companheira grávida. E, por fim, a defesa dele alega que ele não estava no exercício de deputado no momento em que briga na rua. E aí tem vários questionamentos que vão saindo em relação a esse episódio. A Carla Zambelli estava ou não estava deputada quando sacou aquela arma na rua lá e foi correr atrás de um homem em São Paulo nas eleições? Ela não era deputada naquele momento? Ou ela era deputada? Fora este ponto, a justiça traz lá uma decisão com a justificativa de eleições. O Carlos, de maneira muito precisa, já indicou aqui que então, em ano eleitoral, ninguém julga ninguém, nenhum conselho de ética. Você trava tudo porque aí todo mundo vai ser candidato, você pode prejudicar todo mundo, então melhor nem tocar no trabalho, né? E a frustração dos deputados em relação a esse processo, ela é palpável. Porque eles ficaram aí 9 meses avaliando uma coisa para uma decisão individual com base na proteção com a justificativa eleitoral não deixar o andamento caminhar em relação a isso. Então, você percebe, Carlos, que nesse momento parece pouco promissor ali o que se tem de perspectiva de avaliar o caso, a gente não sabe o que a justiça vai dizer. A própria mesa informa que se perder vai recorrer, mas aí vai ficar nas mãos do judiciário. Não deixa de ser mais um elemento de discussão nessa história de interferência dos poderes. Do que adiantou até aqui o trabalho do Conselho de Ética? E eu reforço, não estou dizendo que o deputado Renato Freitas tem que ser cassado ou não tem que ser cassado, mas a justificativa que a justiça apresentou neste momento é uma justificativa muito ruim, sim, em relação ao processo eleitoral, porque você abre um precedente, então, para que nunca mais você responsabilize ninguém que seja candidato naquele ano.
7: E pior, abre uma brecha para que se cometa qualquer quebra de decoro parlamentar no ano eleitoral, né? É um vale tudo. Então, ano de eleição vale tudo. Você não julga ninguém, você faz o que você quiser, porque é ano eleitoral e você é candidato à reeleição. A justiça não pode olhar para o efeito eleitoral. Ah, mas ele pode ser prejudicado. O desembargador já partiu da premissa de que o Renato Freitas seria cassado. É uma tendência? É. Mas até que ponto o Poder Judiciário tem que interferir num julgamento político dentro da casa? Esse é o cerne da questão. Ontem essa decisão foi bastante criticada, até na sessão da Assembleia Legislativa, porque traz essa conotação político-eleitoral. O presidente Alexandre Cury que vai recorrer, vai ao Supremo Tribunal Federal, se for preciso, para caçar essa decisão. Agora, com relação à alegação ali do Renato Freitas, dizendo que é perseguido pela elite branca, o que que a, entre aspas aqui, elite branca fez para o senhor sair no soco com um manobrista no meio da rua de Curitiba? O que a elite branca forjou esse cenário? Pagou o rapaz para lhe provocar e sair no soco com o senhor? Até porque as imagens mostram que quem parte para a agressão primeiro é o senhor. Agressão física. A verbal não dá para saber, né? Porque ali tinha que fazer aquela leitura labial para ver quem falou o quê, quem começou. Mas a agressão física, as imagens que nós temos acesso mostram que quem partiu para a briga, inclusive de forma covarde, porque foi com um assessor, foram 2-1, foi o deputado Renato Freitas. Então, eu não estou vendo aí essa perseguição da elite branca. Renato Freitas tem que responder pelos seus atos. A discussão sobre estava ou não no mandato parlamentar é válida e isso cabe à justiça falar. Agora, é muito fácil também colocar na conta qualquer problema na questão racial. Ao meu ver, não me parece ser uma questão racial essa em que o deputado Renato Freitas saiu na mão, trocando socos de uma forma vergonhosa, no meio da rua de Curitiba. Então, a gente já sabia que esse caso ia, desde o início, né? A gente falava que isso vai acabar na justiça, no Poder Judiciário. Agora, nós vamos ver como é que os tribunais superiores em Brasília vão reagir a esse entendimento do desembargador aqui, o Rogério Kanayama. Rogério Kanayama, que deu tem esse entendimento de que é melhor suspender todos os atos válidos E quando eu digo isso, foi validado pelo próprio magistrado 2, 3 dias antes, e que aí, de repente, ele resolveu mudar de ideia, olhando mais para essa questão, essa conotação eleitoral, do que da questão legal dos atos praticados, tanto pela CCJ quanto pelo Conselho de Ética, que, repito, o próprio validou. Não viu um problema em todos os atos dos dois conselhos aí, tanto a CCJ quanto o Conselho de Ética.
0: 7:51, a gente vira a página para falar sobre o xadrez político. O governador do Paraná voltou a falar sobre o desempenho do seu pré-candidato ao governo do estado, Sandro Alex, depois da divulgação de pesquisa em primeira mão aqui pela Jovem Pan e Jovem Pan News, aliás, que repercutiu aí de maneira intensa
7: o dia todo, né?
0: Entre a classe política para agradar e desagradar aí. Bom, pré-candidato do PSD aparece com 14,4% das intenções de voto, teve ali um desempenho chegando, sim, ao segundo lugar, quando o eleitor é informado do apoio do governador. Vamos ouvir aí o que disse Ratinho Júnior.
8: Olha, muito boa, né? De forma positiva, a gente é muito... muito tranquilo nesse sentido, que a gente sabe que o momento, as pessoas não estão pensando ainda de forma eleitoral, né? Mas a demonstração da pesquisa é aquilo que a gente vem acompanhando já no dia a dia, né? Um crescimento robusto, consolidado, acima de tudo, do nosso pré-candidato a governo, que é o Sandro Alex. Quando nós lançamos, 3% da população avaliava o nome dele para ser o candidato a governador, ou pré-candidato a governador, e de 3 já foi para 8, depois virou 10, virou 12, agora passou a casa dos 14, chegando quase a 15%. E um detalhe muito bom é que no segundo turno nós já estamos empatados com outro candidato. Então, quer dizer, conforme as pessoas vão sabendo, né, vão se antenando que o candidato nosso, que dá continuidade, é o Sandro Alex, ela também vai vendo que o cenário eleitoral que ela tinha não era o verdadeiro. Agora que ela está vendo que realmente o Sandro Alex é o nosso candidato como continuidade desse bom momento do Paraná. E até porque ele conhece o estado como um todo, ajudou a chegar aqui o estado, e quando as pessoas começam a entender isso, começa a consolidar ainda mais o nome dele e o registro está agora nas pesquisas. Então a gente está com muito pé no chão, com muita tranquilidade, apresentando o Sandro Alex para a população e mostrando o que ele fez no estado, que foi essa pessoa que me ajudou a tirar do papel as grandes transformações, né? E tudo isso é um conjunto. Então a gente está muito feliz de poder ver esse crescimento de forma organizada, né, e planejada, como vem acontecendo.
0: Bom, o governador está fazendo o papel dele em relação ao candidato dele, ali comemorando. Claro que você teve uma série de reações. Todas as pesquisas, aliás, vêm trazendo, né, pesquisas que são mais favoráveis a outros candidatos. A gente vem registrando todas, inclusive, quero até reforçar aqui, né, diante de muitas reações que tiveram da classe política, que o nosso compromisso é com o jornalismo. A gente traz a informação das pesquisas que não foram impugnadas pela Justiça Eleitoral. Todas elas, independente de quem estiver na frente ou atrás, é o resultado que nós trazemos. E aí teve, claro, né, críticas. Eu vi o pré-candidato do PDT, o Requião Filho, nas redes sociais, criticando a pesquisa, silêncio também do lado do PL, outros nomes que foram citados, Luiz França e o Tony Garcia, também pouco comentaram sobre o levantamento, mas é mais uma pesquisa. E o termômetro, Carlos, é que as pesquisas, né, elas tendem sempre a ser minimizadas. Ah, não, pesquisa ainda está cedo, ainda não sei o quê, mas quando sai... Quem acha bom comemora e quem acha ruim reclama.
7: Reclama,
0: mesmo minimizando 100% a importância das pesquisas em relação a isso. Teve manifestação de todo tipo, né? Vale reforçar, inclusive, que apesar aí dessa comemoração, o governador ainda tem uma situação para resolver, que é a questão das lideranças do Republicanos, né, nacionais, terem manifestado aí resistência ao nome de Cristina Grêmio para disputar uma das vagas à Casa Alta de Brasília. Essa é uma informação que foi publicada, inclusive, nacionalmente pelo Metrópolis, de que existiria uma resistência em relação, e aí, portanto, é também um desafio interno. Outra questão que aparece aqui no Paraná, nesse campo, que a gente vai ter que fazer uma análise rápida, sobretudo pelo horário do jornal, mas é exatamente a sugestão do Eduardo Bolsonaro de romper com o Partido Novo, que teve resposta, né, do Zema, dizendo que essa questão de não ver um rompimento e tal, mas aqui no Paraná, silêncio também em relação ao Novo sobre essa sugestão aí, mesmo o Zema dizendo que não acredita, do Eduardo Bolsonaro falando que a relação azedou e tchau. Ou seja, eleição e política nos bastidores aí correndo já de maneira bem intensa.
7: Ó, Rafa, vou começar pela questão do Novo. A situação tá tão delicada dentro do Novo, essa relação com o Zema, que ontem o Romeu Zema foi desconvidado pelo próprio Novo de Santa Catarina para um evento que ia acontecer em Joinville, porque o Partido Novo não concorda com as críticas feitas pelo Romeu Zema contra Flávio Bolsonaro. E isso é em Santa Catarina, mas reflete em outros diretórios, inclusive aqui no estado do Paraná. Com relação à questão do Republicanos e Cristina Grêmio, é uma saia justa aí que o Ratinho Júnior vai ter que equalizar esse problema, porque o Republicanos deixou claro, não quer a candidatura de Cristina Grêmio ao Senado ao lado do Alexandre Cury, que iria prejudicar os projetos políticos do presidente da Assembleia. E com relação à pesquisa, quem está lá atrás diz o seguinte, não, ainda não é o momento, não é hora, o eleitor não está olhando para isso. Quem está na frente comemora. É sempre assim. Reclamação sempre há. E a gente mantém o nosso posicionamento aqui. Pesquisa foi liberada pelo Tribunal Regional Eleitoral. Nós vamos dar e vamos analisar. Goste vocês ou não do número. Agora, uma informação que eu tive ontem de uma fonte do TRE do Paraná. Essa pesquisa IRG, que tanto ontem criticaram, tentaram impugnar. Pelo menos duas vezes, dois partidos tentaram impugnar a pesquisa e o Tribunal Regional Eleitoral não viu qualquer motivo de irregularidade para vedar a divulgação e por isso ela foi divulgada. Então, comecem agora a se adaptar aos números, porque é o que o Instituto IRG trouxe. Goste você ou não, você contrata a sua pesquisa e aí você vê o resultado que tem e vê se te agrada ou não. Aqui nós temos o compromisso com o jornalismo. Não temos bandeira política, não temos aqui político de estimação. Foi autorizada pela Justiça Eleitoral, não tem impedimento. Nós vamos divulgar e analisar jornalisticamente. É assim que aqui vai funcionar.
0: 7 horas e 57 minutos, hora do nosso quadro da economia.
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0: Bitcoin, R$337.264,29. Ethereum a R$9.096,06. Dólar comercial a 5,06. Vamos atualizar o euro para você também a 5,88. Saca da soja, R$129,24. E o índice Bovespa fechou em queda de menos 0,42%. O intervalo é rapidinho. Vem junto para o YouTube Jovem Pan News Paraná. A gente volta já já para a FM com a participação dos ouvintes.
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4: 8h02, antes de ir embora, eu registro que o prefeito de Curitiba participou do programa Trens em 1 da Jovem Pan News e comentou aí o edital da nova concessão do transporte público de Curitiba, que deve ser lançado até o início de julho. Vamos ouvir o que disse Eduardo Pimentel durante a entrevista.
5: A nova concessão do transporte coletivo, que nós estamos lançando agora na virada de junho para julho, será a maior concessão do transporte coletivo em andamento no país. Vamos abri-la em setembro na Bolsa de Valores, aqui na B3 de São Paulo, 1.500 novos ônibus, 250 ônibus elétricos para estruturar o transporte que é reconhecido no país, lá em Curitiba, para os próximos 15 anos. 2,5 bilhões de obras de infraestrutura urbana nós estamos na cidade, para o transporte coletivo, para as vias e para a habitação. E no início da minha gestão, no ano passado, eu criei uma empresa que cuida das concessões públicas da cidade de Curitiba. Nós temos 12 grandes projetos que envolvem saúde, educação, parques públicos, habitação, ação social, alimentação nutricional através dos armazéns da família, que nós vamos poder fazer um trabalho de concessão através da iniciativa privada. Isso é uma forma moderna de atuar, porque a população quer produto de qualidade e preço bom. E é isso que nós estamos trabalhando, diminuindo sempre que possível a máquina pública em ações que não são estritamente fundamentais, como para a gestão pública, para o executivo.
4: A entrevista completa você pode acessar lá no site, no YouTube da Jovem Pan News, da rede Jovem Pan News, no programa 3 em 1. Tem também que agradecer aqui aos ouvintes. Ouvinte final de telefone 8310, Rodrigo Castro, comentou ali sobre a decisão da Justiça. Teve também mensagem que chegou aqui do André. André falando de Londrina, dizendo que no questão do Conselho de Ética, a única saída seria eleger conselheiros que são pessoas por voto popular sem cargo político, porque ele disse que não tem servido aí para muita coisa menos. O Fernando Frigeri, de Fazenda Rio Grande, mandou participação. Ouvinte final de telefone 0880, viu? Foi o próprio Renato Freitas que disse que é candidato, que ele estava dizendo aqui que não era. Ouvinte final de telefone 3080, o Sérgio, Conselho de Ética não tem servido para nada. Aliás, boa parte da classe política também não. Abraços. Além disso, teve participação aqui do ouvinte final de telefone 7916, falando sobre a lentidão dos processos no Brasil e também do Marco. Como o Renato não estava no exercício da função, com o carro do mandato e com o assessor. É uma questão que a Justiça vai se desdobrar. Além do ouvinte, final de telefone 0201, muito obrigada pelas participações. Carlos Kobach, fim de jogo pra gente, tudo estourado por aqui, até amanhã.
6: Um ótimo dia a todos, deixar só um abraço pra Rosane Nascimento, que pediu aqui. Rafa, cadê o abraço? Só que a Rafa tava lendo aqui o WhatsApp, então eu li aqui a mensagem da Rosane e deixo um abraço pra ela. E olha, dia de Copa bom hoje, hein? Nós temos 3 astros aí do futebol estreando. França primeiro com o Mbappé, depois nós temos o Haaland na Noruega e temos à noite o jogo da Argentina de Lionel Messi. Para quem gosta de futebol, é uma terça excelente. Um ótimo dia a todos, a gente volta amanhã bem cedinho.
4: 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Tchau, gente.
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9: Portanto, aconteceu durante essa parada de trânsito, durante a abordagem, ele tentou fugir, iniciando ali uma perseguição, o veículo acabou colidindo e os agentes encontraram com ele uma arma de fogo carregada, uma arma 9mm, dinheiro em espécie, múltiplos celulares, laptops e indícios de que ele mantinha a esposa contra a vontade dela, ou seja, cárcere privado. Ela, inclusive, teria confirmado isso para as autoridades depois. Ele foi preso e está agora sob custódia do ICE. O Dom é um brasileiro que entrou ilegalmente ou irregularmente, como dizem os advogados de imigração, aqui nos Estados Unidos e estava em situação migratória, portanto, irregular. Ele também possuía antecedentes criminais nos Estados Unidos. E no Brasil tem dois mandados de prisão, um datado de 2019, preventiva por coação no curso de um processo, e outro de 2024, extorsão agravada. Ele foi condenado nesse em primeira instância a 9 anos e 7 meses de prisão. As autoridades americanas descreveram ele como ex-comandante das duas principais facções criminosas do Brasil, PCC e CV. Agora, essa prisão, segundo os analistas políticos e a imprensa internacional, reforça a designação americana de PCC e CV como organizações terroristas estrangeiras e organizações terroristas globais especialmente designadas, que foi anunciada recentemente por Marco Rubio, secretário de Estado. Entrou em vigor no último dia 5 e desde então nós temos acompanhado aqui na programação da Jovem Pan. É isso, ou seja, vai fazer com que seja ampliada a partir de agora as sanções financeiras, os bloqueios ativos, a proibição de apoio material e cooperação também investigativa entre as autoridades daí do Brasil e daqui dos Estados Unidos no que tange Dom. Ou seja, se ele tiver aliados aqui, esses aliados agora podem ser descobertos, presos e deportados. Eu volto com vocês.
10: A Agência Nacional do Petróleo, Gás e Biocombustíveis deu início a uma audiência pública a respeito de normas que estabelecem o que caracteriza preços abusivos na comercialização de combustíveis. O Rodrigo Viga volta com a gente com mais detalhes, Viga.
11: Ajeitando o cabelo aqui, viu, minha cara Paula, porque estamos tomando chuva a beça para Dedéu nesta terça-feira aqui no Rio de Janeiro e ela não dá trégua. Agora tem uma chuva de polêmica, de crítica, de debate em torno de duas resoluções que estão sendo debatidas no âmbito da ANP, a Agência Nacional do Petróleo, Gás Natural e Biocombustíveis. Essas resoluções falam numa espécie de tabelamento de preços, de controle de preços para distribuidores de combustíveis e para os postos de combustíveis aqui no país, quando houver, por exemplo, situações extraordinárias, emergenciais, como a atual, né, da guerra entre Estados Unidos e Irã. Foi assim também no conflito interminável, infelizmente, entre Ucrânia e Rússia. Essas resoluções estão calcadas, baseadas naquelas MPs que trataram da subvenção para os preços dos combustíveis, numa tentativa do governo brasileiro de amortecer os impactos da alta do Brent por conta da guerra na região do Oriente Médio. E aí, esse debate foi para audiência pública. A audiência chegou até a ser suspensa por conta de uma liminar conseguida junto à Justiça pela FEComboustíveis, a Federação Nacional dos Combustíveis. O fato é que, de acordo com essas resoluções que estão sendo debatidas na audiência pública da ANP, que vai ser retomada ao longo desta semana, os preços não podem ter aumentos abusivos, muito altos em situações como essa, extraordinárias de guerras e também de conflitos. No máximo, 10%. E aí, o setor tem reclamado muito, fala em excessos e exageros dessas resoluções e, principalmente, de um tabelamento de preços por parte do governo brasileiro. As resoluções em debate nessa audiência pública na ANP tratam ainda da possibilidade de penalidade, multa pecuniária para distribuidoras e postos que desrespeitem esse teto limite de 10% de aumento em momentos excepcionais. E a multa não é pequena, não. É de até 500 milhões de reais. Como eu disse, a audiência pública chegou a ser interrompida por força de uma liminar e tende a ser retomada a partir desta quinta-feira. Muita polêmica, porque no frigir dos ovos, segundo o setor de combustíveis, isso representaria, caso haja esse teto de aumento de 10%, um nítido e claro abuso de poder e, principalmente, um tabelamento de preços, algo que bate de frente com o livre mercado, com o mercado livre para todas as atividades e segmentos econômicos aqui no mercado brasileiro, no território nacional. Viu, minha cara, Paulo?
0: Valeu, Rodrigo Viga. E deputadas acionaram autoridades depois da circulação de publicações nas redes sociais com mensagens ofensivas sobre a morte daquela jovem de 21 anos durante um salto. Na verdade, ela foi lançada ali no que deveria ser um salto de rope jump no interior de São Paulo. Esses casos foram encaminhados para apuração sobre possíveis crimes. E quem vai contar os desdobramentos é o nosso David de Tarso. Fale aí, meu amigo.
12: Exatamente, são os comentários desnecessários, né, que nem cabe a gente reproduzir. Mas fato é que as deputadas Tabata Amaral e Érica Hilton acionaram a Polícia Federal, se manifestaram por meio das redes, porque são comentários que incitam diferentes crimes. A gente traz o destaque primeiramente da Tabata Amaral, separamos até para quem nos acompanha por vídeo em arte, né? Ela disse assim: estou entrando com uma ação no Ministério Público Federal para apurar crimes de ódio cibernéticos nesse caso. Nem mesmo no leito de morte nós mulheres temos paz. Aí, em outro trecho também ela diz: em vez de verem uma mulher que perdeu a vida tragicamente, criminosos reduziram a imagem de Maria Eduarda a um objeto de deboche e crueldade. Perdão. Aí a Érica Hilton também se manifestou e ela disse: estou denunciando à Polícia Federal diversos perfis que incitaram o estupro, a necrofilia e o vilipêndio, que é um desrespeito, né, à pessoa morta, o cadáver da jovem Maria Eduarda. No outro trecho, ela diz assim: é tenebroso que comentários como "hoje tem festa no ML" sejam feitos abertamente nas redes sociais e não façam nada. Aí, no outro trecho, também ela diz: é misoginia, isso é incitação a crime e um crime cometido pela internet cuja responsabilidade e investigação recai sobre a Polícia Federal. Porque desde quando tudo veio à tona, né, dessa morte da Maria Eduarda, de 21 anos, que estava realizando esse salto de rope jump, diversos comentários quanto à beleza dela e tudo vieram à tona, e esses comentários desnecessários ganharam a internet. Por isso que as parlamentares se manifestaram e pediram que as autoridades façam a investigação, tanto o MPF quanto a Polícia Federal. Eu volto com vocês.
10: Bom, em participação no programa Direto ao Ponto da Jovem Pan, o pré-candidato à presidência Ronaldo Caiado cobrou explicações de Flávio Bolsonaro na relação com Daniel Vorcaro. Vamos ouvir.
13: O pau que dá no Chico dá no Francisco, meu amigo. Aí não tem ninguém que seja diferente, tá bom? Isso aí não tem, para mim, nenhuma posição aí de parcialidade nesse processo. Tanto é que cabe a mim dizer o que eu disse. Olha, você vai se explicar para o seu partido, você vai se explicar para o seu eleitor no Brasil. Certo? Essa é que é a situação. Ele, tanto é que ele sofreu, que está aí a perda que teve de popularidade em relação a esse período, que hoje está em torno de 9 pontos percentuais, sendo que ele estava à frente. É por isso que eu disse, ele perdeu a oportunidade de poder bater o Lula no segundo turno.
0: Vamos conversar com os nossos comentaristas e depois a gente vai trazer mais uma fala aqui do governador, ex-governador de Goiás, Ronaldo Caiado. O Caiado tentando explicar o motivo de ter feito críticas a Flávio Bolsonaro. Tanto ele quanto o Romeu Zema entraram numa mesma situação, né, Beraldo? Que é a de caminharem com o bolsonarismo lá atrás e até dependerem desse eleitorado para se avibilizarem politicamente. E agora, no momento em que um aliado está envolvido numa situação mais crítica, ambos se colocam como defensores, digamos, da lei, daquilo que é correto, mesmo que precisem bater neste que é considerado até então um aliado. Você acha que eles mesmos criaram as suas próprias armadilhas, Beraldo?
14: Sem dúvida, sim, porque tanto o Romeu Zema quanto o Ronaldo Caiado partiram do princípio de que a direita, né, qualquer candidato de direita, precisaria do apoio de Jair Bolsonaro para ter alguma viabilidade eleitoral. E, conforme eles pensaram isso, eles abriram mão de ter uma identidade própria nessa candidatura. E é um raciocínio que não faz, nunca fez nenhum sentido, porque Jair Bolsonaro lançando seu filho, obviamente, o filho do Jair Bolsonaro ia ficar, né, 100% identificado com o seu eleitorado. Então, agora, eles se deparam com essa realidade, mas não construíram ainda uma identidade própria das suas candidaturas. Quando houve esse episódio em que o Flávio Bolsonaro negou de forma muito firme que tinha qualquer relação com Daniel Vorkari, depois veio à tona de que ele tinha assim, essa relação, de que ele trocava mensagens, de que ele foi visitar o Daniel Vorkari já depois da prisão, quando ele estava em casa com tornozeleira. Isso tudo pegou muito mal e foi a deixa para que tanto o Romeu Zema quanto o Ronaldo Caiado pudessem, então, acreditar na possibilidade de criar uma distinção dos projetos. Só que talvez falte energia para que o eleitorado reconheça neles, né, de uma forma mais ampla, realmente essa alternativa, alguém que não está ali simplesmente como um satélite do Flávio, mas sim que alguém que tem ideias próprias, que está ali buscando um eleitor próprio, que vai colocar uma agenda muito clara para o Brasil, a gente não está vendo isso. Eles ainda patinam e isso vai correndo contra o tempo, porque a gente já está aí há um mês das convenções eleitorais e daqui a pouco começa a campanha para valer.
10: E olha só, Caiado também reforçou que é possível combater a criminalidade no país. Vamos ouvir.
13: Se a lei é a mesma nos estados, e ele mora no Rio de Janeiro, e ele mora lá dependente do narcotráfico, tá certo? E subordinado ao narcotráfico, por que o cidadão que mora em Goiás, ele vive em plena tranquilidade? Aí vem um cidadão para mim falar, mas tem o caso de El Salvador. Eu falei, rapaz, El Salvador é 20 vezes menor do que Goiás. É menor do que Sergipe. E você quer trazer como se aqui lá, vá lá prender em Goiás, vá lá ver as penitenciárias de Goiás. Você entra numa penitência de Goiás, não tem nem mau cheiro de penitência.
10: O Lucas Merreiro, é até previsível a fala, né, de Ronaldo Caiado em relação a trazer para o território dele, trazer para o quintal dele, que é Goiás. Né? Ele fala sobre essa semelhança em relação a criminalidade em outros estados, por que que acontece em um e não acontece em outro, enfim. Goiás é um estado muito pequeno, a gente sabe disso, e dá para a gente levar em consideração o que acontece em Goiás, no Rio de Janeiro, por exemplo?
15: Eu acho que o Caiado acerta na estratégia. Goiás é, de fato, um estado muito seguro e é isso que ele tem que prometer mesmo. A grande preocupação do brasileiro nesse ano eleitoral é a segurança pública. Então, ele acerta no discurso. O que eu discordo dele é quando ele diz que não dá para aplicar no Brasil o que foi feito em El Salvador. Veja, a situação do Goiás nunca foi tão calamitosa como a situação, por exemplo, do Rio de Janeiro ou do Ceará ou de qualquer outro estado que está amplamente dominado pelo crime organizado. Logo, as medidas que o Caiado adotou no Goiás não serão iguais às que devem ser adotadas no Rio de Janeiro, no Maranhão, no Ceará e nesses diversos estados, concordam? Veja, eu vejo muito esse argumento, né? Ah, El Salvador é um país muito pequeno e o Brasil é um país muito grande. Ué, então por que seria impossível exatamente você replicar o que foi feito em El Salvador? Basta ampliar a um nível muito maior, mas você pode sim extrair muita inspiração do que foi feito lá. Então eu discordo veementemente desse ponto do Caiado. Afinal, o que foi feito em El Salvador? Construíram diversos presídios, endureceram penas, prenderam de fato criminosos, acabaram com regimes benéficos para os criminosos, aplicaram o direito penal do inimigo, né, uma teoria alemã do pensador Günther Jacobs, que restringe alguns direitos humanos, né, alguns direitos que são tidos como fundamentais para quem é faccionalizado, né, para quem é membro de organização criminosa. Me parece que tudo isso pode, aliás, não só pode, mas deve ser aplicado no Brasil. Porque muitos locais no Brasil, há uma situação em que o crime organizado tomou territórios do Estado brasileiro. Veja, não se trata apenas de pessoas que escolhem cometer crimes aqui e ali, não. São agentes que atuam como se fosse um exército inimigo, né? Como se fosse um outro país, pessoas que não reconhecem a legitimidade, a soberania do Estado brasileiro, já que a esquerda gosta tanto de falar em soberania, tem que ter soberania no próprio território, né? Então, aquelas medidas em El Salvador, elas são fundamentais para retomar o território brasileiro e extirpar as organizações criminosas. O problema é que até hoje nós não tivemos um presidente que efetivamente quis fazer isso, quis comprar essa briga. Quem está protagonizando a briga contra o Comando Vermelho, o PCC, são os Estados Unidos agora, o que é uma vergonha para o Brasil. Os policiais militares brasileiros, a Polícia Civil brasileira, o Exército brasileiro, eles merecem essa luta, eles querem essa luta, mas ainda não tivemos um presidente que estivesse disposto a entregar justamente essa guerra para eles. E é isso que eles querem mesmo. Converso com pessoas de diversos setores de segurança pública. Todos eles querem entrar numa guerra e acabar com o crime organizado. Infelizmente, poucas pessoas, ou quase nenhuma, têm a coragem de dizer que é isso que o Brasil precisa, é isso que será feito na presidência da República.
0: Eu quero mudar um pouquinho de assunto agora e falar da médica bolonesa que foi presa depois de uma descoberta de fetos humanos enterrados no jardim da casa dela. O Luca Bassani está acompanhando essa história e vai trazer as informações para a gente agora. Eu imagino o quanto isso tenha mexido com a opinião pública polonesa, né, Luca?
16: Exatamente, Evandro. Esse é um caso que acontece em um dos países não só mais católicos da Europa, mas mais católicos do mundo, e que tem uma das legislações que proíbem o aborto das mais severas também aqui no Velho Continente. De acordo com uma investigação policial, pelo menos 34 fetos foram encontrados no jardim de uma médica de 57 anos no sudeste da Polônia, de acordo com aquilo que foi publicado pela imprensa local. Enquanto obras aconteciam, foram encontrados então estes restos mortais, o que fez a polícia iniciar uma investigação. A grande pergunta é como a médica adquiriu esses fetos, considerando que as investigações preliminares dizem que não havia nenhum indício ligando a uma clínica de aborto clandestino, por exemplo, né? De acordo também com alguns investigadores, há indícios de que ela estaria realizando experimentos nos fetos para que explicasse, né, a posse dos mesmos e depois o descarte de maneira também ilegal no seu próprio jardim. Ela, por enquanto, não confirmou ou negou qualquer tipo de experimento ou a maneira como os adquiriu, mas disse que quem os enterrou no jardim foi ela mesma, ou seja, já tem uma linha investigativa que começa nesse sentido, algo que de fato choca toda uma nação, não só por tantas perguntas não respondidas, mas também por essa questão cultural. Não podemos esquecer que a Polônia é um dos bastiões do catolicismo dentro do continente europeu, também terra natal do antigo Papa João Paulo II, Karol Wojtyła, e um país que vê nesses casos também uma grande indignação nacional. Óbvio que a gente vai ficar de olho em todas essas atualizações, mas por hora são mais perguntas do que respostas em um caso que tem também repercutido por toda a Europa e vai demandar também uma extensa investigação para saber se ela agia sozinha, se fazia parte de uma outra rede de abortos clandestinos em um país onde o aborto é criminalizado e, como eu disse, tem uma das legislações mais severas aqui da Europa.
10: Obrigada, Luca, pelas suas informações. A Câmara tenta destravar pauta e deve votar o projeto sobre a escala 6x1, jogando a bola para o Senado, que pode ser obrigado a acelerar a votação. E é sobre esse cenário que a gente vai conversar agora com José Veloso, presidente da ABMAC, Associação Brasileira da Indústria de Máquinas e Equipamentos. José, tudo bem? Seja muito bem-vindo. Bom dia.
17: Bom dia, é um prazer falar com vocês.
10: José, deixa eu saber de você já, quais são os impactos do setor aí de máquinas, equipamentos, caso a escala 6x1 entre em vigor sem um preparo, sem um tempo adequado para vocês conseguirem se organizar?
17: Então, Paula, nós temos dois problemas. Um é a escala 6x1 e outro é a redução de jornada, né? A redução de jornada é mais grave do que a escala.
10: Acho que eu não preciso
17: entender. A indústria como um todo, ela já trabalha, na média, em 5 dias por semana, né? Logicamente que existem exceções, algumas indústrias que trabalham 6x1. Mas, enfim, nós estamos falando de 6x1 agora para toda a sociedade, para todas as atividades econômicas, né? Quem vai sofrer mais com a escala 6x1 é serviços e comércio, mas principalmente os pequenos negócios. Negócios que empregam até 5 trabalhadores, 10 trabalhadores, e temos um problema muito sério aí, porque não existe transição. Se for aprovada a PEC, no dia seguinte as empresas não poderão mais ter o 6x1. Então, isso vai prejudicar as indústrias, porque vai aumentar custo. As empresas de serviços, o comércio e aquelas indústrias que trabalham no regime 6x1 e passarem a trabalhar no regime 5x2, vai aumentar custo para essas empresas. Na questão da jornada de trabalho, a indústria hoje ela tem a livre negociação. Nós temos as convenções de trabalhadores. Então, aquelas empresas que, dependendo da sua atividade, elas podem trabalhar 40 horas, elas já trabalham 40 horas, mas através de um acordo com os trabalhadores. Aquelas que trabalham 44 vão ter que reduzir nos primeiros 2 meses, uma transição muito pequena, nós vamos ter que mudar para 42 horas e depois mais um ano em 40 horas. Olha, hoje o maior problema dos empresários em qualquer setor, principalmente setores da indústria que exige mão de obra mais qualificada, o maior problema é a busca de novos trabalhadores. Não existe, principalmente na região sul e sudeste. Então, com isso, eu vou ter que diminuir a jornada e não vou conseguir repor esse trabalhador. Então, eu vou ter que fazer hora extra. E sem falar da escala. Então, o que nós estamos vendo? Nós estamos vendo problema para as empresas ficarem abertas no mesmo período que elas abrem hoje em dia. E estamos vendo problemas de aumento de custo que vai ser repassado para a sociedade brasileira em forma de inflação. E estamos vendo o problema de que vai precisar de mais mão de obra e não existe mão de obra treinada no mercado.
0: Presidente, a gente estava acompanhando aqui um debate sobre o impacto também de horas extras, né? Como é que o senhor avalia a questão da produtividade no Brasil e o quanto de impacto essas horas extras trariam para esses setores diante dessa dificuldade de composição que o senhor acabou de trazer para a gente aqui?
17: Olha, só o fato de você trabalhar menos e ganhar a mesma coisa vai ter aumento de custo para as empresas. E aumento de custo é repassado no preço do produto. Agora, a hora extra, que ela vai ser necessária, por quê? Porque não existe mão de obra disponível hoje. Com a redução de jornada, pior. Então, a hora extra no Brasil ela é muito cara. Se a hora extra for feita no sábado, ela vai ter um acréscimo de 50%. Então, quer dizer, além de eu estar, ter uma penalidade e pagar 50% a mais. Se ela for feita nos domingos e feriados, a hora extra é como se o trabalhador ganhasse o dobro. É 100% de acréscimo. Então, a hora extra, se bem, ela está lá, é um dispositivo que a gente lança a mão só numa emergência quando existe um pico de vendas. Eu preciso ter um esforço concentrado de trabalho para faturar uma carteira nova que entrou na empresa. Isso serve para a indústria, para o comércio, para todos. Agora, ela não pode virar regra, porque se ela virar regra, além do trabalhador não descansar, que é exatamente o que a gente quer, é que o trabalhador tenha o merecido descanso, os custos entram em órbita. E com isso, o repasse fica maior ainda e gera inflação no país.
10: Com certeza. E a gente sabe também que essa questão, José, da mão de obra também, não tem mão de obra disponível na região sudeste do Brasil, uma reclamação não somente sua, mas de outros empresários que a gente já ouviu aqui na Jovem Pan também. Vamos agradecer ele, Cílio?
0: Sim, José Veloso, obrigada, presidente José. Da ABMEC. Obrigado, ABMAC, perdão. Obrigado pela conversa conosco. As portas estão sempre abertas por aqui e ao avançar da proposta, a gente vai também ouvir mais vezes vocês que representam esses setores que serão impactados.
10: Com certeza.
17: Tá bom, Evandro e Paula, obrigado pelo convite. Estamos sempre à disposição de vocês.
0: Um grande abraço. Bom dia. E o presidente Lula decidiu qual candidato apoiará nas eleições para o governo de Pernambuco. Veja na reportagem do Matheus Dias.
18: A confusão no entorno de Lula causou um mal-estar no estado do Pernambuco. Em um intervalo de uma semana, o discurso desafinado entre lideranças quase rompeu uma forte aliança. Na semana passada, o ministro do Desenvolvimento Social, Wellington Dias, disse que Lula apoiaria os dois candidatos ao governo pernambucano. A atual mandatária, Raquel Lira, do PSD, partido de Kassab, e o ex-prefeito de Recife, João Campos, do PSB, sigla aliada do PT. Campos chegou a telefonar para o presidente nacional do Partido dos Trabalhadores, pedindo explicações. Edinho Silva, de imediato, desautorizou o ministro do Desenvolvimento e disse que Lula só apoiaria João Campos no estado. O presidente reforçou a posição nas redes sociais.
19: O meu partido e eu estamos apoiando o João Campos para candidato a governador do estado de Pernambuco. Esse é um compromisso histórico. E é um compromisso que é resultado de uma relação produtiva, uma relação que deu resultado, uma relação que trouxe muita coisa para Pernambuco.
18: A eleição no Pernambuco é vista como prioridade, pelo menos para o PSB. No que se refere ao PT, apoiar no estado é uma espécie de reforço na parceria entre as siglas, já que dirigentes do Partido Socialista já se posicionaram nos bastidores, dizendo que se não recebessem o apoio de Lula no Pernambuco, aí sim poderiam rever o cenário em outras unidades federativas. Pela última pesquisa Datafolha, a atual governadora Raquel Lira aparece à frente nas pesquisas como favorita para a reeleição, com 48% das intenções de voto, enquanto João Campos seria a escolha de 43% dos entrevistados.
0: Vamos conversar então com os nossos comentaristas sobre esse apoio a João Campos, num reduto que é bastante interessante, porque Raquel Lira também dialoga muito bem com o governo federal e com integrantes desse governo, né? E ela se mostrou uma candidata bastante forte lá nessa competitividade com o João Campos. Quer dizer, se tornou um desafio maior ainda para João Campos de tentar obter um espaço ainda maior num reduto que, por enquanto, está bastante localizado ali na prefeitura que ele domina. Como é que você avalia esse apoio e que isso pode trazer de ganhos políticos para João Campos ali, hein, Lucas Merreiro?
15: Veja, para o João Campos é ótimo, né? Você ter o presidente da República apoiando, ainda mais o Nordeste, né? Que é um reduto eleitoral do PT muito forte, ainda apesar de ter perdido boa parte dessa força nos últimos anos. Mas veja, o João Campos, ele é um político de uma oligarquia tradicional lá da sua região, né? Ele é filho do...
0: Perdemos a comunicação ali com o nosso Lucas Merreiro. Beraldo, vamos te ouvir, então, e depois a gente tenta retomar com o Lucas Merreiro. Você, meu amigo, como é que avalia esse apoio e o que isso traz de desafio também para a candidatura de Raquel Lira?
14: Sim, o apoio do PT e do Lula é fundamental para João Campos, que está performando nas pesquisas muito pior do que ele imaginou quando deixou a prefeitura de Recife. Raquel Lira foi eleita em 2022, uma eleição completamente improvável. Ela foi ali vítima de uma tragédia, perdeu o marido durante as eleições, foi um momento muito difícil para ela. Ela foi eleita pelo PSDB e depois migrou para o PSD buscando essa reeleição, que é um partido que o presidente Lula precisa em diversos estados, inclusive na Bahia. O Merreiro falou isso mais cedo, O PSD apoia Lula e vai fazer campanha com Lula apoiando a reeleição de Jerônimo Rodrigues. Então, na situação de João Campos, que já não está bem nas pesquisas, se ele tem esse duplo palanque do Lula, ele está liquidado. Então, é uma questão de sobrevivência política para João Campos, para a família Campos, para os herdeiros de Miguel Arraes e todo esse universo que aposta todas as suas fichas em Pernambuco na manutenção desse status quo com a família Campos tendo protagonismo no Estado. Me parece que a situação ali é bastante difícil. Acho muito improvável que Lula não faça gestos durante a campanha na direção de Raquel Lira, porque acredito que ela será a candidata que performará melhor nessas eleições de Pernambuco.
10: Agora são 8 horas e 43 minutos. A gente volta a girar os nossos repórteres agora aqui em São Paulo. A Sabesp demite 2 empregados e suspende pelo menos 7 devido ao incidente do vazamento de gás aqui no centro de São Paulo. Vamos saber mais com Marcelo Matos. Matos, o que foi averiguado aí, investigado para essas demissões, amigo? Bom dia para você.
20: Bom dia, Paula, e a todos que nos acompanham na Jovem Pan. Céu cinzento, 13 graus, manhã bem fria aqui na capital paulista. Nós recordamos que em maio, infelizmente, nós tivemos aquela explosão no Jaguaré, uma pessoa morreu, nós tivemos muitos imóveis e prédios atingidos e a partir deste episódio a Sabesp passou a adotar uma série de procedimentos, inclusive criou diretorias aí para prevenir outros acidentes. Nós tivemos agora em junho um vazamento de gás muito forte, os bombeiros foram ao local e classificaram com um vazamento de grandes proporções. Novamente, então, nós tivemos a evacuação de 2 prédios, um bar ali na região da República, e a partir do levantamento daquilo que ocorreu no centro de São Paulo agora no mês de junho, nós tivemos então essa averiguação. 2 funcionários foram demitidos, 7 suspensos em razão de um descumprimento de protocolo de segurança nessa obra de tubulação ali na República. Então, a Sabesp levantou o caso, analisou toda a situação e agora tomou essa decisão. Ela promete reforço na fiscalização, tolerância zero em razão das proporções do que nós tivemos lá no Jaguaré e, portanto, agora houve agora toda obra que é feita, é necessária a identificação prévia da rede subterrânea. Isso não aconteceu, portanto, no centro. Houve esse levantamento por parte da Sabesp e então ela tomou essa decisão. Foi criada, então, uma diretoria de segurança operacional e também houve o aumento de 200 para 600 fiscais nas obras, justamente para evitar novos episódios. Hoje nós temos 1.200 intervenções acontecendo e a companhia garante que a trabalha 18 mil pontos, reparos ao mês, portanto, em toda a sua rede. Então, houve essa análise, esse reforço aí na questão de segurança para evitar novos episódios e agora, então, nós tivemos, então, 2 funcionários demitidos e 7 foram suspensos em razão aí desse descumprimento do protocolo de segurança. Daqui a pouco voltamos com mais informações. Retorno com vocês.
10: Até mais, Matos. Agora são 8 horas e 46 minutos.
0: Repita.
10: 8h46.
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0: Bora de Copa do Mundo agora com o nosso querido Bruno Prado. Bem-vindo, meu amigo. Bom dia para você. Bom seleção dia. Brasileira fez treino aí para a próxima partida. E o que você destaca para a gente do que esperar, então, dessa seleção, Bruno?
22: Bom, no treino ontem algumas ausências, né? O Neymar não treinou mais uma vez, né? Havia uma expectativa dele treinar no início dessa semana. Talvez apareça em um treinamento durante a semana, mas dificilmente joga sexta-feira.
0: CBF tá meio misteriosa em relação ao Neymar, né?
22: É, ontem ele foi fazer um exame de imagem e não foi divulgado exatamente o resultado, né? Vamos ver se ele aparece no campo hoje ou amanhã, mas de qualquer maneira, na sexta-feira dificilmente ele estará em campo, né? Já que ainda não treinou com a equipe, não treinou com bola, treinou na academia apenas. Não treinaram também Bruno Guimarães, Gabriel Magalhães e Rafinha, mas aí preservados mesmo, por um desgaste, Rafinha com bolhas no pé, mas esses aí não devem ser problemas.
0: Né?
22: Sim, ainda pelo jogo de sábado com o Marrocos, mas deve estar em campo num jogo que, na teoria, é bem mais tranquilo do que o primeiro jogo. É um adversário mais fraco, não é tão fraco como muitos imaginavam, né? O primeiro jogo foi 1-0 para a Escócia, o Haiti fez até um bom jogo, poderia ter empatado, mas é um jogo que o Brasil tem que ganhar, é um jogo que tem que fazer o resultado e, de preferência, com um bom resultado, né? Com um pouco mais de folga para também ganhar confiança.
0: Ô Bruno, uma curiosidade, esses times que são considerados mais frágeis na Copa do Mundo são aqueles que muitas vezes investem numa defesa mais robusta, mais reforçada para pelo menos evitar uma goleada, que é um pouco do que aconteceu com o jogo da Espanha, por exemplo?
22: Sim, normalmente são mais fracos, aí tentam se defender. Foi isso, né? Ontem Cabo Verde arrancou esse empate com a Espanha. Espanha é uma das favoritas ao título, né? Temos aí os resultados, só empate ontem, ele, ó. 0-0, Espanha, Cabo Verde, Bélgica, Egito, Arábia e Uruguai, 1-1. E 2-2, Irã e Nova Zelândia. Aliás, esse Irã e Nova Zelândia, ninguém apostava nada e foi um jogo divertido. Foi um jogo legal esse Irã e Nova Zelândia, já mais tarde, né? Começou às 10 da noite, mas foi um jogo divertido. Mas essas seleções vão apostar nisso. O Haiti vai tentar se fechar contra o Brasil, vai tentar se defender, segurar o máximo possível 0-0. Aí também vai deixando o adversário que tem a responsabilidade de ganhar mais nervoso, mais ansioso. Isso no jogo da Espanha aconteceu. Espanha não teve o Lamine Yamal desde o início, nem o Nico Williams. São jogadores que fazem muita falta para os espanhóis.
0: E o que a gente pode esperar das partidas de hoje, hein, Bruno?
22: Hoje tem estreia da França e estreia da Argentina.
0: Aí, tabela para vocês.
22: Os jogos hoje ali, a França e Senegal às 4 da tarde. Atual vice-campeã, campeã em 2018, vice em 2022. E para mim, a seleção que tem o maior número de talentos individuais, a seleção francesa. Mas não é um jogo fácil. Senegal, um bom time. A França pode ter alguma dificuldade. Depois tem Iraque e Noruega, 19 horas. Noruega do Haaland. A Noruega volta a uma Copa, não joga desde 1998, o Iraque desde 86 não joga uma Copa, a Noruega aí é bem favorita, e a Argélia e a Argentina, atual campeã argentina, Messi na sua sexta Copa do Mundo, né? Recorde junto com o Ochoa mexicano, Cristiano Ronaldo amanhã deve jogar por Portugal, também completará a sua sexta Copa do Mundo, então a Argentina também não acho que será um jogo tão tranquilo, mas é favorita contra a Argélia.
0: Bruno Prado, Jovem Pan, de olho em tudo.
22: Valeu,
0: né?
22: Evandro, tudo aí, vamos acompanhar essa Copa até o final.
0: Um grande abraço para você.
22: Um abraço.
0: Bom trabalho.
22: Valeu.
0: Até mais.
10: É isso, Jovem Pan de olho na Copa. A Câmara Municipal de São Paulo programou para esta sexta-feira uma desinsetização em sua sede no centro da capital. O procedimento será realizado poucas horas antes da partida da seleção brasileira contra o Haiti e fará com que a maior parte dos servidores deixe o prédio mais cedo. Segundo informações publicadas pela Folha de São Paulo, a dedetização está prevista para começar às 15h. Em nota, a assessoria da presidência da Câmara afirmou que a medida já estava programada e não tem relação com o jogo do Brasil. Agora são 8h50.
0: Repita.
10: 8h50.
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0: Agora, 8 horas e 54 minutos.
10: Repita.
0: 8 e 54 da manhã. E a retirada do nome de Romeu Zema da programação de um encontro estadual do Novo em Santa Catarina gerou reação dentro do partido. Integrantes da legenda classificaram a decisão como desnecessária, apontaram divergência sobre a condução política e quem vai falar um pouquinho mais dessa confusão é o nosso Rodrigo Costa, que está lá em Minas. Conta aí, meu amigo, bem-vindo.
8: Olá, Cine. Bom dia para você e para todos que nos acompanham. O Christopher Laguna, que é o presidente do Partido Novo aqui no estado de Minas Gerais, ele classificou o episódio como desnecessário e desagregador. Para ele, a decisão do diretório catarinense foi resultado de pressão e destoa bastante da postura adotada pelo Partido Novo em outras regiões do país. Confirmado para participar do 7º Encontro Estadual do Novo, marcado para o dia 4 de julho, na cidade de Joinville, o Zema ele acabou sendo desconvidado após renovar críticas ao senador Flávio Bolsonaro, com quem trava uma disputa por espaço no campo da direita. Ambos são pré-candidatos a presidente da República. O Christopher Laguna ele afirmou acreditar que o presidente do Novo, em Santa Catarina, tenha sido, então, influenciado nessa decisão. Ele disse, inclusive, acreditar que o presidente do Partido Novo no estado catarinense ele esteja passando por, recebendo, sofrendo bastante pressão e fez com que isso tomasse uma proporção que não deveria, inclusive tendo essa atitude. Ele diz também que o episódio cria um desgaste interno na sigla, sem justificativa, em um momento em que o partido busca consolidar o projeto presidencial de Zema. E falou que o desconvite, no caso, né, não reflete a orientação da executiva nacional e chegou a considerar uma medida de desrespeito ao presidente nacional do Partido Novo, que é o Eduardo Ribeiro, um defensor, inclusive, da pré-candidatura de Romeu Zema. Portanto, de acordo com a avaliação do Diretório Estadual do Novo aqui em Minas Gerais, esse fato mais desagrega do que contribui para um projeto da sigla em nível nacional. Lembrando que essa candidatura do Zema é tida como importante dentro do Partido Novo para tentar aumentar a bancada tanto de deputados federais aqui em Minas como também no restante do país. Lembrando que a cláusula de barreira não foi atingida pela sigla nas últimas eleições. Cine, Paula.
0: Valeu, Rodrigo. Ô, Lucas Merreiro, você entende que o Novo acabou se perdendo, né, em apoios que fez lá atrás e que agora, de certa forma, fazem com que o partido se rache em alguns estados considerados mais alinhados ao bolsonarismo?
15: O Novo aceitou a sua posição de ser um partido satélite do bolsonarismo. Então, eles estão sujeitos ao que a família Bolsonaro decidir. Eles estão sujeitos ao apoio da família Bolsonaro em suas ações e dos bolsonaristas, por consequência. O Partido Novo, ele surgiu lá por 2016 com uma proposta de, vejam só, de ser uma novidade na política, né? De tratar a política de forma mais séria, com propostas austeras na economia. economia, liberalismo econômico e tudo mais. É algo que até hoje eles cumprem em certa medida, né? Então, o Partido Novo sempre vota favoravelmente a privatizações, por exemplo, corte de impostos e tudo mais, mas ele também aceitou essa posição de ser, como eu falei, um partido satélite do bolsonarismo, estando sujeito a todos os, a tudo que acontece no universo bolsonarista. Pois bem, chega o Romeu Zema e ele tenta sair um pouco dessa posição, só que agora já é um pouco tarde para o Partido Novo. Então, quando o Zema gravou aquele vídeo criticando duramente o Flávio Bolsonaro por conta daquele áudio vazado com o Daniel Vorkaro, ele foi criticado não apenas pelos bolsonaristas, mas pelos próprios dirigentes do Partido Novo. Teve nota do Partido Novo de Santa Catarina, do Paraná, criticando o Zema e dizendo que não concordavam com ele. A gente viu hoje mais cedo uma notícia dizendo que havia uma convenção do Novo em Santa Catarina que desconvidou o Zema. Veja, o próprio partido do Zema desconvidando para uma convenção partidária. Então, naturalmente, é um partido que não consegue colocar-se como a liderança da direita, porque sempre adotou um papel de subserviência a um outro projeto político, um outro projeto de poder que não era o deles. Se há alguém que deve ou que pode tomar uma liderança na direita, será alguém que consiga se opor ao bolsonarismo sem estar refém dele, né? Por exemplo, o Ronaldo Caiado sempre se colocou como um político mais independente, né? Sem ser muito subserviente. No último ano, começou ali a dar declarações mais bolsonaristas para tentar agradar um novo público. Você tem o Renan Santos, que criou o próprio partido de direito, o Partido Missão, um duro crítico da família Bolsonaro. O Zema não consegue mais adentrar nesse universo, porque o Novo nunca se permitiu adentrar nesse universo e tomar um verdadeiro protagonismo na direita brasileira.
10: Beraldo, o Novo corre risco de perder espaço político com esse tipo de desgaste?
14: Veja, o que existe no Partido Novo hoje é a luta de protagonistas do Legislativo buscando garantir as suas eleições. Então, o Novo terá candidatos competitivos ao Senado, à Câmara dos Deputados, a expectativa é que amplie a sua bancada, mas a candidatura a presidente do próprio partido não parece ter sido combinada com esses agentes que hoje tem relevância no partido. Então, esse conflito interno, ele em algum momento vai ficar muito evidente, né? O Partido Novo, que tem candidato ao governo de alguns estados, por exemplo, esses candidatos ao governo, eles querem ganhar o governo. E eles sabem que se eles rechaçarem Flávio e se abraçarem com Zema, também não terão protagonismo, porque o próprio Romeu Zema não está entregando votos nas pesquisas, e isso depõe muito contra essa candidatura própria do Partido Novo.
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0: 9 horas em ponto.
10: Repita.
0: 9 horas da manhã, obrigado.
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3: Os candidatos Roberto Sanches e Kiko Fujimori disputam voto à presidência do Peru. O Eliseu Caetano está conosco e traz todos os detalhes. Eliseu, bom dia para você, seja bem-vindo.
4: Oi, Paula. Ótima terça-feira para você, para o Cine, para todos que acompanham o Jornal da Manhã. Disputa voto a voto, como você bem disse, viu? E com 99% das urnas apuradas, Roberto Sanches e Keiko Fujimori estão ali, bem pertinhos um do outro, viu? O segundo turno das eleições presidenciais no Peru está cheio de fortes emoções entre Keiko Fujimori, de direita, do partido Fuerza Popular, e Roberto Sanches, que é de esquerda, do partido Juntos por El Peru. A apuração está extremamente apertada e agora, mais do que nunca, segundo a mídia local, há sim riscos de recursos e recontagem dos votos, viu? O Peru inteiro com contagem centralizada pelo ONPE, que é o Escritório Nacional de Processos Eleitorais, além de votos do exterior, onde Keiko lidera, com 63% das urnas apuradas no exterior até agora, são decisivos, viu? A votação aconteceu no último dia 7 de junho, com 99,033% das urnas apuradas até agora. Mas o resultado final mesmo, a gente só deve conhecer lá em meados, para o final de julho, após as revisões das atas que já estão sendo pedidas por ambos os lados, né? Tanto do partido de Keiko Fujimori quanto do partido de Roberto Sanches. A contagem está muito lenta nesse momento, por conta das atas contestadas, por conta das recontagens que estão acontecendo a pedido da Justiça e também por conta do processamento, do ainda processamento dos votos externos. A diferença oscilou, viu? Sanches chegou a liderar por mais de 40 mil votos, mas Keiko reassumiu a frente por uma margem mínima, pasmem, de 561 votos apenas, menos de 600 votos numa atualização recente. Então, Keiko Fujimori, com 99% das urnas apuradas até o momento, lidera com 50,08%. Roberto Sanches está ali coladinho com 49,92% e uma diferença bem pequena entre eles. Agora, um porquê disso, o motivo disso, nós brasileiros conhecemos bem. A conta cai na polarização em um país com uma instabilidade política crônica. Keiko representa, segundo os analistas políticos, ordem, economia de mercado e fujimorismo. Já Sanches, pautas sociais e esquerda. Mas há acusações mútuas de irregularidades e Sanches pediu a recontagem completa dos votos. Ou seja, o resultado deve sair nas próximas horas, Paulo e Cine, mas oficialmente mesmo, só lá para o final de julho. Eu volto com vocês no estúdio.
5: Valeu, Eliseu Caetano. E em participação no G7, o presidente Lula deve ter reuniões e outras pautas fora da agenda. Quem vai contar para a gente é a nossa Rafaela Almeida. O que está previsto aí para essa passagem de Lula por lá, hein, Rafaela?
6: Olha, Evandro, o presidente Lula chega aí a esse segundo dia, né, de compromissos no G7, com uma agenda que vai além das reuniões oficiais, né, do grupo das principais economias industrializadas. E um dos temas que mais chama a atenção é a possibilidade de conversas de bastidores com líderes internacionais, inclusive com o presidente dos Estados Unidos, Donald Trump. Até o momento, não há uma reunião formal marcada, é importante dizer, né, entre os dois, mas o governo brasileiro brasileiro não descarta um contato informal durante o evento. E na pauta econômica, Lula deve reforçar as críticas à possibilidade de novas tarifas americanas sobre produtos brasileiros. Esse assunto, inclusive, ganhou ainda mais força após o governo dos Estados Unidos sinalizar a adoção de novas barreiras comerciais, o que tem gerado preocupação aqui em Brasília, viu? Outro tema sensível é a relação com a

0: União Europeia. O presidente, inclusive, tem um encontro previsto com a presidente da Comissão Europeia, Ursula von der Leyen. E a expectativa é que o governo brasileiro cobre explicações sobre a decisão europeia de restringir a importação de produtos de origem animal do Brasil, como, por exemplo, a carne bovina. Esse assunto, inclusive, é considerado prioritário, viu, pelo setor exportador e pelo Palácio do Planalto também. Além disso, Lula também está tendo, inclusive, nesse momento, uma reunião com a primeira-ministra do Japão, Sanae Takaishi, em um encontro que pode avançar nas discussões sobre um futuro acordo comercial entre o Mercosul e o país asiático. Nas sessões do G7, o presidente brasileiro deve defender o multilateralismo, a reforma de organismos internacionais e uma maior participação dos países em desenvolvimento nas decisões globais. Volto com vocês.
1: Muito obrigado, Rafael Almeida. Os nossos comentaristas já estão aqui. Há a previsão, então, de Lula criticar o protecionismo desses países diante dos acordos que ele gostaria de estabelecer, inclusive com os Estados Unidos, numa conversa que pode nem acontecer, Lucas Merreiro.
2: É, Evandro, você é testemunha, hein? Eu falei exatamente isso ontem. Eu tenho certeza que o Lula vai aproveitar a oportunidade para criticar o protecionismo e essas taxas abusivas e tal, sem citar diretamente o presidente Donald Trump, é claro. A intenção do Lula é mostrar para a própria base que ele está muito preocupado com os interesses brasileiros, que ele é um verdadeiro estadista e que ele é um negociador em prol do Brasil. Vejam só, né? Em pleno 2026, né? O papo que colaria lá em 2003, quando o Lula foi candidato, foi presidente pela primeira vez, né? Ele era visto como um player interessante por alguns líderes globais. Hoje em dia, a opinião do presidente Lula, infelizmente, não é mais levada a sério. Aliás, o Brasil não é mais levado a sério perante a comunidade internacional, né? Eu fico imaginando aqui quando os países lá estão discutindo temas importantes, regulamentações, guerras. Eu não imagino um líder que pare e fale assim: olha, peraí que eu quero ouvir a opinião do Brasil antes pra gente entender o que a gente pode fazer aqui. Não, isso simplesmente não acontece. O que o Lula está procurando, né? Dizem aí que há uma expectativa do governo conseguir encontrar o Trump, né? Fazer uma reunião informal ali. Não dá para acreditar que o Lula realmente vai encontrar o Trump cruzando o corredor ali, vai virar para ele e falar: ô Trump, por favor, tira essa taxação de 25% que eu não quero, e isso vai dar certo. Não é assim que funciona. Vejam, o que ele mais quer é que haja uma foto. Só uma foto já é o suficiente pro objetivo do Lula. Porque aí ele pode exibir essa foto e sair mostrando por aí como ele tá muito preocupado, como ele consegue negociar com presidentes, ainda sendo o Trump um grande inimigo ideológico dele. Então, no final das contas, essa viagem do Lula, ela serve apenas para ele, para palanque político. Não vai resolver problemas que o Brasil precisa resolver, não vai avançar com alguma negociação com os Estados Unidos. E a gente sabe que todo o esforço brasileiro para firmar finalmente esse acordo Mercosul-União Europeia não é uma conversa do Lula que vai resolver isso. É um esforço, aliás, não é nem de governo, é um esforço de Estado que o Brasil vem fazendo há décadas, há muito e muito tempo, e que o PT fica tentando dizer que é mérito deles, né? Nunca foi. Então, para concluir, evidentemente, é mais uma viagem que o Lula faz, não para negociar com líderes globais, porque isso ele já não tem mais a capacidade, mas sim para utilizar como propaganda eleitoral para ele nesse ano de 2026, ano de eleição.
3: Lucas Merreiro, antes disso, nota 5 para a sua imitação do presidente Lula. Agora, Cristiano Beraldo, um ponto para você que eu quero tocar. Se essa conversa acontecer, seria o momento, reunião dos G7, falar sobre taxação? Não tem tantos outros assuntos mais importantes?
4: Olha, Paula, eu sou menos generoso com essa viagem do que o Merreiro, né? Para mim, é só, talvez, o capítulo final de uma doce lua de mel de 4 anos bancada com muitos bilhões de dinheiro público. Porque o Brasil não faz parte do G7, o convite feito por Emmanuel Macron foi para que Lula acompanhasse ali o evento. Na hora que as reuniões efetivamente acontecerem, as conversas a sério, aquelas que vão determinar estratégias geopolíticas para o futuro, o Lula não vai participar dessa conversa, e o Merreiro está certo. A opinião do Brasil sobre esses temas, ela é irrelevante à medida que o Brasil usa a ONU como um palanque ideológico que não tem nenhuma conexão com a realidade. O presidente brasileiro é aquele que mandou o vice-presidente representá-lo lá no Irã, na posse desse governo que está sendo destruído pelos Estados Unidos. É o presidente que fala que a atuação do Hamas em Israel é legítima e que a reação de Israel, né, a atuação do Hamas na faixa de Gaza é legítima, é que a reação de Israel contra os ataques que recebeu representa algo similar ao Holocausto. Quer dizer, esse tipo de manifestação que o presidente brasileiro faz rotineiramente vai demonstrando como hoje o Brasil não tem absolutamente nenhuma importância geopolítica. E aí falar em protecionismo eu acho engraçado, porque o presidente brasileiro entregou absolutamente tudo que os Estados Unidos queria. É só a gente lembrar dessa última reunião que houve na Casa Branca. O Donald Trump mandou o Lula ir para Washington, o Lula pegou o avião, foi na mesma hora, chegou lá, entregou todas as terras raras brasileiras, porque a mina de Goiás, que é a única mina de terras raras em produção de larga escala no mundo, fora da Ásia, foi entregue para uma empresa americana que tem o governo norte-americano como sócio e já prevê lá, pelos próximos 15 anos, 100% das terras raras brasileiras serão entregues aos Estados Unidos sem nenhuma contrapartida para o Brasil. Então, o presidente brasileiro foi lá, levou a tiracolo o ministro de Minas e Energia, porque é uma segunda mina que está sob processo de licenciamento, mesmo o ministro das Minas e Energia tendo sido acusado pelo Daniel Borcaro de receber 20 milhões de reais de caixa 2. Mas o Lula anda com ele em reuniões na Casa Branca. Então, nós não temos hoje, o Brasil não tem nenhuma representatividade. A gente é uma república representada por essa figura do Lula, com esse chapéuzinho Panamá cafajeste, que parecemos uma ilhota do Caribe. É isso que temos hoje como imagem da nossa diplomacia.
1: Eu quero falar um pouquinho de economia agora. As bolsas globais estão subindo há 3 dias com fortes altas. O mercado está otimista e a gente vai entender se deve bater recordes. Conta pra gente, há uma euforia no seu ponto de vista, meu querido Pablo Spayer, ou não dá para chamar dessa maneira?
5: Como é que vai, Cine? Tudo bem? As bolsas seguem batendo recordes, né? O terceiro dia de alta seguido, mas como as altas foram fortes, hoje o fôlego está um pouco menor. A Nasdaq, a bolsa da tecnologia, está subindo 0,3%, ontem saltou 3%. O Dow Jones bateu, fechou em máximo histórico, em recorde ontem, então está subindo mais um pouco, está batendo touro de ouro de novo, né? O destaque fica para a SpaceX, né? Que fez o IPO na sexta-feira, que subiu 19%, ontem subiu 11%, agora no pré-mercado está subindo mais 10%. A fortuna do Elon Musk já rompeu 1 trilhão e 400 bilhões de dólares, sim, é algo inimaginável. Bom, dito isso, o bom humor do mercado segue refletindo o apetite dos investidores por inteligência artificial e, claro, pelo alívio com a queda do preço do petróleo, que depois de bater 100 dólares nessa semana, segue caindo, se aproxima agora dos 80 dólares. O Brent, referência para a Petrobras, está 80 dólares e 50 centavos, com 3,20% de queda nesse momento. O Trump disse que até sexta-feira o Estreito de Hormuz vai estar completamente aberto, mesmo dia que vai assinar o acordo, né, entre Estados Unidos e Irã, sexta-feira, dia 19, lá na Suíça. Mas veja só, Cine, os altos funcionários americanos disseram exatamente o que a gente comentou ontem aqui no Jornal da Manhã. A retomada total do Estreito de Hormuz pode demorar até 2 semanas, por conta da retirada das minas, né, que é um pouco difícil. Então, essa queda do petróleo traz muito ânimo para as bolsas, não acho que seja uma euforia, tanto é que o mercado se acalmou na manhã de hoje, mas está levemente positivo.
1: Para arrematar, né, Torinho, enquanto as bolsas lá fora vêm com otimismo, aqui a nossa bolsa se descola um pouco porque essa queda do petróleo mexe com os lucros da Petrobras, que é uma das grandes puxadoras, digamos assim, de elevação de pontos aqui para a nossa bolsa brasileira, né?
5: Exatamente. O peso da Petrobras no índice Bovespa é de 12%. Outras empresas do setor de petróleo, como Prio, como Brava, também tem mais 2, 3. Acho que no total o setor petrolífero é mais ou menos ronda os 15% do índice Bovespa. Então, sim, quando o petróleo cai, né, a bolsa brasileira cai. Então, hoje, por exemplo, o EWZ, que representa a Bolsa Brasileira lá fora, está caindo 0,12%, enquanto as bolsas na Europa estão subindo 0,6%, a Nasdaq está subindo 0,3% e as bolsas lá nos Estados Unidos se mantêm no recorde histórico. O que também está, né, mexendo nas apostas aqui no Brasil são as pesquisas eleitorais, Cine. Né? O mercado ele não tem preferência eleitoral. O que o mercado tenta fazer, tenta antecipar, é como estarão os lucros das empresas, como vai estar os juros, como vai estar a inflação e como vai estar o câmbio. E por isso as pesquisas eleitorais têm mexido com a Bolsa. Né? A variável que mais tem pesado no cenário brasileiro agora é a questão fiscal. Quanto o governo gasta, quanto arrecada e quanto vai ser como vai ser a trajetória da dívida. E hoje, parte relevante do mercado associa Flávio Bolsonaro a uma agenda considerada mais pró-mercado, com privatizações, disciplina fiscal, nomes ligados à equipe econômica de Paulo Guedes. Ontem, por exemplo, né, o Flávio confirmou a Daniela Albuquerque, ex-presidente da Caixa, ex-braço direito do Paulo Guedes, para ajudá-lo na elaboração de propostas para as áreas econômicas e sociais da sua pré-campanha. Então, toda vez que ele vem mal nas pesquisas, o mercado tende a ceder um pouco, né? Uma boa parte dos investidores estão muito preocupados com o crescimento da dívida pública no atual governo de Lula e no eventual quarto mandato dele. Então, por isso que as pesquisas eleitorais vão fazer preço também até outubro. Cine.
1: Valeu, Pablo Spayer. Um abraço para você, meu amigo. Até mais.
3: Em entrevista ao programa Pânico na Jovem Pan, a ex-presidente da Caixa Econômica, Daniela Marques, critica a quantidade de impostos cobrados. Acompanhe.
6: A única ferramenta que eles estão usando é o imposto, imposto, imposto. E ninguém aguenta mais imposto. Sim, as empresas, é acabar de quebrar as empresas e as famílias, via imposto, via taxa de juros. Enquanto isso, você tem uma desorganização completa do que é a gestão da coisa pública, né? Então, ali você tem gestão de recursos de terceiros, que eu falo, ali é patrimônio do brasileiro. Então, quando você olha que a gente tem só sobre controle direto da União, mais de 40 estatais. E aí você pega o caso clássico do Correio, que a gente já falou aqui mil vezes.
1: Olha o rombo.
6: Olha o rombo que tem. E aí você tem mais 40. EBC, Ceitec, empresa do Trembala aberto ainda, que o Trembala nunca saiu.
1: Daniela Marques disse ainda que o atual governo gasta mais do que arrecada. Vamos acompanhar.
6: O Brasil hoje tem um problema estrutural que é simples de qualquer pessoa entender, Emílio. Qualquer pessoa... Então, meu filho de 11 anos, Pedro Henrique, entende. Opa. Quanto entra, quanto sai. O Brasil está desordenadamente gastando muito mais do que arrecada. E isso tem um espelho que se chama taxa de juros. Então, não adianta você contar uma história, a taxa de juros é culpa do Banco Central e o Banco Central é independente. Não.
1: É o vilão.
6: É o vilão. Não, não é. Então, assim, o primeiro vilão da produtividade das empresas é o custo de capital, que a gente chama, que é igual... Nós, no orçamento doméstico, eu tenho falado muito de autonomia financeira para mulheres, vocês têm visto, reconhecendo a mulher como indivíduo, não porque acredito em pauta ideológica, não acredito, acredito em soluções práticas e reais. E aí você olha e fala, por que o juro real do Brasil é o segundo maior do mundo? Porque esse ano tem mais de 200 bilhões de reais gastos fora do teto.
3: Daniela Marques disse ainda estar ajudando Flávio Bolsonaro na questão da mobilidade social. Acompanhe.
6: O que a gente está tentando preparar, eu tenho ajudado muito o Flávio Bolsonaro nessa questão da mobilidade social e dos pequenos, foi uma pauta que eu aprendi muito, estudei, fiz o Pronampe, fiz o Fundo Garantidor, que é justamente a gente usar a internet como ferramenta de infraestrutura, como base de infraestrutura social, para você poder levar isso, as alternativas na palma da mão, mas numa linguagem de acesso, porque eu aprendi rodando, você fala o Pronampe. Ah, tem um fundo garantidor do governo, né, que é a facilitação de garantia.
7: Isso.
6: Só que você tem que chegar para o cidadão, e agora na era da inteligência artificial, Emílio, botar um assistente virtual conversando com ele e falar, eu estou endividado, como é que eu saio disso?
7: Isso aí.
6: E conversando com ele, fala, o governo vai ser seu fiador para você investir no seu negócio. A linguagem é muito distante dos bancos, dos problemas reais, burocrática, distante.
7: A parte digital que é horrorosa.
6: É conveniente para o mercado financeiro, não é conveniente para a brasileira real, para o brasileiro real.
1: Vai lá, Paula.
3: Vai
1: não.
3: Tua.
1: Por favor, por favor.
3: Então, vou nessa então. Cristiano Beraldo, a gente ouviu aí a Daniela falar na entrevista ao Pânico, ela falou alguns pontos, Daniela Marques, ela falou de imposto, falou que o governo gasta muito, falou tudo que a gente escuta bastante aqui de economistas, e ela entrar para ajudar Flávio Bolsonaro nesse momento garante uma credibilidade econômica a Flávio também. Ajuda nessa questão de talvez melhorar a popularidade, tem o ponto de ser uma mulher também, conversa com esse eleitorado.
4: É, mas são duas coisas diferentes, sabe, Paula? Uma coisa é você indicar um nome que o mercado financeiro goste, que a Faria Lima goste. Desculpa, isso não tem absolutamente nenhuma relevância para que a gente resolva os efetivos problemas do Brasil. Porque o mercado está sempre olhando o efeito de curto prazo. Como é que ele, banco, corretora, fundo de investimento, vai ganhar dinheiro agora? Porque ele precisa entregar o rendimento para o seu cliente. Quando você olha para o ambiente público, e a Daniela Marques obviamente conhece bem a estrutura pública brasileira no setor econômico, é preciso haver um projeto econômico para o Brasil, independente dos efeitos que isso terá ao banqueiro A, B ou C. O Brasil precisa ser um ambiente econômico que estimule o investimento. Nós não podemos mais ser esse país onde o dinheiro estrangeiro vem, lucra 15% ao ano sem correr risco, com essa taxa de juros absurda que temos hoje, responsabilidade da má gestão econômica do governo atual, e depois ele vai embora, ele não fica aqui, ele não gera riqueza no Brasil, ele gera riqueza para fora. É um governo que não consegue se financiar aqui dentro, vai recorrendo a esses investidores estrangeiros. Então é preciso quebrar essa dinâmica, é preciso que nós alcancemos a maturidade econômica, coisa que nunca aconteceu mesmo depois do Plano Real, porque o Brasil vai vivendo esses planos, esses voos de galinha, com planos que visam meramente atender necessidades eleitorais de momento. E eu espero que o Flávio Bolsonaro, com a Daniela Marques, que, de novo, é uma pessoa experiente, consigam quebrar essa dinâmica apresentando um plano concreto econômico para o Brasil. É um trabalho que se inicia agora. Espero que até as convenções partidárias em julho eles consigam apresentar isso à população brasileira.
1: Você confia nisso, Lucas Merreiro?
2: Veja, eu concordo integralmente com o que foi falado na entrevista da ex-presidente da Caixa. É verdade, o Brasil cobra altíssimos impostos e a gente não tem... Ou melhor, vejam só a contradição, isso é muito interessante. Nós somos um dos países com a maior carga tributária do mundo e ainda assim temos déficit recorde. Veja só que interessante, né? Isso porque o Brasil arrecada uma quantidade excessiva de impostos, mas ele gasta ainda mais e não há nenhum tipo de plano para corte de gastos. Esse é o problema. Então eu concordo. Nós temos que cortar impostos, só que ao mesmo tempo nós nos deparamos com notícias, como hoje mais cedo, com o Flávio Bolsonaro dizendo que não vai mexer com o Bolsa Família, que não tem interesse de mexer no assistencialismo, e é isso que está errado. Como que dá para promover um corte de impostos se nós não vamos promover junto um corte de gastos? Porque todo mundo quer ouvir falar em corte de imposto, né? A gente, todo mundo acha que o brasileiro paga imposto demais. Agora, corte de gastos muitas vezes é o dever de casa chato, impopular, mas que tem que ser feito. E aí fica a minha dúvida, eu quero saber se o Flávio Bolsonaro está disposto a fazer esse dever de casa. Porque, infelizmente, até agora, o que ele tem dito foi de não mexer no Bolsa Família. Aí nós vemos o partido dele votando a favor da escala 6x1. Não é por aí, né? O Flávio Bolsonaro, como o Beraldo bem colocou aí, ainda tem tempo de trazer um discurso mais austero, oferecer propostas concretas e viáveis para o Brasil, o que até agora, infelizmente, ainda não aconteceu. De novo, o discurso anti-imposto, eu concordo 100%. O Brasil paga imposto demais. Mas eu quero ver de onde nós vamos cortar os gastos. Porque se a gente corta o imposto, mas não corta gasto, aí sim é um caminho ainda mais rápido para a inevitável crise econômica.
1: Agora, um vereador de Mossoró e o assessor dele foram baleados durante uma transmissão ao vivo. Nosso repórter Ismael Souza vai trazer as informações para a gente de lá. Conte aí, Ismael, seja muito bem-vindo ao Jornal da Manhã. Bom dia.
7: Bom dia, Evandro. Bom dia, Paulo e ouvintes da Jovem Pan, ouvintes telespectadores da Jovem Pan News. Exatamente, um caso gravíssimo de um atentado contra um vereador aqui em Mossoró, no Rio Grande do Norte. Deixou o seu assessor morto e o vereador ferido enquanto ele fazia uma live em frente a uma unidade de pronto atendimento, uma UPA, aqui do bairro Alto de São Manuel, em Mossoró. Ele estava, o caso aconteceu ontem à noite, ele estava transmitindo essa live para denunciar problema no atendimento, superlotação da UPA, quando homens armados em um veículo passaram atirando e efetuaram vários disparos de fuzil. O vereador Cabo Davidson, do PL, ele chegou a ser atingido nas pernas e conseguiu correr para dentro da unidade de pronto atendimento. Já o seu assessor, o Alisson Diego de Oliveira Moraes, que fazia a live, né, operava ali o celular, ele acabou sendo atingido na cabeça e morreu ainda no local. A Polícia Militar, juntamente com a Polícia Civil, iniciou buscas pela região e encontrou um veículo, um Toyota Corolla blindado, que foi abandonado pelos criminosos. A linha de investigação aponta que uma facção criminosa do Rio de Janeiro, que está em expansão pelo Ceará, vindo para o Rio Grande do Norte, teria sido o autor deste crime. Inclusive, um vídeo em que o Cabo Davidson sai da unidade e aponta essa facção como o autor, dizendo que ia se vingar desse crime, desse atentado. O Cabo Davidson ele chegou a ser socorrido por uma ambulância do SAMU, levado para o Hospital Regional.
3: Bom, daqui a pouco a gente volta com mais informações desse caso que aconteceu na região nordeste do Brasil. Agora são 9 horas e 29 minutos. Nos próximos dias, o presidente do Tribunal Superior Eleitoral, ministro Cássio Nunes Marques, deve fazer um convite formal à União Europeia para que o grupo observe as eleições brasileiras de outubro. Nós vamos com Marcelo Matos, que tem mais informações. Matos, por que esse pedido?
8: Olá, Paula, mais uma vez, bom dia a todos. Então, seria a primeira vez que membros da União Europeia podem participar aqui do acompanhamento das eleições. O ministro Cássio Nunes Marques, então, tem essa intenção, vai fazer o convite oficial nos próximos dias para acompanhar toda a lisura do pleito que será realizado em outubro aqui no país, né? Seria a primeira vez. Portanto, nós sabemos que lá em 2022 nós tivemos um grande questionamento das urnas eletrônicas. Houve tentativas de que a pessoa fosse lá votar e saísse com um comprovante impresso em papel. Muitos debates foram, muitos questionamentos aos resultados, portanto, da urna, para chegar até o dia 8 de janeiro e o ataque às instituições lá em Brasília, o Congresso Nacional e também o Supremo Tribunal Nacional. O ano passado, um ano intenso de julgamentos que levou, inclusive, à prisão do ex-presidente Jair Bolsonaro e também demais que foram acusados de tentativa de golpe de Estado em 2022. Então, Cássio Nunes Marques quer ampliar, portanto, esse acompanhamento de estrangeiros aqui no país. Nós já teremos, então, a OEA, que é a Organização dos Estados Americanos, também a União Interamericana de Organismos Eleitorais e também nós teremos uma rede de órgãos jurisdicionais e de administração eleitoral com países aí de língua portuguesa. Então, agora também, a intenção agora do presidente do TSE é convidar também organismos europeus para que façam acompanhamento e depois um relatório independente de todo o pleito brasileiro que está previsto aí, portanto, em outubro, primeiro domingo.
1: Perdemos a comunicação ali também com o nosso Marcelo Matos. Então, só arrematando, né, essa informação de que o Tribunal Superior Eleitoral convida a União Europeia para acompanhar eleições, algo que é de praxe aqui para garantir a lisura, a transparência e também a observação de órgãos internacionais. Agora, 9 horas e 31 minutos.
3: Repita.
1: 9h31.
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1: Nove horas e 34 minutos.
3: Repita.
1: 9:34 da manhã.
3: Sem nome definido para disputar o governo de Minas Gerais, o PT segue avaliando cenários para 2026 e cresce internamente a percepção de que uma candidatura própria perdeu força e que só haverá chance com o senador Cleitinho na disputa. Quem traz para a gente os detalhes é o Rodrigo Costa. Traz para a gente, Rodrigo, então, essas articulações do PT aí no estado de Minas Gerais.
22: Paula, o PT aqui em Minas, ele segue indefinido sobre quem apoiará para o governo estadual, com lideranças considerando muito improvável lançar um nome próprio e projetando que a esquerda só vencerá se o senador Cleitinho do Republicanos ficar fora dessa disputa. Os correligionários, eles avaliam a corrida como totalmente indefinida, uma das mais abertas na história do estado. O único fator decisivo é Cleitinho de fato, se concorrerá ou se não concorrerá, decisão que ele diz que informará até o final do mês que vem. Matheus Simões não decola, Calil também não empolga, essa é a avaliação também do PT aqui no estado de Minas Gerais. Os petistas, eles ponderam que o fato determinante de fato seria essa decisão de Cleitinho, que caso não concorra, possa abrir espaço tanto para a direita crescer quanto para a própria esquerda. Por enquanto, dentro do PT, não há grandes nomes sendo colocados ou projetados para essa eleição. Surge, então, a possibilidade de um apoio ao já...
1: Perdemos a comunicação também. Vai. Tenta aí, Rodrigo.
22: É do...
1: Não dá.
22: Que é o nome de Gabriel Azevedo pelo MDB. Seria uma possibilidade, portanto, de um apoio a ele, que já colocou o bloco na rua e está em pré-campanha. Então, o cenário aqui em Minas, ele segue bastante indefinido nesse sentido e a gente aguarda uma resolução. No PT, ontem, nós até divulgamos aqui, inclusive, noticiamos na Jovem Pan News, que Valfrido Marisguia, que é o interlocutor do PT aqui no estado de Minas Gerais, disse que dentro de 10 dias Lula deve anunciar qual será o seu palanque aqui no estado de Minas Gerais. A gente aguarda essa decisão. E lembra, não custa lembrar que todo esse imbróglio surge a partir do momento em que Rodrigo Pacheco, que era o nome de Lula para o seu palanque aqui no estado de Minas Gerais, afirmou que não concorrerá e que deixará a vida pública. Portanto, a esquerda está sem nomes em Minas Gerais e o cenário completamente aberto. Mas há muita expectativa mesmo em relação ao Cleitinho. A grande dúvida agora é se ele concorrerá ou não. E o pessoal está torcendo para que julho chegue logo, para que o cenário fique um pouco mais definido nesse sentido.
1: Muito obrigado, Rodrigo Costa. Vamos então conversar agora aqui e fazer um giro das notícias internacionais com os nossos Luca Bassani e também Eliseu Caetano. Porque o ministro das Relações Exteriores do Irã disse que as negociações para chegar a um cessar-fogo, um acordo final com os Estados Unidos, provavelmente começarão nessa sexta-feira. Então vamos começar com o nosso Eliseu Caetano para a gente trazer mais detalhes sobre essa possibilidade se ninguém jogar água no chope de nenhuma das autoridades, né, Eliseu Caetano? Conte aí. Acho que Eliseu Caetano travou na pose ali, não vai ser agora que ele vai contar, não. Então, enquanto isso, vamos com o Luca Bassani, porque Israel afirmou que as tropas permanecerão por tempo indeterminado no sul do Líbano, o que pode ser, inclusive, um problema para a possibilidade desse acordo avançar. Então, vai lá, Luca Bassani, que Deus abençoe a tua entrada ao vivo.
0: Amém. Obviamente, essa questão relacionada ao Líbano tem sido levantada, Evandro e Paula, como um grande entrave para a implementação do acordo mais geral, né, com os Estados Unidos. Lembrando que os iranianos, eles disseram que o cessar-fogo ele tem que ser vigente em todo o território do Oriente Médio, em todas as frentes. Mas o ministro da Defesa, Israel Katz, e o próprio premier Benjamin Netanyahu disseram que essa proposta não é vinculante ao território libanês e ao território israelense. E, portanto, vão manter as tropas no sul do Líbano, essa ocupação que aconteceu logo no começo de março, para defender a segurança nacional do norte de Israel, que frequentemente também é atacado pelo grupo terrorista xiita. Isso abre mais uma fissura na relação entre Washington e Tel Aviv. Lembrando que há telefonemas, há críticas públicas entre Trump e Netanyahu, alguns dos aliados mais inseparáveis do mundo, assim ditos, né, quando Trump visitou durante o começo desse ano o Estado de Israel, mas que agora se mostram completamente opostos. E isso se dá também por uma análise política, enquanto que a guerra para os norte-americanos, para o Partido Republicano e para Donald Trump é vista como impopular, como uma guerra de desgaste e que pode acabar colocando em xeque a chefia legislativa do Partido Republicano nas eleições de meio de mandato em novembro, em Israel essa é uma guerra popular que alavanca a figura de Benjamin Netanyahu e o dá projeção para uma reeleição nas eleições também que acontecem em Israel no mês de outubro. Então há uma visão completamente diferente e há também o Irã dizendo: olha, caso Israel continue a atacar o Líbano ou não abandone as suas posições, nós não cumpriremos com a nossa parte do acordo. Então, isso obriga os Estados Unidos a persuadirem, a convencerem Israel a manter a sua palavra, já que os norte-americanos funcionam como uma espécie de fiador. Tudo indica que não será fácil, que será um processo turbulento e essa assinatura sendo postergada apenas para a próxima sexta-feira, coloca aí mais 3 dias de grande apreensão e que tudo pode acontecer, fazendo com que essas semanas de negociação acabem voltando, indo por água abaixo, né? Voltando para a estaca zero.
3: Sexta, muita coisa pode acontecer. Vide o temperamento que a gente conhece do presidente Donald Trump, Eliseu. E o presidente Donald Trump quer o Estreito de Hormuz aberto até sexta-feira, mas a gente sabe que não é uma porta que abre e fecha e o petróleo não vai sair passando assim tão facilmente, vai demorar um tempo.
5: Exatamente, Paula. Ontem, inclusive, a gente já começou a ver na internet algumas imagens de navios ligando seus motores e começando a se movimentar pelo Estreito de Hormuz, mas essa movimentação ela ainda é muito pequena e vai ser muito devagar ao longo dos próximos dias, principalmente por conta daquelas minas que teriam sido instaladas no Estreito de Hormuz pelos iranianos. Ou seja, o lado iraniano dessa questão vai precisar guiar esses navios para que eles passem sem correr ali nenhum tipo de risco de explosão, por exemplo. Então, essa é uma questão ainda muito delicada. Os Estados Unidos precisam do Irã para isso. E agora há pouco, o ministro iraniano Abbas Aragashi afirmou que as negociações para um acordo final com os Estados Unidos devem de fato acontecer na próxima sexta-feira, dia 19. Ou seja, confirmando a informação que foi levantada pela Casa Branca há 2 dias atrás e tão falada por Donald Trump e pelas principais autoridades dos Estados Unidos e até lá da Europa ao longo das últimas horas. Ele fez essa declaração durante um briefing com diplomatas estrangeiros e depois, posteriormente, em uma conversa com jornalistas de uma TV estatal. Ele disse o seguinte: o acordo preliminar, esse memorando de entendimento que foi assinado na segunda-feira, dia 15, vai ser assinado formalmente, presencialmente, na próxima sexta-feira, dia 19, em Genebra, na Suíça. A ideia é que seja assinada de maneira, assinado esse memorando, né, esse documento, de maneira presencial, mas esse memorando de entendimento prévio que a gente está acompanhando desde então, inclui como, por exemplo, o fim permanente das hostilidades em todas as frentes, incluindo aí o Líbano, a reabertura do Estreito de Hormuz para o tráfego marítimo e sem pedágio, algo que os iranianos não aceitam. Eles querem cobrar uma taxa, eles dizem que é uma taxa de serviço, uma taxa de manutenção, o fim do bloqueio naval americano aos portos iranianos. Como a gente sabe, existe o bloqueio iraniano e, em cima do bloqueio iraniano, um bloqueio aos portos feitos pelos militares americanos. Esse memorando de entendimento tem cerca de 14 artigos e ele está servindo como base para esse documento final, que começa a ser costurado, redigido na manhã de hoje e com a expectativa de ser finalizado até sexta-feira, para aí sim, Paula, ser assinado.
3: Aguardar então até sexta-feira. O que que deve acontecer se esse trato vai ser realmente assinado, vai ser feito, fim da guerra, enfim, abertura do Estreito de Hormuz, muita coisa pode acontecer. Agora são 9 horas e 43 minutos. Vamos para Brasília agora, porque o presidente do TSE, Cássio Nunes Marques, deve propor aos partidos políticos um pacto pela integridade nas eleições. Rafaela Almeida volta com a gente. Rafaela, que pacto seria esse para a gente entender?
2: Olha, Paula, a proposta do presidente do TSE é justamente colocar os partidos no centro dessa discussão sobre segurança e principalmente sobre credibilidade nessas eleições de 2026. Viu? A ideia é apresentar as legendas, um acordo de parceria pela integridade das eleições, que prevê uma atuação mais próxima entre a justiça eleitoral e os partidos para enfrentar os desafios que têm ganhado cada vez mais peso no processo eleitoral. Entre os principais pontos estão o combate à desinformação, o uso responsável da inteligência artificial e medidas para reforçar a confiança da população nas urnas e no sistema eleitoral. A avaliação do ministro é que, com o avanço das novas tecnologias e da circulação de informações nas redes sociais, a justiça eleitoral sozinha não vai conseguir responder a todos esses desafios. Então, por isso, o envolvimento direto dos partidos é visto como fundamental. O documento também deve incentivar o diálogo sobre a participação cidadã e inclusão, além de criar um ambiente de cooperação entre as legendas e o TSE durante todo o processo eleitoral. Vale lembrar que, desde que assumiu a presidência da Corte, Cássio Nunes Marques tem defendido como prioridade a realização de eleições que, nas palavras dele, sejam limpas e transparentes. A expectativa agora é saber como os partidos vão receber essa proposta e se haverá, de fato, adesão ampla a esse compromisso de integridade para a disputa de outubro. Volto com vocês.
3: Exatamente isso que a gente vai passar para os nossos comentaristas. Vou passar para o Cristiano Beraldo primeiro. Cristiano, história bonita, pacto de integridade, mas será que na hora do vamos ver vão conseguir todo mundo colocar esse pacto para vigorar nas eleições, sem desinformação, só história bonita mesmo para acontecer?
4: Isso é como aquele evento, né, que a pessoa convida os vizinhos, aí vão todos para uma praça, abraçam uma árvore, soltam uma pomba branca, como se isso bastasse para todo mundo se tornar pessoas de almas puras, de almas boas. Mas a vida real é muito diferente disso, especialmente porque os partidos estão lutando, alguns por sobrevivência, outros por relevância. Esses partidos têm nas mãos bilhões de reais para fazerem campanhas políticas. Vai ser o vale-tudo de sempre, porque depois que a eleição é realizada e que esses partidos já têm a dimensão das suas bancadas, aí eles colocam toda essa força política, esse prestígio, os relacionamentos que têm para tentar resolver os problemas que surgiram ao longo do processo. Obviamente, há um corpo jurídico em cada uma dessas instituições partidárias observando determinadas linhas que aí possam colocar em risco o resultado da eleição. Mas, no dia a dia, é cotovelada, puxão de cabelo e dedo no olho, como sempre foi.
1: Fala, Lucas Merreiro.
6: Essa preocupação do TSE, ela é válida. Nós vivemos num momento em que a gente não pode mais saber se um vídeo é verdadeiro ou não. É uma loucura isso, né? A gente imagina que efeito que isso pode ter até mesmo em tribunais, por exemplo. Daqui a pouco a inteligência artificial vai ficar tão perfeita ali, já tá ficando, que provas capturadas por vídeo vão se tornar irrelevantes, né? E por que eu digo isso? Porque isso pode muito bem ser utilizado como uma arma, um canhão, né, durante as eleições. Então é natural que o TSE tenha essa preocupação. Agora, não vai ser um pacto de integridade que vai resolver isso. Cada partido, cada político está preocupado com a sua própria eleição e, como o Beraldo bem colocou, muitos deles estão dispostos a jogar sujo, a jogar baixo. O que o TSE tem que fazer é ir para cima das pessoas que estão utilizando inteligência artificial para gerar desinformação. E aí muitas pessoas podem dizer, poxa, mas isso pode ser perseguição e a liberdade de expressão. Veja só, liberdade de expressão é uma coisa, você ter uma opinião, você declarar a sua opinião a respeito de um político, de um agente público, isso é liberdade de expressão. Você utilizar inteligência artificial para manipular um vídeo ou para criar um vídeo do zero, para fazer parecer com que, por exemplo, o seu opositor político esteja pegando dinheiro roubado, isso não é liberdade de expressão, isso é difamação, injúria, calúnia e tudo mais, está tudo previsto muito bem no Código Penal. O TSE tem que oferecer soluções justamente para ir atrás de quem está jogando sujo assim e punir duramente essas pessoas. Não é com pacto de integridade que você resolve isso.
1: E nesta manhã, a Polícia Civil do Rio de Janeiro começou uma operação contra membros de uma facção criminosa violenta da Bahia. Vamos então com o Rodrigo Viga, que vai trazer as informações agora. Conte aí, meu amigo.
7: É isso, meu camarada. É operação conjunta envolvendo Bahia, Rio de Janeiro e Santa Catarina, uma organização criminosa responsável por vários crimes, por vários homicídios, viu, meu caro Cine? Pelo menos 16 pessoas foram presas até agora, acusadas de homicídios, de mortes e assassinatos que aconteceram nos anos de 2025 e 2026. Disputa territorial entre o tráfico de drogas, principalmente em mais regiões de Salvador, lá na Bahia. Mas há mandados sendo cumpridos, inclusive aqui no Rio de Janeiro, Macaé, cidade do norte fluminense, e Nova Iguaçu, na Baixada. Mas tem Camboriú e vários municípios do território baiano. E o alvo principal da operação conjunta desta terça-feira, por aqui bastante chuvosa, é justamente o núcleo econômico, o núcleo financeiro dessa organização criminosa. Alguns dos alvos presos, na verdade, já estavam detidos, mas novos mandados de prisão foram cumpridos pelas polícias de Bahia, em parceria com Santa Catarina e com a polícia do Rio de Janeiro. Aqui no Rio de Janeiro tem uma outra operação rolando, viu, Cine, Paulo, 20 espectadores e internautas da Jovem Pan. Rapaz, são 32 mandados de busca e apreensão que estão sendo cumpridos em Belford Roxo, município da Baixada Fluminense, mas já houve prisões em flagrante, pelo menos meia dúzia, e até o filho de um traficante, ao ser abordado pelos agentes da polícia do Rio de Janeiro, ficou assustado, tentou literalmente quebrar o aparelho celular, porque ali deveria haver, né, prova suficiente da relação dele com o pai, provavelmente com o crime organizado, com o tráfico de drogas. Como eu disse, muitas operações acontecendo no Rio de Janeiro, essa em parceria com a polícia da Bahia e com desdobramentos lá em Camboriú, em Santa Catarina, aqui em Macaé e Nova Iguaçu, e chove sem parar, viu, meu caro Cine, no Rio de Janeiro. Por enquanto, só aqueles pequenos incidentes, aquelas pequenas ocorrências, está chovendo tanto que eu acho que também vou recorrer à minha vozinha, viu, Cine?
3: É isso, e tem chuva mesmo no Rio de Janeiro, muita chuva no Rio de Janeiro, a gente tem visto aí essa condição, uma chuva bem atípica, aliás, aqui na região sudeste do Brasil, que não era para estar chovendo nesse mês de junho. E por falar em chuva, olha só, a Agência Nacional de Energia Elétrica, ela emitiu um alerta para operadores de hidrelétricas da região sul para reforçarem medidas de segurança diante da possibilidade de chuvas intensas com a chegada do inverno, cenário que pode ser intensificado pelo fenômeno El Niño. Com El Niño mais forte neste ano, como já está confirmado e previsto pelos especialistas, tempestades são apenas um dos possíveis impactos sobre o setor elétrico brasileiro. Também podem ocorrer acionamento de usinas térmicas, aumentando o custo da conta de luz, além de possíveis interrupções no fornecimento causadas por incêndios e ventos muito fortes. As hidrelétricas das regiões Sudeste e Centro-Oeste concentram cerca de 2/3 da capacidade de armazenamento de energia do país. Então, todos os olhares voltados a este El Niño que já está em vigor aqui no Brasil.
1: E uma arma de fogo registrada no nome do ex-presidente Jair Bolsonaro foi apreendida pela Polícia Militar do Distrito Federal durante uma blitz de rotina em Taguatinga, na capital federal. A arma estava em posse de um militar do Gabinete de Segurança Institucional que dirigia o veículo no momento da abordagem. Inicialmente, a informação foi divulgada pelo portal Metrópolis e confirmada pela Jovem Pan. Segundo fontes ouvidas pela nossa equipe, o militar tem porte funcional de arma. Questionado pelos agentes, funcionário disse que a arma pertence a Bolsonaro e que ela estaria quebrada. Portanto, ele estava levando para o conserto. A Jovem Pan entrou em contato com a defesa de Bolsonaro, só que ainda não recebeu nenhuma resposta sobre esse caso.
3: Outro caso, a gente fala de mais um desabamento hoje, né? A gente falou do Rio de Janeiro, agora olha esse. Uma mulher de 61 anos ficou ferida após o desabamento parcial de uma residência na madrugada dessa terça-feira, na Brasilândia, zona norte de São Paulo. As informações foram publicadas pelo jornal Folha de São Paulo. De acordo com o Corpo de Bombeiros, a vítima foi retirada dos escombros com ferimentos nas pernas e escoriações pelo corpo. Ela foi socorrida e encaminhada ao pronto-socorro da região. Outras 3 pessoas que ficaram isoladas na parte superior de um imóvel por causa do risco de desabamento foram resgatadas pelas equipes. Um animal de estimação também foi retirado do local. Moradores da região relataram ter ouvido um forte estrondo por volta das 3 horas da manhã. 6 equipes dos bombeiros participaram da ocorrência. Segundo a Defesa Civil, um deslizamento de terra em uma área que passava por obras teria provocado esse desabamento.
1: Agora, vamos falar de novo de um evento com pré-candidatos a governadores que foi promovido pela revista Veja. O governador de São Paulo, Tarcísio de Freitas, disse que o governo Lula só não vai deixar saudades, mas sim perdas de oportunidades. Acompanhe.
8: Para mim, só vai deixar perda de oportunidade. Aí não vai deixar saudade. Eu acho que a gente deixou o bonde passar e deixamos de aproveitar uma grande oportunidade. A oportunidade está passando embaixo dos nossos olhos. A gente tem que parar de pensar, puxa, de discutir o país do futuro. Não, a gente tem que construir o futuro. Vamos construir o futuro. A gente tem muito potencial e está deixando esse potencial escorregar pelas mãos.
1: Haddad, que também é pré-candidato ao governo de São Paulo, participou desse encontro promovido pela Veja. Vamos acompanhar o que ele disse.
9: Hoje, quem está cobrando a taxa das blusinhas é o Tarcísio. O governo federal, quem começou a cobrar a taxa das blusinhas foram os governadores. E posso falar uma coisa? Eu sou da opinião de que eles estavam corretos ao analisar a desproporção entre o que o varejo pagava e o que vinha de importação. Tinha uma discrepância que os governadores tentaram corrigir, corrigindo por unanimidade. Não foi uma coisa partidária do PT, do PL, do União Brasil. Todo mundo sentou numa mesa e resolveu corrigir uma distorção. Foram os governadores que fizeram isso por unanimidade no Confas.
1: Ê, Lucas Merreiro, eu vi sua cara durante a manifestação do Fernando Haddad. Por que você estava com esse sorriso levemente irônico, digamos assim, meu amigo?
6: Cara, Evandro, são vários motivos. O primeiro é o seguinte, né? Eu acho engraçado essa ideia do Haddad de, não, a taxa, na verdade, ela pode servir para equalizar uma injustiça. E é engraçado isso, né? Quer dizer, a ideia dos petistas nunca é facilitar a vida de quem produz aqui. É aumentar a taxação do produto que vem de fora. É impressionante. Aí depois ele diz que não, isso não foi ideia do PT, isso foi ideia dos governadores. Olha, ele tem que acertar esse discurso com o Lula, porque recentemente, umas 2, 3 semanas atrás, o Lula estava em palanque dizendo que a taxa das blusinhas tinha sido ideia do Haddad. Ninguém quer ser pai dessa criança agora, né? É impressionante. Mas para quem tem boa memória, vai se lembrar que quando o governo instaurou essa taxa das blusinhas, né, que nada mais é do que acabar com aquela isenção de impostos para importações de até 50 dólares, quem teve essa ideia, quem veio defender publicamente foi o Partido dos Trabalhadores. Eles acionaram os seus influenciadores para usar aquele discurso péssimo, né, e errado, dizendo que, não, a tributação não vai incidir sobre o consumidor, vai incidir apenas sobre a empresa, né, quando todo mundo sabe, regra 1 de economia é que a tributação ela vai recair no final das contas sobre o consumidor. Então, o PT ligou-se em todas as máquinas para aprovar essa taxação e para convencer a população, vejam só, de que era algo bom. Não adianta agora, no ano eleitoral, eles tentarem se desvencilhar disso. E é muito covarde a atitude do governo federal. Porque vejam só, no primeiro ano de mandato, instauram uma taxa nova. Aí chega no ano eleitoral, tentam acabar com a taxa e dizem, olha como nós somos bonzinhos, nós acabamos com uma taxa. Então, reeleja o nosso presidente. Quer dizer, ignorando que foram eles que instauraram aquela taxa em primeiro lugar. Então, eu tava dando essa risada, Evandro, porque é um show de cinismo por parte do Fernando Haddad.
3: Ô, Beraldo, no começo a taxa parecia boa, mas quando a taxa vira impopular, aí já ninguém mais quer assinar essa obra, né, Beraldo?
4: Não, parecia boa só para o Haddad, porque aquilo que trouxe o Merreiro é real. Você não pode simplesmente tributar um determinado fluxo comercial quando você não cria instrumentos, um ambiente favorável ao desenvolvimento da indústria nacional. Quer dizer, é inviável, continua sendo inviável para as fábricas nacionais competirem com fábricas em ambientes econômicos que são muito mais arrojados, que favorecem a atividade comercial, a atividade industrial. Então, o Brasil não ganhou nada em produtividade com a taxa da blusinha. E aí, eu reforço aqui também o que o Merreiro disse, porque o presidente Lula contou recentemente detalhes dessa história. Disse que foi convencido pelo Haddad de colocar a taxa das blusinhas e que ele, Haddad e a primeira-dama entraram num voo longo e que, durante esse voo, a primeira-dama foi mostrando como o efeito tinha sido negativo para a popularidade do governo. E aí a gente vê que o governo vai trabalhando popularidade, ele não tem projeto para o país.
1: Bom, chegamos à reta final aqui do nosso Jornal da Manhã. Vamos com a nossa reportagem agora para entender o que é destaque, o que você precisa manter sua atenção nesta terça-feira. Começo contigo, David de Tarso, conta lá.
10: Eu falo sobre a saída temporária. Começou hoje, vai até a próxima segunda-feira de presos em todo o estado de São Paulo. São cerca de 30 mil liberados pela justiça.
3: Eliseu Caetano, qual que é o seu destaque internacional para a gente? Tem a ver com Donald Trump.
5: E sem travar na pose, viu, Evandro Cine? Durante o encontro do G7 em Evian-le-Bain, Trump se reuniu com o presidente da Ucrânia, Volodymyr Zelensky, e ao falar depois com a imprensa, disse o seguinte: a Rússia deveria alcançar um acordo com a Ucrânia. A Rússia perdeu uma quantidade enorme de pessoas e a Ucrânia também. Ficaremos de olho nessa e em outras informações durante todo o dia de hoje.
1: E você, Rafael Almeida, o que conta aqui para nossa audiência manter a atenção hoje?
2: A expectativa aqui em Brasília, Evandro, hoje fica por conta do julgamento de Eduardo Bolsonaro no STF. A primeira turma dará início logo mais por volta das 14 horas ao julgamento da ação em que ele é acusado de tentar influenciar o processo que julgou a tentativa de golpe de Estado.
1: Valeu, Rafael Almeida. Agora 10 horas em ponto.
3: Repita.
1: 10 horas da manhã. Mandem abraços e beijos para nossa Paula Nobre nessa quarta-feira, porque é aniversário dela amanhã, viu?
3: É isso. Vou mandando
1: preparada.
3: Abraços, beijos e muitos presentes. Tá? Tô recebendo. Pode mandar aqui para Jovem Pan, tô brincando. Beijo para vocês, gente.
1: Obrigado pela tua companhia. Fiquem com Deus e até amanhã. Tchau.
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4: Bom dia, bom dia. Muito bom dia para você. Agora são 10h04. 10h04 da manhã. Hoje é dia 16 de junho. É terça-feira. Que você tenha um excelente dia. O Pan News Londrina está no ar com as principais informações de hoje, com aqueles fatos que chamam a atenção nas últimas horas aqui na cidade e em toda a região. Muito prazer, eu sou Silvia Vilarinho e seguimos juntos até o meio-dia, né, Wesley? Muito bom dia para você.
5: Bom dia, Silvia. Bom dia a todos que estão conectados aqui em 104,5 FM. É o Pan News Londrina no ar e você sabe que já pode participar com a gente também pelo WhatsApp 43 99941 1045. Você pode participar com a gente também pelo YouTube, viu? Estamos ao vivo com som e imagem para você no YouTube Jovem Pan News Paraná. É só entrar lá, curtir a live, comentar a live também, que a gente está de olho aqui na live lá no YouTube. Vamos lá, né, Silvia? Terça-feira, seguindo a semana, que seja uma semana tranquila para nós, com muita notícia, não é isso? 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
4: Otávio Gomes deixa a administração municipal e não vai assumir o IPUL. A saída abre nova movimentação na equipe do prefeito Tiago Amaral.
5: Londrina deve ganhar uma nova unidade do Poupa Tempo Paraná. O novo atendimento será na região da Avenida Salwelkindi.
4: E a Costa Rica Malhas, com centro de distribuição em Cambé, fala daqui a pouco ao vivo no Pan News Londrina sobre o momento da indústria têxtil. A empresa tem 600 lojas, tem 60, a empresa tem 60 lojas e frota própria.
5: Arapongas cobra novas providências da Granja Faria após reclamação de mau cheiro e moscas por moradores.
4: O aeroporto de Londrina entra em nova fase com quase 200 milhões de reais em investimentos e a expectativa de novas áreas de conexão.
5: E a LDO de 2027 entra na pauta da Câmara como debate sobre contas apertadas, queda nos investimentos e também prioridades da prefeitura.
4: Tudo isso e muito mais a partir de agora. O Pan News Londrina está no ar.
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5: Eu disse, hein, que hoje seria um dia de sol, apesar que era difícil de acreditar, sim, né? Ontem estava chovendo, mas o sol chegou em Londrina nesta terça-feira, máxima hoje de 22 graus, a mínima foi de 13. Amanhã, então, também sol, a mínima 11, a máxima 22. Quinta-feira, sol também, a mínima 9 graus. Aí na sexta-feira deve chover, viu? 19 graus, 10 graus, aliás, a mínima na sexta-feira, a máxima 21. Sexta-feira, inclusive, com o jogo da Seleção Brasileira e deve chover aqui em Londrina. Sabadão também com chuva aqui na cidade. Essa é a previsão para essa semana. Lembrando que hoje, então, a máxima 22 graus e hoje não deve chover aqui em Londrina. Agora são 10 horas e 8 minutos.
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4: E olha só, o ex-secretário municipal de obras, Otávio Gomes, não vai assumir a presidência do IPUL, o Instituto de Pesquisa e Planejamento Urbano de Londrina. A informação foi confirmada pelo próprio Otávio em nota divulgada à imprensa hoje de manhã. Ele afirma que a saída da administração municipal foi uma decisão pessoal e profissional, tomada de forma serena, com o objetivo de retomar projetos da iniciativa privada. Otávio havia deixado a Secretaria de Obras para assumir o IPUL e, com a decisão, ele fica fora do corpo de gestores da Prefeitura de Londrina. Na nota, o ex-secretário afirma

0: que passou um ano e meio se dedicando à administração municipal e que assumiu a Secretaria de Obras com o compromisso de contribuir com uma das áreas mais complexas da Prefeitura. Ele fez até um balanço, né, destacando a reorganização de processos, a recuperação da capacidade operacional da pasta, a revisão de contratos e o planejamento de obras e investimentos importantes para a cidade. O Otávio também afirma que enfrentou desafios históricos da secretaria e que, nos episódios de maior repercussão pública, atuou com responsabilidade, transparência e respeito aos processos legais e técnicos. E entre os trabalhos listados pelo ex-secretário estão mais de 300 projetos de infraestrutura em acompanhamento, ações de drenagem urbana, recuperação de galerias, obras contra alagamentos, projetos de recape asfáltico, pavimentação em distritos e ações em pontos críticos aqui da cidade. O ex-secretário também destacou a compra de equipamentos, como drones, computadores e maquinários para a secretaria, além de campanhas sobre segurança de marquises e preparação para possíveis efeitos do El Niño. A saída abre uma nova movimentação na equipe do prefeito Tiago Amaral. Otávio Gomes agradeceu ao prefeito, aos servidores da Secretaria de Obras e à população e disse então que encerra o ciclo com tranquilidade e com a convicção de ter atuado com seriedade e responsabilidade. Então, existia a expectativa dele continuar em alguma outra pasta aqui da prefeitura, continuar na equipe do prefeito, e hoje de manhã o Otávio comunica que não, que sai de vez da prefeitura de Londrina.
1: Mas não é especialidade dele ir para o IPU, né, Silvio? Então, exatamente, por isso ele decide não ir para o IPU, e eu confesso que teve 13 mudanças no primeiro escalão da prefeitura de Londrina nos últimos meses. Sim. E essa é a mudança que mais me surpreendeu. Porque tiveram pessoas que saíram justamente para disputa das eleições, tiveram pessoas, né, que teve troca, que realmente deixou a gente com um questionamento.
0: Sim.
1: Mas a saída do Otávio Gomes, por mais que ele falou que ele decidiu sair, que foi uma decisão pessoal dele, mas poucos dias antes ele deu entrevista para nós aqui no Pan News,
0: falando,
1: dois, três dias antes, falando de diversos projetos que ainda seriam de muito tempo. Então, assim, me surpreende a saída do Otávio Gomes de repente da pasta de obras. E agora é mais uma mudança.
0: Mais uma mudança.
1: E nos bastidores que devem ter pelo menos mais duas mudanças nas próximas semanas.
0: E ele sempre disse que esteve ao lado do prefeito e agora, então, deixa de fato a prefeitura. Que existia a expectativa de que ele fosse ficar em outro departamento, em outro setor, o que não aconteceu.
1: Mais uma vez uma mudança, então, no primeiro escalão da prefeitura. Agora a gente vai analisar, né? Será que vai ter um andamento positivo ou não na Secretaria Municipal de Obras? Otávio Gomes deixou a pasta. É mais uma mudança na administração do prefeito Tiago Amaral. A gente vai acompanhar de muito perto e eu confesso que eu fiquei bem surpreso com a saída do Otávio Gomes da prefeitura neste momento. Agora são 10 horas e 12 minutos. Londrina deve ganhar uma segunda unidade do Poupa Tempo Paraná. Isso mesmo, a cidade já conta com atendimento, que fica ali dentro do Boulevard Londrina Shopping, né, na Avenida Teodoro Victorelli, na zona leste da cidade, com funcionamento de segunda a sexta-feira, das 8 às 5 horas da tarde. E agora a proposta é ampliar a presença do programa com uma nova unidade na Avenida Salwelkindi, uma das regiões mais populosas e movimentadas aqui de Londrina. Inclusive, é um pedido da população lá também da Zona Norte, né, do pessoal lá do núcleo mais Salwelkindi, já havia fazido esse pedido. O Poupa Tempo Paraná já ultrapassou, inclusive, a marca de 2 milhões de atendimentos no estado. Ou seja, comprova que é um serviço que realmente é muito utilizado. Também tem investido em serviços digitais, com aplicativos, também facilitação aí de acesso aos serviços públicos. Mas para explicar melhor, né, também como funciona essa unidade, nós estamos recebendo agora aqui no Pan News o coordenador do Poupa Tempo Paraná, o Leandro Moura. Obrigado, viu, Leandro, pela sua participação. Bom dia para você, obrigado.
2: Bom dia, obrigado, Wesley, obrigado, Silvia. É um prazer estar aqui com vocês.
1: Primeiro, falando sobre essa segunda unidade, já é oficial? A gente já pode confirmar que vai ter um poupa-tempo na Zona Norte?
2: Vai ter, a gente não tem essa data ainda, né? Mas a gente já sabe da necessidade e realmente, né, o norte de Londrina merece, até pela população, né? Um bairro muito populoso, né? Então, a gente sim, já tem no nosso planejamento ter uma unidade lá.
1: Legal.
2: Ainda não temos a data.
1: E não tem um local definido ali também?
2: Ainda não. A gente começou os estudos agora das próximas unidades, né? Então, a gente tem estudado outros municípios. A gente hoje está com 20 unidades nas 20 maiores cidades. A gente vai expandir isso agora para provavelmente mais umas 10 unidades e depois aumentar dentro das maiores cidades. Londrina, Maringá, Curitiba merece mais unidades.
0: Hoje o Poupa Tempo foi inaugurado, né, esse ano ali no Boulevard. Então, tem uma demanda muito grande, por isso a ampliação. E tem, né, a gente já sonhando ainda mais, tem essa possibilidade de outros bairros também? Ou vai concentrar na Zona Norte, aqui no Boulevard? Como é que está a movimentação, a procura por lá?
2: Perfeito. Bom, como o Wesley comentou, nós passamos de 2 milhões de atendimentos. Em Londrina, a gente passou de 200 mil atendimentos nessa unidade no Boulevard. Todo atendimento a gente pede...
1: Já 200 mil lá?
2: Passamos de 200 mil. A gente pede sempre uma avaliação no final do atendimento. Então, aqui o grau de satisfação está em 99,33. Então, em 200 mil atendimentos, esse número já fala por si só, né? E no futuro, a gente pretende criar postos avançados. Então, por enquanto, a gente quer expandir para mais regiões do estado, né? A gente tem um estudo lá de um raio confortável para o cidadão. E depois, dentro das cidades maiores, a gente criar esses postos avançados menores em bairros.
0: Então, por isso que vai para começando ali na Zona Norte.
2: Perfeito, isso mesmo.
1: Quando a gente fala do poupa-tempo, além de poupar o nosso tempo, né? Mas em que sentido? Qual que é o serviço que tem disponível? O que a população pode procurar nessas unidades?
2: A gente está com uma oferta hoje de mais de 250 serviços dentro da unidade. Os serviços hoje mais procurados é a nova SIM, né, a nova Carteira de Identidade Nacional, serviços do DETRAN e GovBR. GovBR é um serviço que o pessoal tem procurado muito.
0: E o Gov, a gente percebe que a população tem uma dificuldade muito grande, né, Leandro?
2: A gente fala, né, que a gente tem hoje cinco pontos de atendimento, que são os aplicativos, iOS e Android, o portal Poupa Tempo, PR/GovBR, os totens de atendimento, que é como se fosse um caixa eletrônico. Nós temos um totem humanizado, que é uma pessoa que fica em vídeo ali com você falando no totem, e o atendimento presencial. E até quem tem facilidade com tecnologia, tem facilidade com a modernidade, aí tem bastante dificuldade com o GovBR. Quem nunca ficou, né, com o celular para frente, para trás, tira a foto...
1: Afaste o seu rosto.
0: E não funciona, né? Eu já cheguei a desinstalar e instalar de novo, porque é muito difícil mesmo.
2: É bem difícil. E é um serviço bastante procurado, sim, porque muitos serviços hoje você precisa do GovBR, né? Um INSS. Sim. Carteira de trabalho não tem mais impressa, né? Só online. Então, dentro do Poupa Tempo, a gente tem uma senha um pouco mais avançada, que a gente consegue pular essas etapas aí para facilitar a vida do cidadão.
1: E o senhor percebeu também uma participação maior da população em relação aos serviços do governo do estado depois do Poupa Tempo? Porque tem muito serviço também que a população nem tem o conhecimento ou tem o conhecimento e chegar a esse serviço, por exemplo, por meio da internet, é muito mais difícil, principalmente para os mais idosos, né, que não tem muito acesso ou não sabe, né, entrar no site, fazer esse acesso. O senhor percebeu também uma maior adesão por parte do paranaense?
2: Perfeito. Sim, né, o atendimento no Poupa Tempo presencial a gente entende como, como crucial, né, para essa pessoa que não tem facilidade com a tecnologia, para a terceira idade. O que a gente sempre pede para o pessoal é fazer o agendamento, né? A nossa ideia é que a pessoa seja rapidamente atendida dentro do Poupa Tempo. Então, se ela já vai com o seu agendamento, a gente já analisou os documentos dela para evitar que ela vá com documento faltando, com documento errado, e ela chega com o horário marcado. Né? Hoje o atendimento mais demorado que tem dentro da unidade, que é a nova SIM, que tem que coletar biometria, fazer facial, coletar assinatura, leva em média 10 minutos. Então não quer dizer que se a pessoa for sem agendamento ela não vai ser atendida, mas pode ser que ela tenha que esperar um pouquinho, porque o próximo horário livre para poder atender de repente é uma hora para frente, né? Então a gente entende que o agendamento facilita ainda mais.
0: Sim. E tem um aplicativo também do Poupa Tempo, que foi lançado até recentemente, né?
2: Para Android, pela facilidade ali das lojas, tá? A Apple é um pouquinho mais chatinha ali para você subir os aplicativos. Então, o Android ele saiu em outubro do ano passado, sim, novembro do ano passado, e a da Apple a gente lançou o mês passado.
0: E está funcionando bem o aplicativo, sim, as demandas também?
2: Perfeitamente. O que a gente está fazendo bastante agora é esse trabalho de divulgação. Uhum. O Poupa Tempo está na plenitude, está funcionando 100%. O que a gente precisa é que a população conheça realmente os serviços, né? 250 serviços é bastante coisa. Então, quando a pessoa vai lá consumir um serviço, por exemplo, a nova SIM, o pessoal vai falando sobre os outros serviços e o pessoal vai consumindo. Foi lá para fazer uma coisa, sai de lá com 5, 6 coisas resolvidas.
1: O senhor, como coordenador, né, do Poupa Tempo, como que funciona o bastidor também com os outros órgãos do Estado, né, para conseguir colocar esses serviços no Poupa Tempo? E como que funciona esse bastidor, essas reuniões? O que o senhor pode revelar para nós?
2: Perfeito. O projeto Poupa Tempo é um projeto de Estado, né? Não é um projeto apenas, né, da coordenação do Poupa Tempo. Todo Estado está envolvido de corpo e alma dentro do projeto. Então, assim, a gente está tendo bastante facilidade em conversar com as secretarias. O que a gente tem feito agora é pegar... a gente está tentando desmaterializar, a gente fala, o serviço, né? Para conseguir deixar ele 100% online. Que muitos serviços hoje é possível ser consumido online e ainda depende de um presencial. E a gente tem que fazer os procedimentos operacionais padrão, que são os POPs do serviço. A gente precisa registrar esse fluxo de atendimento porque é uma empresa terceirizada que está fazendo o atendimento. Então, a gente precisa ter um registro com eles de todo o fluxo de atendimento do Estado.
0: E realmente, hoje, o público maior de vocês no Poupa Tempo são idosos? Ou tem ali uma variedade mesmo? Porque a gente vê que, às vezes, os idosos que têm um pouquinho mais de dificuldade. Mas qual que é a realidade hoje aqui?
2: Não, tá bem dividido, assim. Tá bem dividido. A gente tem todos os públicos. Como eu comentei, né? Tem serviços que obrigatoriamente tem que estar presencial. Então, é indiferente da idade da pessoa, ela vai ter que estar lá na unidade. Mas a gente teve... me surpreendi que a gente foi inaugurar Paranaguá e no dia que a gente foi inaugurar tinha uma criança de 40 dias fazendo a identidade. E aí eu pedi pro pessoal pesquisar. Eu falei, pesquisa aí para ver se é a criança mais nova que entrou no Poupa Tempo. Aí a gente viu que na unidade de Colombo tinha uma criança de 3 dias.
1: Olha que legal.
2: Identidade.
1: Muito legal.
0: E agora tem essa questão da identidade, do prazo, né? Que existe uma procura muito grande pela identidade,
2: isso,
0: né?
2: Isso, é. A nova SIM Nacional, ela tem... posso falar besteira agora, mas acho que até 2031 vai ter validade as carteiras de identidades essas estaduais. Uhum. A partir dali só vai valer a nacional.
1: Em relação também aqui em Londrina, né, o Poupa Tempo ele fica dentro de um shopping, que é o Boulevard Londrina Shopping. As pessoas podem ir até lá, mas o senhor percebe também que nesse local é de maior movimentação de pessoas, como o shopping, também atrai mais o público, também é uma estratégia dos senhores em relação a isso. Porque a pessoa está passando ali, já vê o Poupa Tempo e lembra de um serviço que precisa, para... Na prática, é assim que funciona?
2: Perfeito. Das 20 unidades, nós temos 12 unidades em shopping. Algumas cidades não têm o shopping, né? Por isso que daí a unidade ficou unidade de rua, que a gente chama. Mas o shopping, para nós, a facilidade é a segurança, é o conforto, é o estacionamento, alimentação. Então, todo esse entorno ali facilita bastante. E às vezes a pessoa está indo lá passear no shopping, né? Já faz seu serviço público ali, já aproveita e faz umas comprinhas. Então, acho que facilita bastante.
1: Na Zona Norte, provavelmente, a Avenida Samuel Kind deve ser escolhida.
2: É essa que está no radar. É que a gente vai ter que analisar qual é o tamanho da unidade para essa região, para ver se acha um imóvel que comporte.
1: Uhum. E como que funciona também, por exemplo, os servidores para trabalhar nesse local, no Poupa Tempo, toda essa logística depois que é aberta a unidade?
2: É 100% uma empresa que toca o atendimento. A gente paga por atendimento executado. Então, cada serviço executado, a gente faz o pagamento para a empresa. Então, todo o RH é terceirizado. A gente só fiscaliza realmente o atendimento se ele está sendo cumprido conforme as regras que a gente colocou para aquele atendimento.
0: E quando o Poupa Tempo surgiu, era para realmente unir muitas demandas em um local só, oferecer esses serviços em um local só. Então, hoje... de fato, isso acontece na prática mesmo.
2: A gente não está com todos os serviços do Estado ainda disponíveis, porque a gente está colocando isso gradativamente. A gente já mapeou mais de 400 serviços. A gente está com mais de 200, estamos com 252, para ser mais assertivo aqui. Mas também estamos negociando agora com as prefeituras para trazer o serviço das prefeituras para dentro do Poupa Tempo e governo federal. O caso do GovBR já é um serviço do governo federal. Mas a gente tem falado com TRE, Polícia Federal, INSS... A ideia é que a gente consiga facilitar que, né, tanto o estadual, quanto o municipal, quanto o federal tenha a maioria dos serviços dentro do Poupa Tempo.
1: Para o atendimento, a pessoa precisa comparecer também com documento pessoal? Como que funciona?
2: Depende do atendimento, né? Tem atendimento que exige documentação. Vai fazer uma nova SIM, vai fazer uma segunda via de identidade ou fazer uma segunda via de carteira de motorista. Então, quando a pessoa faz o agendamento no aplicativo ou no portal ou presencialmente, ele já recebe qual é o rol de documentos que ele precisa levar para aquele atendimento. Então, muitas vezes a pessoa já faz 3, 4 agendamentos ali, né, de serviços, uma Copel, uma Sanepar. Alguns exigem que traga documentação, outros não exigem, tirar uma certidão, tirar de repente, uma informação do Nota Paraná. Então, tem vários tipos de serviços.
0: Legal, que bacana. A gente, na inauguração, a gente estava por lá no Poupa Tempo e a gente viu que é, de fato, uma loja, é um espaço muito bonito, né? E ali com vários profissionais que atendem super bem. Tem essa questão, essa preocupação também de ofertar esse atendimento humano para as pessoas.
2: É, a gente tem falado bastante disso, atendimento humanizado. A gente, em Paranaguá, a gente inaugurou uma sala sensorial, né, uma sala totalmente adaptada para neurodivergente, então, assim, está sendo bastante utilizada. Então, agora a gente quer expandir isso para todas as unidades ter a sala sensorial, para também, né, sou pai de um filho autista, suporte nível 3, sei a dificuldade que é você, né, ter que pegar uma fila, ter que esperar muito tempo. Então, a ideia é que a gente consiga atender realmente todos os públicos de maneira humana e com bastante qualidade.
0: E essa nova sede do Poupa Tempo também pode gerar mais empregos, né? Até mais empregos para a região norte, talvez.
2: Ah, com certeza. A gente tem contratado sempre as pessoas no local, né? Até para facilitar também logística e tudo mais. Então, normalmente, a gente pega a agência do trabalhador, vê as vagas, lança as vagas lá e tenta selecionar as pessoas da própria cidade.
0: Legal.
1: Cidades aqui da região, né, metropolitana de Londrina, Cambé, Ibiporã, Rolândia, enfim, a região norte aqui do estado tem também projetos parecidos aqui para a região?
2: Tem, nas expansões, como eu comentei que a gente está indo do maior para o menor, né, então os maiores municípios, então se a gente pegar os próximos municípios, já pega Cambé, já pega Rolândia, pega Sarandi, mas a ideia do Poupa Tempo é que ele atenda toda a população, tá? Então, assim, o Poupa Tempo Londrina não precisa só ser cidadão de Londrina, né? Qualquer pessoa da região pode vir ser atendido aqui. E também, caso esteja fora da sua cidade, precise de um atendimento, né, uma certidão, tá? Em Curitiba, precisa de uma certidão. Pode ir no Poupa Tempo também, que vai ser atendido.
0: Que legal, que bacana. Então, para quem ainda não conhece, Leandro, faz um convite para o pessoal ir lá, usar dos serviços que são ofertados. E para quem está ouvindo a gente agora...
2: Maravilha. Então, né, no Boulevard, funciona das 8 às 17, o atendimento presencial. Os totens de atendimento ficam abertos igual caixa eletrônico, então no horário de funcionamento do shopping, até o shopping fechar, sábado, domingo. E nos canais, né, aplicativo e no portal poupatempo.pr.gov.br, a gente atende 24 horas. Então, fica o convite, seleciona um serviço, vai lá fazer a sua nova SIM, conheça o Poupa Tempo e depois desfrute aí dos outros serviços.
0: Ah, maravilha. E é algo realmente que funciona.
1: Com certeza.
0: Fiz matéria lá e é bem legal o atendimento. Esse atendimento online ali é muito legal também, com a pessoa ali aparecendo, é muito bacana. E a gente fica ansioso para saber quando saia da Saúl Kind agora.
2: Pode ter certeza que quando for definido, eu venho aqui para falar para vocês.
0: A gente
2: é divulgado.
0: Combinadíssimo.
1: A gente conversou então com o Leandro Moura, ele que é coordenador do Poupa Tempo Paraná. Leandro, obrigado, viu, pela sua presença. Seja sempre bem-vindo aqui ao Open News em Londrina. Quando estiver passando por aí, fica à vontade. Obrigado, viu?
2: Eu que agradeço aí a oportunidade de a gente poder divulgar esse serviço do governo.
1: Agora são 10h27.
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0: Bom dia, agora são 10h30.
1: Obrigado, viu, pelo carinho da sua audiência. Obrigado por escolher o Pan News Londrina. Estamos em 104,5 FM com muita notícia de Londrina e região para você. Inclusive, a cidade vai conhecer os detalhes do Dia da Sergipe, uma iniciativa que pretende valorizar uma das ruas mais tradicionais do comércio aqui de Londrina. No lançamento, serão anunciadas a data oficial do evento e algumas atrações previstas também para a programação. A proposta é celebrar o espaço público, movimentar o comércio local e oferecer serviços gratuitos à população. Quem tem mais informações e vem ao vivo com a gente agora é a Daniela Calçavara. Bom dia para você, Dani.
15: Oi, Silvia, Wesley, bom dia para vocês, para os ouvintes do Pan News Londrina. Nós vamos falar agora a respeito do Dia da Sergipe, que já está marcado para o dia 19 de setembro de 2026. É sempre o terceiro sábado do mês de setembro. É um evento muito grande que reúne ali, né, os comerciantes de toda a rua e traz muitos consumidores também. A respeito disso, a gente conversa aqui com o Ângelo Pamplona, que é diretor institucional da ACIL, Associação Comercial Industrial de Londrina, e também é comerciante ali na Rua Sergipe. Bom dia, Ângelo.
16: Bom dia.
15: Vocês, esse ano, o que está programado, o que as pessoas que forem lá para Sergipe, né, nesse evento, vão encontrar?
16: É a 15ª edição do Dia da Sergipe e a programação é muito serviço para a população. Então, nós temos o Sistema S, que participa ativamente da Sergipe. Outras instituições, como o UEL e outras universidades aqui de Londrina, levam serviço para a população. Então, a população sempre vai poder participar do Dia da Sergipe, tendo algum tipo de serviço, de alguma necessidade que ela tenha.
15: De saúde, documentação?
16: Saúde, documentação ainda não, mas saúde... corte de cabelo, uma série de outras atividades culturais, muita apresentação cultural que a gente acaba levando para a população.
15: E aí, assim, os comerciantes, não é uma regra, mas tem sempre assim aquela coisa, vamos oferecer alguma coisinha para atrair, né, esse consumidor, então pode ter desconto, pode ter coisa boa ali também para quem não for apenas para o evento, mas for circular nas lojas, que esse também é o intuito, né?
16: A gente instiga cada lojista a fazer da sua loja uma promoção. Aquele lojista que tem esse olhar mais apurado ali para atender esse consumidor que está vindo para a rua, que é uma quantidade grande de pessoas que acabam vindo, a gente instiga que esse lojista tenha esse olhar para poder fazer da sua loja alguma promoção, oferecer para esse público. Cada lojista fica a seu critério. Então, a gente não dá um valor decidido de desconto e nem tipo de promoção que vai ser feito. Mas aí fica a critério de cada lojista.
15: E aí, assim, é tudo organizado, então vai ter guarda municipal, vai estar por lá para garantir segurança, polícia militar. Como é que vai ser essa questão de trânsito também, né? Porque a rua ela fica o trânsito impedido numa parte dela, né?
16: da Minas Gerais até a Pernambuco, a Sergipe fica impedida, as transversais acabam tendo trânsito livre, tanto a Guarda, a CMTU, como a Polícia Militar estarão ali fazendo toda a operação de segurança para os lojistas e para os consumidores.
15: E qual é o horário desse evento?
16: Das 9 às 14 horas, começa de manhãzinha, às 9 horas até às 14.
15: E assim, como comerciante instalado na Rua Sergipe, né, você também sente que o consumidor que vai ali, como de repente até curiosidade para conhecer, ver o evento, depois volta para consumir de verdade?
16: Ele volta porque a mídia espontânea que gera esse dia é muito grande, então a rua fica em evidência, as lojas acabam recebendo ali muita... Oh, meu Deus, me descontrolou aqui, peraí. Acaba gerando muita mídia espontânea, a loja fica em evidência, os consumidores voltam para aproveitar alguma compra que não fizeram no dia. Então, é importante que esse dia aconteça para a rua e para os lojistas da Rua Sergipe.
15: Certo. Muito obrigada pela sua participação. Fica aí, então, o recado. Dia 19 de setembro, já anota na agenda, das 9 da manhã às 2 da tarde, tem o dia da Sergipe para ir lá aproveitar os serviços e os descontos também. E para quem não costuma consumir por ali, comprar por ali, já vai, já aproveita, já acaba conhecendo esse mix de lojas também. Bom dia para vocês.
1: Bom dia, Dani. Obrigado, viu, pelas informações. É um dia muito importante, o dia da Sergipe. Como tem também, né, o dia do calçadão, o dia da Samuel Kindi, é importante para a gente celebrar o dia do comércio londrinense, inclusive Rua Sergipe, que é a principal aqui do comércio de Londrina, todo mundo sabe, né, passa por ali, tem diversas lojas, é realmente o coração ali do centrão da cidade. Obrigado, viu, Dani, pelas informações. A qualquer momento também, nossas equipes de reportagem que estão rodando a cidade podem voltar com a gente aqui no Pan News Londrina. Agora são 10 horas e 35 minutos.
0: Vamos para a nossa região, porque estão abertas as inscrições para o Futuridade Indústria Rolândia 2026. O evento será realizado nos dias 17 e 18 de junho na FACAR, em Rolândia, e deve reunir empresários, profissionais, estudantes, lideranças e representantes de instituições ligadas ao setor produtivo. A proposta é criar um espaço de troca e reconhecimento, network, inovação e debate sobre os desafios e as oportunidades da indústria na região. O encontro também busca aproximar empresas, poder público, instituições de ensino e profissionais que atuam ou querem atuar no setor industrial. A gente vai ouvir agora o Alexandre Farina, ele que é do desenvolvimento econômico ali de Rolândia, secretário desse setor, e ele fala então sobre as inscrições do Futuridade.
17: Olá, empresária, empresário de Rolândia. Estamos passando aqui para reforçar o convite para o Futuridade Indústria, que vai acontecer nessa quarta-feira, a partir das 15 para as 8, na FACAR, aqui em Rolândia, onde teremos vários temas sendo tratados, direcionados para a indústria e para o empresariado aqui da cidade. Temas como inovação, negócios, tributário, segurança, engenharia, tudo isso pensado aqui para os negócios aqui na cidade. Para contarmos com a presença de vocês na nossa abertura, às 15 para as 8 desta quarta-feira, teremos também a rodada de negócios.
0: Então, aí é um evento muito esperado que acontece na semana que vem em Rolândia. O Futuridade Indústria Rolândia 2026 deve discutir caminhos para o futuro do setor, com foco em inovação, qualificação, competitividade e desenvolvimento regional. As inscrições são de graça e podem ser feitas pela internet por meio do formulário divulgado pela organização. O evento, então, será nos dias 17 e 18 de junho, na semana que vem, na FACAR. Na semana que vem, não, né? Começa amanhã, dia 17 de junho, já é quarta-feira, então começa amanhã esse evento na FACAR em Rolândia. Agora são 10h38.
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1: E seguindo aqui pelo giro também da região, olha só, a Prefeitura de Arapongas cobrou novas providências da Granja Faria, no distrito de Aricanduva, após a continuidade das reclamações de moradores sobre mau cheiro e presença de moscas. Segundo o município, as fiscalizações da empresa são realizadas desde abril pela Secretaria Municipal de Agricultura, Serviços Públicos e Meio Ambiente, em conjunto com o Grupamento de Defesa Ambiental é a vigilância sanitária e também o setor de endemias. As vistorias apontaram que a empresa adotou medidas de controle de moscas e de gestão de resíduos, incluindo também a neutralização biológica por compostagem. Mesmo assim, a prefeitura afirma que o monitoramento contínuo é necessário para garantir a conformidade ambiental e o bem-estar da comunidade. Em nova inspeção realizada no dia 12 de junho, os órgãos identificaram oscilações na eficácia do controle. A prefeitura também cita a transição operacional e a rotatividade de pessoal da empresa como pontos que exigem mais atenção. Ontem, a Vigilância Sanitária formalizou a solicitação de novos documentos e também providências imediatas. O prazo dado à empresa é de 5 dias corridos. Vamos seguir acompanhando também. Agora são 10 horas e 39 minutos.
0: E motoristas que passam pela PR-445 devem redobrar a atenção nesta semana. Equipes da Motiva Paraná realizam serviços em diferentes trechos ali da rodovia entre Itamarana, Londrina e também Cambé. Os trabalhos incluem pavimentação, troca de placas, pinturas e faixas e roçagem. Em Itamarana, as equipes atuam entre os quilômetros 0 e 28 nos dois sentidos. Entre Itamarana e Londrina, os serviços ocorrem nos quilômetros 29, entre os quilômetros 29 e 58. Em Londrina, há interdições, intervenções entre os quilômetros 59 e 66. Entre Londrina e Cambé, os trabalhos seguem entre os quilômetros 67 e 87. Já em Cambé, as equipes atuam entre os quilômetros 88 e 95, também nos dois sentidos. A gente vai ouvir o Jonathan Lemes Folador, ele que é coordenador de conservação da Motiva Paraná, e ele fala então sobre esse trabalho que acontece na PR-445.
18: Aqui na Motiva, a segurança é um valor para a gente, para todos nós, tanto para quem trafega nas nossas rodovias, para quem trabalha com a gente, né? Então, nós temos um movimento que se chama Afaste-se. O movimento Afaste-se é um movimento que orienta que as pessoas que trafegam, quando venham à frente de trabalho, troquem de faixa para não correr esse risco. E a gente pede também que vocês, todos nós, respeitemos a sinalização, para que quando você vê uma frente de trabalho, vê que está canalizado, não entrar na canalização. Né? Tem pessoas trabalhando ali, tem pais, tem filhos, tem esposos, irmãos, amigos. Então tem diversas pessoas trabalhando ali. E esse respeito das pessoas que trafegam na rodovia com essa sinalização é extremamente importante para que essas pessoas possam estar seguras na rodovia também.
0: Então, a orientação também aos motoristas é reduzir a velocidade, respeitar a sinalização provisória e manter a distância segura dos veículos e das equipes que trabalham na pista. As intervenções podem causar lentidão em alguns pontos da PR-445 ao longo, então, desta semana. Então, você motorista que está ouvindo a gente, você que precisa ir para Cambé, Itamarana, que ali a rodovia também dá acesso, por exemplo, a Mauá da Serra, Curitiba, atenção redobrada, porque existem vários trechos em obras nessas regiões, entre Londrina, Cambé, Londrina e Itamarana também, que é a da Motiva, que realiza, então, diversas melhorias ali na PR-445. Agora são 10h42.
1: Vamos voltar a falar um pouquinho sobre a política aqui de Londrina. A Câmara de Londrina vota nesta terça-feira uma série de projetos com impacto direto em escolas, saúde, segurança e serviços públicos. O plenário da Câmara, entre os principais temas, estão a organização do trânsito na frente de escolas, o transporte de pacientes na zona rural e também a proteção de crianças na rede municipal e a criação de um cadastro de condenados por crimes sexuais. Um dos projetos, em segundo turno, autoriza a Prefeitura a implantar sentido único de circulação em ruas localizadas em frente a instituições de ensino. A proposta também cria as chamadas zonas especiais escolares. O objetivo é reduzir conflitos no trânsito, organizar embarque e desembarque e dar mais segurança a alunos, pais, professores e motoristas. Então, hoje, esse projeto será votado em segundo turno. Na área da saúde, outro texto em segunda votação trata do transporte de pacientes da população rural. A medida busca criar diretrizes para o deslocamento de moradores de distritos e áreas mais afastadas a consultas e exames e tratamentos aqui na cidade. Na prática, o projeto tenta responder a uma dificuldade recorrente de quem mora longe dos serviços de saúde. A educação também vai entrar em pauta, viu? Os vereadores analisam um projeto sobre a proteção dos direitos da criança e do adolescente que usam os serviços da Rede Municipal de Ensino. A matéria será votada em segundo turno, junto com emendas ao texto, e precisa de maioria absoluta para ser aprovada. Na área da segurança, entra em primeira votação um projeto polêmico que cria aqui em Londrina um cadastro municipal de pessoas condenadas por crimes sexuais ou contra a dignidade. A proposta prevê regras para o funcionamento do cadastro, acesso público e proteção dos dados das vítimas. Se avançar, o texto ainda passa por prazo de emendas antes da segunda votação. Ainda em primeiro turno, a Câmara vota o projeto que prevê dieta especial para pessoas com doenças celíaca, internadas também em hospitais públicos e privados aqui de Londrina. Agora, gente, hoje a grande polêmica que vai passar aí pela Câmara de Londrina está em relação a Anne Moraes, né? Até porque o relatório final será lido, né? Será repassado à mesa executiva. Ontem o presidente da casa disse aqui no Pan News que vai colocar a sessão de julgamento ainda neste mês, dentro da Câmara Municipal. Então, hoje, o rito aí avança mais um capítulo desse caso envolvendo a Anne Moraes, que é a comissão processante. Além disso, também a discussão da LDO, a Lei de Diretrizes Orçamentárias. Daqui a pouco, inclusive, nós vamos conversar com o secretário municipal de Fazenda, né, o Marcos Rambalducci, que vai trazer mais informações sobre a LDO aqui no Pan News. A gente segue acompanhando a política aqui em Londrina. Agora são 10 horas e 45 minutos.
0: Vamos falar então agora de segurança pública, Wesley, porque olha só, a Polícia Civil aqui de Londrina concluiu que dois furtos milionários registrados em shoppings aqui da cidade foram praticados pela mesma organização criminosa especializada em crimes patrimoniais. O grupo, formado em Santo Antônio do Descoberto, em Goiás, utilizava tecnologia avançada para invadir estabelecimentos durante a madrugada e agir com rapidez para evitar a ação das forças de segurança. O primeiro crime, né, aconteceu em julho de 2025 em uma joalheria localizada em um shopping aqui da Zona Leste e, na ocasião, o prejuízo estimado foi de aproximadamente R$2 milhões. E em fevereiro deste ano, um outro shopping que fica na Gleba Palhano foi o alvo. Uma relojoaria foi invadida e o prejuízo ali é de aproximadamente R$600 mil em produtos. E segundo a Polícia Civil, a polícia identificou que os responsáveis possuem características semelhantes e foram atribuídos, então, à mesma quadrilha. Essa quadrilha, inclusive, teria atuação em diversos estados brasileiros. E o grupo utilizava, por exemplo, equipamentos como bloqueadores de sinal, além de técnicas de clonagem de controles de acesso para conseguir entrar nessas lojas durante a madrugada, período em que a movimentação e a vigilância costumam ser menores, né? Então, a investigação aponta que a organização criminosa possui uma atuação nacional. Até o momento, pelo menos 30 integrantes já foram presos em diferentes operações policiais. Outros 7 suspeitos morreram em confrontos com as forças de segurança em diversas regiões aqui do país. Então, agora, a polícia informou que essa quadrilha era de forma itinerante, né? Atuava em Londrina, depois ia para outro estado, ia para outra cidade e que já deixou um prejuízo enorme em todo o país. Então, 30 já foram presos, 7 morreram e as investigações, claro, continuam, porque são furtos milionários que aconteceram em Londrina. Essa quadrilha, a grande maioria das pessoas, né, de Goiás, mas com informantes aqui também na cidade. É isso que a polícia quer descobrir, quem ajudou esse grupo aqui em Londrina.
1: E provavelmente tem informante, né? Não tem Sim. como o criminoso chegar no shopping, entrar, ter acesso à loja, não ser percebido, ser flagrado pela câmera de segurança. O que aconteceu? Quem ajudou? Como que o criminoso saberia onde estava esse cofre? Onde fica essa joia? Onde fica esse dinheiro? Então, realmente, é uma quadrilha que age em todo o país, uma quadrilha especializada, e a polícia está de olho. Aqui em Londrina já foram pelo menos 2 furtos, né? Milionários.
0: Milionários. 2 milhões em um em um dos shoppings, o prejuízo, e 600 mil em outro shopping. Então, são dois crimes que, de fato, chamam a atenção aqui em Londrina.
1: Agora são 10 horas e 48 minutos.
0: Wesley, falando ainda em crimes que chamam a atenção, ontem, né, o delegado Edgar Soriani, ele deu uma entrevista ao vivo, inclusive, para o Cidade Alerta, falando que prendeu três pessoas, um gerente, um mecânico e um outro trabalhador de um estabelecimento comercial automotivo localizado na região central, seria ali próximo da Rua Maranhão, e que essa empresa estava ofertando pneus, troca de pneus por R$200. Só que o que aconteceu? Uma mulher deixou o veículo lá, desmontaram todo o carro dela e informaram que, além dos pneus que eles trocaram, que seria ali R$400, ela teria uma dívida de aproximadamente R$5 mil com esse local.
1: Né? Como sai devendo R$5 mil? Né?
0: Para trocar dois pneus, que o valor sairia então por R$400. Então, esses funcionários foram presos em flagrante por estelionato. E agora o delegado descobriu que existem pelo menos outros dois BOs contra essa mesma empresa. E o delegado acredita que mais pessoas estão sendo lesadas. Então, se você viu por aí um anúncio de pneus, trocando aí pneus por R$200, tome cuidado, porque pode ser um golpe, porque existe um alvo que são mulheres e também idosos, que teoricamente não teriam ali um entendimento muito grande em relação a essa troca de pneus.
1: E o detalhe é o seguinte, eu também não tenho
0: nenhum conhecimento.
1: Né? Eles visam mulheres e idosos, né? Mas, por exemplo, né, eu sou homem, tenho aí aproximadamente 30 anos e eu também não tenho esse conhecimento. Então, eu seria uma vítima fácil situação como essa.
0: Com certeza.
1: Então, é realmente uma situação bem complicada que acontece aqui em Londrina. Não é um caso isolado, já aconteceu, inclusive, também. Outras investigações já foram abertas nesse sentido, mas até agora, né, essa prisão em flagrante chama atenção. Eu quero que você que está ouvindo o rádio faça um teste. Você que viu um anúncio aí de um pneu muito barato, chega lá e fala assim, ó, vim comprar só o pneu. Eu não quero que monte o pneu, não quero fazer alinhamento, não quero fazer balanceamento, eu quero só o pneu. Eu vou levar no meu mecânico de referência, eu vou levar para fazer alinhamento e balanceamento no local que eu conheço para você ver o que vai acontecer. Porque realmente é uma venda casada, isso não pode acontecer, por isso essas pessoas foram presas. É importante a gente ressaltar também que tem empresa séria no mercado, empresa que há muitos anos estão no mercado fazendo esse tipo de serviço, mas tem também muito picareta, como tem nessa situação aí, que foram detidos e levados à delegacia. Agora são 10 horas e 51 minutos.
0: Bom, e a gente vai falar sobre o aeroporto de Londrina, né, que passa por uma fase de transformação com obras, ampliação de estrutura e expectativa de novas conexões aéreas, né, para a região norte aqui do Paraná. Inclusive, tem um aumento aí de linha, de oferta para Guarulhos, para São Paulo. E a gente, para falar de todos esses investimentos, nós estamos recebendo a gerente executiva de negócios aéreos da Motiva, a Graziella Delicato. Seja muito bem-vinda. Bom dia, Graziella.
1: Bom dia.
19: Obrigada aí pela oportunidade.
0: Então, são grandes os investimentos, né, Graziella? Para a gente começar, como é que a Motiva avalia o atual aeroporto de Londrina?
19: Nós concluímos recentemente aí o nosso maior investimento da fase 1B, que a gente chama de R$200 milhões. Concluímos as obras, entregamos aí uma infraestrutura mais preparada para o crescimento que Londrina vem tendo. Duas pontes de embarque, sala de embarque ampla. E aí nós estamos agora entre 9 e 11 voos diários saindo daqui de Londrina para os principais aeroportos aí de São Paulo, Congonhas, Guarulhos e Viracopos, e também com a ligação com a capital paranaense, Curitiba. E a partir agora de setembro, a gente aumenta uma frequência também no Congonhas, com a Latam. Temos um pouquinho de aumento aí também na troca de equipamentos da Gol também para São Paulo. E a expectativa aí de fechar um ano positivo com crescimento em relação a 25.
1: Qual foi a importância da chegada do ILS, que há tantos anos a gente falava sobre esse assunto? Sim. E agora está aí, é uma realidade.
19: Sim, a gente escuta falar do ILS há 30 anos. Até o meu pai sabe o que é o ILS, né? Eu sou aqui de Bandeirantes, Paraná, uhum. Então a gente está acostumada. Eu acho que foi muito importante, sim. Eu acho que tem essa, muito mais do que a infraestrutura em si, eu acho que é a mudança de percepção do londrinense, da região e da confiança de que o aeroporto está preparado para receber os voos. Nós não temos números estatísticos, porque quem controla esses números é a própria torre de controle, que é a Nave Brasil. Mas o que a gente escuta, a percepção dos pilotos, é de um aumento de segurança no pouso. E eu acho que tudo que promove uma melhor segurança é positivo. Então, a gente teve, ontem eu fiquei no aeroporto, fiz uma pesquisa com os pilotos que estavam pousando ali da aviação executiva, inclusive, eles falaram que melhorou muito.
1: E a percepção também das pessoas que vão até o aeroporto, você também deve ter contato com muito empresário, né, que passa por ali, que todos os dias vem para Londrina, de São Paulo. Você sentiu um interesse maior por Londrina, sim, depois do ELS? Isso aconteceu,
19: sim,
1: realmente?
19: Nós também acompanhamos a movimentação da aviação executiva e ela tem crescido para Londrina. Em relação ao ano passado, nós estamos com mais de 8% de aumento na movimentação de aviação executiva. O Brasil, legal, é um dos maiores mercados mundiais para aviação executiva. Inclusive, um dos motivos de eu estar aqui também é para a gente estar vendo área no aeroporto para construção de hangares, porque isso é um pedido para atender essa aviação. E a gente tem essa percepção que a aviação executiva é aviação de luxo, mas não é. Hoje, ela movimenta os empresários para poder fazer suas reuniões mais rápido, para poder tomar suas decisões de investimento mais rápido. Então, também é um modal, é uma forma de você trazer desenvolvimento econômico.
0: E hoje, há algum tipo de negociação para outros destinos? Quais as frequências que são consideradas mais estratégicas aqui para Londrina?
19: Nós temos os estudos que mostram os maiores mercados não servidos de Londrina. Em primeiro lugar, Campo Grande, segundo, Porto Alegre e terceiro, Brasília. Quando você olha nos dados da maioria das pessoas, a gente consegue enxergar todo mundo que foi para São Paulo, o que ele fez pós-São Paulo. Quem não ficou em São Paulo seguiu principalmente para essas três cidades. Então, na nossa lista de conversas com as empresas aéreas, porque esse é o nosso trabalho, o aeroporto não tem avião, o que nós fazemos é influenciar a companhia aérea para que ela decida pelos nossos aeroportos ao invés de outros. Então, todos os aeroportos batalham aí, brigam para colocar os seus mercados na frente. E para nós, a prioridade, olhando para o histórico, seria Campo Grande, Porto Alegre e Brasília.
0: Então, existe essa possibilidade de ter essas linhas para cá, então?
19: Eu não diria possibilidade, mas a gente trabalha em business case. A gente leva para a empresa aérea e mostra o mercado. E aí a decisão é deles.
1: Sim. Porto Alegre me surpreende. Tem algum motivo específico ou não?
19: Eu acredito que não, porque quando você olha da região, assim, eu acho que historicamente, né? São duas capitais do sul. Duas capitais, opa, Curitiba.
1: Não, mas Londrina é a capital do norte.
19: É o pior que é mesmo. E é isso aí. Eu também sou da região, então de vez em quando eu falo e advogo em nome próprio. Mas sim, eu acho que a ligação econômica, indústria. Campo Grande, eu acho que tem muita questão da relevância histórica da relação hipônica também, né?
0: Sim.
19: Tem da colonização, também tem muita gente do Paraná que foi para essa região, para o agro, né? Uhum. Então, acho que também tem essa ligação. E Brasília, a capital federal, a partir de Brasília, você também liga para o hub da Latam e da Gol lá, então oferece outras possibilidades de conexão com o Norte e Nordeste, também é um destino muito interessante.
1: A Taxiway, qual que é a importância também? Que é um outro termo que a gente conheceu, né? Porque assim, nós que não somos do mundo da aviação, né? Quando você falou, por exemplo, ILS, até o meu pai sabe o que é exatamente isso, né? É um termo tão específico de aviação, mas de tanto que a gente falou aqui em Londrina, já ficou popular. Em relação a Taxiway, que também é um outro termo que veio recentemente, né, que é ali uma pista secundária, qual que é a importância para vocês?
19: A Taxiway, ela pode ser uma infraestrutura que contribua no momento em que você tem uma alta demanda. Então, você tem muito voo chegando, o que acontece hoje? A aeronave pousa, ela vai até o final da pista, ela faz o que a gente chama de turnaround, outro termo, né, jargão, faz a meia volta e para na frente lá do terminal. Para hoje, para a capacidade que nós temos projetada para o aeroporto, para a demanda que a gente tem, ela atende, tá? Não há uma necessidade da Taxiway hoje. Mas ela é uma infraestrutura que, quando você aumenta o volume de voos, você consegue que a aeronave saia mais rápido da pista para vir outro avião. Então, futuramente, pode ser uma infraestrutura muito, muito boa para aumentar o volume de voos do aeroporto. Mas hoje ela não é uma necessidade, deixar muito claro, Ela não faz parte do contrato de concessão.
1: Tá? É, quando a gente fala de... Você falou futuramente, né? Falando do futuro.
19: É.
1: Porque Londrina, né, já é uma cidade de um porte gigantesco, né? Estamos falando aqui de uma metrópole. É, tem as cidades da região. E a gente percebe cada vez mais empresas chegando para Londrina, né? Empresas grandes. Que também tem a contribuição do aeroporto para isso, para a cidade, com certeza absoluta. Então, assim, você acredita mesmo que em um certo momento a gente pode ter em um aeroporto cada vez mais movimentado, talvez com um voo saindo daqui para também até internacional um dia, a gente não sabe em que ponto a gente pode chegar, mas o futuro é realmente promissor, a gente pode sonhar com algo muito grande aqui para a cidade?
19: A aviação, ela segue alguns indicadores muito fortes. O maior deles é PIB.
1: Uhum.
19: Então, a projeção da cidade, o crescimento do PIB, ela acompanha o crescimento da aviação. Então, quanto mais indústrias, mais negócios, mais eventos culturais, Londrina sempre foi muito forte nessa parte. É, isso tudo atrai mais demanda aérea. E nós também emitimos muitos turistas, né? A gente recebe esse pessoal para negócios e para os eventos, né? Expo, e tradicionalmente Festival do Filo, que na minha época era muito forte, não sei como está hoje. Então, a gente também recebia muito. Hoje, você também tem um mercado que você emite muito. Então, tem muita gente de Londrina que viaja para o mundo inteiro. Então, isso também é importante para a demanda aérea. Mas o que determina é muito potencial de desenvolvimento econômico, os atrativos que a cidade oferece para o mercado aéreo. A Londrina, ela tem o quarto maior PIB do estado e ela é muito forte em comércio e serviços. Comércio e serviços, que muitas vezes é um mercado regional. Todos, que eu sou daqui também, então todo o Norte Pioneiro vem se tratar, vem para a rede médica aqui de Londrina. Mas esse é um mercado que está no rodoviário. Então, quando eu falo de desenvolvimento de mercado aéreo, existem alguns vetores que precisam ser voltados para isso. A indústria é um deles. O turismo de eventos é um deles. Então, acho que trabalhar esses vetores para que melhore os indicadores para a companhia aérea entender que tem mercado para colocar mais voo.
0: E... recentemente, a ANAC até divulgou a venda de aeroportos da Motiva para um grupo mexicano. Essa venda, essa transição, muda alguma coisa aqui para Londrina? Não muda?
19: Não. Isso faz parte... foi anunciado ano passado, né? Uhum. A venda da plataforma de aeroportos para o grupo mexicano Azur, que é um grupo que tem um know-how internacional muito forte. Um dos maiores aeroportos dele é o aeroporto de Cancún, no México. E nós estamos nas etapas de conclusão desse processo. Um deles, muito importante, é a anuência da ANAC, que é a detentora aí do contrato de concessão, né? Para que dá o aval para a passagem da concessão para a Azur. Mas é só seguindo o rito normal mesmo da transição.
1: Qual o gargalo hoje do aeroporto de Londrina? Assim, eu vendo de forma externa, tá? não internamente ainda. Mas, por exemplo, o estacionamento ali na frente do aeroporto, eu acho que é um estacionamento que ele já está pequeno para a demanda que existe ou ainda não? Porque a gente vê um aeroporto crescendo muito e um espaço para um estacionamento de passageiros ainda muito pequeno, né? Então, ali é um local que eu acho que em algum momento ele não vai mais suportar essa demanda do aeroporto da cidade. Talvez seja um gargalo externo esse estacionamento e internamente também tem algum gargalo atualmente?
19: Eu acho que temos infraestrutura preparada do ponto de vista para receber o voo. Hoje, nós conseguimos, com as obras e com o investimento que foi feito, equilibrar. A questão da acessibilidade ao aeroporto é um ponto que sempre foi discutido, e eu acho que ele é importante, que é adequar o plano diretor do acesso à cidade com o aeroporto, porque realmente a cidade abraçou o aeroporto, isso você vê. E o estacionamento é só um efeito disso, não tem para onde ir. Já tem os bairros todos em volta. Então, outras formas de acessar o aeroporto, porque, lembrando, gente, o aeroporto de Londrina, ele serve toda a região, são mais de 30, 40 municípios em volta, todo o Norte Pioneiro, que utiliza o aeroporto. Então, criar novas maneiras de acessar esse aeroporto, que não seja pela avenida principal ali que segue com a rodoviária, eu acho que é muito importante, porque as cidades, o passageiro, ele sempre toma a decisão de viajar para o aeroporto ou ir para o rodoviário ou ir para o carro. Então, quanto mais rápido você faz essa decisão, se eu saio lá, desculpa falar de novo, Bandeirantes, é 120 quilômetros até o aeroporto. Eu estou indo para São Paulo. Eu vou ter que dirigir 120 para Londrina, pegar um voo que vai durar uma hora até São Paulo. Já são 2h30, eu tenho que chegar uma hora antes, 3h30. Se eu pegar ali de Bandeirantes, Castelo Branco, em 5 horas, eu estou em São Paulo. Qual vai ser a decisão? O aéreo, ele sempre é um modal para economizar tempo. Se eu não tenho a economia do tempo, e eu tenho, inevitavelmente, a passagem é mais cara do que, às vezes, o rodoviário, eu vou para o rodoviário. Hoje eu tenho 196 partidas de ônibus de Londrina para São Paulo. Eu tenho 40 partidas diárias de Londrina para Curitiba. Com rodovias boas, com previsibilidade, tem o leito-cama, tem várias outras,

0: Essa,
1: foi muito
0: foram
1: legal.
0: mais de 3 mil pessoas na pista. Esse é um circuito que a gente faz com 8 aeroportos, e Londrina é um deles.
1: Uhum.
0: E esse ano está confirmado, dia 18 de outubro. Venham legal. Correr com a gente. É, já vou fazer um merchan. Eu também estarei aqui.
1: Ah, que legal.
0: É, e eu acho é super divertido. É, as pessoas têm a sensação de você correr realmente na pista. É. Aproxima da comunidade.
1: Algumas aeronaves ao lado da pista.
0: E o londrinense tem a cultura da corrida. Isso que é bacana, né? Incorporou mesmo.
2: Tem
0: então
2: muito.
0: Super
1: e
0: bacana.
1: Eu achei muito bacana. A gente parecia que ia voar, porque tinha aquelas pessoas sinalizando ali pra gente, porque foi de madrugada.
0: Sim,
1: então foi
0: sim,
1: o máximo.
0: Sim, sim. Vai ter de novo. Dia 18 ou 30 estaremos aí.
1: Que maravilha, que bacana. Bom, então pra gente encerrar, né, Wesley? Não sei. Tem
2: não,
1: eu
2: queria perguntar,
1: justamente
2: nessa linha da corrida, né, qual que é a importância de aproximar também a população do aeroporto da cidade? Porque a gente sabe que tem muitas pessoas que nunca foram ao aeroporto ou nunca viajaram num avião, é por vários motivos. Uma, talvez, a classe econômica, a outra, talvez, o medo, né? Tem muita gente que tem um preconceito e é muito gostoso viajar de avião, viu, gente? Não precisa ter medo, não. Mas assim, então a gente tem diversos tabus que vocês também quebram diariamente, que não tem só ligação com o aeroporto em si, né? Como que funciona, então, a preocupação de vocês em relação a isso? A quebrar esses tabus, a trazer essas pessoas também próximo do aeroporto, entender como funciona a aviação?
0: Eu acho super importante. Acho que é um pouquinho do trabalho que a gente está fazendo justamente com vocês aqui hoje, que é de informar como funciona a aviação, como funciona a captação de rotas, o que compete ao aeroporto em termos de infraestrutura, acompanhar também os usuários, né? A gente vê as redes sociais também, o que as pessoas estão falando, qual a sensação de conforto que eles estão tendo no aeroporto, a comunidade no entorno também é uma preocupação grande. A gente sabe que o aeroporto chegou antes da cidade em volta, mas inevitavelmente agora tem, né, seus conflitos e tudo mais, de barulho, às vezes pessoas... Mas eu acho que... E a corrida é uma das ações só. Existem outras também. Eu estava conversando hoje com a gerente do aeroporto e eles vão fazer agora uma ação do Bombeiro Mirim.
1: Ai, que legal.
0: De trazer as crianças para conhecer. Porque é fascinante a aviação. E a gente precisa, né, dessas pessoas sentirem essa paixão. Muita gente que trabalha no aeroporto, ela fala, porque meu pai me trazia aqui para ver o avião.
2: Meu pai me levava, eu ia falar isso agora já.
0: Exatamente.
2: Me levava lá na Salgado Filho.
0: E a gente manteve.
2: Nossa, e é muito legal o aeroporto de Londrina, porque tem um alambrado lá.
0: Nós conseguimos manter o visitor.
2: É muito legal.
0: Assim, a área de visitantes para poder ver a pista, porque isso era uma tradição nossa.
2: Demais, demais.
0: Então a gente conseguiu manter essa área para as pessoas verem. A gente precisa que as pessoas se apaixonem pela aviação e venham trabalhar na aviação, porque tá difícil. Então, a gente precisa competir.
1: Olha então, só, que coisa.
0: A gente precisa, sim. Eu acho que Londrina, essa percepção da mudança, da melhoria, né, das palavras mágicas, ILS, táxi e tudo, isso está muito no dia a dia do londrinense. E sempre que possível, sempre que precisar, a gente está aqui para conversar sobre isso.
1: A gente agradece. Nós conversamos com a gerente executiva de negócios aéreos da Motiva, a Grazielle Delicato. E muito obrigada pela visita. Sempre que estiver por aqui, passe pelo Panil. Seja sempre muito bem-vinda.
0: Eu que agradeço. Muito feliz de participar com vocês. Obrigada.
2: Obrigado. Agora são 11 horas e 8 minutos.
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12: Oi, pra você agora são 11 horas e 11 minutos.
13: Vamos com as informações do mercado financeiro, as cotações desta terça-feira. O dólar comercial opera na faixa dos R$ 4,94, mantendo-se então abaixo da marca dos R$ 5,00. O euro é negociado próximo dos R$ 5,68 e a libra aparecem na casa dos R$ 6,74. O mercado segue de olho nas expectativas para a economia americana e nas decisões dos principais bancos centrais do mundo.
12: É, no agronegócio, o mercado segue daquela mesma forma, monitorando o desenvolvimento das lavouras do milho segunda safra e também o comportamento do câmbio. A soja é negociada entre R$ 107 e R$ 110 por saca. O milho tem referência entre R$ 52 e R$ 54 por saca. Já o boi gordo segue na casa de R$ 345 a R$ 355 por arroba. Com o tempo firme no estado, produtores acompanham o avanço da colheita e também as perspectivas para as exportações brasileiras no segundo semestre. As cotações são referências do DERAL e também do sistema FAEP. Agora são 11 horas e 13 minutos.
13: Olha, a gente tem informação, né, Wesley, que a nossa equipe está agora em Bela Vista do Paraíso. Um acidente muito grave que aconteceu agora envolvendo dois caminhões. E, infelizmente, ao que tudo indica, duas pessoas faleceram também nesse acidente. É uma ocorrência em andamento, né?
12: Infelizmente, um acidente muito grave, mais uma vez, né? Um acidente ali próximo de Bela Vista do Paraíso. A gente vai seguir acompanhando as informações também. Vocês vão acompanhar no Balanço Geral com a apresentação do Carlos Camargo na televisão, no canal 9.1. E a gente vai atualizando vocês sobre as informações também aqui no rádio. Agora são 11 horas e 13 minutos. A gente segue acompanhando o giro aqui em Londrina pelas notícias aqui de toda a região. 11 horas e 14 minutos, você está no Pan News Londrina.
13: Bom, a gente vai para mais uma entrevista ao vivo. A gente tem a alegria, né, de receber hoje aqui no Pan News Londrina o fundador e o CEO da Costa Rica Malhas, o Fábio Sanches. A gente vai conversar sobre o setor têxtil brasileiro, né, que é um dos mais tradicionais da indústria, mas também um dos que mais precisam se adaptar às mudanças de consumo, custos de produção, logística, concorrência e tecnologia. E a Costa Rica Malhas tem uma sede própria, uma frota própria também, com para dar mais agilidade às 60 lojas e tem essa sede em Cambé, pertinho aqui de Londrina. E a gente vai conversar um pouco então sobre negócios, sobre a história da empresa com o Fábio Sanches. Seja sempre muito bem-vindo. Bom dia,
14: obrigado,
13: Fábio.
12: Bom dia.
14: Bom dia a todos aí, os ouvintes da Jovem Pan. Com muito prazer aqui que eu venho fazer essa entrevista. Mas falando um pouco da empresa, né? Nossa empresa está em todo o Brasil, com a matriz em Cambé, como você disse, né? Com as fábricas têxteis em Santa Catarina, em Nova Trento e Canelinha. Hoje, hoje em fiação, né, para produção de tecido, a nossa fiação hoje é uma das maiores do Brasil. E agora estamos com um projeto também em Canelinha de fazer a maior tinturaria da América Latina. Nós vimos uma dificuldade em tingimento no Brasil, apesar de ter muito importado, né? A China está muito forte aqui no Brasil, a Índia, mas ainda há uma necessidade de uma tinturaria no Brasil. Então, a Costa Rica agora começou esse projeto, acredito que mais um ano ou dois está inaugurando essa nova fábrica. Hoje, em parte de fiação, nós já somos, acho que, um dos maiores do Brasil. Aí vamos ser um dos maiores também em parte de tingimento.
12: E como começa essa história? Se o senhor puder contar para nós, né, uma história que hoje é uma história de um grande sucesso, e toda história ela sempre começa de um sonho, um pensamento ali, enfim, um start para começar essa história. Eu queria que o senhor falasse lá do início, como que foi a história da Costa Rica.
14: Na verdade, quem começou a empresa foi minha mãe. Eu tinha 15 anos, eu jogava futebol, jogava na Ponte Preta, em Campinas.
12: Olha que legal. Jogava em que posição?
14: Jogava atacante.
12: Atacante, legal.
14: E eu tinha 15 anos, novo, minha mãe começou a fazer short de retalho. E eu lembro que ela foi para São Paulo uma vez, ela olhou numa loja lá e falou assim, será que um dia a gente vai comprar um rolo de malha? Porque a gente comprava, ela só comprava retalho, né? Fazia shortinho de retalho. E ela me falou isso. Eu falei, talvez um dia a gente vai conseguir comprar um rolo, né? E hoje a gente produz, em média, 7 mil rolos por dia.
12: Olha isso.
14: A produção nossa,
12: legal.
14: Hoje malha é maior do Brasil também. Então, para quem sonhava comprar um rolo, produzir 7 mil rolos por dia é uma diferença muito grande, né? Mas acho que a gente teve muita sorte, né? Foi muita dificuldade, mas acho que tive muita sorte, né? Apesar do Brasil ser um país muito difícil, né? Mas tivemos uns anos bons, né? 2010, a própria pandemia também foi muito bom. Mas só para resumir, né? Minha mãe começou com um short de retalho. Aí eu entrei na confecção com 17 anos para começar a fazer camiseta. Comprava tecido, fazia camiseta. Aí, como a gente usava muita malha, eu falei, vamos montar uma tecelagem. Aí montamos uma tecelagem. Só que a tecelagem produzia muita malha. Eu falei, agora precisamos vender essa malha. Então, vamos abrir loja. Aí a gente usava muito fio. Aí foi onde a gente montou a fiação, onde produz a linha, faz o tecido, que é o maior forte. A maior indústria nossa é na parte de fio, né, em Santa Catarina, que é uma... Acho que tem poucas no mundo, igual a Costa Rica em Canelinha. Uma associação mais moderna do mundo, não do Brasil, né? Do mundo. Então, é com orgulho que eu digo isso. Estamos montando agora essa tinturaria, né? Que vai ser esse projeto também bem grande para atender o Brasil, né?
12: E como que o senhor foi entendendo o mercado, estudando o mercado? Porque o senhor disse, era muito novo, né? Ali com o sonho, jogando futebol, tua mãe costurando também. E, de repente, você foi entendendo. Olha, eu estou aqui fazendo a camiseta, mas eu posso fazer a malha. Ah, posso fazer o fio. Então, assim, como que foi esse estudo atrás? É porque é muito difícil ser empresário no Brasil, né? E assim, de um esforço muito grande, eu imagino, por parte do senhor também, para chegar até esse resultado.
14: Então, foi bem isso que você falou, né? A gente foi vendo as necessidades, né? Nem a própria a nossa amiga, esqueci.
13: Silvia.
14: A Silvia, né? A Silvia disse, né? Temos a frota também. Aí montamos a CR Sports, a CR Transportes, né? Para fazer toda essa logística nossa, né? Temos a confecção também, que até hoje, né? Mantemos ainda a confecção, que é a CR Sport. Mas foi muito difícil, né? O Brasil é um país muito difícil, né? O governo nosso, infelizmente, ele não pensa a longo prazo, né? Ele é muito imediato, né? E ele, carga tributária é altíssima. Então, acho que os empresários sofrem muito no Brasil. Acho que a gente precisava de um governo mais parceiro, né? A Argentina mudou, você vê que as indústrias lá, em pouco tempo, já estão crescendo muito. E o Brasil, você vê que só vai aumentando imposto, agora o ano que vem vai desonerar a folha, quer dizer, estão mudando essa jornada do 6-1, né, para diminuir as horas. Eu acho que tem que pensar no funcionário, sim, mas tem que ser num contexto, né, porque não adianta também pensar no funcionário e não ter um emprego, né. Então, mas no Brasil é bem difícil, o governo acho que ele podia pensar um pouquinho mais, não só na indústria, mas também no agro, né? Porque o nosso país é um país muito rico, né? Um país que acho que pode ter tá entre os 5 maiores PIBs do mundo, né? E com esse governo a gente sofre muito. Mas voltando ao assunto da empresa, aí foi isso, né? Começamos a montar a fiação e foi onde foi o nosso grande sucesso, né? E na pandemia, a gente teve muita sorte, que na pandemia todo mundo parou. E como eu estou numa cidade pequena, eu fiz os procedimentos de máscara, álcool em gel, todo o procedimento, e a gente não parou. Então, a gente produziu muito. A gente ficou 3 meses produzindo quando todo mundo estava parado. E quando o mercado voltou após a pandemia, em julho de 2020, o mercado bombou. E a gente estava muito bem estocado. Foi onde a gente deu o grande pulo, né? 2010 e 2020, né? E agora estamos sofrendo com esse governo. A esperança agora é... Vamos ver, né, o que vai acontecer nas eleições para a gente tentar investir no Brasil, né? Para a gente ter um retorno, né? E poder colaborar com o país, né? Com a parte social também, né? Não só industrial, mas a parte social também.
13: Porque hoje a gente vê que existe essa questão da importação, existe também o insumo. É algo muito difícil. Quais são as maiores dificuldades de vocês?
14: Hoje a nossa fiação, a gente trabalha com três linhas, que são as maiores linhas de produção têxtil do mundo, que é o algodão, que é o número 1, o poliéster, que é o número 2, e a viscose, que está muito forte. O algodão vem das fazendas, todo mundo conhece. A viscose vem da celulose, da madeira, do eucalipto, básico do eucalipto. E o poliéster vem do petróleo. E nessa guerra, o petróleo, todo mundo sabe, né? Subiu 40%, né? O barril de petróleo, né? Então todos os derivados de petróleo subiram muito. E no Brasil a gente sofre muito, que nem a gente não tem viscose e poliéster no Brasil. A única fábrica que tinha no Brasil fechou. Então nós temos que importar, né? E o maior fornecedor é a China. E com a guerra, né? Além do preço subir, tivemos dificuldade também no frete marítimo. Uhum. Um frete, um container que a gente pagava aí em média $2.000, hoje está na faixa de $9.000. Então isso afeta muito no preço final do produto, né? Então essa guerra atrapalhou um pouco o mercado, né? Mas não podemos parar, temos que continuar.
13: Exatamente.
15: E qual é a dificuldade do senhor em relação à concorrência exterior, né? Porque também tem produções que vêm da China e tudo mais. Eu sei que aqui no Brasil o senhor já tem uma das maiores produções do país. Mas é um mercado que atrapalha o empresário brasileiro ou colabora, na opinião do senhor?
14: Então, na verdade, o importado ele atrapalha, né? Porque o governo, a China, por exemplo, o governo ele é o sócio das empresas, né? Então, ele banca, né? A moeda chinesa ela é muito flutuante. Então, ele comanda. Então, até mesmo os Estados Unidos têm preocupação com a China, né? Imagina o Brasil, né? Então, é bem difícil. E por isso que eu volto a falar do governo, né? O governo coloca algumas taxas, por exemplo, na fibra de poliéster, nos produtos, nos fios têxtil. Ele coloca um antidumping, um imposto mais alto. E na roupa, não. Então, teria que ser o contrário, né? Proteger a indústria, né? E não proteger a indústria chinesa, a indústria de fora, né? Então, algumas roupas deveriam ter uma taxa de imposto um pouco maior. Que nem as blusinhas mesmo, né? A blusinha está $50. Eles tiraram as taxas, isso aí parece que não, mas afeta um pouco, né? Prejudica a indústria no Brasil, né? Apesar que a nossa confecção é uma confecção pequena, porque no Brasil realmente não é difícil você ter uma fábrica grande, né, uma prática de confecção, porque é muitos funcionários, né? No caso da minha fiação lá, a gente tem a maior fiação do Brasil com 600 funcionários. E uma confecção hoje com 600 funcionários não produz nada. É uma confecção muito pequena. Você tem uma confecção hoje no nível médio para grande, você tem que ter 10, 15 mil funcionários. Então, a mão de obra é muito cara, né? Então, no Brasil é muito difícil, né? Porque a carga tributária em cima do funcionário é muito alta, né? Então, a gente não consegue competir com os países de fora.
15: O senhor disse, né, que tem 600 funcionários só em um setor da empresa, né?
14: Um setor da empresa.
15: Como que é a geração de emprego, né? Por parte da Costa Rica também, tem esse lado social também, que é tão importante para a população.
14: Então, a gente tem muito orgulho de dizer que a gente tem funcionário desde o começo, né? Desde quando eu comecei com 17 anos, a gente tem um pessoal ainda que trabalha com a gente. E o pessoal era com 20, 25 anos de casa. E a gente dá muito valor no funcionário. Eu acho que a gente tem esse crescimento, depende de todo mundo, né? E eu acho muito importante na Costa Rica que todo mundo veste a camisa. a gente tem uma cultura de trazer o funcionário para perto da gente, né? Então, acho que todo mundo ali tem um amor pela empresa e acho que isso que é o grande sucesso, né?
13: Legal. E fala um pouquinho do centro de distribuição que fica em Cambé. Tem um motivo para estar em Cambé, Cambé-Londrina aqui, a logística? E qual que é o trabalho? Ali é o centro de distribuição.
14: Então, na verdade, quando a gente... A Costa Rica começou em Londrina, né? Uhum. Na verdade, começou em Londrina. Mas quando a gente foi montar o centro de distribuição, estava difícil achar terreno, né? Só tinha terreno na Zona Norte, muito longe. E aí a Prefeitura de Cambé acabou fazendo uma doação de um terreno para nós. Um lugar muito bom, né? Onde nós estamos hoje. E por isso a gente acabou ficando lá perto, né? Cambé aqui, a minha residência dá 12 quilômetros, né? Então não é longe, né? Às vezes Londrina tem lugares que é mais afastado do que até próprio Cambé, né?
13: Sim. E ali fica o centro de distribuição.
14: Ali fica o centro de distribuição e a confecção. Nós temos nós tínhamos duas fábricas, uma em Cambé e uma em Sertanópolis. A de Sertanópolis a gente acabou fechando. Estamos só com a fábrica de roupa, a confecção que produz roupa, somente em Cambé. E lá tem a distribuição e a fábrica de roupa. A gente tem mais ou menos em torno de 250, 300 pessoas, mais ou menos.
13: Olha só. E aí tem essa frota própria.
14: Tem uma transportadora também.
13: Que é um diferencial, né? Transportador.
14: A gente transporta só para Costa Rica. Né, mas é bastante agilidade. Né? Todas as lojas nossas no Brasil todo estão recebendo mercadoria toda semana, inclusive no Paraguai. Temos lá lojas na Cidade Leste. E toda semana, Manaus, por exemplo, né, toda semana o pessoal está recebendo mercadoria devido a essa logística rápida que nós temos.
15: Hoje as lojas ficam em que regiões do país? Tem praticamente no Brasil todo?
14: Temos todo o Brasil. Temos acho, praticamente em todos os estados, né, como falei, Manaus, Rondônia, Maranhão, todos os estados do Nordeste, São Paulo, Rio Grande do Sul, estamos em todos os estados.
15: O senhor começou a entrevista falando de um novo braço da empresa agora, né? Em que fase que está esse estudo? Como que vai funcionar esse novo mercado que vocês estão entrando?
14: O que aconteceu foi o seguinte, nossa fiação era muito grande e o mercado de fio estava muito difícil, muita mercadoria entrando de fora, a competitividade estava muito difícil. E na malha a gente estava conseguindo desovar toda a quantidade. Aí nós fomos procurar para aumentar a produção de malha. E procuramos mais de 20 titularias em Santa Catarina e ninguém tem espaço. Então a gente viu esse mercado tá tendo a necessidade. Então nós fomos audaciosos, né, e fizemos um projeto bem grande. Uma tinturaria para produzir 6 milhões de quilos por mês.
15: Olha,
14: vai produzir em torno de 70 mil toneladas por ano. É a maior da América Latina, né? Acho que desse nível somente na China, né?
15: E vai atender diretamente a Costa Rica ou vocês pretendem também atender outras fábricas?
14: A intenção nossa é atender outras fábricas, né? Porque é uma produção muito grande, né?
15: Uhum.
14: Então, é lógico, a gente conseguir botar toda essa malha no mercado seria mais interessante, mas a princípio vai ser para atender outras fábricas também.
13: Que existe essa demanda, né?
14: Que existe essa demanda.
13: Que maravilha. Que
15: e tem alguma outra fábrica do tamanho desta demanda aqui no Brasil que produz essa quantidade? Porque é uma quantidade realmente muito grande, né?
14: A maior tinturaria hoje da América Latina está em Brusque, né?
15: Uhum.
14: E eles produzem em torno de 3 milhões e meio a 4 milhões de quilos por mês. Nós vamos produzir em torno de 50% mais, né? Então vai ser uma fábrica bem grande.
15: Legal. É um orgulho para nós aqui de Londrina saber que essa história começou aqui na cidade, né? E hoje tem essa proporção tão grande, né? Uma empresa que gera empregos, como o senhor disse, né? Tem funcionários aí que trabalham há mais de 25 anos, 30 anos na empresa. Eu tenho meu melhor amigo, já trabalhou com o senhor lá por um bom tempo. Hoje ele não está mais na empresa, mas ele sempre falou muito bem da Costa Rica. Então, assim, realmente é um orgulho muito grande para a cidade. Ter uma história como essa de sucesso que saiu daqui de Londrina.
13: E ver a trajetória da família, é muito bacana, realmente.
14: Muito bacana. Eu agradeço.
15: O senhor acredita que a empresa, assim, quando vem de um laço familiar, é uma empresa que tem um carinho maior, como o senhor disse, né? Os funcionários também têm um carinho pela empresa, isso vem desde lá do início, desde a fundação da empresa?
14: Desde o início a gente teve uma equipe, né? E a gente sempre valorizou todo mundo, né? Todos os funcionários, desde o motorista, costureira, desde da cozinheira, né, que nós temos restaurante próprio também, né, que servimos refeição para todos os funcionários. Em Santa Catarina, a gente praticamente 24 horas, né, não para, é sábado, domingo, direto, né, todas as fábricas lá, para 2 dias no ano. Então, a gente tem os refeitórios que atende pessoal 24 horas, né? Café da manhã, almoço, janta, lanche. Então, a gente dá um valor ao funcionário, que é isso que eu acho que é o diferencial.
13: Sim, com certeza.
15: Legal demais. Obrigado, viu, pela presença do senhor aqui no Pan News, aqui na Jovem Pan News. A porta está sempre aberta, pode sempre passar por aqui.
14: Um abraço a todos. Sucesso pra vocês.
15: Ainda tá jogando futebol ainda? Joga
14: não,
15: ainda?
14: Não. Eu queria ter habilidade do Ademir, mas não tem essa
13: habilidade.
14: O Ademir,
13: ele
14: né?
13: é jogador e técnico,
15: não,
13: né?
15: O Ademir conta pra nós que ele é atacante, né? Que faz gol e tudo mais. Será? Eu tenho que um dia lá ver esse jogo.
13: Eu acredito vendo, né? Então nós conversamos com o fundador e CEO da Costa Rica Malhas, Fábio Sanches. Muito obrigado.
15: Obrigado pela presença do senhor. Obrigado, viu?
13: Obrigada. Agora são 11h30.
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13: Muito bom dia, agora são 11h33. 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A gente tem também o nosso WhatsApp, que é o 99941-1045. 99941-1045, é por meio desse número que você conversa aqui conosco, que você nos conta de onde está ouvindo o Pan News Londrina. A sua participação é aí sempre muito importante para nós. Agora são 11h34 e olha só, a gente falou muito aqui da ponte de Guaratuba em maio, né, quando teve a inauguração da ponte no mês passado. E olha só, a agência do Estado acaba de divulgar que a consolidação da ponte de Guaratuba como principal vetor de desenvolvimento e integração do litoral paranaense vai além do tráfego rodoviário tradicional. O novo corredor logístico e turístico do Estado do Paraná consolidou-se também como um pilar para a mobilidade sustentável. Dados do DER, o Departamento de Estradas e Rodagens do Paraná, revelam que a estrutura já registrou 7.375 passagens de bicicletas. Foram 7.375 ciclistas passando pela ponte nos primeiros 30 dias de operação. Então, além do tráfego de veículos, né, que liga ali a Guaratuba, a Matinhos, houve também esse aumento de pessoas que passam com bicicletas, corredores, não só ciclistas, quase 8 mil passagens nos primeiros 30 dias de operação da ponte de Guaratuba. Já conheceu a ponte? Ainda não? Recomendo para você, a vista é sensacional. Agora são 11h35.
15: A Silvia Vilarinho, inclusive, correu lá na ponte de Guaratuba, hein?
13: E foi inesquecível.
15: Esteve lá logo no início
13: foi
15: de tudo.
13: Foi inesquecível, foi muito bacana. Vamos para nossa região, Wesley?
15: Vai lá,
13: olha,
15: passa
13: só.
15: Lá.
13: Que o vereador lá de Apucarana, a gente tem uma grande audiência também aqui do Pan News, de toda a programação do Grupo RIC, e tem um vereador lá que é o presidente da Câmara também, o Danilo Ascioli. E os casos de síndromes respiratórias estão tão graves em Apucarana, com casos de H1N1 e também de Covid-19, que ele está propondo a implantação de um hospital de campanha, um hospital para atender exclusivamente pessoas com síndromes respiratórias. Porque lá em Apucarana, assim como Londrina, né, e em outras cidades da região também, a gente vê que tem uma procura muito maior por atendimento nas unidades básicas de saúde e existe esse aumento de pacientes em todas as cidades. Aqui em Londrina a gente fala direto sobre a superlotação, só que lá em Apucarana a situação também está muito crítica, com pessoas positivadas para H1N1 e também Covid-19. E existe essa preocupação da demora do atendimento em dar melhor acolhimento a essas pessoas. Então, esse vereador está propondo aqui um hospital de campanha para atender exclusivamente pessoas com essas síndromes e desafogar as unidades básicas de saúde para que possam atender outras demandas. Inclusive, em Apucarana também tem o PAI, o Pronto Atendimento Infantil, e lá uma superlotação, muitas crianças por lá também. Então, existe esse pedido da Câmara de Vereadores de Apucarana para a gestão, para o Estado também, para que monte, então, esse hospital de campanha para atender toda a demanda da cidade.
15: É um momento complicado, né, para a saúde, não só de Apucarana, mas de toda a região. A gente mostrou aqui a UPA do Jardim Sabará lotada em Londrina, também o PAI, o Pronto Atendimento Infantil, situação complicada, viu, em relação ao H1N1, e a gente tem que reforçar, né, se você ainda não se vacinou, se você está no grupo prioritário, busque a vacina, que é o mais importante neste momento. Aproveitando também, Silvia, passando aqui pela pauta da saúde, a Secretaria Municipal de Saúde aqui de Londrina, viu, abriu as inscrições para o processo seletivo do Programa de Residência Médica em Medicina da Família e Comunidade, coordenada também pela Comissão de Residência Médica. A seleção oferece 6 vagas destinadas a médicos já graduados ou estudantes do último ano de medicina em instituições reconhecidas pelo MEC, o Ministério da Educação. As inscrições devem ser feitas exclusivamente pelo portal do ENARI, que é o Exame Nacional de Residência, entre os dias 15 e 29 de junho. Os candidatos são responsáveis por acompanhar todas as informações, editais e atualizações reclamadas aí também ao processo seletivo diretamente na plataforma. Então está aberta essas inscrições. A residência médica é uma modalidade aí de pós-graduação, né, também baseada em treinamento em serviço. Para efetivar a matrícula dos candidatos aprovados,
12: deverão também apresentar diploma de medicina ou documento que comprove a conclusão do curso até o último dia útil anterior do início do programa. Segundo a coordenadora do Coreme, as especializações também buscam fortalecer a formação de profissionais voltados à atenção primária à saúde. De acordo com ela, a residência prepara médicos para atuar de forma integrada no cuidado clínico, na vigilância em saúde e também no acompanhamento das comunidades. A seleção será realizada por meio de prova objetiva de caráter eliminatório e também classificatório, aplicado pelo ENARE. O exame está previsto para o dia 13 de setembro, à 1h30 da tarde. O detalhe é o seguinte, o cronograma completo pode ser consultado no portal do ENARE, a divulgação de resultados seguirá também datas estabelecidas no edital. E nós vamos seguir acompanhando também com duração de 2 anos, viu? Esse programa, então, de pós-graduação em residência. A formação também combina atividades teóricas e práticas com carga horária semanal de 60 horas. Os residentes vão poder aí trabalhar nas unidades básicas de saúde, nas UPAs, no PAI, também no CAPES, no SAMU e também na maternidade municipal. Agora são 11 horas e 40 minutos.
13: Ainda pela nossa região, olha só, uma notícia que chama a atenção, viu? A primeira vara da Fazenda Pública da comarca de Apucarana determinou a suspensão imediata dos poderes financeiros do gestor administrativo da Cooperativa Mista de Trabalho e Produção de Catadores e Separadores de Materiais Recicláveis de Apucarana, COCAP. A COCAP, Wesley, faz um trabalho incrível em Apucarana, que é essa cooperativa de separação de reciclagem ali. Tem famílias que dependem exclusivamente da venda de recicláveis, do que eles conseguem separar e levar ali para essa venda. Então, tem gente que trabalha na COCAP há aproximadamente 15, 10, 12 anos. Então, são pessoas que precisam muito de uma gestão. E essa decisão liminar proferida nesta semana também obriga a devolução de bens corporativos e atende principalmente a um pedido do Ministério Público, que apura, olha só, denúncias de irregularidades administrativas. A ação civil pública, assinada pelos promotores Renato dos Santos Santana e Fernanda Lacerda Trevisan, aponta que a atual gestão da COCAP centraliza poderes, atua sem transparência financeira e não realiza o rateio das sobras líquidas entre os cooperados. E essa era uma promessa. Do que é vendido ali, era a promessa de fazer essa repartição, esse rateio entre todos os cooperados. E, pelo jeito, isso não está acontecendo. As investigações indicam ainda o suposto uso de bens da cooperativa para benefício particular e a imposição de uma relação de subordinação incompatível com as regras do sistema cooperativista, onde as decisões devem ser democráticas. Os promotores relatam que a direção também dificultou o acesso a dados para a implantação do reciclômetro, um sistema de modernização e controle gerado por meio de um convênio entre o município e a Itaipu Binacional e a outras entidades técnicas. E pela determinação do juiz, o juiz Norton Tomé Zardo, os representantes do Conselho Administrativo Fiscal da cooperativa têm 48 horas para revogar as procurações que permitiam que o atual gestor de movimentar contas bancárias da instituição. Então, olha só que grave essa denúncia. Então, o atual gestor está proibido de fazer essa movimentação de contas bancárias e deve prestar contas, então, ao Ministério Público, que faz esses questionamentos de mais transparência e de um rateio, de fato, do lucro ali da venda desses recicláveis, que, de acordo com a investigação do Ministério Público, isso não está acontecendo. E a COCAP é muito importante para Apucarana, porque faz esse trabalho de separação do lixo reciclável na cidade. Agora são 11h43.
12: E o Ministério Público aqui de Londrina pediu o arquivamento da investigação de um atropelamento que aconteceu na Avenida dos Pioneiros. Esse caso aconteceu em fevereiro deste ano, onde a Roseli Batista Teixeira, uma idosa de 79 anos, estava atravessando a Avenida dos Pioneiros e ela foi atropelada. A perícia apontou que o carro estava
15: a aproximadamente 80 km por hora em uma via que é de 50 km por hora, ou seja, estava muito acima da velocidade permitida. E agora o Ministério Público pediu o arquivamento desse caso. É o arquivamento da investigação. A família dela está revoltada e ontem, né, Silvia, você conversou com exclusividade com a filha da dona Roseli. Uma história muito triste e agora a família busca por justiça que o caso não caia no esquecimento.
13: É isso mesmo. A filha, a Luciana, né, ela comentou que a família já entrou com recurso para que o Ministério Público não arquive o caso, porque o laudo da Polícia Civil concluiu que o veículo estava a aproximadamente ou mais de 80 km por hora em um trecho onde a velocidade permitida é de 50 km por hora. E não existem, por exemplo, também marcas de frenagem. Então, o motorista, ele nem chegou a frear para tentar evitar o atropelamento. E a gente vê, por uma imagem de câmera de segurança que a gente divulgou nessa reportagem, que a dona Rose, ela já estava quase terminando de atravessar a avenida. O motorista, na época, eu acompanhei o acidente lá do local. O motorista, na época, ele contou que havia que um outro carro parou para ela e ele não percebeu esse outro carro, que se assustou com uma buzina. E a gente vê no vídeo que nada disso aconteceu, que ele tinha uma ampla visão da Avenida dos Pioneiros e atropelou a dona Roseli, né? A dona Rose, como era carinhosamente chamada, e ela foi arremessada por 15 metros e o carro parou a praticamente 40 metros do local inicial dessa batida. Então a família entrou com recurso e a família também cobrou uma locadora de veículos, porque esse veículo é alugado e até agora a locadora também não entrou em contato, não respondeu aos questionamentos da família, nem sequer para oferecer o seguro que a gente sabe que tem em casos assim. E o motorista do carro também sequer entrou em contato com a família para falar meus sentimentos. Então, os familiares da dona Rose, eles cobram por justiça e pedem que esse caso não caia no esquecimento. Ela era muito fã sua, né, Wesley, a dona Rose?
15: É, muito triste, né? A dona Rose, como era conhecida, inclusive fez uma foto comigo lá no centro de Londrina, um dia que ela me encontrou em uma reportagem. A família guardava essa foto com muito carinho e agora eu vou guardar essa foto com muito carinho. É porque é muito triste a história e mais uma vez o inquérito sai da Delegacia de Trânsito aqui de Londrina sem o dolo eventual. O que é o dolo eventual? É quando assume o risco de matar. E nesse caso, o motorista não assumiu o risco a 80 km por hora numa via que é de 50 km, uma via importante que fica em um bairro residencial aqui de Londrina. Né, Avenida dos Pioneiros, Zona Leste, uma das principais ali da região, da cidade. Aí acontece esse atropelamento. Infelizmente, a dona Roseli não resistiu aos ferimentos. E o Ministério Público agora está pedindo o arquivamento da investigação. Esse motorista deveria ser investigado. Né? No mínimo, deveria perder a Carteira Nacional de Habilitação, não poderia mais dirigir. Eu estou falando do mínimo, porque no Brasil, infelizmente, o que acontece no trânsito fica na impunidade. Esse é o segundo caso que a gente vê recentemente aqui em Londrina. Teve um caso também na Avenida Higienópolis, que um idoso foi atropelado também e o carro estava a mais de 100 km por hora numa via de 50 km também, que é a Avenida Higienópolis. Então a gente vai para Higienópolis, a gente vai para a Avenida dos Pioneiros e a gente tem duas vidas, infelizmente, perdidas. E duas famílias que sofrem e dois casos que podem ficar na impunidade. Então deixa a gente revoltado, a filha dela também revoltada, conversou com a gente, trouxe os detalhes, pediu por justiça, e a gente vai seguir acompanhando esse caso, com certeza, aqui na Jovem Pan, e também na RIC, no canal 9.1. É um abraço aqui para a família, um abraço carinhoso, a família que mantém o quarto ainda, né, Silvia, a casa, como ela deixou, né? Esse é o carinho de quatro filhos, 8 netos e 4 bisnetos que estão sofrendo neste momento. Você foi até a casa, né, Silvia?
13: Eu fui até a casa, fica a 2 quadras ali da Avenida dos Pioneiros. A dona Rose era uma das pioneiras, morava na residência há 50 anos ali no Conjunto Antares, muito conhecida no bairro, e há quase 5 meses do falecimento a família ainda faz questão de deixar tudo igual como a dona Rose gostava, uma casa muito linda com fotos ali dos netos, dos bisnetos. E as roupas dela estão no mesmo local, os perfumes. Então, é um local, uma residência que virou como refúgio para a família, de fato, para tentar superar aí a dor do luto. A gente sabe que nada vai trazer a Dona Rose de volta, mas é um local em que elas ganham, dão apoio um para a outra, né? Porque são ali quatro irmãs e muito triste. A gente vai continuar acompanhando porque a gente aguarda também respostas do Ministério Público e dessa locadora de veículos.
15: Agora são 11 horas e 49 minutos.
13: E olha só que legal que vai acontecer neste final de semana em Londrina. Os portões do Parque Arthur Thomas vão abrir neste domingo para uma programação especial no período da tarde, das 2 da tarde até as 5 horas. E além da visitação usual ao espaço, as famílias são convidadas a participar das atividades de mais uma edição do projeto Vem Pro Parque, Vivências e Saberes da Natureza. Realizado, então, esse evento é realizado pela Secretaria Municipal do Ambiente e Parceiros. Desta vez, a programação será desenvolvida por meio de um projeto de extensão do Departamento de Artes Visuais da UEL, com propostas de graça acessíveis abertas a todas as idades. Então, às 2 da tarde, será ofertada uma oficina de desenho de observação com grafite e cera sobre papel craft, na beira ali do lago do parque. E a atividade será conduzida pelo professor Cláudio Luiz Garcia e tem como objetivo transformar o modo de olhar para a paisagem, promovendo um novo envolvimento com o ambiente. Também, simultaneamente, o espaço IP recebe uma oficina de pintura com tintas artesanais intitulada Mancha. E, de acordo com o estudante de artes visuais, o João Carlos, a ideia é encontrar e promover um encontro, né, com uma quebra de rotina e abertura de possibilidade de intervenções sobre o próprio cotidiano. E às 5 da tarde, os visitantes do parque serão convidados a vivenciar uma experiência de escuta do ambiente. Ali para escutar, o ponto de encontro vai ser no Mirante, ali da Cachoeira, conhecida também como Salto Beija-Flor. E é no silêncio, né, que essa escuta vai começar a ser feita. Então, tem uma programação muito grande, das 2 da tarde até as 5 horas, com várias atividades para você e para toda a sua família no Parque Arthur Thomas, com o projeto Vem Pro Parque. Agora são 11h51.
15: Obrigado, viu, pelo carinho da sua audiência. Estamos aqui ao vivo para você em 104,5 FM na Jovem Pan News. O WhatsApp é o 43 99941 1045, 43 99941 1045. Também estamos ao vivo no YouTube com som e imagem para você. E Copa do Mundo, né, acontecendo, a Copa rolando.
13: Rolando,
15: o detalhe é o seguinte, né? Ontem o Vozinha foi o destaque.
13: Nossa, o Vozinha, eu tô seguindo ele agora.
15: Todo mundo segue o Vozinha agora?
13: 7 milhões de seguidores.
15: Que loucura, né? Ele tinha 40 mil seguidores.
13: 40 mil seguidores. E ele fez tantas defesas incríveis que entrou já como um dos melhores goleiros da Copa até agora. E bloqueou. A Espanha podia ter feito ali uma goleada e ele bloqueou todas as tentativas.
15: Demais. E assim, a Espanha é uma das favoritas, né, a ganhar o título.
13: E eu fiquei de fato impressionada com a agilidade. Ele caía e levantava numa facilidade incrível.
15: Muito bom, muito bom.
13: E 7 milhões de seguidores, Vozinha.
15: Tá, já valeu a pena, né?
13: E, ó, com mais de 40 anos, primeira Copa, né? Então é de fato, acho que muito especial.
15: E agora, né? Influencer, né? Daqui a pouco vai começar a fazer propaganda aí.
13: Vai poder aposentar tranquilo.
15: Vai ganhar dinheiro com publicidade, viu? Com certeza.
13: Falando em seleção, e o nosso Tubarão fez bonito ontem, né?
15: Ah, ontem conseguiu a vitória, né?
13: Finalmente, ganhou pois em casa, no VGD.
15: Não foi tão fácil, né? 3-2, mas ganhou o jogo. O que importa, ainda não saiu da zona de rebaixamento
13: ainda. E a torcida apoiou, esteve ali no VGD e saiu ontem um pouco feliz, né? Com esperança, uma luz no fim do túnel ali. Ontem, com esse jogo do Tubarão, foi muito bacana acompanhar a vitória. Sofrida, mas saiu.
15: E o próximo jogo é em casa também, viu? Londrina, e vai jogar em casa no sábado,
12: né? E o jogo às 11 da manhã, aquele jogo daquele horário, né? Que muita gente gosta, pra... outras pessoas não.
13: Muitas famílias ali, aproveita, já almoça no estádio, come alguma coisa.
12: É, eu gosto.
13: Eu também gosto.
12: É um horário que eu gosto.
13: Melhor do que a noite. Igual ontem, 9:30 da noite, tava friozinho já. E é um horário gostoso. E a gente ficou muito feliz com a vitória do Tubarão.
12: Sabadão, acho que eu vou lá no VGD, hein? Vou lá curtir lá no Vitorino
13: Bora
12: Gonçalves
13: pro
12: Dias. Ver como que vai ser o jogo, porque eu sou pé quente, viu? Tô te falando.
13: Por favor, não vai atrair a vida.
12: É, não. Por... né? Me ajuda.
13: Acabou de ganhar o time, não vai mudar isso, não, viu? A gente tá com
12: Londrina
13: esperança.
12: E Atlético, então sábado, 11
13: jogão,
12: horas da manhã.
13: Hein,
12: aqui no VGD, vai ser um bom jogo, né? O Londrina precisa da vitória, inclusive, né? O Tubarão agora é o 17º colocado. Agora tá uma posição ali pra sair da zona de rebaixamento. Você viu como uma vitória pode mudar tudo, né? Ajudou muito o Londrina,
13: e
12: o Tubarão.
13: Traz esse fôlego, esse ânimo também pra torcida, né?
12: Pois é, e hoje tem, meu, vários jogaços hoje na Copa, hein? França vai entrar em campo hoje contra o Senegal. França que tem também vários craques, né? Uma das seleções também favoritas aí para o título. Também hoje vai ter o Argentina em campo com o Messi. Hoje é um dia realmente diferente na Copa. Vai ser bem legal também o futebol hoje pra gente acompanhar.
13: Eu tô assistindo os jogos, assim.
12: Eu também tô acompanhando bastante.
13: Eu tô assistindo os jogos. Ontem mesmo eu assisti do Irã. Foi muito bacana.
12: Foi legal. Foi um bom jogo.
13: Então eu tô assistindo. Tá sendo divertido. Tá sendo legal acompanhar os jogos das outras seleções também.
12: É, e sexta-feira tem Brasil em campo, de novo, né? Sexta-noite... O brasileiro já gosta da sexta,
13: vez,
12: né? Sexta é sextou, né?
13: Não, vai ser o final de semana já.
12: Vai começar bem o fim de semana.
13: Se ganhar ainda, vai ser melhor, né?
12: Ah, vai ser lindo, né? Vai ser bom demais.
13: Mas
12: vai ser show.
13: Exatamente. Não...
12: É isso aí. É. Vamos seguindo aqui, então, com a Jovem Pan News. Olha só, vai ter a seleção brasileira sexta-feira em campo. A gente, daqui a pouco, também vai ter o bate-pronto aqui com o Ademir Lobo. Aqui na Jovem Pan, com toda a equipe de esportes, para falar do jogo do Londrina, para falar da Copa, falar do esporte. Então, daqui a pouco, Ademir Lobo e toda a equipe de esportes aqui na Jovem Pan.
13: Daqui a pouco tem bate-pronto com todos os lances, as jogadas aí do futebol, tanto Londrina quanto da Copa do Mundo.
12: Agora são 11 horas e 56 minutos. Vamos embora?
13: Vamos embora, né? Não dá mais tempo para nada hoje. Passou rapidão demais. E a gente segue acompanhando, né, o noticiário de Londrina.
12: É isso.
13: Muito obrigada pela companhia de todos. Tenha uma ótima tarde, amanhã a gente está de volta.
12: Até às 6 horas também hoje, no canal 9.1 na TV Cidade Alerta. E esperamos por vocês, viu? Um abraço, até amanhã aqui no rádio às 10. Até mais.
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2: Muito boa tarde para você ligado na Jovem Pan News. Bate pronto, começando meio-dia na cidade de Londrina, 19 graus aqui no Jardim Tucanos, no alto da Ademar Pereira de Barros. Começando o nosso bate pronto, tô aqui com Ademir Zago, Ademir Lobo, Valmir Jorge, o Wellington Campos, falando tudo sobre o futebol brasileiro. Tem Copa rolando, tem Londrina vencendo no Campeonato Brasileiro da Série B, se reabilitando depois de 10 jogos sem vitória na competição. Jogo muito importante ontem, vitória por 3-2 contra o Avaí no VGD. Jogo muito difícil, mas que o Tubarão, com emoção, conseguiu a vitória. Já vou rodar aqui a nossa equipe do Bate Pronto. Muito boa tarde para você, Ademir Zago. Tubarão venceu ontem com emoção, mas venceu, Zago.
3: Boa tarde a você, boa tarde a todos. Olha, há muito tempo que nós não vimos, né? O Londrina é tão aguerrido, o Londrina é tão lutador, o Londrina que em momento algum desistiu do jogo, embora tenha encontrado, sim, algumas dificuldades durante a partida, sofreu 2 empates, mas um Londrina que realmente foi diferente ontem no VGD. Havia essa necessidade, né? Eu até falei durante a semana que o Londrina poderia escolher aí alguns adversários para brigar, né? Em condição de igualdade na tabela, tem um campeonato à parte, e o Avaí é um time desse, né? Desse padrão, onde o Londrina precisava vencê-lo e venceu bem, sim, ontem à noite no VGD. Vamos falar muito sobre isso aí.
2: Muito assunto hoje, tem Copa rolando, hoje tem França e Senegal, tem Iraque e Noruega, Argentina e Argélia, tem Série B também rolando, porque a Série B continua mesmo em Copa do Mundo, e a gente vai trazer todas as informações. Londrina que não saiu da zona de rebaixamento ainda, mas essa vitória faz o Londrina pular uma posição, ultrapassa o Avaí na tabela. Londrina que estava na 18ª colocação, agora o 17º, está na porta de saída da zona de rebaixamento, mas a 2 pontinhos do Botafogo de Ribeirão Preto, que está com 13 pontos. Tubarão com 11, tem que seguir vencendo e já vai receber o Atlético aqui sábado às 11 horas da manhã, com transmissão, logicamente, da Jovem Pan News. E esse Londrina tem pouco tempo para trabalhar. O Rogério Micali já falou ontem bastante sobre isso, né, que vai levar ali cerca de 48 horas para recuperar os atletas, que é um tempo perdido, mas o Tubarão ontem teve uma atuação muito voluntariosa. A gente viu o Heron Crespo de zagueiro a lateral, chegando no fundo e cruzando, driblando, dando carrinho, sujando a camisa. O Vitinho também é a mesma coisa, Bruno Santos, artilheiro, André Luiz fazendo gol, contou com a sorte também em um gol contra, mas que faz parte do futebol. Londrina não tem nada a ver com isso. Criou, buscou, sofreu gols. Sim, sofreu, mas foi buscar com raça, com concentração e atitude. Palavra que foi muito frisada pelo Rogério Micali, treinador do Tubarão, na coletiva de imprensa.

0: né? Vários aí sentindo dores musculares e ontem, inclusive, mais uma baixa na partida e, né? Talvez até para o próximo jogo, a próxima partida diante do Atlético, que foi o Lucas Marques, que saiu ali aos 7 minutos do segundo tempo, quando recebeu uma entrada assim muito dura. Mas o importante, o time, aqueles jogadores que você conta com eles em momentos assim mais difíceis, quando o time está completo, obviamente que deram o retorno. E aí eu estou me referindo mais particularmente à volta do Iago Teles, o Bruno Santos, que sempre foi um cara que nunca desistiu das jogadas, que batalhou muito e que sempre ele deixa mais alguma coisa em campo. E, obviamente, que alguns destaques mais, o Iago com as bolas por cima, ali atrás, né? Ele sempre soberano. Também o Herão pela esquerda. Ontem, um jogador que realmente suou a camisa, literalmente, na palavra, né? Enfim, André Luiz, um time mais, digamos assim, padrão do Londrina, com as voltas do Lucas Marques, com a volta também do Iago Teles. Teve ainda algumas, né, ausências, caso de Dominique, o próprio Wallace, que não se recuperou, também o Thales, jogadores que poderiam também estar em campo e queriam contribuir de alguma forma para o futebol do Londrina. Mas o importante, os jogadores que entraram, de uma certa forma, não decepcionaram, né? Entraram até numa fogueira, e aí eu posso até citar no intervalo o Murilo Chico, no lugar do João Tavares, havia recebido um cartão amarelo, penso que seja por esse motivo, né? Essa mudança ali naquele setor no intervalo, depois aos 7, ainda já do segundo tempo, Lucas Marques com a contusão, a entrada do André Cardoso, mais um volante. E depois, com o passar do tempo, né, o Mocelin aos 20 no lugar do Vitinho, que havia, né, se contundido, um choque de cabeça, estava até com uma touca. E aí, é claro que não é a mesma coisa, ele caiu de rendimento. Aliás, o Vitinho tem tido altos e baixos. Mas, enfim, o Mocelin, que, aliás, ganhou uma bola espetacular no meio de campo, ali meio que no pé de ferro, ele lança para o Bruno Santos ali já no final da partida. E o Bruno Santos, com aquela categoria, né, que ele tem, que um centroavante tem, marca o seu 11º gol neste ano pelo time do Londrina. Foi decisivo. E já na parte final, o Emiliano Rodrigues, aos 35, no lugar do André Luiz, até porque já tinha, então, o André Cardoso, tinha o Murilo Chico, já, né, mais dois volantes ali no setor de meio. E aí, naquele momento, o Londrina ainda empatando, o técnico, obviamente, buscava um contra-ataque, buscava chegar ao terceiro gol, que acabou acontecendo aos 40 minutos. Uma partida onde o Londrina foi bem uniforme em termos de pegada, de garra, né, de atitude. Isso aí fez a diferença, eu tenho essa convicção. O futebol do Londrina não é tão grande assim, mas também não é tão pequeno. Ele tem uma competição aí com alguns clubes da parte de baixo da tabela, que vencê-los é fundamental nesse momento, né, para que o Londrina dê uma respirada. Chega a 11 pontos, não sai da zona do rebaixamento, mas, obviamente, passa um concorrente direto, que é o time do Avaí, que agora 12 partidas sem vencer. Se a coisa estava ruim aqui para o Londrina, imagine lá também. Mas, enfim, o Londrina se recupera, agora tem aí mais pelo menos 2 dias inteiros, né, para treinamentos, porque jogadores saíram de campo ali, né, meia-noite e meia já, extenuados. Aí hoje você não dá, você precisa de 24 horas para recuperar, né, a sua forma física.
1: O Rogério Micali falou até em 48, viu?
0: Então, e aí, obviamente, deveremos ter quinta e sexta, né, os preparativos aí do Londrina, mas, digamos assim, aquele preparativo a pronto. E até lá, obviamente, vai movimentar todo o plantel, aqueles que também possam ter condições de se movimentar, porque a partida de ontem exigiu muito, mas deram a resposta. Finalmente, o VGD jogou a favor do Leque.
1: Meio-dia e 10 na cidade de Londrina. Vou dar um recadinho para você que está acompanhando o Bate Pronto no rádio. Você pode também acompanhar o Bate Pronto com imagens no YouTube da Jovem Pan News Paraná. Acompanhe também a gente no YouTube, deixa o like, se inscreva e compartilhe o link da live, inclusive. E também você pode participar no nosso WhatsApp, 4399-941-1045, 4399-941-1045. 941-1045. Participe, mande mensagens que eu tô de olho aqui pra gente sempre ter essa interação.

0: atividade. E, pois é, né, o Zago comentava a respeito do Avaí, realmente, tem um colega até que é lá de Florianópolis, ele estava comentando comigo antes do jogo, a coisa por aqui tá feia, a chance do Avaí se reabilitar vai ser justamente nesse confronto contra o Londrina, e um Londrina de muita aplicação tática, né, a gente viu o Heron Crespo se consolidando ali, se encontrando na lateral esquerda, que vinha sendo um problema, né, o Kevin é mais experiente, tem sua qualidade, mas também tem os seus pontos fracos, né, assim, muitas vezes deixando a desejar na marcação, não tem o mesmo vigor físico que outros, tipo, que outros atletas do elenco, por exemplo, que o Maurício tinha, né, o Maurício jogava todo jogo, tinha sequências de jogos ali, e sempre à disposição, sempre apto. Então o Heron Crespo vai se tornando uma peça, foi até um dos tópicos que eu perguntei pro Rogério Micali na coletiva, e a resposta dele foi muito pontual, né, Heron Crespo hoje é o lateral esquerdo dessa equipe. E aí eu fiquei na dúvida, Zago, e queria abrir esse debate contigo. Você acha que se hoje, que ele utiliza na resposta, depois a gente vai repercutir por aqui também, é algo pra, de repente, tirar uma pressão de cima dele, do tipo, não vou cravar a titularidade, ninguém tem vaga cativa nesse time, mas é o atleta que melhor tá dando resultado nessa posição.
1: Ah, tem que manter a concorrência, né? O Crespo, sim, ele tá se ajeitando ali aos poucos, porque ele entrou numa fria, né? Improvisado, até por conta da contusão do Kevin, também das atuações e oportunidades que o Rafael Monteiro teve, aí o treinador preferiu um jogador mais pronto, mais cascudo, embora fora da sua posição original, adaptado ali na esquerda, e ontem ele fez uma boa partida sim, observando-se e acentuando-se que no início até que ele estava um pouquinho, digamos assim, ocupando o espaço do Iago Teles, né, ali pelo setor da esquerda, e as jogadas acabavam sempre assim meio confusas. Depois ele se assentou um pouquinho mais, voltou a marcar um pouquinho melhor e só descer numa boa, e quando precisou, já na parte final do jogo, e aí ele foi muito importante sim para o Londrina. E você falava do Avaí, esse Tylon, né, que marcou os dois gols para o Avaí ontem, ali aos 49 do primeiro tempo, não, no último lance do primeiro tempo, um castigo para o Londrina, e depois aos 19 do segundo, ele entrou exatamente na posição do Daniel Pena, que é um jogador de destaque lá no Avaí. Então veja bem você como é o futebol, né? Titular sai contundido, aí o reserva entra, aproveita bem a oportunidade. Os gols do Londrina através do André Luiz aos 31 do primeiro tempo. O Luiz Henrique, na primeira jogada do segundo tempo, faz contra para o Londrina. Ali, para mim, foi um divisor de águas, porque o Londrina volta a ter, digamos assim, a pegada, né? Volta à frente do placar, porque o gol aos 49 foi uma ducha de água fria.
0: Não, e foram duas duchas de água fria, né? Do Avaí no Londrina e depois o Londrina no Avaí. Isso. Porque o Avaí, cara, ele não tinha chegado no gol do Londrina até então, né? Foi aquela última bola no primeiro tempo, sai o gol de empate do Tylon, ele que entra ali. E o Penha é até um dos jogadores mais criativos desse elenco do Avaí. De repente, poderia condicionar o jogo, né? Você perde ali o seu criador, o responsável pela armação da equipe, mas entra um Tylon, jogador da base do Avaí, 1,66, fazendo gol de cabeça no segundo tempo.
1: Foi uma falha, né, do setor defensivo do Londrina, né? E aí, para finalizar, o Bruno Santos, né, decide a parada aos 40 da segunda etapa, numa bola que o Mocelin ganha no setor de meio de campo, ganha na disputa ali de ombro com o zagueiro. E o Bruno Santos sempre muito, né?
0: Tá mais decisivo do que o Iago Teles ano passado, Zago?
1: Ah, penso que são coisas diferentes, né? O Iago tem até que voltar em alguns momentos para a construção da jogada. Mas Iago Teles e Bruno Santos, em termos de ataque, para mim, são os grandes nomes, né, do time do Londrina. Ontem até a gente falava aqui em relação à volta do Iago, em relação às críticas que ele recebeu ultimamente da torcida, através de rede social, mas foi importante aquela visita da torcida no VGD, levando o apoio, levando o abraço ao elenco do Londrina e acolhendo essas peças que o Londrina tem. Até disse ontem aqui no nosso programa de que nesse momento isso seria sim importante, e foi importante. Nós percebemos isso aí, passou uma mensagem, uma tranquilidade para o Iago e para o elenco, aonde, claro, a torcida esperava a reação, mas sem aquela... aquela manifestação, né, mais forte de cobrança. Foi mais assim um recado de carinho, olha, estamos aqui com vocês. E os dois deram muito certo ontem, e também todo o elenco, evidentemente. Você falou em oportunidades, o Londrina Ontem, o primeiro tempo, só deu Londrina, né? Poderia ter até saído com um placar mais elástico, porque teve várias oportunidades, inclusive antes da marcação do gol do André Luiz aos 31, teve bola na trave, teve pressão. Na verdade, o Avaí não chegou. O Avaí chegou naquele lance do final, depois de uma sequência de dois escanteios, a bola sobra ali, a segunda bola, né, na frente da área, e a finalização do Taylor. Mas, enfim, foi sim uma ducha de água fria, mas que bom que na volta o Londrina recuperou a vantagem e dali para frente o jogo ficou assim numa trocação, um jogo muito disputado, o Avaí partiu para cima, o Avaí, claro, tem as suas peças também que podem ser, digamos assim, destacadas, esse Taylor, esse Sorriso, né? O meio de campo ali também é com Jean Lucas, jogadores que trabalham bem a bola. Chegaram em várias oportunidades. É que o Londrina ontem estava com uma, sabe, uma tesão danada para jogar. Você não viu ninguém ali, né, chegar na bola, na disputa, tirar o pé. Ontem deu gosto de ver o Londrina. E aí, então, o Avaí marca no segundo tempo ali às 19, empata o jogo, uma bobeada, uma bola alçada ali na área, ninguém prestou atenção lá no Taylor, que é pequenininho, do outro lado, ele faz de cabeça, inclusive, nem precisou pular. E o jogo ficou realmente totalmente aberto, até que aos 40, então, o Bruno Santos, ele mata o jogo numa jogada espetacular, inclusive daqui a pouquinho nós temos aí o gol do Bruno Santos, né? Uma vibração espetacular, a alegria da torcida, você via assim o peso que tirou, né, daqueles que foram ao VGD e também no elenco do Londrina na comemoração.
0: Meio-dia e 17 na cidade de Londrina. Vou fazer um pouco dos números dessa partida, Zago, porque ontem uma partida que o Londrina finaliza 18 vezes, teve 9 escanteios, 4, né, grandes chances criadas ali, e colocou os goleiros, no plural, do Avaí para trabalhar. 5 defesas, Londrina que chegou no gol do Avaí com uma certa facilidade até, né? Finalizava bastante, desperdiçava muitos gols, joga num esquema um pouquinho diferente, né? Sem o Thales, com o João Tavares entrando ali na posição de meio de campo, um terceiro meio campista, né? A gente sabe que ele não é um armador, é mais um volante, um segundo volante ali, uma peça de marcação, mas que deu uma dinâmica diferente para esse meio de campo. O Thales, às vezes, eu tenho a impressão de que quando ele tá em campo, ele corre um pouco errado, e o João Tavares, assim, ele não é o jogador de mais técnica, de refino no passe, não é o cara que é um camisa 10 nato, que vai armar esse time, que vai achar aquela bola enfiada em direção ao gol, que vai colocar o Bruno Santos na cara do gol, Zago. Mas ele deu uma dinâmica diferente nesse time, saía muitas vezes para pressionar, voltava para recompor também. É um time do Londrina que, pelo menos para essa partida de ontem, se ajeitou, né, Zago?
1: Ontem não era o jogo para você pisar na bola e procurar, né, digamos assim, dar um ritmo diferente. Ontem era um jogo de pegada. E para isso, o João Tavares, obviamente, ele tem mais pegada do que o Thales. E por isso até contribuiu, né, muito para essa vitória de ontem, onde todos, né, ninguém afinou, ninguém tirou o pé. E, finalmente, o Londrina tira essa cisma aí do VGD, depois de 324 dias, vencendo uma partida da forma que venceu, foi para lavar a alma ontem à noite no VGD.
0: E já vou chamar ele para a nossa conversa já, porque temos o Wellington Campos na linha, meio-dia e 19 aqui na cidade de Londrina, daqui a pouquinho ele vai participar aqui com a gente, mais uma vitória muito importante para o Tubarão. Repito, Londrina ainda não sai da zona de rebaixamento, mas tá na porta ali, né? Primeira equipe na zona de rebaixamento, 17º colocado, 11 pontos, Botafogo, primeira equipe fora, 13. Aí a gente já vai subir um pouquinho, CRB, 15º, 15 pontos, né? Londrina, 4 pontos atrás. Tem que tirar essa diferença, né? É muito importante que tire o quanto antes, porque se vai deixando para depois, pode complicar, né, Lobo?
2: O bacana é o reconhecimento, né, do torcedor, da vontade do Londrina de jogar bola. Eu acho que o Londrina teve, desde o início da partida, uma vontade grande. Foi um Londrina mais controlado, inclusive disciplinarmente falando, porque o Iago Teles teve algumas razões até para estourar com a arbitragem, porque o árbitro irritou muito.
0: Ele reclama bastante, não é?
2: Ele reclama, mas o árbitro irritou bastante, porque parava muito o jogo, picotava a partida no começo. Então, o Iago teve bastante controle e a torcida reconheceu a vontade do time do Londrina de ganhar o jogo. E ontem, esse era o perfil que o Londrina tinha que implantar na partida. ganhar na marra, né? Não importa se jogou bem, se jogou mal, se gol de mão, enfim. É, tinha que ganhar o jogo. E isso aconteceu. Eu vi no Heron Crespo uma vontade acima dos demais. Incrível como ele se dedicou ao jogo desde o começo. Era realmente um lateral de ofício. E é zagueiro improvisado. Mas no final falou com a gente, já jogou ali pela lateral esquerda. Então ele, Bruno Santos, Thiago Teles, o conjunto do Londrina foi determinante. Acho que algumas falhas ainda existem, e se não existisse, Londrina não estaria onde está, né, na parte de baixo da tabela, mas tem tudo para corrigir e melhorar a sua situação no campeonato.
0: Cara, tudo que você espera de um lateral foi o que o Crespo apresentou. Muitas vezes a gente via Kevin jogando, dificuldade na marcação. Rafael Monteiro, dificuldade na marcação, dificuldade lá na frente também. Tudo que você espera de um lateral, o Crespo está apresentando.
2: É, e o Marcelo Vieira Teixeira, ele é muito cirúrgico aqui, ó. Boa tarde, jogo com determinação e resultado excelente. Sábado, novo, a mesma concentração e, se possível, mais atenção contra um adversário melhor. E é isso, né, gente? O Londrina ontem, ele enfrentou um adversário que também é da parte de baixo da tabela, né, numa posição ruim. E ele fez prevalecer um pouco da superioridade, né? O Avaí levou perigo, levou risco, mas o Londrina conseguiu ser melhor e por isso alcançou o seu objetivo, né? 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
0: É, a gente teve muita emoção na partida de ontem. Alguns torcedores ficaram bravos porque era um time do Avaí que tinha dificuldades em marcar gols nessa Série B. Vinha 10 jogos sem vitória. E a defesa do Londrina acabou sofrendo dois gols.
2: Mas era o time do Avaí com dificuldade, mas contra uma defesa que pede para tomar gol, cara. Então, não é esse o cenário do Londrina no brasileiro?
1: Olha, nesse momento, eu não vou aqui ficar buscando pelo em ovo, não. Nesse momento é hora de ganhar. Eu até falei ontem, na nossa jornada, que não dava para negociar nada em termos de resultado, que era ganhar ou ganhar. A forma que o Londrina vai ganhar, se vai ser, né, brigando, se vai ser gol de mão, se vai ser ali no último minuto, não interessa. O que importa é que o Londrina venceu o jogo e que deverá e poderá repetir diante de um adversário de melhor qualidade, que é o Atlético no próximo sábado, né, aqui no VGD, para sair dessa situação, gente. Uma vitória muda muita coisa. Né? Agora a confiança volta, né? Agora teremos algumas opções a mais de jogadores que não participaram ontem. Então eu não vou ficar aqui criticando Londrina, procurando defeito nesse ou naquele. Desde ali o goleiro Kozlinski, que correu o risco de levar cartão, né? E deu uma enroladinha enquanto Londrina estava vencendo. Também ali o Cauê Leonardo, que entrou numa fria, porque ninguém tinha informação que o Dominique estava, né, com problemas musculares. Também o João Tavares, que foi para o lugar do Thales. Não é hora de ficar criticando o time. O apoio deu certo? Deu certo, gente. A torcida foi lá, conversou, né? E não adianta você ficar aí agora jogando pedra no Londrina, buscando motivo. Gente, o Londrina venceu. Ah, mas Elisa, não interessa. Futebol, para mim, é resultado. O Londrina precisava do resultado, foi lá e fez o resultado. Então, bola para frente, apoio deve continuar. Sábado, diante desse Atlético, quem sabe o Londrina possa repetir aí um bom jogo e conquistar mais 3 pontos.
0: Ah, um ponto forte do Londrina para essa partida de ontem, que ficou muito nítido, foi as bolas paradas, né? A bola aérea do Londrina sempre muito forte, sempre levando perigo. É falta, escanteio, foram 9 escanteios do Londrina na partida, a gente até trouxe aqui mais cedo. E, cara, a gente vê um Londrina jogando com o Iago Lincoln, com o Gabriel Lacerda e com o Heron Crespo na lateral esquerda. Mas sobe a estatura desse time. Uma coisa que me incomodava muito foi que da temporada passada para essa, o Londrina parou de ter força nessa bola parada. Ano passado tinha gol de falta do França, do Iago Teles. Esse ano a gente ainda não viu nenhum gol de falta. E na bola parada também era um time que deixava a desejar no período do Alanão. Mas o Micali deu um jeito nesse time para essa partida de ontem. E assim, faltou um gol para premiar, né, Zago? Gol ali direto de cabeça, de repente, no Iago Lincoln. Teve quase um golaço do Heron Crespo de voleio numa bola parada também. Então é um time que, pelo menos, criou, né?
1: E visivelmente o Avaí estudou o time do Londrina, né? Você viu ali ali no início do jogo, né? Pela direita jogando o João Maestro, porque sabia que tinha ali o Iago Teles. Depois, no segundo tempo, ele inverteu para o outro lado, acompanhando também o Iago Teles. Então o Avaí também estudou as peças do Londrina, mas o Londrina superou tudo isso aí e saiu com uma vitória assim que, para mim, não interessa os pormenores, os meandros, interessa o resultado. Londrina venceu? Venceu. Bola para frente, vamos continuar acreditando, tirar esse time da zona do rebaixamento.
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2: Meio-dia 27, falando de Copa do Mundo, direto dos Estados Unidos, a presença dele, Wellington Campos. Boa tarde, meu ídolo.
4: Alô, Ademir. Alô, amigos da Jovem Pan News. Muito boa tarde para você, meu ídolo. E a seleção brasileira faz treinamento fechado neste momento aqui na cidade de Morristown. A seleção brasileira tem esta opção uma vez por semana ou uma vez antes de cada jogo de fechar o treinamento. Isso, sem dúvida, chama atenção, até porque todo mundo quer saber se Neymar vai jogar ou não. E hoje eu perguntei, inclusive, na entrevista coletiva para o Douglas Santos se é verdade que o Neymar vai para o jogo, não vai para o jogo, como está a sensação de vocês, jogadores, e quem tem o cabelo mais bonito, né? Se é o Douglas Santos, que cuida bem daquela cabeleira, ou o Neymar. E olha só a resposta do lateral esquerdo da seleção brasileira.
5: A nossa expectativa que o Neymar esteja 100% é das melhores. Estamos orando para que ele se recupere 100%, porque ele estando 100% vai ser um cara aí que vai nos ajudar bastante, né? Ele não é um ídolo para mim, creio que para todos os jogadores que aqui estão, até os mais jovens, né, que viram ele fazendo história, não só pelos clubes que passou, mas também pela seleção. Então, cremos que ele irá estar pronto aí o mais breve possível para que possa nos ajudar nessa caminhada aí que creio que será brilhante. E eu acho que o cabelo, acho que o meu é o mais bonito.
4: Boa. Aí o lateral esquerdo da seleção, Douglas Santos. Pela resposta dele, Neymar está fora do jogo de sexta-feira. Então isso aí, ao meu sentir, já é uma resposta que, como a gente já trazia, vai ser preservado para o jogo com a Escócia ou até mesmo para jogar a próxima fase da Copa do Mundo. Ah, Wellington, e se a seleção não classificar? Aí paciência, né? Mas Neymar não tem pressa aí da seleção colocá-lo em campo e tudo indica que ele fica mesmo para o último jogo contra a Escócia. Vamos aguardar nas próximas horas. Tá falado, é com você. Direto dos Estados Unidos, de Morristown, Wellington Campos.
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2: Meio-dia e 30, Wellington Campos, direto dos Estados Unidos, trazendo as informações da seleção brasileira, conversando com o lateral esquerdo, Douglas Santos. Ainda sobre Copa, né, cara? Que loucura que tá essa Copa. Cada resultado surpreendente, né? O Zago falou que a Espanha ia meter 15 no seu adversário e não conseguiu nem fazer um.
0: Eu achei que ia ser por aí também.
1: Não falei isso não, rapaz. O Vozinha lá também. Mas quatro empates é demais, né, para uma rodada. Por aí você veja a dificuldade das seleções de um nível maior em sair dessas armadilhas de marcação, quando os times menores eles se propõem a fazer um jogo assim totalmente reativo em termos de marcação, em termos de pegada, e trazendo aqui, comparando, claro, muito longe, muito distante, mas trazendo aqui para o nosso quintal o que aconteceu ontem com o Londrina, não deixou o Avaí jogar. Mas na Copa, o nível, né, dessas seleções emergentes realmente está surpreendendo, né?
0: Eu vou falar uma frase inédita aqui, hein, Zago? Não tem mais bobo no futebol, não tem mais, essa é nova.
1: Essa é nova.
0: Mas, cara, que para mim a melhor história dessa Copa até agora é a de Cabo Verde. A gente viu o goleiro Vozinha fazendo um milagre, assim, virou um muro, né? Tem a expressão, o goleiro virou um Neuer contra o nosso time, contra aquela coisa toda, e o goleiro Vozinha fazendo milagre, ficando conhecido mundialmente.
1: Mas não foi só esse jogo, não, né?
0: Não, mas o que me chamou a atenção de Cabo Verde também foi principalmente a aplicação tática deles.
1: Sim.
0: Assim, sabe que tá enfrentando uma Espanha que, tecnicamente, é muito superior, e deu um baile, jogou, assim, dentro de uma proposta muito clara de se defender, de sair daquela partida com um pontinho, mas conquistou esse ponto, né?
1: É, a Bélgica empatou com o Egito, um 10-1, né? Um resultado também meio que surpreendente, porque a Bélgica era a favorita, né? Irã e Nova Zelândia, aí não tem um favorito, mas 2-2. Esse jogo da Espanha 0-0 com Cabo Verde e ainda Arábia Saudita e Uruguai. O Uruguai perdia até ali quase 40 do segundo tempo quando conseguiu um empate 1-1. E hoje eu estou curioso para ver a França às 16 horas diante do Senegal. 19 tem Iraque e Noruega. Às 22, Argentina e Argélia. E uma da madrugada, já de amanhã, Áustria e Jordânia. São os jogos da Copa desta terça-feira.
2: Meio-dia e 32. Nós vamos ao intervalo. Daqui a pouco a sequência do nosso Bate-Pronto.
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8: A seleção brasileira precisa vencer o Haiti na próxima sexta-feira por causa da questão do número de pontos e buscar também a classificação. O time enfrenta o Haiti às 20h30 no horário da Filadélfia, 21h30 em Londrina na próxima sexta-feira, e mais cedo em Boston vão jogar Escócia e Marrocos às 18 horas. Então, quando a seleção brasileira entrar em campo para a segunda rodada da Copa do Mundo do Grupo C, já saberá qual o resultado lhe interessa. De Nova Jersey, Wellington Campos para a Jovem Pan News.
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9: Meio-dia e 37. Estamos de volta aqui com o nosso Bate Pronto pela Jovem Pan News. Aqui com Zé Zambolinho, Ademir Zago, repercutindo a vitória do Londrina ontem diante do Avaí. 5 gols do Ju, cara. E ainda teve 3 acertadores de placar. Você é louco?
10: É, maluco, né? Mas eu quero só abrir um parênteses aí. Como é legal você ter um repórter presente na Copa do Mundo, né? Esses boletins do Elton aí, que maravilha,
9: muito,
10: né?
9: Muito bom, né?
10: Com entrevista, com tudo. Ninguém tem isso aí, né?
9: Não, ninguém.
10: É. Mas, enfim, ninguém esperava um jogo do Londrina 5 gols, né? Londrina que vinha aí numa seca, né? Em algumas partidas. E ontem gastou aí um
9: É bom que dá toque. Moral, né, Xará? Dá moral. Sim. Ao Zambolin também. Por quê? O Londrina tem que agora cuidar dos erros e dos defeitos. Quais são? Corrigir a defesa, cara.
11: Com urgência, né?
9: Isso é urgência. Mas eu acho que o Wallace volta, né?
11: Sim. Cara, a figura do Wallace, mesmo que ele fique no banco de reservas, só de ter a voz dele, de liderança, de experiência ali, orientando os jogadores, já faz muita diferença. A gente viu isso ao longo dessa temporada. Eu lembro do Bruno Santos, em uma coletiva, falando: ah, cara, quando não tiver experiência, os mais jovens vão ter que assumir essa responsabilidade. Mas, cara, pesa. Você ter que apostar sempre e jogar essa responsabilidade sempre nos mais novos é um cenário difícil. E a gente vê os experientes decidindo ontem, né? André Luiz fazendo gol, Bruno Santos mais uma vez fazendo gol. Mas, de fato, numa defesa que toma gol todo jogo, Zago, fica mais difícil, né?
10: Agora, ainda voltando em termos de ataque, o Londrina não marcou diante do Fortaleza, não marcou diante do Vila Nova e não marcou diante do Criciúma, né? É, 3 partidas que não marcava. Em relação a assumir responsabilidade, claro que em algum momento, alguns jogadores, eles vão, né, assumindo isso aí. O problema é que você, para aprender, e normalmente é assim, você aprende até errando também. Então, as decisões, às vezes, não são as melhores, né, as tomadas em campo. Mas, enfim, ontem os próprios que entraram aí, os reservas, né, chamado assim reservas, o banco do Londrina, também brigaram muito, né? Não dá para você criticar aí. Claro que a qualidade não é a mesma, né, desses que estiveram em campo, né, substituindo alguns ali na partida, mas, obviamente, nesse momento, você tem que dar moral para essa rapaziada aí que vem de baixo. Aliás, o Londrina ontem teve um jogador no banco, Richarlison, né, 17 anos, da base do Londrina. Se o Cauê já é da base, se o Dominique já veio da base, aí já tem um terceiro.
9: É a carência, né, pela posição, né?
10: É carência.
9: Você vê na própria seleção
11: crônico,
9: brasileira.
11: É crônico do futebol.
9: Há quanto tempo nós temos problemas no Brasil todo de lateral direito?
10: É.
9: Quais foram os últimos laterais que fizeram sucesso com a camisa 2 aqui no nosso país?
10: É, Cafu. Entendi. Né? 2001.
9: Cara, 25 anos, bicho.
10: Sim.
9: Então, quais são os outros que vieram depois? É. Um Fagner, que é, né, bem limitado.
11: Se a gente olhar para a Copa...
9: Perfil, um Mateuzinho. É, quem mais? No Flamengo teve alguém? No Palmeiras teve alguém?
10: É.
9: Talvez aí o... Mas o Palmeiras mesmo com o Marcos Rocha, mas um veterano.
10: Sim.
9: Né? Então não tem renovação na posição, cara. Que loucura que tá isso.
11: Não forma. A sensação que dá, pelo menos no ciclo do Tite, é que ele não buscou, pelo menos, opções. Não trabalhou. Era sempre Fagner, sempre apostando nas mesmas peças. Se a gente olhar pra Copa na lateral direita, a gente vai lembrar de Maicon em 2014, Daniel Alves. E fica nesses, né?
10: É, mas é só você olhar quem tá jogando na seleção brasileira hoje, né? 8 daqueles que jogaram nessa última partida foram aqueles que jogaram na Copa de 22 com o Tite. Então, não teve renovação nenhuma, até por conta dessa confusão do CBF, de troca treinador. Aliás, hein? Que buchicho a CBF, hein?
9: Eu, se eu sou, ainda no nosso terreiro aqui, se eu sou Londrina, eu não teria deixado escapar o João Vitor.
10: Ah, sim.
11: Tô contigo.
9: Que foi um lateral que cresceu muito na reta final da
10: jovem,
9: Série C,
10: né,
9: do brasileiro.
10: É.
9: Novo, né? Acho que 20, 21 anos.
10: Sim.
9: É, por quê? Porque perdeu o João Vitor. Aí o Maurício também foi embora.
10: Sim.
9: É, trouxeram o Everton, que foi um migué, né? Não é um lateral, assim, para assumir essa titularidade da 2. E agora tá tentando o Dominique, né, o Cauê Leonardo, o Richarlison, enfim. É uma dificuldade muito grande, que é nacional. E o Londrina não é diferente, né?
11: É, e o Dominique, esse fora por lesão muscular na coxa direita, tá fazendo ali os tratamentos fisioterápicos, mas a gente sabe que não é o único desfalque, né? O desfalque no Londrina tem bastante, tem muitas dores de cabeça. O técnico Rogério Micali não tem o Thales, lesão muscular na coxa direita. Não tem o Kevin, lesão na coxa esquerda. O Gilberto segue com aquela dor na perna esquerda, tá ali num processo de transição, mas segue como desfalque. O Everton, com dor muscular na lombar, também num processo de transição. Tem o desfalque do Wallace, esse já, né, deve retornar, mas pode ter ganhado mais um desfalque, que é o Lucas Marques. Né?
10: Vai ser difícil voltar, hein? Pelo que ele saiu mancando.
9: Né? Saiu arrastado.
11: Né? A gente viu a descida pros vestiários, né, Lobo? É. Sendo carregada ali praticamente. Então, é um cenário difícil e um jogador importante para esse Londrina.
9: 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Bom, ontem o Rogério Micali deu entrevista coletiva depois do jogo e a gente vai provocar a repercussão da entrevista do treinador Alviceleste.
0: A gente fala que nós que somos treinadores, a gente precisa de semana para poder trabalhar, para você poder corrigir, para você poder ensaiar, treinar, dar mais variedade à forma de jogar. Hoje a gente saiu com linha de três em alguns momentos, coisa que eu não tinha conseguido em algum momento lá atrás, porque não dava, porque é muito conteúdo para pouco tempo, em vez de ajudar, atrapalha. Mas com a sequência de trabalho, a gente vai colocando sempre algo a mais, sempre... Toda vez que a gente tem uma semana cheia, a gente tem um ganho de conteúdo. A gente tem tudo isso bem estipulado, bem definido, cada dia o que nós vamos fazer. E essa semana, com mais dias, nos possibilitou um dia específico de muita bola parada, né, com variações. Mas também em cima daquilo que a gente viu o Avaí em termos de marcação. Não quer dizer que vão ser as mesmas para o jogo na sequência. E também o jogo na sequência reduziu para 2 dias de trabalho, na verdade. Agora a gente, até os jogadores se recuperarem totalmente, é 48 horas. E como a gente já está virando à noite, quase 2 dias perdidos de trabalho, né? É só de recuperação. Mas eu digo para você, quanto mais dias a gente tiver para trabalhar, a gente tem a crescer.
12: Rogério, boa noite, parabéns pela vitória. Que Londrina é esse que você viu quando você chegou no vestiário? Como é que foi esse papo? Foi um Londrina mais aliviado por ter vencido a partida? Foi um Londrina mais concentrado para não ter nenhum tipo de euforia que custe pontos na próxima partida contra o Atlético? E queria te pedir para comentar a respeito do Heron, que acabou se tornando o lateral esquerdo da equipe. Se você considera, de repente, mantê-lo no time titular, fazer algum tipo de trabalho nesse sentido com ele. Obrigado.
0: Hoje o Heron é titular da equipe, né? E é um mix dos dois sentimentos, de alívio, de alegria, mas também de contenção, de euforia, porque a gente sabe que já no sábado nós temos que dar mais uma resposta, né? A gente vive de semana, né? A gente é uma semana como essa, que vai ser boa, né? Mais leve, mas que tem que se repetir no próximo jogo, o resultado positivo, para a gente continuar trilhando com mais tranquilidade. Então, é isso, é saber que foi importantíssimo, é um resultado para se comemorar, porque é uma série de quebras, né, que a gente já disse aqui, mas também conter que é só um passo, a gente ainda não saiu da zona onde é o grande objetivo nosso, é o principal objetivo nosso nesse momento.
9: Meio-dia e 45, Rogério Micali falando a respeito do jogo de ontem, da vitória, das dificuldades e dos problemas que cercaram a partida no VGD.
10: Né? Eu gostei mais das palavras aí, as últimas, né? Quando ele disse que é só um passo, e é verdade, é só um passo. Londrina, né, não resolveu a sua vida ainda, continua na zona do rebaixamento, porém, agora inverteu a posição, né? Passou o Avaí, agora com 11 pontos, tem o Botafogo como alvo, que está ali 16º com 13 pontos, e depois ali o CRB com 15. E, enfim, o Londrina necessita muito de mais uma vitória aqui no VGD, aproveitar essa oportunidade diante do Atlético, que não vai ser, né, o jogo do Avaí. O Avaí, obviamente, né, um time que vinha aí a 11 rodadas sem vencer, ao contrário do Atlético, que tem colhido bons resultados lá com o Alex, né, resultados assim que até surpreende de uma certa forma, mas, obviamente, o Londrina vai ter que repetir a garra, a força e fazer a parte dele.
9: Mas pode ser, né, outro Londrina também, ué, porque agora ganhou, tirou um peso, né?
11: Sim. Vira a chave, né?
10: Sim, é, vira a chave.
9: Quem sabe é um start aí de uma recuperação.
11: Cara, eu gostei muito dessa coletiva do Rogério Micali, porque ele foi muito consciente, né? O Zago frisou, é só mais um passo.
10: Ele não se empolga, né? Me parece que ele é bem centrado nas palavras, né? Nem muito ali, nem muito aqui.
11: Não, ele é bem equilibrado, ele valoriza, né, a vitória, mas não deixa, não pode ter euforia, não pode achar que já, né, já ganhou do Avaí, tá tudo certo, longe disso, né?
10: É, não pode se deixar encantar aí pelo canto da sereia, como dizem aí na gíria. O Londrina tem que voltar a fazer o trabalho dele humildemente, saber que ainda não resolveu nada, né? Que tem muito trabalho pela frente, porque o Londrina ainda tem o quê? Duas, quatro, seis partidas ainda no primeiro turno. Três em casa e três fora, né? Oxalá o Londrina vença aí o Atlético, depois tem na frente, mais
9: se
10: na frente.
9: Se vencer as três em casa é lindo, hein?
10: E o Botafogo.
9: Faz 20 pontos se vencer as três em casa.
10: E são times do campeonato do Londrina, né? Não são times que...
9: Quais são os seis que faltam?
10: O Londrina, Atlético agora em casa, sai diante do Cuiabá, recebe o CRB, sai diante do América, que está lá embaixo, né? Recebe o Botafogo e depois sai diante do Náutico. Então, tem condições, sim, de dar uma folga aí nessa tabela, desde que o Londrina repita, né? Algo próximo da atuação de ontem.
11: E com confronto direto, né? Contra a América, contra o Botafogo, a gente sabe que a situação de tabela é meio complicada. Ontem, só para passar a rodada também, da outra partida, né? Criciúma empatando com o Ceará por 1-1. Hoje, Fortaleza recebe o América, né? Às 20 horas, para fechar essa rodada. E no topo da tabela segue a mesma coisa. São Bernardo é líder com 25 pontos, Vila Nova segundo colocado com 25. Sport, Fortaleza, Novo Horizontino e Criciúma fecham ali o G6, né? Sport com 24 pontos, Fortaleza, Novo Horizontino e Criciúma com 21. E lá na parte de baixo da tabela, América Lanterna. 3 pontinhos de 3 empates, não vencendo a competição. Tudo bem que o Londrina vai jogar fora essa partida, mas é um adversário acessível. Tem a Ponte, que o Londrina já enfrentou e venceu fora de casa na 19ª colocação com 8 pontos. O Avaí, que caiu, né, inverteu a posição com o Londrina para 18º com 10 pontos. Tubarão com 11, 17º, primeira equipe na zona de rebaixamento. E aí vem Botafogo, primeiro time fora da zona de rebaixamento. 13 pontos, 16º colocado. CRB, 15º, 15 pontos. são as equipes ali que o Londrina tem que olhar e tirar ponto a todo custo, né? Só para trazer mais uma posição ali, o 14º, que é o Ceará, esse Londrina já enfrentou 17 pontos. Então, assim, a briga do Londrina, o Londrina tem que escolher muito bem essas batalhas. Tem que receber os confrontos diretos e vencer, como fez contra o Avaí. Aquela coisa de você ir para Goiânia, enfrentar o Atlético Goianiense, que estava numa crise, e não vencer, isso não pode acontecer mais. Então, assim, Londrina... O Leonel estava falando bastante de um pacto de 6 pontos ontem, né? Até fora do ar. Sim. E, cara, esse é o cenário. Você vence ontem o Avaí da forma como foi, na raça, lidando com as próprias dificuldades, mas vencendo o jogo. Recebe o Atlético de um Alex que salvou a temporada. Esse casamento é o melhor dessa Série B. O Alex chega, vai classificando o Atlético na Copa do Brasil. O Atlético vai se dando bem, não tava bem no Operário. Então, assim, vai ser um jogo difícil, mas que também... não é, por exemplo, um São Bernardo líder, um Vila Nova que tá lá no topo da tabela. Então, tem que aproveitar esse mando de campo e esse momento, porque a sensação de ontem na coletiva era de muito alívio. A gente viu todo mundo ali leve.
10: Sim, tem que focar nesses adversários que são concorrentes direto, né? Não adianta o Londrina se voltar para São Bernardo, para Vila Nova, para Esporte. Esquecer isso aí. E o torcedor tem que estar consciente que o campeonato do Londrina é diante desses clubes aí, como aconteceu ontem nessa vitória aqui no VGD.
9: 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Daqui a pouco mais do Tubarão, vamos falar do pós-jogo, né? De quem pode aparecer como novidade na partida de sábado pela manhã, às 11 horas, a nossa jornada a partir das 9 no estádio Vitorino Gonçalves Dias. Porque agora vamos a São Paulo. Valmir Jorge está pedindo passagem ao Pretão da Pan. Diz aí, meu camarada.
13: Boa tarde, boa tarde, boa tarde, meus queridos, grande Lobo, ô Zambolim, rapaz, saudade de você aqui, nego, velho, Zé Zambolim. Ô Zago, você tá gostando da Copa do Mundo, tá acompanhando, tem visto os jogos aí? Eu tô vendo aí na medida do arquivo que eu não consigo assistir de noite, agora de manhã eu ponho lá melhores momentos, tem uns aí que não tem nada de melhor, mas tem coisa bacana acontecendo aí, né, a gente tá vendo aí muita coisa importante acontecendo e tô cada vez mais assustado com a nossa seleção. Mas estamos aqui para falar dos paulistas que estão aí nessa... O São Paulo volta amanhã, por exemplo, tem gente já retornando e as coisas vão acontecendo. Fábio Damiani, meu parceiro, vamos começar com o Peixe. Vamos que vamos nesse bate-pronto, nós já vem para News, descendo a serra, chegando à Vila Belmiro e lembrando, a Série B não parou, né? Para a Copa, vocês sabem bem, é muito melhor do que eu. O Atlético de Minas segue sua luta aí na competição. Agora, o que tem a ver isso, Pretão? Muito. É que lá joga o Ian Lucas no Atlético de Minas. Ele tem 23 anos, é meio campista, volante. Primeiro volante, segundo volante, joga com meio atacante. Até como centroavante já foi escalado, fez gol. O homem é o menino, é versátil e tal. O Cuca gostou muito da indicação e aprovou. E a diretoria espera acertar aí, ó. O Alexandre Matos, que está completando um ano no cargo, diretor de futebol, trabalha nessa linha do bom e barato, conforme sugestão do presidente Marcelo Teixeira. Mas nem sempre o bom e barato resolve, mas o Santos não custa nada tentar, né? Já no Tricolor, mais querido, o presidente Massis está nos Estados Unidos. Diz que está participando de uma ajuda institucional da CBF. Governança, sustentabilidade financeira e o projeto da criação de uma Liga Nacional, tudo na pauta. E é claro que ele aproveita para dar um rolezinho também. Tira foto com a camisa do Brasil, jogo do Brasil. Ninguém é de ferro, né, rapaz? A comissão técnica por aqui acerta. Está trabalhando na marcação de alguns amistosos. Por exemplo, contra o Fluminense já está marcado para o dia 12 de julho, lá no Maracanã. Né? O patrocinador do São Paulo é o mesmo, o Fluminense, o Superbet. Então está promovendo esse jogo aí. O Dorival quer mais um amistoso e contra time da Série A, para poder dar uma testada no grupo antes da volta ao Campeonato Brasileiro. O grupo que se apresenta amanhã, dia 17. Já no Palmeiras, a parada está servindo para os jogadores acelerar o processo de recuperação. Vitor Roque, o Jefté, aliás, passou por uma cirurgia, né? E está nesse período, já entrou no período de recuperação. O lateral lesionou o menisco, né? O Vitor Roque foi o tornozelo, a gente já sabe aquela coisa. Então, já está naquele processo. O clube não divulga aí previsão de volta e tal, né? Mas vai demorar ainda, né? Tem os casos dos jogadores emprestados também, que estão voltando aí no final desse mês, e alguns jogadores que o Palmeiras está tentando negociar, colocar aí, por exemplo, o Rômulo, que foi comprado junto ao Novo Horizontino, emprestado para o Novo Horizontino, participou da campanha Campeonato Paulista aí, pagou até a multa o time da casa, e o Palmeiras tem interesse em negociar o atleta. Vamos ver, quem sabe ele fica no próprio Novo Horizontino. E já o Corinthians, né, fechando ali, começou mais uma semana com velhos problemas, salários atrasados. Isso é chato, né, velho? Pois é, o Corinthians parece que não se acerta. Atletas e a comissão técnica ainda não receberam, não. E tem a dívida também com o Talleres, da Argentina, a compra do Rodrigo Garro, que aconteceu ainda em 2024, tá? São 7 milhões de dólares que o Corinthians deve para os argentinos, 35 milhões e a 700 mil reais. Então, os caras estão cobrando, tal. Tá? E pode pintar mais um pênalti aí, né? Vale lembrar que o Corinthians já está no transfer ban por conta da dívida para com o Philadelphia Union, lá dos Estados Unidos, da compra de José Martínez, que há um tempinho já nem está mais no clube. Hey, vai, Corinthians, atrás de mais confusão. Tá bom, gente? Uma boa quarta-feira para todos aí. Um grande abraço, hein? Vamos que vamos.
9: Valmir Jorge, meio-dia 54, falando do futebol paulista, que como não tem bola rolando, é bastidores, né? E o bastidor do Corinthians está exatamente como a cor da camisa, né?
10: Cara, não
9: parte
10: mudou
9: negra.
10: Nada, né? Não mudou nada. Mas, enfim, nesses momentos aqui de Copa do Mundo, fica todo mundo procurando também, né? Um ganchinho aqui, um ganchinho ali. E falar mal do Corinthians dá ibope, né?
9: Dá ibope.
10: É verdade.
9: Você fica bravo, mas tem que registrar.
11: Mas é muita dívida, cara. Nossa, tá falando time aí que eu tenho que checar se existe mesmo, porque é muita dívida, cara.
9: Meio-dia e 55, sábado tem Londrina no estádio Vitorino Gonçalves Dias, vai enfrentar o Atlético, Londrina que melhora um pouco a sua situação no campeonato, né? O técnico Rogério Micali tem aí o problema do Dominique pela direita, tem o problema agora do Lucas Marques. Eu acho que o Kevin pode ser que fique à disposição, mas não volta, né? Porque o outro voou ontem, né?
10: Não tem necessidade, né? Se fosse uma necessidade urgente, até talvez poderiam, né, retorná-lo a campo.
9: E o Crespo está ajudando muito na marcação. É zagueiro, lógico, de origem, né?
11: E ele chega no fundo. O que a gente, sim, mais vê de problema quando um zagueiro vira o lateral é o quê? O cara não consegue chegar no fundo. É defensor, só defende. O Crespo chegava lá na frente, cruzava, driblava, agora, dentro das próprias limitações, mas participava. Tudo que você espera de um lateral, o Crespo está oferecendo.
10: Agora, boa briga vai dar na zaga, né? Com a volta do Wallace, né? Isso aí deve acontecer, e aí... Eu acho que...
9: E aí é ele quem? Ele e o Lacerda?
10: Não, eu acho que é ele e o Iago, né?
9: O Lincoln?
10: Cara. Eu acho que sim.
9: Cara, mas
10: você
9: viu quanto que errou o Lincoln ontem, por cima e por baixo?
10: É.
9: Teve hora que ele foi virar, lá do outro lado pro Iago Teres, cara, ele tocou tão atrás. Meu, eu acho que tá faltando jogar o basicão, né? Porque não é a dele lançar e passes longos, né, meu?
10: Não é. Ele é o cara de explosão, né? O cara que chega primeiro na bola e tira a bola.
11: E a bola aérea também, né?
9: Eu acho que a bola aérea é um pouco mais de qualidade dele. Mas ontem faltou isso.
11: Faltou.
9: Porque a bola aérea era um terror na defesa do Londrina.
10: Mas eu disse o Iago, mas também não tenho essa convicção toda, né?
9: Não, né?
10: Não.
9: Então, mas e vai Gabriel Lacerda e o Wallace?
10: Aí, quem vê os treinos...
9: Caio e o Wallace? Caio não.
10: Não,
9: né?
10: Caio não. Acho que
9: mas não fizeram uma boa dupla?
10: Ah, fizeram sim no passado, mas eu acho que o Caio voltou para a fila, né? Uhum. Ele vai ter que aguardar um pouquinho, porque os dois que estão jogando estão à frente do Caio nesse momento.
9: Mas é uma boa briga, né? Porque se o problema é agora corrigir o pior setor do time, e o pior setor do time é a defesa, tem a tranquilidade de um pós-vitória para fazer isso. Mas é um baita problema, né? E é um problema bom, porque melhor isso do que ficar naquela. Não temos zagueiro, vamos improvisar.
10: É, melhor assim, né? E aí a dúvida do Lucas Marques pela contusão, talvez a volta do Thales, não sei como que vai...
9: Com o João, né? Tavares e Thales?
10: É,
9: André Cardoso, não.
11: Recua o João Tavares, deixa o Thales.
10: Eu acho que esses dois que entraram ontem, o André Cardoso e o Murilo Chico, eu acho que eles estão atrás ali na fila, né? Evidentemente que dentro da necessidade, eles até que participaram, não decepcionaram, mas... Os demais que nós citamos aqui, né? O Tavares, o Thales.
9: Mas você acha,
10: né,
9: que o Tavares tem bom poder de marcação para jogar de segundo volante?
10: Olha, ele dá uma certa transição, sem qualidade, mas com velocidade. Uhum. Isso tem sido importante, porque a bola tem que chegar rápido na frente. Aliás, quem fez isso ontem foi o Mocelin, né? Mocelin que ganhou aquela bola no pé de ferro e jogou
9: como para... Como ele é bom reserva, né, cara?
10: Ele é um excelente reserva.
9: Né? Porque para começar, nada, né?
10: Não, para começar é decepção. E aí você vai elogiar o cara e você fala, cara, você é um ótimo reserva. Aí, porra, como é que você fala isso pro cara, porra?
11: Aquela...
9: Mas, enfim. Mas entra bem.
11: Aquela não, síndrome, bem. Você pede o cara no time titular, coloca no titular, não vai bem. Aí volta pro banco, aí sai do banco e começa a jogar bem. Mas na defesa, umas boas dores de cabeça, né? Acho que é complicado você encaixar nesse time, porque o Iago é aquilo. É mais inexperiente, por baixo não tem tanta qualidade técnica, nem se compara com o Alas, mas ganha mais estatura, o zagueiro mais alto do elenco. Na bola aérea defensiva, o Londrina sofrendo, na ofensiva produzindo, não dá pra entender esse tipo de coisa, né? Eu tô pensando naquele voleio do Crespo até agora, cara. Aquela jogada ensaiada,
10: merecia lá. O gol, né?
11: Merecia muito.
10: Agora, há de se também comentar alguma coisa em relação ao Gabriel Lacerda, né? O cara entrou aí em algum momento difícil e não chegou a decepcionar, né? Não acrescentou muita coisa, mas também não foi um cara que você possa apontar, ah, falhou, entregou, aquela coisa toda. Não, não aconteceu isso aí, não. Então, para mim, né, como quando eu digo sem convicção, se aparecer o Lacerda e o Wallace aí também, será considerado normal.
9: Meio-dia e 59 na cidade de Londrina, então é sábado, hein, gente? Torcedor agora tem que apoiar mais ainda, deu quase 2.000 pessoas ontem, né?
10: É, 1.700
9: e alguma coisa. Eu acho que era o previsto.
10: É, agora, um jogador que precisa, me parece assim, que ainda não tem aquela empolgação. Teve bons momentos? Teve. Mas ele não conclui esses bons momentos, é o Vitinho, né? Até você não dá para falar sobre a contusão, porque bateu a cabeça, aí o cara ficou meio, né, fora de centro ali.
9: Voltou com a toca de... Né?
11: Sobrou ali, na verdade, um calcanhar na cabeça
10: mas
11: dele.
10: Mas as jogadas do Vitinho, elas não são conclusivas, né? Você vê que ele não consegue dar um drible, mas não consegue finalizar a jogada, botar essa bola para dentro, né?
9: Mas eu não achei que ele foi mal, não, viu? Achei que ele foi muito bem marcado. Não,
10: sim,
9: ele conseguia fazer uns cruzamentos ali, com a canhota dele, que é muito boa.
10: Sim.
9: Acho que o Londrina teve algumas oportunidades, bola partindo dele da direita. É que é duro também, né, cara? O cara tem que ser muito intenso pra poder agradar, e intensidade hoje, do primeiro ao último minuto, é complicado.
10: É, né? Mas o futebol hoje tá assim, né?
9: Tá assim.
10: Eu até falei sobre isso, esquece aquele negócio de pisar na bola, virar, Gerson, Rivelino, esse pessoal da velha guarda aí, ô, velha arada, esquece isso aí. Quem viu, viu, quem não viu, não vê mais. Hoje o futebol, ele é muito dinâmico, né? Qualquer jogador que tenha uma certa qualidade que... tem a velocidade, esse dinamismo aí todo na partida, ele joga no setor de meio de campo aí de qualquer time, né?
11: Cara, e o ponto, só pra falar do Vitinho, quando você enfrenta uma equipe que vem num 4-4-2, faz duas linhas de 4, você coloca dois jogadores ali na marcação, você isola o cara no lado do campo, então fica mais difícil dele conseguir cortar pro meio, porque tá sempre uma dobradinha marcando em cima dele, mas é um jogador que tem muita qualidade, né? Acho que desse elenco do Londrina, tudo bem, Bruno Santos finalizador, mas o drible que o Vitinho tem... A velocidade dele, eu acho que é uma característica que só ele tem nesse elenco, né?
10: Na verdade, é assim, o que falta para ele é regularidade, né? É isso aí, a palavra é isso aí. Mas vamos aguardar os trabalhos da semana. O Micali trabalhou bem a semana passada, ele até pontuou isso aí, que um dia a mais fez muita diferença e que aos poucos está colocando as suas ideias num elenco curto, num elenco que todos sabem que virão reforços e é necessário. Enfim, o Londrina venceu. Eu acho que é uma virada de chave, tira aí um caminhão de areia das costas aí de muita gente e vamos aguardar sábado uma partida mais difícil diante do Atlético.
9: Tá precisando uma segurança a mais do Kozlinski, né?
10: Ah, sim.
9: Ele tá muito inseguro, né?
10: Tá muito inseguro.
9: Por que será, bicho?
10: Não sei, né? Não sei se aconteceu alguma coisa aí.
9: Será que ele tá desanimado?
10: No passado, não sei se tem algum problema que talvez ele não tenha sido atendido em termos de transferência, uma coisa ou outra, mas é verdade, sim, que ele... não passa aquela segurança que ele passou assim, imediatamente ali, um mês ou dois após a sua chegada, né?
11: Eu acho que ele sentiu um pouco do peso das próprias falhas, né? Falhando aqui no VGD, falhando principalmente lá em Ponta Grossa, então é complicado pra ele.
9: 1:03, depois do intervalo, o nosso bate-pronto nacional.
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1: Texto certo, sem essa expectativa exagerada, porque isso não é bom para ele. Estou falando assim, até pela preservação dele. Tem muitos jogadores mais experimentados, mais rodados, mais velhos, que tem que ter essa missão de ajudar a resolver, antes do Endrick.
2: Eu vou até ver se a gente está voltando para a Rádio Jovem Pan, já, tá? Então a gente segue aqui normal, não vamos voltar agora tão cedo aqui para a Rádio Jovem Pan. Agora, qual seria o contexto certo? É uma pergunta que eu faço, que eu te entendo, né? Agora, eu acho que o Endrick, até no coletivo, ele faria melhor do que muitos que estão ali. O que seria o contexto certo quando você diz não com tanta pressão nele por causa da idade? É isso? Porque, para mim, eu já botaria logo. Eu entendo quando você diz, pô, mas se o cara não mudar tanta coisa, ele vai ser criticado. Mas os outros também não estão mudando. Qual seria, Mauro, o contexto certo quando você diz, na sua opinião?
1: Que não seja tratado como salvador da pátria. Que ele seja tratado como um jogador que vai entrar no time, como qualquer outro. E não como salvador da pátria. Estão tratando o Endrick como salvador da pátria, como se tivesse que entrar e resolver. Se ele entrar e resolver, viu, estava tudo resolvido. Se ele não resolver... Porque o time, uma coisa é o seguinte, vamos imaginar que a seleção brasileira tivesse a defesa, perfeito, 4 titulares definidos, os reservas são bons, o time é bom no jogo aéreo, defensivo, não cede espaço, o adversário finaliza pouco, sai da pressão muito bem quando o adversário é sob a pressão. A defesa é ótima, nossa, o meio campo está uma coisa maravilhosa, tudo funciona. E os pontas voltam, marcam, criam, faz jogada de fundo, faz na diagonal, dão assistência, cruzam bem. Nossa, tudo maravilhoso. Só está faltando o centroavante. Aí você fala, bem, então vamos tentar o Endrick aqui, que está tudo funcionando, falta o centroavante. Falta o cara, né, de área, o finalizador, o fulano que está jogando não está bem. Vamos tentar o Endrick? É uma situação. A outra, assim, o time está tudo ruim, não tem nada bom. Aí, Endrick. Aí, garoto, vai lá e resolve. Ele pode resolver? Pode. Ele tem perfil para isso, tem personalidade, tem bola. Mas se não resolver? Então, acho que o contexto ideal é o seguinte, o Endrick tem que entrar no time como qualquer jogador entra no time. E não com essa coisa de o Endrick vai resolver. Porque o que aconteceu em alguns jogos, em que ele foi bem, não significa que vai acontecer sempre. E outra coisa, nesses últimos jogos, ele entrou durante. É um outro cenário, amistosos que você entra durante o jogo. Aí ele vai começar um jogo. Até o Haiti mesmo. Só Haiti. Por exemplo, o Curaçao contra a Alemanha, tadinhos, né? Quiseram jogar contra a Alemanha. Tomaram de 7-1. Aliás, o Brasil perdeu a exclusividade do 7-1 da Alemanha. Não é mais do Brasil. Nem isso o Brasil tem mais. Quem já tomou de 7-1 da Alemanha na Copa do Mundo? O Brasil podia bater no peito? Só eu tomei de 7-1.
3: Claro.
1: Nem isso. Curaçao igualou o Brasil. Olha que coisa, que momento da seleção brasileira. Até esse título... Essa honra o Brasil não tem mais.
3: O Curaçao conseguiu empatar ainda. O Brasil já
1: ainda foi pior. Né? Estava tomando já a varada, fez o gol de honra no final. Era quase 7-0. E o Curaçao tentou jogar, empatou o jogo, se empolgou. Aí tomou um vareio. Cabo Verde ontem, pô, tudo organizado, defensivo ali e tá, tal. O time, né?
3: Bem compacto. Bem, time
1: exato. Forte. Organizadíssimo. A Espanha ficou naquele troca de... Não roubou nada. Não conseguiu ganhar um jogo. Né? Vamos imaginar com o Haiti... consiga ter um bom desempenho defensivo. O Brasil pode ter dificuldade no começo do jogo. Vai ganhar. Acho que vai ganhar até bem. Mas se a gente for capaz de se organizar defensivamente, você pode fazer resistência. Quem começa o jogo, sofre mais. Quem entra com 2-0, opa, aí já ficou mais fácil, a concentração é menor, o time mais frágil já está meio desanimado, mais cansado de correr. Aí o cara... Então, isso também conta. O Luiz Henrique entrava na seleção, todo mundo elogiava. Aí ele começou um jogo ou outro agora, não foi tão bem, aí já não fala mais nada.
3: Foi Panamá, né? O Panamá começa, sim, no segundo tempo muda, todo mundo, pô, aqui entrou no segundo tempo. Aí, no jogo contra o Egito, ele meteu todo mundo que jogou sim. No segundo tempo.
1: É a mesma coisa. O adversário é melhor, né? O Egito é melhor que o Panamá. E, além disso, você está pegando o Panamá, os reservas do Panamá entrando. Aí você imagina os reservas do Panamá. Aí, uma carne assada. Então, tem cenários que tem que ser analisados. Eu não estou aqui desmerecendo o Endrick. Pelo contrário, eu acho que ele é ótimo, acho que ele tem que jogar. Mas, respondendo a sua pergunta de novo, a qual o contexto ideal? Que ele entre sem esse oba-oba todo em torno dele, essa coisa de que ele tem que jogar. Eu acho até que, por um antielótico ideal,

0: agora seria nem lançá-lo de saída. Chegar e falar, garoto, você vai entrar durante o jogo. Vai leve, vai tranquilo, né? Ou se ele entrar de saída, deixar bem claro. Ele tem que falar na coletiva, estou colocando o Endrick, mas não quero essa pressão em cima dele, não. Ele vai entrar. Porque senão, cara, o garoto fizer, se fizer o gol, aí vão esperar que ele faça todo o jogo. Se ele não fizer o gol, vai ter o canalha que vai dizer que o cara só faz gol amistoso, vai desmerecê-lo. E é aquela coisa, a gente sabe como é que é. Aí tem a rede social, o jogador via a rede social, abala o jogador. Aí bota a responsabilidade de um time que está muito mal em cima de um menino para ele resolver. Eu acho isso demais, eu acho um pouco demais. Não acho nem justo com ele, sinceramente.
1: Ô, Bump, uma coisa que até você já falou aqui, e quando você fala, de verdade, né? Sabe que eu não babo o teu ovo, não. Eu te acho um otário, na verdade. Perde muito dinheiro para mim. Mas sempre quando você fala, é porque você tem uma informação muito forte de dentro, que conhece muita gente, muito jogador, muito ex-jogador. E você disse, né, que poderia ter esse problema de relacionamento do Endo. Ó, tá enchendo cada vez mais aqui pro jogo França e Senegal. Eu tô aqui no estádio em Nova Jersey, tá, galera? Tá começando a lotar e tem gente com camisa de tudo que é seleção. Isso que é maneiro. Agora, você disse, inclusive, Marcos André, ontem eu estive com o Romário e ele te mandou um abraço, tá? Você não me atendeu, você tá marrento, mas o baixinho te mandou um abraço. Falou que se amarra em você e que quer te entrevistar na Romário TV. Todo mundo quer ter o Vampeta, irmão. É o carisma, é a aura, é a sua... É o cara mais carismático do futebol brasileiro e tem que aturar. Agora, Vamp, ontem eu estava percebendo, no treino, para perceber se o Endrick ficava meio isolado, se realmente relacionamento. E, de verdade, eu vi o Marquinhos abraçando o Endrick. Eu vi o Endrick brincando pra caramba ali com o Danilo, claro, que jogou com ele no Palmeiras e com vários outros jogadores. Então, eu não acho... Eu, claro que ele pode ter esse problema que você já falou, e em você eu sou incapaz de achar que é o contrário, porque tu tem muita informação. Mas na seleção, Vant, eu tô começando a achar que não tem muito a ver com relacionamento. Eu acho que é mais o Ancelotti mesmo. Eu acho que é o Ancelotti não ver o Endrick como o primeiro, o segundo da fila, e deixando ele no fim da fila, porque ontem eu fiquei percebendo ali no aquecimento, eu fiquei até filmando muito o Endrick, e o tempo inteiro ele tá rindo, tá brincando, saiu abraçado, né? O Marquinhos veio abraçar ele ali numa hora que acabou o aquecimento. Eu acho que é mais Ancelotti mesmo, Vamp, do que relacionamento. Você concorda?
2: Acho também que é mais Ancelotti, sim. Tranquilo. Não relacionamento. Quando eu falei lá atrás, é porque o Zuzum veio, né? Que é Rádio Peão, né? A gente fala que você pega mesmo na passagem do Dorival, o Dorival dá mais chances, mais minutagens, mais minutos para o Igor Jesus do que para o Endrick. O Endrick, eu falo assim, quando o Dorival assume a seleção, ele convoca alguns atletas até e os caras são cortados. Primeiro jogo do Dorival e o Endrick contra a Inglaterra. Aí vai o Fabrício Bruno e o Endrick de titular. O Endrick faz gol. 3 dias depois, ele tem que ir na Espanha, enfrentar a Espanha em Madrid. O Endrick faz gol também, o Fabrício Bruno também joga bem. Depois, vai pegar o México. O Endrick mete gol. Depois vem a Copa América, tem um mês de treinamento, tudo. O Endrick perde a posição do nada. Aí todo mundo falou que era comportamento, tudo. O jeito de como se portar diante do grupo. Porque naquela Copa América, o Dorival teve 30 dias. E o Igor de Jesus... tem mais minutagem, não vai bem. Depois joga o Endrick contra o Uruguai. Né? Teve umas babas antes, teve seleção peruana, Venezuela, tudo. E o Endrick vai do jogo contra o Uruguai, onde o Brasil é eliminado nos pênaltis. O Brasil não joga bem. E dali em diante, as coisas mudou pro Endrick. O Dorival é demitido. O Ancelotti, aí chega o Ancelotti, que já conhece o Endrick, que era treinador dele no Real Madrid, conhece ele do dia a dia, todos os dias convivendo junto, e não de convocações a cada 3 dias, você vem, joga, se apresenta, joga e vaza. O Ancelotti conhece muito mais o Endrick do que o Igor Thiago, do que outros jogadores. do que o Luiz Henrique, do que o Martinelli, do que qualquer outro, porque eu dava treino pra esse cara todo dia, pô. É que nem eu falo, Taffarel. Eu sempre falo isso. É, há uma desigualdade pros goleiros muito grande, porque o Taffarel é treinador do Alisson, sempre foi treinador do Alisson no Liverpool. E os dois estão na seleção, Flávio. Eu estou todo dia com você te dando treino. Se você falha, fala, ó, o goleiro está falhando, então meu trabalho é uma merda. Que eu que te dou treino.
3: Claro, claro.
2: Então eu não posso sacar o cara, porque senão eu que fico com um trabalho ruim.
3: Perfeito.
2: Eu acho uma desigualdade muito grande ao longo... Não falando que o Taffarel é um cara desonesto, mas há uma desigualdade muito grande de você ser treinador do cara no clube, treinador na seleção. Se esse goleiro vai mal, é sinal que o meu trabalho não está sendo bom. Então fica ruim para os outros goleiros até entrar, né? Mas o Ancelotti que mais conhece, acho que ele conhece mais ainda esse plantel, que ele mais conhece aí, é que ele já foi treinador do Marquinhos, no Paris Saint-Germain, ele foi treinador do Endrick, do Vinícius Júnior, do Casemiro, Danilo e Alexandre não. Ele conhece mais do que qualquer outro atleta aí que tiver.
3: Tem uma coisa que chama atenção, que eu queria colocar aqui, e de novo, todos nós aqui gostamos do Endrick, todos nós.
1: Ah, bom, meu áudio tá aí, tá com áudio. Tá, né? Vê aí, Matheus. Tá.
3: Bom.
1: Então o áudio tá aberto. Bom, galera, a gente vai falar ainda, tá? Dessa pior sequência defensiva da seleção, tá? Desde que assumiu a seleção há um ano, o Ancelotti externou em diversos momentos que a prioridade dele era deixar o Brasil mais seguro, equilibrado. Mas o Brasil vive o seu pior momento defensivo, tá? Nesse passado recente... A gente vai falar sobre isso, dessa pior fase defensiva da seleção brasileira, né, do Ancelotti. 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
4: 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Bom, a gente estava falando, né, dessa fase defensiva da seleção brasileira. Talvez o Ancelotti possa pegar um celular na Casa do Celular para ver lá as táticas do time, mostrar para o grupo. Agora, Mauro César Pereira, você questionou muito a organização dessa seleção. E a defesa tem muito a ver com isso. Marrocos chegava na grande área do Brasil de uma forma muito fácil. Por que que você acha, Mauro, que a defesa piorou tanto nesses jogos recentes da era Ancelotti?
0: Acho que enfrentou o adversário melhor, né? E um jogo valendo o mundo, né? Então o desafio é outro, né? É, mas a defesa já apresentou problemas contra a Croácia, contra a França, né? A gente viu também problemas defensivos. O time não tem um problema na defesa, o time tem um problema geral, repito. Nenhum setor da seleção brasileira está ok. Defesa, meio campo, ataque. Nada. Se você quiser subdividir mais um pouco, a zaga tem problemas. Laterais, nem se sabe quais serão. Meio campo, quem são os volantes. Esse jogo passado, inclusive, eu continuo achando que, por exemplo, o Casemiro foi o mais criticado, talvez, né? É, de fato, ele tem ali uma parcela de responsabilidade, é inegável. Mas, pô, jogou sozinho, cara. Jogou sozinho ali, muito sobrecarregado. Qualquer volante ali, acho que iria sofrer. Mesmo um jogador de mais velocidade, vitalidade, mais jovem, ia ter dificuldades. E o time marroquino ocupou o meio campo, encheu o meio campo. Você tinha jogadores muito próximos, né, trocando passes, saindo da pressão, que é ruim também a pressão alta do Brasil. Quando o Brasil tentava pressionar, eles saíam com facilidade até, porque tem organização para isso, o Brasil não tem. E nem tem assim, uma transição ofensiva que ameace de verdade o adversário. É um contragolpe, né? Ah, não, o Brasil vai jogar de forma mais reativa e tal, mas nem isso o Brasil apresentou. Apesar de ter jogadores com velocidade, jogadores perigosos, né, que poderiam executar isso. O trabalho do Ancelotti é muito fraco até aqui. Ele pode mudar completamente esse cenário se ele conseguir fazer o time evoluir durante a Copa. A gente vai mudar a opinião em função do que mudar na equipe, isso é natural. Mas hoje, após esse jogo e os amistosos, ele estreia na Copa do Mundo, estreou na Copa do Mundo com um trabalho ruim. O trabalho dele não é bom, não é bom. Deixa muito a desejar. Eu, pessoalmente, acho bem decepcionante até. Esperava que ele tivesse, não no estágio máximo, obviamente não, nem seria possível isso. É, mas num nível melhor, um time mais organizado, mais estruturado, mais sabendo o que fazer e sem tantos problemas a corrigir.
1: Bom, caiu o meu retorno aqui, tá de áudio, então eu não escutei o que o Mauro falou. Agora, Flávio Prado, é uma seleção brasileira que o próprio Ancelotti falou que a prioridade era não sofrer gols. E aí eu vou te trazer aqui, ó. A seleção foi vazada nos últimos 6 jogos, tá? Nos últimos 6 jogos, a seleção foi vazada. Então, é um momento muito ruim da seleção brasileira, tá? Ela foi vazada nos últimos 6 jogos, o que não acontecia desde o fim de 2019. Ou seja, levou gol nos últimos 6 jogos. Naquela época, o Brasil vivia um momento de oscilação após a conquista da Copa América. Os problemas defensivos, claro, estão tendo, inclusive, uma cobrança interna. Das 14 finalizações de Marrocos, na partida inteira, 12 delas aconteceram no primeiro tempo. Foi exatamente o dobro da seleção brasileira, que teve apenas 6 na primeira etapa. Flávio, o que você acha que se deve... essa queda defensiva. Por que que eu digo isso? Porque a defesa do Brasil, se você for pegar os dois zagueiros, é uma das melhores do mundo. Marinhos e Gabriel Magalhães, principalmente o Gabriel Magalhães, o cara vive uma fase monstruosa, tirando aí o pênalti perdido na final da Champions, que aí é um acidente. Vive uma fase monstruosa. É meio campo, Flávio, porque para mim o problema do Brasil, principalmente na estreia da Copa do Mundo, foi o meio campo. O Brasil foi destruído no meio campo e toda hora Marrocos trocava passe na entrada da área, Flávio.
3: É um problema tático, não são os dois zagueiros. Se a bola chegar com o maior número de jogadores do adversário dentro da sua área, eles vão finalizar, que foi o que aconteceu. O Marrocos teve ele envolveu completamente o Brasil como um todo. Então, não é justo localizar, né? Ah, é esse setor. Não, o Brasil precisa ter um acerto geral. A defesa começa o seu trabalho quando os atacantes fazem pelo menos uma sombra, uma pressãozinha na saída de bola do adversário. E o time brasileiro viu o Marrocos tocar a bola, deitou e rolou. Eram dois toques do time do Marrocos com muita facilidade. Então, o grande problema está na postura tática do time brasileiro. Eu queria levantar uma tese sobre o Endrick aqui, que é um jogador que eu gosto. Eu queria levantar até para os amigos conversarem a respeito. O Endrick, ele desde que ele vai para a seleção, ele sempre faz gols. Né? Ele entra, faz gol, tal. Mas ele não ganha condição de titular. Com ninguém. No próprio Real Madrid, ele entrava, fazia gol, não ganhava condição de titular. Então, ele não foi titular com o Dorival, apesar dos gols que foram feitos. Ele não foi titular com o Ancelotti. Não foi titular com o Xabi Alonso. Foi titular lá no Lyon, porque parece que havia até um contrato, né, que ele teria que jogar. E mesmo assim, o técnico andou fazendo algumas cornetagens com relação a ele. Não tem alguma coisa errada. O técnico, é bom pro técnico o cara que faz gol, porque segura o trabalho dele, segura o emprego dele. É bom o cara que faz gol. O Ronaldo fala muito isso, né? Custa caro. O cara que faz gol é bom. É bom ter o Haaland no time, o cara vai te resolver. Você pode não estar bem, o cara faz gol. Mas ele não consegue acertar, ele não é fixado por treinador nenhum, com matizes diferentes de futebol, com pensamento diferente, e ele não é fixado nunca como atacante. Será que não tem algum problema, alguma maneira de pensar futebol? Não estou falando nem disciplina, nada disso, não. Mas algum jeito, uma postura do doente que como atacante que não agrada, e aí não agrada de um modo geral, para que ele não se fixe e vire um jogador de opção para quando a partida já estiver resolvida?
0: É verdade. Inclusive, sim. E ele teve uma dificuldade no próprio Palmeiras, né? Demorou a ser lançado.
3: Verdade, também.
0: Mas quando foi lançado, ele deu um campeonato de
3: jogos. Sim.
0: Né? Ele foi o personagem principal da reação do Palmeiras. Não só no jogo do Botafogo, mas durante aquela reta.
3: Verdade.
0: Em 2023. Aí eu acho também o seguinte, o Ancelotti é um técnico rodado, experiente, é um homem já muito experiente, né? Um cara já com 60 e tantos anos, tanto tempo de futebol, já conhece o garoto, sabe que tem um potencial. Não cabe a ele também falar, ó, garoto, vem cá, vamos imaginar que alguma coisa, seja de comportamento, seja em campo, o desagrade. Olha, eu vou te convocar, mas tem isso. Não, professor, consigo fazer e tal. Não consegue? Não convoca, explica por quê. Não convoquei porque existem algumas tarefas que eu quero que ele execute e ele não executa. É porque é o problema.
3: Deve ter alguma coisa.
0: Tem tamanho,
3: né,
0: para falar? Vamos imaginar que fosse.
3: Claro, claro.
0: Alguém vai perguntar e o Endrick. Qual é o Endrick? Eu não escalo porque eu preciso de um atacante que faça tal missão. E ele não faz. Eu trabalhei com ele no clube, agora na seleção e tal. Já pedi, já treinei, tentei. Ele não consegue, não se empenha, sei lá, não rola. E aí para mim não serve.
3: É porque é muita coincidência, não é? Vários treinadores, várias versões, e ele não consegue se fixar, mesmo sendo um baita jogador.
0: Então, assim, estou dando aqui uma hipótese.
3: Eu também, claro. Mas é curioso isso.
2: O Bruno Prado tem uma tese muito legal que o Bruno fala aqui, que você sente uma proteção maior pelo Estevão, desde o Palmeiras até na seleção, do que pelo Endrick. O próprio Palmeiras, né?
3: Tá, mas por quê? Entendeu? Esse é um ponto. Porque o Endrick é um baita jogador. Eu colocaria no meu time. Tá tudo ok. Mas, apesar disso, nós citamos. O Mauro até lembrou do lado do Abel. O Diniz chegou a convocar o Endrick? Acho que não convocou. Não fixou. O Dorival não fixou. O Ancelotti no Real Madrid e na seleção não fixou. Xabi Alonso nem colocou para jogar. O Paulo Fonseca tinha restrições com ele no Lyon.
2: Chegou a dar declaração.
3: Gente, tem alguma coisa aí que é muita, digamos, é muita perseguição consecutiva, né? Tem algo tático, eu não estou falando de... alguma coisa que ele não consegue...
2: Numa coletiva, o cara só fala dele, só usa o nome dele, né?
3: Isso.
0: Agora, se tem alguém que explicar isso, é o técnico.
3: É o técnico, claro. Inclusive. Porque fica essa bagunça. Não, parece que estão...
0: Se convocou, pensa em usar. ele conhece mais o Endrick do que esses outros, porque ele trabalhou com ele no Real Madrid quando ele chegou e agora de novo. Já escalou, e já deu treino.
2: Assim, chegada a todo dia indo treinar.
0: É, porque assim, eu entendo da seguinte maneira, Pedro, você pode falar com mais propriedade do que eu sobre isso, que você viveu isso. Cara, o que é convocar um jogador? Não é só pelo que você observa no campo, é pelo que você vai conviver com ele no dia a dia.
2: Perfeito.
0: Aí você percebe, ô Vampeta, preciso que você faça tal papel aqui em campo, você consegue executar essa tarefa aqui? Ah, consigo sim, vai lá e executou. Pô, beleza, posso contar com o Vampeta aqui, porque se eu precisar ir mais à frente ou mais atrás, se tiver que fazer saída de bola, ele vai fazer. Ah, beleza. Ah, Mauro, você quer fazer... O Mauro não dá, o Mauro não tem boa vontade, o Mauro não quer fazer, só quer jogar do jeito
3: dele. Não consegue.
0: Não consegue fazer, sei lá, então não vou chamar, para isso aqui não serve. Ah, mas serve no clube, mas para mim aqui não serve, porque eu preciso de um jogador com uma outra característica. Isso acontece, só se percebe isso trabalhando com o cara. Porque você vê, você observa. Mas o que o técnico faz? O caso do Igor Thiago, por exemplo. Eu estou com um pensamento sobre o Igor Thiago, de que ele, para mim, está parecendo o Serginho de 82.
3: Isso.
0: Um bom atacante, que tem valor. Um cara que faz menos gol, só que o Haaland na Premier League, ruim ele não é.
3: Claro.
0: Alguma coisa de bom ele tem. Não é possível o cara fazer tanto gol, o cara o quê? Não serve para nada? Claro que ele é bom. Mas talvez não combine com aquilo que se espera de um centroavante da seleção brasileira. O Serginho, até hoje, é o maior artilheiro da história do São Paulo. Eu era fã do Serginho. Aliás, torcia pro Flamengo contratar o Serginho, eu como torcedor, moleque, tudo, achava o Serginho sensacional. Fazia aquele jogo, aquela porrada de esquerda que ele dava, encarava a zagueira, ia pro pau, eu achava ele sensacional, tem um personagem. Mas na Copa de 82, o centroavante era para ser o Reinaldo ou o Careca.
2: Ele machuca.
0: O Serginho destoava. E o Tele ainda queria que o Serginho fosse ali meio domesticado, não podia tomar cartão e tal. O Serginho era bicho solto, pô. Aquele jogo da Itália, se o Serginho tá à vontade, quando o Gentili rasga a camisa do Zico, você tinha tomado um tapa na orelha que o Jesus não ia ver e ia ficar por isso mesmo. É época sem VAR, gente. O couro comia. Não é esse futebol de VAR hoje que respirou fundo e toma cartão. Então, eu lembro muito disso. Porque assim, eu sempre gostei do Serginho como centroavante, mas achava que ele destoava daquele time. Não era o isso. Cara... Mas para outro tipo de time, ele era excelente. E o Igor Thiago talvez seja a mesma coisa.
2: Você viu que o Jalá
0: em relação ao que se espera a seleção brasileira. E aí a opção que ele tem é o Endrick. Aí o Endrick fica cercado dessas interrogações. O João Pedro, que poderia fazer o papel, ele não foi. Quem mais pode jogar ali? Ele...
3: Aí vem tomar, eu quero achar o Matheus Cunha, e aí... que faz várias funções.
0: Que não é bem um homem de área, né?
3: Não, aí, mas ele faz, né?
0: Mas eu não vejo muito com esse nove. Olha não, a situação que você vê.
2: Jornais pelo mundo afora estão falando que vergonha o Brasil com o Igor Thiago, quem já teve Romário e Ronaldo. É outros tempos, pô.
0: Tem outros tempos, é outro nível de jogador.
3: Gente, mas aí que tá, o cara fez 15 gols da Premier League. Não, por isso que, né?
2: Criticando a atuação diante do Marrocos.
3: Então, mas tem uma explicação muito clara. Olha na tabela de artilheiro do...
0: Se você pegar, por exemplo, o centroavante do Grêmio, Carlos Vinícius, faz gol a beça, né? Talvez num time de um outro estilo, um time mais técnico, isso, que precisa de um centroavante com mais recurso, ele não combina. Agora, ele como um cara referência na área, pô, o cara faz gol pra caramba, pô. Então, tem muito isso também. E aí, quais são as opções dele? O Igor Thiago, não vou dizer que ele está queimado, mas ele está desgastado, vai. Né? Pela atuação e tal, perdeu o gol no amistoso, está desgastado. Aí tem o Endrick com essas interrogações todas que o Flávio colocou, que a gente realmente fica aqui perguntando o que será que acontece. Ele vai ficando sem opção.
3: E isso é uma coisa assim, muito curiosa, porque até o próprio Haaland, quando ele chega no City, o Guardiola faz uma série de mudanças. O Haaland é diferente. Sim. Ele vai buscar a bola lá atrás e tal. E aí, quando há uma brincadeira de um... Eu não lembro, um centroavante.
2: Era o atacante brincando com o Guardiola.
3: É, quem era ele? Você lembra?
2: Centroavante. Tony, não era o Tony? Não, eu esqueci o nome.
3: Acho que era Tony, sim.
2: É Tony, né?
3: Acho que ele fala assim, pô, você tirou o centroavante daqui, da gente, você não gosta de centroavante? Falou, gosto, o Haaland joga no meu time. Ele começa a dar risada. Eu gosto do Haaland, eu gosto do jeito que ele joga, do jeito que ele faz. Hoje o técnico quer qualquer... E aí, de novo, talvez entre a história do coletivo de marcação, de começo de marcação. De um cara que se movimenta para abrir espaço para os outros. Não estou dizendo seja isso, mas alguma coisa deve ter.
0: Uma das razões do Igor Thiago ser convocado é que ele faz muita pressão, isso, até do adversário. É. Mas a seleção brasileira não é tão boa fazendo isso também. Ele é muito estudo do Ancelotti.
3: Mas dizer, é uma coisa assim, porque pô, é muita, não dá para você... Ah, o Ancelotti está de perseguição com o Endrick. Tá, e o Dorival? E o Fernando Diniz? E o Abel Ferreira? E o Xabi Alonso? E o Paulo Fonseca? Quer dizer, não tem alguma coisa.
0: No momento que ele convoca, ele tem que usar.
1: Claro!
0: Né? Ele conhece o jogador.
3: Claro, mais que qualquer um.
0: Mais do que os outros.
3: Oi, Pilhado.
1: Ó, eu só quero interromper aqui rapidinho, antes de eu entrar no estádio, porque eu acabo de ver uma informação, e a gente tem que passar, né, que vai de encontro ao que a gente falou hoje no começo do programa. O Neymar treinou em campo hoje com a seleção brasileira pela primeira vez, tá? Nos Estados Unidos. Neymar treina em campo com a seleção brasileira pela primeira vez. Atacante faz trabalhos físicos no gramado, mas sem contato com a bola, tá? Eu vou passar aqui a notícia, ó, do Globoesporte.com. Neymar foi a grande novidade do treinamento do Brasil nessa terça-feira. O camisa 10 foi a campo pela primeira vez desde que a seleção se reuniu para a Copa do Mundo. De tênis, sem vestir chuteira, o Neymar fez exercícios físicos ainda sem contato com a bola. E também afastado, né, separado dos demais jogadores. Esse é o primeiro passo no processo de transição do Neymar, tá? Do departamento médico para o campo. Ele ainda precisa aprimorar o condicionamento físico e ganhar ritmo de jogo. Por isso, a participação na partida contra o Haiti pela segunda fase. Isso aí, a gente falou lá, eu posso falar que eu falei isso desde o começo da Copa do Mundo. É remota, tá? Já era uma informação que a gente trazia aqui. O Neymar fez exames ontem e desfalcou a atividade, como eu falei por aqui. O departamento médico quis avaliar o processo de cicatrização do problema na panturrilha direita. Nessa terça, ele esteve ao lado do restante do grupo em campo pela primeira vez desde a apresentação da seleção para a Copa. A lesão do Neymar na panturrilha foi sofrida naquela derrota para o Santos contra o Curitiba, tá? E completa um mês nessa quarta-feira. Ou seja, é um importante passo aí para o retorno do Neymar à seleção brasileira. Como a gente já disse várias vezes, é difícil o Neymar jogar contra o Haiti, mas o Neymar entrando em campo, o Neymar treinando no campo com o time, separado, mas já no campo, dá a entender que o Neymar possa jogar contra a Escócia, né? Que é o terceiro jogo. E aí sim, poder ganhar ritmo de jogo para jogar ali na série 1-16 avos, né? Eu me sinto até mal falando isso. 1-16 avos, não é nem oitavas de final. Então, aumenta aí o otimismo para o Neymar jogar a fase 1-16 avos da Copa do Mundo. Já que ele treinou no campo hoje pela primeira vez, ainda separado do grupo, fez treinamentos físicos, sem contato com a bola. Velho Vamp, a gente tinha dito no começo do programa que ele não treinava no campo, tudo bem. Não treinou com o time, né? Não treinou com bola, mas já é esse passo de uma readaptação para o Neymar voltar. Eu vou aqui agora tocar o barco, eu vou ter que entrar aqui no estádio, vou ter que produzir várias coisas ainda para outros projetos e também para a Jovem Pan. Vou deixar o Boni no comando, mas passo a palavra para você, Vamp. Primeiro, porque Neymar está no campo. Você, como jogador, quando o cara vai para o campo de tênis, recuperação física, ainda deve faltar quantos dias para o Neymar ter ritmo de jogo, Vamp? E ritmo de jogo não para um joguinho normal contra o Recoleta. Não. Ritmo de jogo para a Copa do Mundo. Para jogo grande e, como você disse, de força física, né, Marcos André?
2: Isso não quer dizer nada se você botar uma chuteira ou um tênis, né? Isso vai muito da parte física. O cara foi no campo, mas não treinou, não mexeu em bola. Isso até qualquer um pode fazer. Sabe, eu não quero ir no campo com tênis, quero ir hoje com chuteira. E não fazer nada, que nem ele não fez nada. E não tem evolução de nada, continuando mesmo.
5: Eu ia falar justamente isso. Boa tarde para você.
2: Boa tarde, Boninho.
5: Boa tarde, Flávio, Mauro, todo mundo que nos acompanha. Nosso pilhado então fez a sua despedida. A gente toca o barco a partir daqui. Lembrando que hoje vamos no YouTube da Jovem Pan Esportes até as 13h30 da tarde com o nosso bate-pronto. Especialíssimo, Copa do Mundo acontecendo nesse momento. Tem um break na rádio? É isso, Kaique? Já começamos com um break na rádio? Então, a gente vai para o intervalo rapidinho na Rádio Jovem Pan. Já a gente volta com o nosso bate-pronto.
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5: De volta à Rádio Jovem Pan em todas as plataformas com o nosso bate-pronto, reta final dessa primeira parte que você está acostumado, mas lembrando, vamos até as 3h30 hoje. Vamos até as 3h30 para já emendar também com as jornadas esportivas aqui da Jovem Pan. E olha, a gente estava falando então sobre esse empate, a grande surpresa, a primeira grande zebra dessa Copa do Mundo de 2026. Espanha 0, Cabo Verde 0, grande atuação do goleiro Vozinha. E uma grande história já, né, Flávio Prado, nessa Copa do Mundo. Espanha decepcionando, mas é claro, um momento histórico para a seleção de Cabo Verde, Flávio.
3: Poxa, Boni, eu não quero ir contra a lei, contra a lógica, contra a norma. Então, a Copa do Mundo não começou, na verdade, né? Uhum. Aí, pô, nós temos a história do Vozinha, história bonita e tal. Mas Copa do Mundo é um troço épico. É legal, bacana. Pô, que... fiquei feliz, bacana. O rapaz tem uma história bacana, se chama Josimar e tal. A Copa de 2026 não vai ser lembrada por isso.
5: Não,
3: porque eu falo, a Copa do Mundo não começou. Ainda não começou. Então, qualquer super tratamento, nossa, a Espanha... Sabe o que vai acontecer com a Espanha com esse resultado? Nada. Ela continua favorita, é a maior favorita do
5: time. Vai classificar de qualquer forma. Volta e a mal, vai
2: bem. E o grupo dela já empatou também ontem, até nisso. O Uruguai empatou com...
5: Nem para jogar uma pressão, nem para jogar uma pressão.
2: Tá todo mundo com um ponto.
3: Isso. E a seleção brasileira empatou com o Marrocos. Normal. Tá tudo dentro da normalidade. A Copa, depois dos 16... Até os 16 avos, vai ter muita baba. Aí ela começa para valer. Aí nós vamos ter as histórias da Copa. Então foi legal, foi simpático. Então, mas não... É um jogo, um grande significado para Cabo Verde. Para Cabo Verde foi legal. Sem menosprezar nada dentro do que Cabo Verde podia fazer. Então ganhamos uma grande história, um personagem simpático para a Copa do Mundo. Mas, para mim, a Copa do Mundo não começou ainda, né? Não teve um monte de show de abertura, então...
5: Três shows de abertura
3: nada, não aconteceu, né? Nada. Até agora está tudo muito frufru, muito bonito. Legal. Foi divertido, foi um personagem legal, nada contra o rapaz, mega simpático. Foi bonito, foi legal.
2: Ganhou 4 milhões de
3: seguidores. Isso, tudo ótimo, vai ajeitar a vidinha.
2: Você vê como é que é, Fernando? A diferença assim é... Ele ganhou 4 milhões de seguidores, mais ou menos, né,
5: Sim.
2: O jogador do Qatar que fez o gol ganhou...
3: Ganhou 4 milhões de dólares.
2: 4 milhões de dólares e um carro, né?
3: Então, não, 3,5 mais o carro de 500 milhões.
5: Mas acho que essa primeira fase vai ser justamente para isso. Esses jogos, esses momentos especiais vão mudar a vida de algumas pessoas. Não muda a perspectiva da Espanha na Copa. Não muda a perspectiva de Cabo Verde, mas para esses personagens vai acabar mudando.
3: Claro, claro. E é legal, é bonito. Por isso que eu falei, eu não quero estragar. Mas a Copa não começou ainda, né?
2: Vamos. Assim, alguém abrir... A liderança do grupo, né, ontem à noite, o Uruguai empatou com
5: a Arábia Saudita.
2: Também empatou e ficou, tá todo mundo com um no
5: todo mundo ponto. Com um ponto.
3: Então, era uma Copa menor, importante. Uma Copa menor. Mas depois da primeira rodada da Copa passada, o clima era, o Brasil está voando, gol do Richarlison, foi o gol mais bonito da Copa, e a Argentina vai voltar para casa. Então, lembra que tinha os caras cantando, o Messi, tchau, mas lembra que tinha os caras cantando? Sim?
5: Vai até mais longe, até metade do segundo jogo contra o México, né?
3: Mas
5: a Argentina estava passando...
3: Eu não vou lembrar exatamente desse momento.
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2: Só assistir o jogo no meio da torcida da Croácia. Você vai fazer a propaganda para a Ambev. Vai ter o batuque, todo mundo. Vai cantar a música... Eita, o México é o Vampeta. Lá no meio, lá da torcida contra a Croácia. Eu digo, quanto é que vai pagar, velho? 400 mil, 20% é da agência, né? 80. Aí eu fiquei pensando, Mauro, eu falei, caramba, velho. Sabe de uma, eu não vou, não. Porque se o Brasil perde, os caras vão dizer que o pé frio sou eu. Eu ia ser o Araquém, o rei da história.
5: Araquém. Esse...
2: Lembra que todo mundo botou o Araquém virou?
5: O Pacheco também, que foi aposentado na Copa de 82.
2: E aí, isso acontece?
5: O Brasil perdeu.
2: Graças ao bom Deus, Deus sempre me dando uma luz e me orientando.
5: Você ia ter
2: virado... O Brasil virado... foi eliminado e o Messi ganhou a Copa do Mundo.
5: Você ia ter virado persona não grata. E eu falo, tá aí o Vamp.
2: Não embarco nessa, nem a pauta aqui, tranquilo. Dinheiro, não. Lógico, que ajuda, mas não é...
5: Tem que ter sangue frio.
3: Imagina
5: tem
3: que ter agora. Sangue.
2: Não, mas eu calculei, eu digo o quê? Vou virar... O quê? É possível a Croácia tirar o Brasil? E tirou, pô.
5: Tirou.
2: E a pessoa lá no meio?
5: E era pra o Messi ganhar a Copa do Mundo.
2: Ganhou, pô. Com o Messi ainda. Graças a Deus acabou aquela música chata. Não tem mais. E eu tô na paz de Deus aqui, mais uma Copa. Mais 4 anos aqui, ó. Há 4 anos, parece que foi ontem.
3: Você imagina agora
2: com essa fase
5: amada do Vampeta.
2: Aquele estrangeiro já não ia valer mais de nada, ele ia estar queimado mesmo. Alguém ia tomar filantropicamente.
5: Você não ia...
2: Alguém já ia ficar de olho.
5: Talvez se não aparecessem 300 propagandas lá na emissora que está transmitindo.
3: Não, virava o Mick Jagger. Lá está o Mick Jagger, né?
2: Mick Jagger, a seleção brasileira viajou no voo da Mick. Sabe disso, né? O voo da seleção que o Brasil foi para a Copa, agora foi o voo do Mick Jagger.
5: Aí acabou.
3: Foi mesmo.
2: Não sabia, não?
5: Não sabia, não.
2: O voo.
3: Foi o voo dos Rolling Stones, né? O avião dos Rolling Stones, né?
5: Mas que loucura. Que loucura. Olha. Bom, agora, mas é bom, porque se você cai nessa. Você
2: fala que o Mick Jagger é pé frio, o cara é um dos maiores bandas da história.
3: Não, chega a 80 anos trabalhando.
2: Trabalhando. E dizer. Pô, imagine quem. Se o cara é assim, imagine quem é mesmo.
5: Então, mas, Vamp, se você cai nessa, você ia ficar queimado num ponto. Hoje a gente abre o jogo que está passando na emissora que está com todos os jogos, só dá a cara do Vampeta. É só o Vampeta.
2: É todo filantrópico.
5: Ainda
2: bem que a família, a família vem lá também. Lá
5: em todas as propagandas. Mas voltando para esse jogo, ô Mauro, é uma atuação, claro, decepcionante da seleção espanhola. A gente falava muito antes desse jogo sobre como a Espanha perde poder de fogo quando não tem o Yamal, quando não tem o Nico Williams, mas a ponto de empatar com o Cabo Verde é uma estreia decepcionante da seleção da Espanha, né?
0: Eu vejo assim, é um óbvio vexame, né? Isso aí nem tem que discutir, claro que é um vexame. E mostrou também uma ineficiência muito grande da Espanha, né? Com aquela troca de passes de estéreo e muito pouco poder de finalização. Aí começa a cruzar a bola, facilitando o trabalho, o adversário muito bem organizado. É, a seleção de Cabo Verde tem jogadores nascidos em vários lugares, inclusive, é uma dessas, né? É, aliás, tem uma espécie de uma colônia cabo-verdiana em Roterdã, na Holanda. Então, alguns são nascidos lá em Roterdã. Quer dizer, curioso isso aí, né? É, juntaram os caras ali, o time bem treinado, bem organizado, se defendeu muito bem, ofereceu resistência, fez o que tem que fazer, um time mais fraco, vai jogar como? Vai querer fazer curaçal? Ah, quero jogar com você, alemão, vamos jogar, 7-1. Não, vou jogar aqui fechado, aqui, mas é evidente que foi um vexame. Eu só acho que, assim, esse fracasso da Espanha, eu já vi ontem, viu, não é só o Brasil, coisas diferentes. A Espanha tem um retrospecto que o Brasil não tem. Ela é campeã europeia, vice-campeã da Liga das Nações e jogando bem. E ontem teve um dia terrível. Pode ser que jogue mal de novo amanhã, seja eliminado, pode acontecer qualquer coisa. Claro que pode. Mas eu, nesse momento, eu penso assim, a Espanha teve uma jornada ruim. No momento bom de sua seleção, né? Que se mostrou competitiva, não é por acaso que ela é apontada como uma das favoritas. Como pode acontecer hoje? Senegal ganha da França. A França não serve. Não, a França vem bem. Uhum. É um time forte. Mas pode perder. Senegal é o verdadeiro campeão da África, né? Na verdade. Sim. Não é Marrocos. É, sim, Senegal. Então, se a França enfrentar um adversário tão duro quanto o Brasil enfrentou. Tanto que os dois fizeram a final da Copa Africana de Nações. Estão com estilos diferentes, mas é um time competitivo, que tem jogadores bons e fortes. É, se a França perder hoje, a gente pode entender também que é uma derrota. Agora, a França tem jogado bem. O caso do Brasil é que o Brasil não mostrou nada nesse tempo todo de especial e estreou mal. Essa é a diferença fundamental. Agora, é claro que é um vexame da Espanha, terrível. É, mas o empate dos uruguaios com os sauditas acabou equilibrando o grupo inteiro. Então, se a Espanha agora vence seu próximo jogo, de repente já faz 4 pontos e tudo, já consegue abrir espaço, né?
2: Pra... Se a Arábia vier disputar a Copa América, já sabemos que vai ser campeã, né?
0: Porra! Ela ganha da Argentina e empata com o Uruguai.
2: Tá louco.
0: Uma pressão no final ali, mas segurou o empate. O futebol saudita, assim, eu imagino assim, é natural até que possa evoluir, né? Porque tem até evoluído, não sei. Uhum. Porque tem muito jogador bom lá. E os times têm jogadores sauditas. Você passa a ter um intercâmbio maior, jogando com os caras que são bons, técnicos melhores. Então é uma tendência também de puxar a evolução desses atletas para cima.
5: Ô, Kaique, a gente tem uma arte, né, com o retrospecto da seleção espanhola nas últimas Copas do Mundo. A seleção espanhola teve jornadas muito ruins, participações muito ruins em mundiais depois do título de 2010. Não acho que esse empate signifique que, mais uma vez, vá ficar pelo caminho de forma precoce, mas a gente tem para colocar na tela, então, em 2006, até antes, né, do título, caiu nas oitavas para a França depois de perder por 3-1. Em 2010, campeão, vence a Holanda. 2014, cai na fase de grupos, num grupo que tinha Holanda, Chile e Austrália. Em 2018, cai nas oitavas de final para a Rússia, nos pênaltis, com toda aquela situação envolvendo o treinador. É, em 2022, cai nas oitavas de final para o Marrocos, nos pênaltis. Começa a Copa goleando por 7-0, depois tem dificuldades ali no seu grupo com o Japão e com a Alemanha. E vai para as oitavas de final, perde para Marrocos nos pênaltis, o retrospecto da Espanha nesses últimos mundiais. Ô Vamp, eu vou mais ou menos por essa linha, eu não acho que signifique que a Espanha vai passar dificuldade nessa Copa do Mundo, até porque tem o fator anímico desse jogo, né? Querendo ou não, a Espanha vai com uma confiança de achar que em qualquer momento vai sair o gol, porque era a avaliação que se tem, né? Pô, você tá jogando contra uma seleção muito inferior, que tá estreando em Copa do Mundo, você vai com aquele pensamento, pô, em algum momento as coisas vão se encaixar aqui, vai sair o primeiro, aí vai sair o segundo, a porteira vai abrir e a gente vai ganhar esse jogo. É, contra um time que tá fazendo o jogo da vida, né? Estreia em Copa do Mundo contra uma seleção gigante que tá dando tudo de si, então acho que tem esse contexto também. Mas é, querendo ou não, um alerta para a seleção espanhola de que sem os dois pontas, sem o Lamine e sem o Nico, é uma seleção que perde muita força, né, Vamp?
2: Ninguém esperava, né? Foi um tropeço assim, né? Que tem essas histórias, rende isso, né? A própria Argentina, campeã do mundo, perdeu para a Arábia Saudita, a própria França, que é uma das favoritas, lembra que perdeu no Senegal também, né? De outra época, quando vem do título. Dentro da competição, você pega aí a Turquia, que tem um uma seleção com jogadores badalados, tomou dois da Austrália.
5: Uhum.
2: Né? Ninguém está falando isso. O próprio Estados Unidos jogou muito bem contra o Paraguai, que não perdeu. O Paraguai que venceu nas eliminatórias, Brasil, venceu a Argentina, venceu a Colômbia, venceu o Equador. Quer dizer, dentro das competições acontece esse tropeço, né? O que não pode acontecer é que na hora que você vai pro mata, né?
5: Sim.
2: E aí você vai embora. Nessa primeira frase que o Neofalo falou, todo mundo vai ali e tal, não é a parte mais divertida, acho que todas as favoritas passam, independente do tropeço. Ah, não consegui fazer os 9 pontos, mas 7, 4, até com 4, até com 3.
5: É, com 4 já tá praticamente garantido. Não,
2: 7 melhores.
15: A Espanha fazer uma confusão
3: e cair para o segundo lugar, né, começa a espalhar onde você não esperava.
5: Que cruza com o grupo da Argentina, não
3: é? Então, se ela cair para segundo, terceiro, aí já não dá para saber.
5: Na 16, então, já mata duas ali.
3: E mais, ela e a França são os grandes favoritos da Copa. Até então, era inviável eles fazerem a final, porque eles se encontrariam em semifinal. Um resultado desse pode fazer um bolo aí no... Agora, hoje a França com o Senegal já não é tão favorita, não. Senegal é outra conversa. Senegal não é Cabo Verde, né? Pô, Senegal, se tirar algum ponto da França... Mas aí vai ficar um bolo maior ainda. Já pensou? Se os dois ficam em segundo? Aí não dá nem pra fazer conta. Não sei nem onde é que eles vão parar. Mas vai espalhar tudo. Vai espalhar tudo.
5: E essa fase de 16 avos vai ter um monte de confronto ali, possivelmente, com seleções que não têm muitas pretensões, né? Então,
3: vai ter.
5: Vão avançando assim, de uma forma quase na inércia. Vamos colocar na tela também as declarações do técnico Luis de la Fuente, porque a Espanha, mesmo com esse empate, claro, decepcionante, é um vexame, mas chega à marca de 32 partidas de invencibilidade, contando partidas amistosas e também oficiais. A última derrota foi em jogo amistoso contra a seleção da Colômbia. Em competições oficiais, a última derrota espanhola foi nas eliminatórias da Eurocopa em março de 2023. Não é a primeira vez que a seleção espanhola chega para a Copa com uma sequência de invencibilidade. Em 2018, chegou com 10 jogos também sem perder com Lopetegui. Em 2006, com 22 jogos de invencibilidade, até que caiu para a França. Tá aí, então, as palavras do técnico Lopetegui... do técnico De La Fuente. O Luis De La Fuente, treinador da seleção espanhola, disse o seguinte depois desse empate. Abre aspas. Hoje fizemos o jogo número 32 invicto. Estaríamos melhor se tivéssemos vencido, mas entendemos que uma grande competição tem isso. Talvez tenha pesado ser o primeiro jogo, mas nada nos gera dúvidas. O que se diga ou deixe de dizer. Este é o caminho que temos que seguir. Quando a gente não vence, claro que dá uma baixada, mas no vestiário não tem isso. Sabíamos que Cabo Verde ia ficar recuado num bloco bem baixo. Criamos chances e faltou capricho. A primeira parte da fala do técnico De La Fuente, que segue da seguinte maneira. Esses jogos têm uma dificuldade extrema. O time que estava na nossa frente era inferior ao nosso, mas fazia bem o que tinha que fazer. Se tivéssemos feito o primeiro gol, talvez as coisas tivessem sido diferentes. Temos talento, este é o caminho e estamos muito tranquilos. Deu para sentir o temor dentro do rival quando o Lamine entrou, mas entendemos que este era o tempo que ele tinha que jogar hoje. Quando pegarmos o ritmo de competição, o time vai entregar o que tem. Estou convencido de que no próximo jogo o time estará melhor. E eu também. Foi a declaração do técnico Luis de la Fuente. Flávio Prado, é um time que, de fato, tem muito talento. É um time que tem bons jogadores, que tem uma ideia de jogo já praticada há anos, né, há décadas, dentro da sua seleção, a nível de clube e a nível de seleção também. E é claro que pesa a ausência desses dois jogadores, mas quando tiver o Lamine, que é o diferente, e a gente sabe que em futebol de seleções o individual pesa muito, porque todo mundo está ali mais ou menos no mesmo nível, quem tem o melhor individual acaba chegando longe, aí é que, de fato, a seleção espanhola, não digo nem engrenar, porque já vem de uma boa sequência, só teve um tropeço e acredito que vai ainda chegar muito longe nessa Copa do Mundo, né?
3: E um individual que quebra a linha, né? Que é exatamente aquilo que faltou para a Espanha.
5: 800 passes da seleção.
3: Encontrar uma defesa fechadinha, que era o normal, todo mundo vai jogar assim contra a Espanha, e com dificuldade. Falta aquele centroavante, cara, que bota a bola pro gol, e o Yamal tem feito esse papel também. Ele tem finalizado, tem sido um jogador que faz esse tipo de coisa. O mais...
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27: Eu sou Rafaela Mourão, este é o Pan News Opinião ao vivo. Nós vamos juntos até às 16h, hoje 15h30. Deixa eu corrigir aqui para você já a informação, porque é tempo de Copa do Mundo. Mas em geral, sim, nós vamos até às 16h com as principais notícias do estado. E você fica muito bem informado pelas ondas das FMs do Grupo RIC, espalhadas pelos quatro cantos do estado, ou então pela internet. Afinal, somos a rádio que virou TV. 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Só acessar o nosso canal Jovem Pan News Paraná. Procura na barra de pesquisas, já vai encontrar a transmissão ao vivo. Aí você vem junto, deixa o like, clica no sininho de notificações, aproveita, deixa o seu comentário também lá no chat. Pode deixar palpite da Copa do Mundo, pode deixar palpite também sobre os rumos da política, a economia e, claro, as principais pautas do país e do nosso estado, principalmente. Lembro que quem me acompanha na edição de hoje, direto de Foz do Iguaçu, está cobrindo férias aqui da Manuela Niclevix, o apresentador Maurício Freire. Oi, Maurício, boa tarde para você, seja muito bem-vindo.
28: Oi, Rafa, boa tarde para você, uma boa tarde para quem nos acompanha. Aqui na fronteira é 18 graus neste momento, sol, tempo muito agradável e não vai passar disso não, a máxima deve ser de 19 graus apenas.
27: Muito bem, quero saber o seguinte também, Maurício, você tem aí palpites para a Copa do Mundo, logo mais tem o quê? França e Senegal, a gente vai ver também à noite a estreia da Argentina, esse jornal agora ele está Paraná, Política e Economia, e claro que a gente também faz um pouquinho de bate-pronto aqui com o pitaco da nossa bancada. O que você acha que vai dar no jogo da França e da Argentina?
28: Olha, eu acho que a França vence, Rafa, vou colocar aí um 2-1 para a França e... acho que a Argentina vai vencer também. A festa vai ser grande aqui nos nossos vizinhos. Acho que a Argentina vai fazer um 2-0 aí.
27: Tudo bem, tá aí, né? Podia ser um 7-1 com a Alemanha, pra gente não ficar sozinho. Agora entrou também, né, mais um time com a gente de Curaçao. Podia, mas vamos embora pro 7-1 das nossas informações. Vem junto comigo pros destaques dessa tarde.
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27: Muito bem, é terça-feira, 16 de junho de 2026. Essas são as principais notícias até agora. Câmara de Vereadores de Curitiba aprova a criação de escolas cívico-militares com substitutivo de projeto. Proposta foi motivo de discussão intensa e, olha, o clima pegou fogo na sessão da Câmara entre os vereadores. Nós vamos te contar também que o